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5: 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Uau. 21 horas e 3 minutos. 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
10: 21 horas e 20 minutos.

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0: 21 horas e 42 minutos.

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2: 22 horas e 6 minutos.

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6: 22 horas e 22 minutos.

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6: 22 horas e 44 minutos.

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7: 23 horas e 4 minutos.

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11: 23 horas e 26 minutos.

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2: 23:44.
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siga tranquilamente, entre a inquietude e a pressa, lembrando-se de que há sempre paz no silêncio. Tanto quanto possível, sem humilhar-se, viva em harmonia com todos os que o cercam. Fale a sua verdade mansa e claramente, e ouça dos outros, mesmo a dos insensatos e ignorantes. Eles também têm sua própria história. Evite as pessoas agressivas e transtornadas. Elas afligem o nosso espírito. Se você se comparar com os outros, você se tornará presunçoso e magoado, pois haverá sempre alguém inferior e alguém superior a você.

intensamente o que já pôde realizar. Mantenha-se interessado em seu trabalho, ainda que humilde. Ele é o que de real existe ao longo de todo o tempo. Seja cauteloso nos negócios, porque o mundo está cheio de astúcias. Mas não caia na descrença. A virtude existirá sempre. Muita gente luta por altos ideais. E em toda parte, a vida está cheia de heroísmo. Seja você mesmo. Principalmente, não simule afeição, nem seja descrente do amor. Porque mesmo diante de tanta aridez e desencanto, ele é tão perene quanto a relva. Aceite com carinho o conselho dos mais velhos, mas também seja compreensivo aos impulsos inovadores da juventude. Alimente a força do espírito, que o protegerá no infortúnio inesperado. Mas não se desespere com perigos imaginários. Muitos temores nascem do cansaço e da solidão. E a despeito de uma disciplina rigorosa, seja gentil para consigo mesmo. Você é filho do universo, irmão das estrelas e árvores. Você merece estar aqui. Mesmo se você não pode perceber.

Portanto, esteja em paz com Deus, como quer que você o conceba. E quaisquer que sejam seus trabalhos e aspirações na fatigante jornada pela vida, mantenha-se em paz com sua própria alma. Acima da falsidade, dos desencantos e agruras, o mundo ainda é bonito. Seja prudente. Faça tudo

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1: Vamos ver assim.

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0: é mais uma produção DJ Xande de Brasília, Distrito Federal.
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2: Alô Brasil, está no ar o programa Viva a Vida da Pastoral da Criança.
3: Olá amigo e amiga do Viva a Vida, que bom ter você com a gente.
2: O dia 8 de setembro é o Dia Mundial da Alfabetização, para lembrar a importância das crianças aprenderem a ler e escrever.
3: As crianças aprendem a ler e a escrever através do processo da alfabetização.
2: Por isso, no programa Viva a Vida de hoje, vamos conversar sobre os desafios da alfabetização nos dias de hoje. Fique com a gente.

0: Os desafios do ensino da leitura e da escrita atualmente são grandes.
1: Para conversar sobre os desafios da alfabetização, convidamos a Priscila do Rocio Costa, pedagoga da área de desenvolvimento infantil da Coordenação Nacional da Pastoral da Criança.
0: Priscila, o que é alfabetização e por que é tão importante no desenvolvimento da criança?
2: A alfabetização, ela é muito mais do que aprender as letras, os números, a juntar as sílabas. Ela é um processo em que a pessoa começa a descobrir um mundo novo. Consegue ler uma história, entender uma placa na rua, a escrever um bilhete ou fazer uma lista de compras. Mas aprender a ler não é apenas reconhecer as palavras, é compreender o que está sendo lido e conseguir refletir e usar esse conhecimento no dia a dia. É isso que chamamos de letramento. Quando a criança aprende a ler com compreensão, ela ganha autonomia, participa melhor da escola, da família, da comunidade e da sociedade. Então, a alfabetização, ela abre portas para novos conhecimentos. Muita gente pensa que a alfabetização, ela começa apenas quando a criança entra lá no primeiro ano do ensino fundamental. Mas o preparo para esse aprendizado, ele começa muito antes. Começa em casa, quando a família conversa, canta, conta histórias. Quando ela brinca, responde às perguntas e desperta a curiosidade da criança. Depois, pode continuar na creche, um espaço de cuidado, aprendizagem e desenvolvimento. E lá na pré-escola, para as crianças com 4, 5 anos, ela amplia o vocabulário, desenvolve a atenção, a imaginação, a linguagem, o interesse pelos livros, pelas histórias e fortalece a coordenação das mãos por meio de desenhos, rabiscos, pinturas e brincadeiras, preparando-se para aprender a escrever nas fases seguintes. Por isso que a matrícula na pré-escola, ela é obrigatória. É um direito da criança e uma etapa fundamental para a sua preparação. A alfabetização, ela é construída aos poucos, com a participação da família, da escola e de toda a sociedade.
0: E além da escola, o que pode ser feito em casa para incentivar a alfabetização?
2: A família tem um papel fundamental na alfabetização. Pequenas atitudes do dia a dia fazem toda a diferença, como conversar, contar histórias, olhar livros junto com a criança, responder às suas curiosidades e incentivar as brincadeiras, os desenhos, as pinturas e outras atividades que desenvolvem a criatividade e a coordenação dos movimentos. Também é importante aproximar a criança dos livros, dos gibis infantis, frequentar as bibliotecas, participar de trocas de livros e contação de histórias na comunidade e criar momentos de leitura em família. Quando a criança percebe que a leitura, o diálogo e a aprendizagem são valorizados em casa, ela se sente mais motivada. E quando já está na escola, a família deve acompanhar e orientar e incentivar, mas sempre permitindo que a criança desenvolva sua autonomia. O carinho, a presença e o incentivo da família são grandes aliados na alfabetização.
1: Priscila, de que maneira a tecnologia pode contribuir ou prejudicar a alfabetização?
2: A tecnologia pode sim ser uma aliada da alfabetização quando usada como um recurso pedagógico, com supervisão do adulto, respeitando o tempo de telas recomendado para cada idade e escolhendo conteúdos de qualidade. Mas ela nunca, jamais pode substituir a participação da família, porque é nas conversas, nas brincadeiras, né, na leitura de histórias, no desenhar, no manusear livros, lápis, a tesoura, em tantas outras experiências do dia a dia que a criança vai desenvolver a linguagem, a coordenação motora, ali, né, a motora fina das mãos, né, do movimento de pinça com os dedos, de pegar, manusear objetos, né, até mesmo ali o lápis, o giz, isso que vai ajudar nessa coordenação para desenvolver a escrita, mas também a imaginação da criança, estimular isso para que ela desenvolva seu pensamento crítico, seu pensamento matemático, não simplesmente para ela aprender a ler por ler, mas interpretar, entender o que, que ela está lendo e desenvolver o gosto pela leitura. E um estudo recente da Organização para a Cooperação e Desenvolvimento Econômico, com apoio da Fundação Maria Cecília Souto Vidigal, mostrou que mais da metade das famílias brasileiras que participaram do estudo raramente ou nunca leem para as crianças e que metade das crianças de 5 anos usam telas todos os dias.
3: Você está ouvindo o programa Viva a Vida da Pastoral da Criança.
0: Priscila, como respeitar o tempo de cada criança sem pressionar e observar possíveis atrasos na alfabetização?
2: Cada criança aprende de um jeito e no seu próprio ritmo. Comparar um filho com o outro, apressar as etapas ou pressionar para que a criança aprenda o mais rápido possível pode gerar ansiedade, traumas e dificultar esse processo. Ao mesmo tempo, é importante que a família e a escola caminhem sempre juntas, dialoguem e observem se existem dificuldades persistentes para falar, compreender, ler, reconhecer as letras, os números ou acompanhar as atividades. Quando essas dificuldades permanecem, vale procurar a orientação de profissionais da saúde, da educação, porque quanto mais cedo uma necessidade é identificada, maiores são as possibilidades de oferecer o apoio adequado, os encaminhamentos necessários, inclusive quando há suspeita de autismo, de dislexia, que é uma dificuldade específica na leitura e na escrita, ou outras condições do neurodesenvolvimento. Aproveito e faço o convite para conhecerem o e-Neurodiversidade presente no aplicativo da Pastoral da Criança, disponível para todos. Neles, vocês vão ter mais informações e orientações sobre esses temas.
1: Priscila, como enfrentar as desigualdades sociais que impactam na alfabetização?
2: Toda criança tem direito de aprender. E para isso, nós precisamos de escolas acolhedoras, com estruturas seguras, profissionais capacitados e valorizados, uma alimentação escolar saudável, de qualidade, materiais e recursos adequados e oportunidades para todas as crianças. Mas sabemos que a transformação também depende da comunidade. A gente enfrenta vários desafios, né? Como falta de vagas, de escolas, de estruturas adequadas, de profissionais, entre tantas outras situações. E quando famílias, escolas, serviços de saúde, igrejas, organizações sociais e o poder público caminham juntos, nós conseguimos criar um ambiente mais favorável para que cada criança desenvolva todo o seu potencial e tenha esse direito atendido. Então, cuidar das crianças e da educação é uma responsabilidade de todos.
0: E nas famílias em que os pais não são alfabetizados, como eles podem ajudar os seus filhos?
2: Podem ajudar e muito. Mesmo quem ainda não sabe ler, pode ensinar pelo exemplo, pelo carinho, pelo incentivo. Ouvir quando a criança quiser contar uma história, olhar um livro junto com ela, incentivar que desenhe, faça perguntas e converse sobre o que aprendeu, já fortalece esse processo. E fica também um convite para os adultos. Nunca é tarde para aprender. Portanto, a Educação de Jovens e Adultos, o EJA, aí do seu município, oferece essa oportunidade. Quando a família aprende junto, todos crescem.
1: Priscila, você poderia resumir em uma frase a importância da alfabetização na vida de uma criança?
2: A alfabetização é um direito que transforma vidas em qualquer idade, porque abre portas do conhecimento, da cidadania, da autonomia e das oportunidades, permitindo que cada pessoa leia o mundo, exerça seus direitos e escreva sua própria história.

0: Está aqui também a Maria Inês Monteiro de Freitas, coordenadora nacional da Pastoral da Criança. Maria Inês, na sua opinião, como está a alfabetização no Brasil?
1: Falar de alfabetização no Brasil é reconhecer ao mesmo tempo avanços e desafios. O país tem dado passos significativos nos últimos anos, com crianças alfabetizadas na idade adequada, mostrando que esforços conjuntos podem trazer bons resultados. Porém, sabemos que existe uma parcela significativa de crianças que segue sem aprender plenamente a ler e escrever no tempo certo. Para a Pastoral da Criança, a alfabetização é muito mais do que uma etapa escolar da criança. É conquistar condições de desenvolvimento integral em todas as áreas que possa ajudá-la na vida cotidiana. E aqui chama atenção para a desigualdade. O Brasil ainda convive com diferenças regionais, sociais e econômicas, que influenciam diretamente a alfabetização e a vida escolar. Diante dessa realidade, a alfabetização precisa ser assumida como um compromisso de todos, da escola, da família, das políticas públicas e da sociedade em geral.

0: Vamos conversar agora com Alana Paula Freire Bolf, líder da Pastoral da Criança da Paróquia Sagrado Coração de Jesus em Belém, estado do Pará.
1: Toda criança precisa ser estimulada e motivada desde cedo para aprender a ler e escrever e para poder ir bem na escola. Lana, que orientações vocês, líderes da Pastoral da Criança, dão para os pais sobre como fazer isso em casa?
2: Como líder, oriento os pais que, em primeiro lugar, que eles tenham uma rotina diária de 15 a 20 minutos e que também possam ter o cuidado de ter um espaço, um cantinho, mesmo que pequeno, mas acolhedor, com livros e brinquedos educativos, para que esse momento seja um momento prazeroso, tanto para as crianças como para os pais. Viva a vida!
0: Agora chegou o momento de conversarmos com Dom Frei Severino Klasen, arcebispo de Maringá, Paraná, e presidente da Pastoral da Criança.
3: Falar dos desafios da alfabetização é olhar com atenção para a realidade em que vivemos. Ensinar alguém a ler e escrever não é apenas transmitir conhecimentos, mas abrir caminhos, despertar sonhos e oferecer oportunidades para a criança se desenvolva plenamente em todas as áreas. Alfabetizar é um ato de amor e de justiça. É cuidar da vida em sua integralidade. É permitir que cada pessoa descubra o mundo através também dos livros. Assim como somos chamados a anunciar a palavra, também somos chamados a garantir que todos tenham acesso a uma educação inclusiva, respeitosa e que dê a justa oportunidade a cada criança para vencer as dificuldades e conseguir ter bons resultados educacionais. Que Deus abençoe.

0: Hoje o programa fica por aqui.
1: Um grande abraço para todos e até o próximo Viva a Vida.
0: Até lá, pessoal.
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4: 4 horas e 15 minutos.

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3: 4 horas e 25 minutos.

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2: No programa da FUBRA de hoje, vamos conversar com o presidente da entidade, Marcílio Drescher, sobre os números finais da safra de tabaco 2025-2026 no sul do Brasil. Bom dia, presidente.
3: Minha saudação a todos os ouvintes do nosso programa e que se sintam bem em seus lares neste momento que estão nos acompanhando.
2: Senhor Marcílio, a safra 2025-2026 fechou em pouco mais de 710 mil toneladas, com redução de apenas 1,3% em relação ao ciclo anterior. Mas os resultados foram diferentes entre os três estados. Como foi essa safra em termos de produção e produtividade?
3: Bem, Luciana, na verdade, nossa safra sul-brasileira, contando tabaco Virgínia, Burley e Comum, que são de galpão, somaram 710.229 toneladas. Houve, portanto, com a comparação da safra anterior, uma redução de 1,3%. O Virgínia somaram 639.471 toneladas, enquanto o Burley, que é um tabaco de galpão, 60.089 toneladas, e por último, em menor escala, o tabaco comum, 10.669 toneladas. O Rio Grande do Sul, por sua vez, produziu, desta quantia total, 286.603 toneladas. Houve nesse estado uma redução, comparada com a do ano anterior, de 5,5%. Em Santa Catarina, essa redução chegou a apenas 1,1%, portanto, muito equiparado com a safra anterior. No Paraná, que é o estado que tem menos produção do que Rio Grande do Sul, em segundo lugar, Santa Catarina, produziu 199.933 toneladas, o aumento foi de 5,1% do total. Então, a produtividade média por hectare chegou a 2.299 quilos, somando as três variedades nos três estados.
2: E o que explica essas diferenças? O clima teve influência importante também sobre a produtividade e a qualidade do tabaco?
3: Sim, o clima é o fator mais preponderante com questões de variação de produtividade, também da qualidade, mas muitas vezes o clima afeta a produtividade e não chega a afetar a qualidade. Nós constatamos isso nas últimas safras, quando tivemos uma quebra acentuada de produtividade, porém a qualidade continuou sendo boa. Então, os climas durante a época de desenvolvimento da cultura têm que ser favoráveis para poder atingir aquilo que é objetivo, uma boa produtividade média, seguido pela produção de qualidade.
2: Além dessas diferenças no campo, a comercialização também foi um pouco difícil. Como foi esse processo e quais foram as principais reclamações dos produtores?
3: O processo esse ano foi diferente porque, tendo a questão de compra na propriedade no Rio Grande do Sul, isso originou a vários problemas, muitas vezes pela insatisfação do preço médio ofertado pela empresa. O produtor não vendia o tabaco, muitas vezes aprontava todo o tabaco, toda a sua safra, para depois, no final, vender ela mesmo em época tardia. Excepcionalmente, esse ano atrasou essa comercialização por esses e diversos fatores até em meados de agosto, quando se encerrou a compra da safra. Então, foi diferente do que safras quando se tratava de um preço normal, que o produtor estava mais satisfeito. Então, tudo isso foi fatores de divergências e fator de insatisfação por parte do produtor, o que gerou uma safra com um rendimento muito abaixo, muito aquém daquilo que seria o normal para ter uma boa renda e uma boa satisfação do produtor.
2: E como a FUBRA e as demais entidades representativas dos produtores atuaram diante dessas dificuldades dos fumicultores?
3: Já começamos uma safra no início na questão da negociação de preço de tabela, que são baseados em reajustar a tabela conforme os aumentos de custo de produção. Já em dezembro, janeiro, tivemos dificuldades, porque conseguimos avançar apenas com uma empresa para um acordo negociado. As demais todas ficaram abaixo, não chegaram a oferecer no mínimo o índice de custo de produção levantado por empresa, o que, aliás, contradiz aquilo que está na questão das CADECs, de que o custo de produção é o parâmetro mínimo para reajuste. Diante dessas circunstâncias, já sentimos dificuldades de tabelas inferiores ao índice de custo de produção, e depois começaram as divergências nas negociações. Por várias vezes, as entidades, juntamente com a FUBRA, visitaram as empresas, acompanharam a comercialização de perto e reiteraram para que sempre fossem olhar para o produtor que tivesse capricho, que tivesse qualidade, que tivesse um serviço bem feito de separação mínima do seu produto. Infelizmente, continuou esse dilema até o final da safra, o que deixou o nosso setor, o produtor, muito insatisfeito.
2: E olhando agora para o resultado financeiro do produtor, qual foi o reflexo na receita?
3: Bem, se nós olhamos o valor médio pago na safra anterior e nesta última, já podemos constatar que o produtor deixou bastante valores para trás daquilo que ele precisaria ou desejaria. Na safra anterior, a média do tabaco vendido foi de R$ 20,25, enquanto que essa safra chegou a apenas R$ 18,07, uma diferença menor de 10,8%, e além do próprio custo de produção, que tem aumentado. Então, essa diferença de perca, ou que o produtor deixou de receber, é bem maior, porque ela pode chegar próximo aos 20%, que, se vamos analisar empresa por empresa, tiveram empresas que tiveram um custo de produção de 8% a 10% sobre a safra anterior, o que já não foi reposto. E mais essa diferença menor, então muito dinheiro deixou de entrar para o bolso do nosso produtor de tabaco, e principalmente aqui no estado do Rio Grande do Sul, onde essa diferença e esses valores declinaram a cada mês mais, e pela venda, a comercialização mais tardia, que chegou até em meados de agosto, o produtor ficou totalmente insatisfeito com essa remuneração recebida.
2: E já olhando para a safra 2026-2027, que já está começando, qual é a principal preocupação e que orientação fica para o fumicultor?
3: De maneira geral, o produtor já vê que é importante adequar a nossa produção brasileira ao mercado equilibrado de oferta e demanda. Sabemos que parte das consequências dessa baixa remuneração vem porque teve uma oferta boa nesta safra, ou seja, teve tabaco à vontade, ao contrário de outras safras, quando teve um desequilíbrio para menor e havia falta no mercado, principalmente no mercado exterior, porque o Brasil vende mais de 90% da sua produção e depende desse mercado para colocar o nosso tabaco. Então, este ano houve um equilíbrio e até para maior, e em consequência disso as empresas começaram a desvalorizar a produção, a oferta e demanda. Por isso o produtor deve pensar muito bem naquele velho ditado que a maioria já aprendeu e sabe que isso no mercado é assim: menos é mais, menos oferta com qualidade, mais dinheiro no bolso. Esse é o primeiro ponto que vem pela frente. Outra preocupação muito grande que nós temos hoje, e produtores devem ter isto, quando olhamos a questão do clima previsto. El Niño sempre tem nos mostrado que chuvas em excesso têm atingido a produtividade do tabaco muito mais, às vezes, do que outras culturas. Então, poderá acontecer mais uma vez que o produtor sofra consequências climáticas mais drásticas nesta próxima safra que está sendo cultivada.
2: Mas a estimativa inicial mesmo somente em novembro, presidente?
3: É uma tendência que se vê hoje, se verifica junto com os produtores, de que o plantio deve ser muito semelhante em termos de área cultivada do que as duas últimas safras passadas. Mas, diante de efetivo plantio, Só em novembro que se pode estimar exatamente o número mais próximo da área plantada, como fizemos em todos os anos, quando praticamente inseram o cultivo em todas as regiões. Muitas já estão adiantadas na colheita naquela época, porém outros ainda estão terminando o seu plantio. Então a estimativa por parte da nossa entidade, que é sempre feita anualmente, e ela é importante para anunciar aos produtores, de certa forma, para se precaver e orientar, ao contrário do que alguns dizem muitas vezes, que estimativas não deveriam ser pré-anunciadas. Nós sempre o fizemos e sempre o faremos para o bem do produtor, para que ele se oriente, não para qualquer outras orientações, mas o próprio produtor, diante da expectativa, ele poderá saber em parte o que poderá acontecer lá na frente com uma oferta maior, ou uma oferta equilibrada, ou mesmo uma oferta menor. É claro que a principal circunstância que influencia nisto, acima de tudo, é o clima que nós estaremos enfrentando neste ano.
2: É, outro assunto que interessa muito sempre aos municípios é o ranking dos municípios produtores de tabaco. Como é que ficou para a safra 2025-2026? Tivemos novidades?
3: De certa forma, não muito grande. Os 10 maiores municípios sempre perduram quase nos mesmos, porém houve uma inversão do município campeão de produção de tabaco no sul do país. Por vários anos consecutivos, Canguçu, aqui no sul do Rio Grande do Sul, era o município de maior produção, e esse ano São João do Triunfo, no Paraná, superou o Canguçu em termos de produção e inclusive de área plantada. Só para os senhores terem uma ideia, São João do Triunfo cultivou 10.427 hectares e colheram 25.098 toneladas, enquanto Canguçu cultivou 9.198, colheram 22.903 toneladas. E na sequência desta tabela, cabe aqui citar que em terceiro lugar de maior produção é Rio Azul, Paraná, Itaiópolis, Norte de Santa Catarina, Venâncio Soares, que já foi um dos maiores produtores no passado, porém esse ano está em quinto lugar, em que se cultivaram 8.278 hectares e colheram 18.741 toneladas. Depois, São Lourenço do Sul, também aqui na parte litorânea sul do Rio Grande do Sul, em sexto lugar, Canoinhas, Santa Catarina, em sétimo, Prudentópolis, no Paraná, em oitavo, Ipiranga, no Paraná, em nono, e em décimo ranking da produção de tabaco está o município de Santa Terezinha, em Santa Catarina. Esse, então, é o novo formato da posição de maiores produtores de tabaco das três variedades, Virgínia, Burley e Comum.
2: E finalizando agora, também indo para o final do programa, uma atualização, seu Marcílio, dos números de granizo comparados com o período anterior. Como é que nós estamos com a incidência de granizo?
3: Na verdade, esse ano se mostra bem atípico novamente, já está começando a mostrar suas caras no próprio El Niño, em consecutivas chuvas temporais muito fortes, e isso também reflete na precipitação de granizo nas mais diversas regiões, inclusive onde já tem o tabaco cultivado. Temos praticamente o triplo de lavouras atingidas comparado com o ano passado. Temos aí nessa safra 26-27 já 1.071 lavouras atingidas com granizo. Isso nos preocupa muito, e principalmente os produtores que podem ser atingidos por esses temporais. Por isso é importante que ainda há tempo suficiente, temos ainda todo o mês de setembro e outubro, mas que não esperam o granizo cair para depois se inscrever, até porque tem uma carência de 7 dias dentro do sistema mútuo para esta inscrição valer. Então, um produtor que não queira correr o risco total de perca na lavoura ou de parte da lavoura, que muitas vezes acontece, faça sua inscrição junto à FUBRA no sistema mútuo e estará amparado com certo auxílio para não perder todos os valores investidos ou esperados pela sua produção.
2: Conversamos então com o presidente da FUBRA, Marcílio Drescher, sobre os números finais da safra 2025-2026 e já também o começo da safra 26-27. Obrigada, seu Marcílio. Estamos sempre aí para conversar com o senhor.
3: Um grande abraço a todos os ouvintes e até uma próxima oportunidade.
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4: Segue, pois, o meu filho e segue o mundo, a cumprir com teus nobres ideais.
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siga tranquilamente, entre a inquietude e a pressa, lembrando-se de que há sempre paz no silêncio. Tanto quanto possível, sem humilhar-se, viva em harmonia com todos os que o cercam. Fale a sua verdade mansa e claramente, e ouça dos outros, mesmo a dos insensatos e ignorantes. Eles também têm sua própria história. Evite as pessoas agressivas e transtornadas. Elas afligem o nosso espírito. Se você se comparar com os outros, você se tornará presunçoso e magoado, pois haverá sempre alguém inferior e alguém superior a você.

intensamente o que já pôde realizar. Mantenha-se interessado em seu trabalho, ainda que humilde. Ele é o que de real existe ao longo de todo o tempo. Seja cauteloso nos negócios, porque o mundo está cheio de astúcias. Mas não caia na descrença. A virtude existirá sempre. Muita gente luta por altos ideais. E em toda parte, a vida está cheia de heroísmo. Seja você mesmo. Principalmente, não simule afeição, nem seja descrente do amor. Porque mesmo diante de tanta aridez e desencanto, ele é tão perene quanto a relva. Aceite com carinho o conselho dos mais velhos, mas também seja compreensivo aos impulsos inovadores da juventude. Alimente a força do espírito, que o protegerá no infortúnio inesperado. Mas não se desespere com perigos imaginários. Muitos temores nascem do cansaço e da solidão. E a despeito de uma disciplina rigorosa, seja gentil para consigo mesmo. Você é filho do universo, irmão das estrelas e árvores. Você merece estar aqui. Mesmo se você não pode perceber.

esteja em paz com Deus, como quer que você o conceba. E quaisquer que sejam seus trabalhos e aspirações na fatigante jornada pela vida, mantenha-se em paz com sua própria alma. Acima da falsidade, dos desencantos e agruras, o mundo ainda é bonito. Seja prudente. Faça

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1: Bom dia, meus irmãos e irmãs, neste domingo, dia do Senhor, que a paz esteja com você. É dia do Senhor e domingo é um dia maravilhoso, é um dia de rezar, é um dia de se dedicar à família, é um dia de amar mais, de perdoar mais e de viver intensamente esses dons que Deus nos dá, principalmente o dom da vida. Em nome do Pai, do Filho, do Espírito Santo. Amém. Senhor, razão de nosso existir e ponto de chegada de toda nossa busca humana e existencial. No início desta manhã, queremos pedir a nossa própria conversão. Dai-nos, Senhor, a graça da verdadeira conversão. Ó Deus, por intercessão de Santa Mônica e Santo Agostinho, dai-nos a graça da verdadeira conversão. Ó Santa Mônica, que pela oração e pelas lágrimas alcançaste de Deus a conversão de vosso filho e de vosso marido, olhai para o meu coração amargurado e nesta manhã eu coloco esta pessoa em particular para que possa ser abençoada também com a conversão. Santa Mônica, que perseverou na oração e é um exemplo e modelo de mãe, que vossas orações se juntem às minhas para comover o bom Deus, a fim de que Ele, Deus vivo e verdadeiro, faça com que esta pessoa, por quem rezo, possa voltar ao bom caminho. Ó Deus, por intercessão de Santa Mônica, chame de volta à casa paterna este filho pródigo. Dai-me, ó Deus, por intercessão de Santa Mônica, esta alegria e serei para sempre agradecido. Nesta manhã, reze comigo, oremos. Ó Deus, consolador dos aflitos, saúde dos que em vós esperam, que aceitaste misericordiosamente as piedosas lágrimas da bem-aventurada Mãe Mônica pela conversão do filho Agostinho e do marido Patrício. Concedei-nos pela vossa intercessão que choremos nossos próprios pecados e encontremos a indulgência de vossa graça. Por nosso Senhor Jesus Cristo, vosso Filho, na unidade do Espírito Santo, e rezemos um Pai Nosso, pedindo a nossa conversão e a conversão dos nossos familiares. Pai nosso, que estais no céu, santificado seja o vosso nome. Venha a nós o vosso reino. Seja feita a vossa vontade, assim na terra como no céu. O pão nosso de cada dia nos dai hoje. Perdoai-nos nas nossas ofensas, assim como nós perdoamos a quem nos tem ofendido. E não nos deixeis cair em tentação, mas livrai-nos do mal. Amém. O Senhor esteja convosco. Ele está no meio de nós. Que nesta manhã a bênção de Deus recaia sobre todos. Abençoe a água pela efusão do Espírito Santo, a roupa dos enfermos, as fotos de família e a jornada de trabalho. Em nome do Pai, do Filho, do Espírito Santo. Amém. Santa Mônica, rogai a Deus por nós. Amém.
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3: 5 horas e 9 minutos.

0: 5:30. 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
1: Lendo. Começou a Expo Inter, então, governador?
2: Iniciada mais uma edição da nossa Expo Inter, a 49ª, e a gente cheio de expectativas, naturalmente, porque temos aqui um recorde nos últimos anos, pelo menos em 14 anos, de animais de argola. Nós temos também o crescimento da nossa apresentação da agricultura familiar também, não apenas em número de expositores, mas também um espaço que vai sempre se qualificando, se aprimorando para poder melhorar a experiência das pessoas na interação com a agricultura familiar e, claro, na aquisição, né, para que sejam consumidores felizes dos produtos da agricultura familiar. É, como eu sempre digo, né, a Expo Inter é um momento de interação poder público e setor privado para entender também, debater as dores, o que o poder público pode dirigir de ações para aquilo que o setor agropecuário tem sentido, né, em função das estiagens, da renegociação das dívidas. Então a gente sempre tem essa oportunidade e, claro, a interação dentro da própria cadeia, toda essa enorme cadeia do setor produtivo da nossa agricultura, da nossa agropecuária, que envolve desde pesquisa, desenvolvimento de novas tecnologias, maquinário, ou a parte do financiamento, naturalmente, super importante. Tudo isso está circulando por aqui na nossa Expo Inter, uma boa expectativa de público. Ano passado a gente teve um recorde, né, mais de 1 milhão pela primeira vez de público. Claro que o clima, né, ele nos desafia, especialmente nessa edição, mas a gente está com muito boa expectativa na Expo Inter.
3: Novidades da feira este ano, governador?
2: Bom, como eu disse, né, você tem desde espaços que se qualificaram até, como eu falei, a agricultura familiar, que é sempre um xodó aqui da feira, porque é onde o pessoal circula para intensamente. Aqui teve mezanino novo.
4: Mezanino.
2: Ainda não visitei, vou ter que ir lá visitar também. Depois nós vamos visitar, depois desse café oferecido pela Prefeitura de Esteio, aqui agradecendo o prefeito Felipe. Né? Esteio é a cidade super acolhedora, que é curioso, né? O nosso município aqui mais urbano do estado é o que nesse momento vira o mais rural também do nosso estado. Então está todo mundo convidado a ver um parque que todo ano se qualifica, todo ano tem alguma novidade na sua estrutura para que a gente possa garantir uma boa experiência a todos aqueles que vão visitar a feira.
1: A primeira Expo Inter Carbono Neutro.
2: Ah, também, exatamente. Essa é uma dos pontos importantes. Essa edição, ela é a primeira que é carbono neutro, né? O estado teve fez um edital de um chamamento público, permitindo que a gente tivesse a adesão aqui, a partir da CRVR, que trabalha com resíduos, enfim, os créditos de carbono, que é feito todo o inventário de todas as emissões que a feira acaba gerando, né, por toda a movimentação que ela tem, da montagem, da estrutura, da desmontagem, tudo é inventariado, se faz uma estimativa das emissões de carbono que tem e, a partir dos créditos de carbono oferecidos pela atuação do aterro existente aqui na região metropolitana, há uma compensação, né, do carbono que é emitido. Então, é compromisso de sustentabilidade também, que é crescente do nosso agronegócio, inclusive a partir da nossa Expo Inter.
5: A Expo Inter é um espaço também para comunicação entre o governo e o agro. E eu queria saber se o senhor tem alguma comunicação para passar para...
2: A nossa grande luta nesse momento é em relação ao governo federal, à União, em função da dívida dos nossos produtores, né? A MP, que é a medida provisória que o governo federal apresentou como forma de alternativa ao PL 5122, que tramitou no Congresso Nacional e pelo qual nós batalhamos muito, né? Todos nós nos mobilizamos muito, insisto, não houve uma pessoa especificamente que aprovou o projeto. Quem buscou aprovar e mobilizar foi todo o setor, o governo, os parlamentares, a Federação da Agricultura, todas as entidades que se mobilizaram fortemente por isso. E aí o governo federal apresentou uma medida provisória alternativa ao PL 522. Só que essa medida provisória tem tido enormes dificuldades de operacionalização junto aos bancos, porque são vários requisitos que são colocados que não são contornados. Então a gente tem alertado a isso. Eu mesmo tive recentemente com o ministro da Fazenda e alertei para ele: olha, a MP não resolveu ainda o problema dos nossos produtores. E agora a gente espera que ela seja votada, né, no Congresso, na Câmara dos Deputados, e na votação estamos demandando emendas que ajustem as necessidades para poder torná-la operacional. Isso é importante ser feito o quanto antes, porque se os produtores não tiverem contornado a questão das suas dívidas, compromete a próxima safra, né, no seu financiamento, na busca pelo crédito rural necessário para financiar suas próximas safras. Então é uma pena, né, é lamentável que o governo federal, né, embora dirija ações, sempre dirija essas ações com algum tipo de embaraço, com algum tipo de obstáculo que acaba gerando problema na operacionalização. A nossa luta segue e a Expo Inter certamente vai ser mais uma vez um palco para a gente poder debater isso publicamente, chamar atenção para esse processo de endividamento. Depois de 4 estiagens que a gente teve, de enchentes, né, o clima tão hostil, os nossos produtores persistem, insistem, querem produzir, mas estão encontrando dificuldades no seu financiamento. A gente precisa olhar para isso como poder público e, nesse caso, a gente precisa do governo federal, da União, dirigindo as suas ações para os produtores rurais gaúchos.
1: Obrigado, pessoal. Vamos fazer uma foto aqui na...
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4: 5 horas e 37 minutos.

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1: Vamos relembrar essa linda cachaca. Boca Louca.

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0: 6:52.
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Bom dia, Restinga Seca. Bom dia, nossa região central do estado. A você, nosso ouvinte. Hoje, dia 30, né? Hoje é dia 30 do mês de agosto, né? Amanhã é 31, então dia 30 hoje, bom dia. Emerson Friedrich, o Naná, na parte de áudio. Nesta manhã domingo, vamos ficar até as 8h30 da manhã comunicando e dando recado para os nossos ouvintes. O nosso WhatsApp já está bombando, isto, o 3261-1270, amanhã nublada, 18 graus de temperatura. 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Tem o Amigão Batista também, já está conosco na manhã. Bom dia, Amigão Batista. Bom dia, vai para quem também aqui que já está ligado na manhã. Bom dia, Cláudio Schiffelbein. Também está ligado lá em Agudo. Abraço, Cláudio Schiffelbein. Bom dia, pediu aí os atuais Mississippi. Valeu, Cláudio. Um abração para vocês aí. Tá bom? 7 horas com mais 2 minutos, manhã domingo, bom dia!

E vamos cantar e alegrar amanhã também. 18 graus, eu falei a temperatura, tempo nublado, né? Um pouquinho de garoa, alguma coisa aí pela madrugada, durante a manhã também. Mas nós estamos aqui pra ficar com vocês essa manhã. Vamos cantar com quem aí, Naná? Os piazitos do Fandango estão chegando e cantando aí.

bom dia, 7 horas com mais 7 minutos. Alô, Joãozinho, um abraço, João Ferreira dos Passos. Alô, João, um abraço pro amigo aí, bom dia pro amigo aí. Grande abraço pra ti, pra Maria Delci. Um abração, João Ferreira dos Passos, né? Faz tempo que não vejo um amigo aí. Bom dia, vai pra quem também aqui. Bom dia, Chico, não esquece do alô pro Bixiga. É, e pra Cibele, aqui no bairro Bela Vista, também pro tio Cício, que tá aqui tomando café. Mas olha aí, é mesmo. Alô, tio Cício. Azar, maninho, hein? Bota o galo cantar pra Cibele e pro Bixiga, pro tio Cício, né? Como é que tá, maninho? Tomando um café da manhã aí, no bairro Bela Vista, né? Olha aí, tio Cício. Valeu, tio Cício. Um abraço pro amigo também, Cibele, Bixiga, tomando um café da manhã aí. E o maninho tá ali, daqui a pouco vai florear um violãozinho, daqui a pouco vai pegar um violão, vai dar umas puxadas de corda aí, né? Assar, maninho. Bom dia também, vai pra quem? O Alenir e o Vicente Guerra na Palma. Alô, Vicente Guerra, alô, pessoal da Palma. Que as bênçãos de Deus transbordem a sua vida na sua casa, trazendo paz, saúde, força, sabedoria, união e fé e muito amor. Azar, meu amigo Vicente. Abraço pra ti, Palini, provo lá da Palma, né? Cláudio Schiffelbein, tá ligado? Pediu o Mississippi. Vamos largar o Mississippi pra ele, pro Cláudio aí. Tá ligado no programa dessa manhã também aí. Bom dia pra todo mundo aí que estão ligados aqui no Sertão e Querência. Giovanni, bom dia, temos a escuta Giovanni de Oliveira e a sua esposa, Linha Teotônia, interior de Agudo, a roda João Paulo e Daniel, cheiro dela. Bom dia pro Adão aqui, ó, o Adão Jorge também tá ligado, em Formigueiro, pediu aí, Velho Milongueiro, Mulher de Baile, mas olha aí, ô tio Adão Jorge, ligadão aí. Um abraço aí, nosso colega Rafael Silveira Rosa. Tá lá pela Expo Inter em Esteio, tá bem, né? Mas, índio velho não perde tempo, né? Daqui a pouco vai estar informando aí. 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Vamos de música então pra cantar. Vamos lá alegar esse povo aí. Quem vem aí, Mississippi, os atuais? Eles estão aí, os reis do baile.

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Alô, Nena, bom dia. 7:16, pessoal.

Vamos ter música então. Adão Jorge pediu aí, Velho Milongueiro, Mulher de Baile. Ah, tio Adão Jorge, tá ligadão lá em Formigueiro, né? Não perde tempo. E hoje à tarde tem baile, hoje tem baile da terceira idade, né? O Grupo Lutar e Vencer de São Miguel Novo tem baile hoje, dia 30, lá no ginásio da Ser São Miguel, logo mais à tarde. Animação da banda Tropical, gente. Ela tocou ontem à noite. Tocou ontem à noite lá em Várzea do Meio. E vai estar hoje, né? Por sinal, lotado. Casa cheia na Várzea do Meio ontem à noite, hein? Estive lá, casa cheia, Várzea do Meio, pessoal dançando e divertindo. Abraço, colega Rafael Silveira Rosa. Não sei se ele já tá lá em, na Expo Inter, tá indo pra lá, né? Rafael não perde tempo, né? Abraço pra lá, lá. Tá aí, ah? Ou tá por aqui ainda? Já tá lá? Opa, meu homem anda, né? Vamos cantar então, Velho Milongueiro, 7:18.

São 7:22, 7:22. Bom dia também, vai pra minha amiga Doraida, Maria Doraida Schitz, né? Bom dia de Maria Doraida, um grande abraço, pediu para a Caveia, lembrança, ligado na manhã, nosso bom dia pra ti, hein? Um bom final de semana, obrigado por ter ligado. Seu Nilo, alô, seu Nilo, dona Horizontina dos Santos, aí do Ricão dos Bartimanos. Bom dia, meus amigos taxistas, alô, taxistas que fazem aí o dia a dia, transportando pra frente e pra trás as pessoas, né? Seu Clóvis, o Adalberto, Pedrinho, o Nerci, o Norato, alô, Anísio, o Everaldo, o Luizinho, o Alberto Lima, ô, tio Alberto Lima, abraço aí, meu amigo Luizinho do táxi também. Alô, Luizinho, abraço pra ti, bom dia, Clóvis, pessoal dos táxis aí que estão sempre na atividade do dia a dia também. Bom dia pra vocês aí. Bom dia, minha amiga Dalila Beladona, dona Dalila, avó da Anne. Dona Dalila, bom dia pra ti também. Já tá de pé tomando mate.

Fica. Abraço pro Hildo Katzel, Lauro, Dutti, lá na Vila Paraíso. Abraço, pessoal da Vila Paraíso. Estão ligados aqui. O Dinarte Casper, na Várzea do Meio. Alô, Dinarte. O Marson Streck, na Linha Teotônia. O Marson Streck, na Linha Teotônia. Seu Hélio, sempre ligado também. Ah, gurizada boina. 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Bom dia, Leandro e a Leonice Cassal. Um abraço pra essa família maravilhosa, família linda, trabalhadora, aí de Formigueiro. Bom dia pra vocês aí, estão ligados. Seu Leandro e dona Leonice estão matando essa hora da manhã. Bom dia, então pra Maria Doraide, mais uma vez aqui. Vamos cantar com quem agora? Flores em Vida? Zezé de Camargo Luceiro. Daqui a pouquinho a gente vai pro intervalo comercial, mas agora tem Flores em Vida.

0: 7:29, nós temos uns áudios que mandaram para nós também, podemos botar agora também, seguido Janones, está ali conosco, para Comeg, Peças Agrícolas, Bonzão, Matriz de Produção, Padaria do Nena, Casa Vitória da Miguel Batista e Cotricel, temos o Janone, o homem que está com bolo ali, o Janones, alô Janones, bom dia!
1: Francisco, aqui temos uma baita serração, metendo o trator, né? Tudo tranquilo, escutando o programa.
0: Grande abraço pro amigo Janones. Ah, índio velho, serração, né? Tem bastante neblina hoje, né? Ontem à noite também já tinha um pouco de serração, assim, já tava já chuviscando. Ademir Schaeffelmeier tá conosco, lá de Agudo. Um abraço, povo agudense. O Hermino Copes, lá na loja Videosol, nos ouvindo sempre. O Dieter Berg, também sua esposa, a família, também presidente da Cooper Agudo. Alô, Ademir. Ah, o Ademir Schaeffelmeier, né? Não é o Emílio Kessler. Este é o Emílio Kessler. Tá conosco, tio Emílio.
2: Bom dia, Chico. Um Opa. Bom programa, um bom domingo para todos nós. Eu queria pedir uma música dos atuais, podia ser. Uma bem linda, tá?
0: Claro que sim, daqui a pouco vamos aí com os atuais, uma daquelas bem baguala aí, bem boa também. Olha aí, tia Cleci Bento também tá conosco. Alô, Cleci, mande o áudio pra nós aí, Quitéria, como é que tá, Cleci? Povo formigueirense, nos diga como é que tá o tempo em Formigueiro, se tá nublado, se tem previsão de sol ou não aí. Cleci, grande abraço. Lisandro Batista aí, vou botar mais esse aí também, né? Depois vamos no intervalo comercial aí. Tá conosco o Lisandro Batista lá do Boqueirão da Estiva.
3: Oi, bom dia, Francisco Bolzano. Como é que tá, meu amigo? Tudo bem? Aqui é o Lisandro Batista do Boqueirão. Bota aí uma com o Mano Lima aí, qualquer um do Mano Lima aí, tá? Pensa pro Boqueirão, pra Estiva, Boqueirão da Estiva, Campo Novo. E a grande Estiva aí. Bom programa, bom domingo pra nós, tá? Não vai chover, tá nublado, tá, mano? Tá bom, temos que ganhar o Chape da Chape, né, mano? Tá louco. Abraço, mano. Bom programa. Bom domingo pra nós. Tchau.
0: Tchau pro amigo. Tem que ganhar, porque senão vai pretear a gateada, né? Ah, tem que ganhar. Hoje tem Grêmio e Chapecoense às 6:30. 7:30 da noite tem Inter e Bahia. Meu Deus. Abraço, seu Queca. Alô, seu Queca, dona Terezinha, aí no bairro São Luís. Estão sempre nos ouvindo aí. Abraço, seu Queca. Tá dona Terezinha no bairro São Luís. Bom dia. 7:32. Intervalo comercial, porque temos as inserções políticas e já voltamos, pessoal. É bem curtinho. Tudo feito a
4: capricho. 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

E vamos tocando em frente. É, tem boiada, velho. É, tocando os carreteiros, tocando aí, ó. A trilha pra frente aí. Semana Farroupilha, abraço CTG. Caiu, foi tudo ao chão aqui, CTG. Lá do Pasta Porteira, do patrão Luiz Grigoletto, daqui a pouquinho eu vou dar um chasque também. Na Semana Farroupilha, abraço. Um abraço pro pessoal do Almiro Borges. Ontem formatura de dança, tava casa cheia também lá no Almiro Borges. Um abraço pro pessoal do Passo da Serraria. E a gurizada buena lá. Um abraço do Thales, tava dançando. A Maria Eunice Guidetti também tava dançando lá, metendo o pé lá. Bom dia lá, pessoal do seu Hernani, na Frutinozelândia. 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Temos aqui nosso amigo também, Sidney. Bom dia! Estamos na escuta aqui em Porto Alegre, chuva e chuva. Quero mandar uma luz para a esposa Paula, para os filhos Emily, Poliana e Enzo, para o pai Tássio, para a mãe Tereza e para a Mosa, para a Franciele, para o cunhado Leonilson e todos os familiares. Música com o Amado Batista, depois a gente vai botar Atômica. Mas muito obrigado, um abraço, Sidney Vargas, lá da capital dos gaúchos. Chove então na capital dos gaúchos. Olha aí quem tá conosco, mas olha que guri bueno esse aí, tchê. Segunda-feira eu vou estar lá, hein? Segunda tardinha eu vou estar lá, se Deus quiser. Lá na Câmara de Vereadores, Gilson Murilo Severo. Bom dia, ouvinte da integração. Passando para desejar um ótimo, abençoado domingo a todos que estão ligados no programa. Valeu, meu amigo. Estou aqui no Rancho Sonho de Guri, no Jacuí. Com mate bem tupetudo, verdinho a erva. O fogão a lenha está ligado, já está aceso. Meteu lenha de pacote para ir. Foi pro mato ontem, né? E duas chaleiras, uma bem preta e uma bem branca em cima, hein? Valeu, Gilson. Um abraço pro amigo Gilson Murilo Severo. Tá mateando lá na beira do Rio Jacuí aí.

7 horas e 36. Alô, tio Deli Paú. Tá tomando um café já essa hora da manhã? Aquele ovo frito, né? Um pãozinho caseiro, um ovo frito. Abraço, Deli, é de Paú, que encontrei esta semana. Abraço, dona Vera. A Vera Noro, aí na loja da Vera. Tá por casa hoje pela manhã. Abraço, Vera. Bom dia pra ti. A dona Jolene, pessoal da VAR do Meio, ontem estamos lá dançando, preparando aquele cardápio bonito, gostoso, lá da VAR do Meio, né? Casa cheia, lá no Clube Familiar Unido, ontem à noite, e a Banda Tropical tocou lá e vai estar tocando hoje aí em São Miguel, no Baile da Terceira Idade hoje. Um abraço, Ironi Bonzan, a Sônia. Bom dia também, vai pra Antoninha, dona Eneida Mainardi. Bom dia, Titeu e a Vera. Bom dia pra quem mais? Todos os pessoal aí de São Miguel, do grupo Lutar e Vencer, que tem baile hoje à tarde. Olha aí, ó. Opa, vamos deixar isso aí. Quem é que isso aí, José Mendes? Juliano Teixeira canta, né? Olha aí, ó.

0: 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Dona Marli, bom dia, Dona Marli, bom dia, seu Luiz Grigoletto, um abraço, patrão do CTG, lá do Passo da Porteira, lá no Santuário. Que vai estar no almoço da PAI hoje. Hoje tem almoço da PAI em Restinga Seca. Um abraço, pessoal, aí da PAI. Então, hoje tem o almoço da PAI, logo mais meio-dia. O pessoal está convidado a participar também. Olha aí o CTG Pasta Porteira do Santuário, Semana Farroupilha, iniciando suas atividades lá no dia 13 de setembro, domingo, com cardápio do almoço. Churrasco de gado, costela de porco, galeto, risoto, maionese, salada e cuca. Valor R$55 e às 14 horas vai ter gincana rural. Terça-feira, dia 15 de setembro, é o dia da ovelha, pessoal. Dia da carne de ovelha, cardápio da janta. Ah, churrasco de ovelha e de gado, risoto, maionese, saladas e cuca. R$60 é o valor. Apresentação das invernadas artísticas do CTG Pasta Porteira. Fandango animado pelo Grupo Acordeon. Isso dia 15, terça-feira. Lá no dia 18 de setembro, cardápio da janta. Bife acebolado. Isto é uma maravilha também, né? Galeto, arroz branco, arroz chinês, maionese, salpicão, mandioca e ainda saladas e cuca. E apresentação das invernadas artísticas do CTG Pasta Porteira e convidados. E jantar animado pelo grupo Amigaço. Portanto, pessoal, e dia 20, encerramento, participação no desfile e também o encerramento da Semana Farroupilha é lá no Passo da Porteira, no Verde e Branco, que está participando do Fest Mirim na Santa Maria e que está com a sua parte artística do CTG, né? As invernadas artísticas fazendo acontecer e fazendo bonito o nosso tradicionalismo. Bom dia, minha amiga Rosélia Grigoletto. Alô, dona Rosélia. Um abraço também, abraço pro Silei, pra sua família. Alô, tio Silei Grigoletto. Grande campeiro, velho, né? Um abraço, meu amigo Ângelo Grigoletto, tio Ângelo. Seu João Grigoletto também, pessoal do Santuário. Bom dia, povo dali que tá nos ouvindo. Um abraço pro Lídio Oliveira. Alô, tio Lídio. Um abraço pra ti, bom dia.
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0: É o convite aí do CTG Pasta Porteira, tem o nome da Solturi. Abraço Marcelo Krieger, a Energia Solar da Solturi e Grupo Vaccaro, né? 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Baile da Mariquinha aí, ó.

0: Vamos de música, hein? A música do Retorno de Papai. Quem pediu foi lá o Aranha, lá de Agudo. Depois eu tenho a Clancy Band, tem o Ari Luca, todo mundo lá. Estão prontinho para falar também. Ah, o Gima, a Aida, também estão aí, ó. 7h45 cantando Gildo de Freitas.
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0: 7h51. 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Temos a Cleci Bender, eu falei pra ela pra dar um chasque nela, mandou, né? Mandou chasque pra nós aqui, ó. Vamos ver lá que tá aí conosco, a Cleci Bender. Ô, tia Cleça, como é que tá o povo de Formigueiro, Cleci? Bom dia!
1: Bom dia, Chico! Olha, Chico, nosso tempo aqui tá meio complicado, não sei. Tá, parece que vai abrir um solzinho, mas tá nublado ainda. Vamos ver se o sol vai ser mais forte que as nuvens hoje. E a dona Quitéria tá dormindo, Chico. Ela foi no baile ali no bairro Sherer, onde tinha um bailezinho ali com a Berê e a banda. Tava muito bom, diz ela. O voo chegou agora de manhã cedo, faz muito que ela deitou. E vou deixar ela dormir um pouco, né, Chico? Se recuperar, pobre da véia lá. Tem que se divertir também, né? Bom domingo aí pra todos, Chico. Estamos na torcida aí que o sol apareça, né? Secar roupa. Um bom final de semana a todo mundo aí.
0: Valeu, dona Cleci. Deixa a tia Quitéria descansar, hein? Ela deve ter saracoteado pros cantos do salão aí. Oh, bom dia, Chico, Gima, Aida. Na escuta, um abraço, tia Tereza lá no Campo Novo. Alô, Terezinha no Campo Novo, bom dia. Gilberto Frase e Angeline lá no Porto Alto. Alô, Gilberto Frase. Vamos a mais um? Tio Ariluca, né? Ah, não pode faltar o Ariluca, né? Alô, tio Ari! Ariluca com o tempo, bom dia!
2: Bom dia, Francisco. Bom dia, Naná. Acho que é o Naná hoje, ou o Luiz Fernando, mas deve ser o Naná. Bom dia a todos os ouvintes. Previsão do tempo hoje, então o tempo é nublado, com chuvisqueirinho bem fininho, tipo uma garoa, assim, mas bem fininha. Se chover, é 1 milímetro, se chover. Período de nublado e parcialmente nublado. O sol pode até aparecer, mas tímido. Se aparecer, é muito tímido. Mas é período de nublado, algum chuvisqueirinho, alguma garoa durante o dia. Mínima 16 graus nesse momento e a máxima chegando a 20, 21 graus na parte da tarde. Para segunda-feira também o tempo é nublado, pode ocorrer algum chuvisqueirinho, alguma garoa, mas depois vai melhorando. Mínima 16 também e a máxima chegando a 23 na segunda-feira. Para terça-feira o tempo é bom, retorno do sol, mínima de 10 e uma máxima de 19. Para quarta-feira também o tempo é bom, mínima de 10 e uma máxima de 18. E segue pelos dados de hoje, toda semana com tempo bom. Pode mudar, mas a gente vai atualizando aí na segunda-feira no Olho Vivo, nos demais programas. Pelos dados de hoje, então, a semana toda de tempo bom a partir de segunda-feira em diante. Vai se chover pouquinho, depois terça, quarta, quinta e sexta, toda semana com tempo bom. Choveu 52 milímetros essa última chuva. Um excelente domingo a todos, uma ótima semana. Tenham todos um bom dia.
0: Bom dia, Ari Luca. Bom dia, minha amiga Carme Ferrari também. Bom dia, Carme, profissional da área da saúde, né? Bom dia pra ti, Carme Ferrari, família Ferrari. Abraço pro amigo César, pra Mara, pra toda a família aí que sempre tá nos ouvindo também, né? Dona Vone, quero mandar um abraço pra Dona Vone também, né? Isso, a Dona Vone, família aí na parte alta, esposa do nosso sempre lembrado Dutti, né? Isso, abraço pro Zé Lairto, nos ouve sempre lá em Santa Maria também. Um abração aí, Carme Ferrari, bom dia pra ti. 7h55, seu Hélio Quinlin tá conosco, né? Bom dia, tio Hélio, aí não, na Aparecida, né? O Rafael tá prontinho pra falar da Expo Inter, né? Já tá lá o homem, né? No meio do gado, no meio da boiada. Isto, quem sabe, fazendo alguns negócios já por lá. E vai trazer informações diretamente da Expo Inter. Rafael Silveira Rosa, bom dia.
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4: não afastou o público que visitou a 49ª Expo Inter em Esteio. O público esteve visitando a 49ª edição neste sábado, que foi o primeiro dia da abertura dos portões ao público no Parque Estadual de Exposições Assis Brasil em Esteio. Mesmo com o tempo instável, visitantes circularam pelo parque e aproveitaram as atrações e os espaços cobertos disponíveis. Uma das atrações deste ano é o Pavilhão da Agricultura Familiar, que reúne 509 expositores de 218 municípios. São 400 empreendimentos da agroindústria, 74 de artesanato, incluindo 8 indígenas e 3 quilombolas e 28 de plantas, mudas e flores. Lembrando que a Expo Inter segue até o próximo domingo e tem como visitação a partir do horário das 8 da manhã até as 8 da noite. Os ingressos para o pedestre custam R$ 22,00, meia entrada R$ 11,00 para estudantes, idosos e pessoas com deficiência, crianças menores de 6 anos, acompanhada dos responsáveis, tem entrada franca. Além das atrações no Pavilhão da Agricultura Familiar e demais atividades, também para este domingo as atrações culturais do palco cultural, segundo Festival Cultural do Parque Assis Brasil, ocorrem as seguintes apresentações logo mais à tarde. A partir das 14 horas, o grupo de danças do CTG Rodeio de Encruzilhada, 14h30, Ricardo Comaceto. No projeto Estrada Cultural, as apresentações a partir das 3 da tarde com o grupo Os Tiranos e também o cantor Walter Moraes, às 16 horas. E o projeto Mostra Musical da Expo Inter 2026 contará com músicos da nossa região, da nossa quarta colônia. Às 17 horas, Juliane Spanivello e 18 horas, Joca Martins. 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De Esteio, com informações da Expo Inter, Rafael da Silveira Rosa.
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Olha aí, 8 horas da manhã. Bom dia. Batista Cunha, tá ligado conosco, pediu o Sidney Lima. O seu Tony, alô, seu Tony. Bom dia pra ele, sua esposa, sua família. Pediu aí Tiburcio Distância. Procura pra nós aí. Tiburcio Distância, o velho tá caduco. O velho tá caduco, né? E depois da música a gente vai trazer o amigão Batista pra Comeg Peças Agrícolas. 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

bom dia, o passarinho ligado lá em Ribeirão. Bom dia, seu Wilfredo Finger na Vila Rosa. Seu Antônio Negrão do Porto Alves lá no bairro Caiçara, em Agudo. A Taninha, alô Taninha, Norberto Bloch, lá no Norberto Bloch, né? O isto lá no Porto Alves. Abraço, Taninha. Bom dia pra vocês aí. Canta Tiburcio Distância, o velho Tacaduco.

0: É, o velho tá caduco aí, com Tibúrcio da Estância pra cantar. Abraço, seu Luiz Grigoleto, nos lembrou também que o Patrick Joras tá lá em Santa Cruz participando do evento estadual de vaca parada, tá com 5 piazitos aí de santuário, estão metendo corda na vaca parada, lá em Santa Cruz do Sul, parabéns, estão aí, verde e branco do santuário. Bom dia, bom dia. Alô, patrão, Daniel Pagliarin, lá do Pedro Pinheiro da Estiva. É, pode nos mandar a Semana Farroupilha aí, tá bom? Abraço, Pedro Pinheiro, lá da Estiva. Ao José, aí da Lena, também nosso bom dia, povo da Estiva, aí do Pedro Pinheiro.
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0: hein? Vamos trazer o amigão Batista, hein? O homem deve estar louquito pra falar, tomou café já essa hora da manhã. Mas tem aqui, depois eu tenho uma homenagem também pra fazer no programa, né? A Mara deve ter parado um café bem caprichado aí. É isso mesmo, Batista. 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
2: 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Queremos mandar um abraço para que estão sempre ligadinhos, são grandes pela nossa Rádio Integração de Restinga Seca, Augusto Chapinoto, Colônia Borges, Enio, o do Bolicho do Vovô Fundo Formigueiro, Jurandir Guedes, a esposa Marlene, o Pescoço de Bom Retiro, Terezinha Mota e o tio Jaci de Estiva, Dilnei Gomes e a esposa Neuza Lomba Alta, Jerônimo e esposa Clenir Campo Nogara, e o amigão e o seu Cirulini, que é primo do Chico e primo também do nosso diretor Wilson São Miguel, José Reni Alves Jacuí. E domingo que vem tem mais alô. Queridos amigos ouvintes, tenham todos um bom domingo. Daqui a pouco um bom franguinho na panela ou no espeto. E também uma ótima semana nova que está começando desconhecida de nós. Mas uma coisa bem conhecida, que o nosso bom e poderoso Deus quer nos proteger. E não há dor tão profunda que ele não possa sarar. Que o Príncipe da Paz, nosso Senhor Salvador Jesus Cristo, esteja aí com você, queridos amigos ouvintes, e com sua querida família. Fique ligadinho na nossa integração de Restinga Seca, que o amigão Chico é tudo contigo agora, amigão. Os nossos milhares de ouvintes querem te ouvir. Fique na nossa integração, que é só alegria e boas programações. Bom dia!
0: Valeu, valeu, amigão
2: Ô, meu
0: Batista.
2: amigão Francisco, eu
0: Opa!
2: sabia que era o técnico de som hoje. Manda um abraço aí pro amigão Naná Emerson ou pro meu amigão Fontana aí, certinho? Abração!
0: Certo, é o amigão Naná aí, ó. Emerson Friedrich, o Naná. Tu leva ele junto numa pescaria quando tu vai daqui uns dias aí. Tu convida ele, que ele é bom de peixe, viu? Ele sabe onde é que tá os graúdos aí. Ele sabe onde é que tá as traíras, as bocudas aí, tá bom? Bom dia, meu amigo Márcio Massini e a dona Nilza. Grande abraço, dona Nilza. Tudo de bom para vocês aí, um ótimo final de semana. Estou na escuta aí no Balneário das Dunas, né? Esses aí são, né, inverno e verão, né? São amantes aí do Márcio Balneário. Um bom dia então pro Márcio e pra Nilza Massini. Bom dia, meu amigo Nestor Miller, lá no Porto Alves. Bom dia, grande abraço, Chico. Ligado aqui no Porto Alves. Abraço, Nestor Miller. Alô, tio Áureo. Isso aí, família. Bom dia para pessoal de Porto Alves. Bom dia, vai para Albertina, também tá aqui, ó. Bom dia, amigo. Ouvintes, a integração, bom domingo. Albertino Alferi, lá na Gustavo Cate, em Formigueiro. Albertina que vai para Expo Inter também nesta semana. Bom dia, meu amigão lá do lado Pasta Serraria, né? Olha aqui, ó, Pasta Serraria. Júlio César, grande, que ele é cantor também, né? Ele cantou naquela banda. Numa banda, que não me lembro agora, numa banda, mas tocava numa banda que tinha, que até música teve gravada, né? Júlio César Ferreiro, Pasta Serraria. Hoje é aniversário do meu padrasto. Mandou um alô pra ele, né? Edoni Luiz Carvalho. Gostaria de ouvir a música do JM aí, ó. Parabéns pra ele então aí, seu Edoni Luiz Luz, né? Edoni Luz Carvalho, que tá hoje de aniversário.

hoje também é aniversário do nosso colega Luiz Carlos Martini, hein? Alô, Martini, abraço pra ele. Hoje é aniversário do Martini, nosso colega, né? Completando mais um ano de vida, né? Tradicional aqui na rádio, né? Nas manhãs, das 10h30 ao meio-dia, depois da meio-dia, uma. Abraço, colega Luiz Carlos Martini, pra ti e pra sua família. Então, feliz aniversário. Hoje também é aniversário da, sabe de quem? Da Cristina Moro, Ciroline Moro, lá de São Miguel, né? A Tina. Abraço pro Gilberto Mourinho, abraço pro Rafael, isto pro Vini, isto pra toda a família lá, tá ligado? Parabéns então a Isabel, Cristina Ciroline Moro, a Tina de aniversário em São Miguel hoje, parabéns, Tina!

8h14, pediram a música do Amado Batista, Bomba Atômica, pra rodar, né? Vamos rodar então em seguidinha. 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Padaria do Nena, 8h15. Vamos em música então? Vem aí, portanto, cantando Amado Batista, Bomba Atômica.

0: 8 horas e 18. Bom dia, minha amiga Terezinha de Oliveira. Bom dia pra ela aí, na Belizaro, tomando aquele, né? Bom dia pra todos, tomando um mate, escutando a rádio. Valeu, Terezinha. Grande abraço pra ti aí. Bom dia. Bom dia, Vicente Elenir Guerra na Palma. Bom dia, Emerson, demais amigos da integração e ouvintes. E um feliz domingo a todos. Mandamos os parabéns e um feliz aniversário pro amigo Luiz Carlos Martini, desejando muita saúde, vida longa, felicidades. Aqui fica nosso grande abraço a do Vicente e a Lenir, lá da Palma. Bom dia aqui, música gaiteiro por demais. Um abraço, Darcy Penteado. Dona Vilma, prepara o café pro Darcy, tá bom? Bom dia aí. Vamos aí a mensagem, vamos mandar aqui, ó, mandaram um áudio também. A dona Beth, lá de Paraíso, da Boa Vista, né? Alô, Beth, de Paraíso, justamente com o Alex, tá aí, mandou um recado pra nós aí. Bom dia.
1: Bom dia, toca uma aí pra nós, o Sidney Lima. É a Beth e o Alex aqui de Paraíso, do Sul, Vila Nova. Um bom domingo pra vocês aí, obrigada.
0: Valeu, Beth, bom dia lá em Paraíso, o Alex também. Olha aí, figura marcante, né? O Ivan Machado tá conosco aí. Alô, figura marcante do programa, não pode faltar, Ivan Machado, bom dia.
2: Bom dia, meu amigo Francisco, como é que tá o amigo, tudo bem? Tô aqui na escuta já do teu programa, bem na hora que tá falando o amigão Batista aí. Eu tô na escuta da Rádio Integração a 98.5. Tá comando Lima pra nós aí, o homizinho impertinente. Junto e misturado, abraço, amigo.
0: Valeu, Ivan, grande abraço. Maurício Zima, tá pro Restinga, né? Ah, tá na casa da namorada. Maurício Zima, grande abraço, Maurício, pra ti, pra família toda aí. Valeu, Maurício. Te comporta bem aqui pro Restinga, tá certo? Heraldo, bom dia, Heraldo. A Tânia, Heraldo também, figura marcante do Balneário das Tunas, né? Abraço, Heraldo, nas Tunas. A Tânia, bom dia pra vocês aí no Balneário das Tunas, também estão ligados aí. Olha aqui, olha aí, ó. Ah, tá, já mandaram, gurizada, não perde tempo. CTG Pedro Pinheiro de Estiva, Semana Farroupilha. Programação, dia 7 de setembro, recepção dos participantes da Cavalgada Farroupilha, transborda a chama crioula. Depois, dia 8 de setembro, jantar comemorativo dos festejos Farroupilha, com recepção da chama crioula para patronagem e convidados. Dia 11 de setembro, sexta-feira, jantar fandango e data oficial da entidade. Início previsto para as 20 horas e animação Silas Franco e Grupo Alma Pampa. Isto, dia 14 de setembro, sessão solene da Câmara de Vereadores de Restinga Seca, dedicada aos tradicionalistas destaque. E após será servido um jantar, cardápio, churrasco de gado, risoto, maionese, salada verde e pão. E dia 20 de setembro, participação do CTG Pedro Pinheiro de Estiva no desfile comemorativo da Semana Farroupilha. Bom dia, bom dia, minha amiga Márcia. Foi a Márcia Blain, né? Márcia Blain aqui da Estiva. Essa é a programação do CTG Pedro Pinheiro de Estiva. Abraço, Márcia. Bom dia pra vocês aí na Estiva.

0: 8 horas e 22, 8 e 22, intervalo daqui a pouquinho. Tem mais música, vai com os atuais a cantar. Temos Sidney Lima, enfim, aí, ó. Temos muita música na manhã aí.
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8h26, temos um convite. Grupo Lutar e Vencer de São Miguel Novo, Restinga Seca. Convido a todos para seu baile anual, dia 30 de agosto, hoje, a partir das 13h30, lá no ginásio da Cerro São Miguel, hein? Será uma tarde de celebração, dança, confraternização e animação da banda Tropical. Ela que teve ontem à noite, né? Lá em Várzea do Meio, animando o jantar baile. Por sinal, eu estive lá ontem, casa cheia, lotadito de gente, né? Dançando, saboreando aquele jantar maravilhoso. Abraço Leandro Richter, presidente, Rodolfo Paú, Olavo, Ercílio Richter, toda aquela gurizada buena que estava trabalhando lá e atendendo, recepcionando a todos. O ingresso de hoje à tarde lá em São Miguel é apenas R$20. Também haverá sortida a Copa com doces, salgados e bebidas. É logo mais à tarde, pessoal de São Miguel, estão se preparando, estão organizando. Tem bastante espaço. Abraço Gilmor Radatza, lá de São Miguel. Então, abraço tio Silvio Cirolini, a Lua Laor, abraço pessoal de São Miguel, aí da Cerealista São Miguel, o Chico Bonzan também. Bom dia aí, pessoal do restaurante Casa Fuser, pessoal da Pousada, meu amigo Alexandre, a Silvia. E isto, pessoal do Posto Fuser também. Alô, também abraço Henrique Brondani, lá do Mercado Brondani, aberto aos domingos pela manhã, abre das 9 até às 11 horas, né? Mercado Brondani, vem ao lado da escola Desidério Fuser aí. Vamos à tarde então dançar em São Miguel Novo. Vamos uma musiquinha aí, ó, bem largada aí, ó. Pra hoje à tarde, então, lá em São Miguel, baile com a banda Tropical, logo mais então que teve, é natural de Santa Cruz essa banda, né? Teve ontem à noite lá na Var do Meio e hoje vai estar lá em São Miguel Novo. Isto vai ser mais, olha aí, ó.

Este vai ser mais ou menos assim. Vamos aí em frente. 8 horas e 29. Amar não é crime. Tá chegando pra cantar Sidney Lima. Bom dia, meu amigo também, Batista Cunha. Se não roda, ele chora. E quer ouvir o amado Sidney Lima aí?

São 8:33, 8:33. Abraço, seu Luiz Francisco Bisonim, dona Maria de Lourdes, um abraço pra família bonita aí, e saudável, isto, e as quadrias Bisonim, qualidade e segurança, que surgiu lá em 3 de março de 1983. Abração pra vocês aí, seu Clemilson, Wilson e seus netos também. Abraço pra família Bisoninha aqui em Restinga Seca, né? 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São 8:33 da manhã.

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1: 8h, 8h35. Vamos aqui, Marcos de Sena tá conosco. Alô, Marquinhos de Sena. É isso aí, tá ligado aí, matando com a térmica bonitaça. E uma erva mate buena também, bem escumante, né? Abraço, meu amigo Marcos de Sena, paraíso. Temos aqui a Nilce, ela mandou, acho que mandou, né? A Nilce da Silva Silveira, mandou uma mensagem de voz, mas acho que não saiu nada, né? Bom dia, amigo, bom domingo, abraço, Nilce. Minha amiga Nilce da Silva Silveira. Ó, mais um aqui, o Charles. É o Charles Mate de Agudo. Ah, Charles Mate. Ele tem um carro de som que tá girando na cidade aí. Bom dia, Charles. Tô no Mate, ligadinho no programa. Seu tá top sucesso, hein? Deixa um abraço a todos os ouvintes aqui do Charles Divulgações de Agudo. Abraço, Chico. Valeu, Charles. Grande abraço pro amigo aí. Grande Charles, né? Agora sim, temos um áudio, né? Eles mandou aqui, vamos ver aqui, uma fotinho com as crianças, né? Volta pra nós aí, meu amigo Naná. É o Ademir Schifferbein, acho que é.
2: Bom dia, Chico.
1: Opa.
2: É o Ademir Schifferbein, dona Francisca. Chico, toca pra nós aí uma valsa bem bonita, mas daquelas bonitas mesmo. Oferecer pra todos os ouvintes da 98.5. Estão ligados no nosso programa aí. Desejar um ótimo e um abençoado domingo a todos. E vamos pro baile hoje em São Miguel. Hoje é o baile lá em São Miguel. Temos aqui eu e a minha nega tomando mate, escutando o nosso programa. E desejar um abençoado fim de domingo para todos. E muito obrigado.
1: Valeu, valeu, meu amigo Ademir. Grande abraço para ti aí. Bom final de semana. 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Começou ontem este grande evento aí, né, do agronegócio, e para lá que a gente vai com a integração, tá presente durante toda a semana, Rafael.
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4: Começou oficialmente a 49ª Expo Inter. Os portões do Parque de Exposições aqui em Esteio foram abertos na manhã deste sábado, 29 de agosto. Mesmo com o tempo chuvoso e céu cinza, já tinha gente esperando para curtir as atrações da feira. Com o tema Nosso Futuro Tem Raízes Fortes, a Expo Inter reúne agronegócio, agricultura familiar, inovação, cultura e diversão. E nesse ano tem um fato novo, que diz respeito à sustentabilidade, já que essa é a Expo Inter carbono neutro, ou seja, as emissões de gases de efeito estufa geradas pelo evento são controladas considerando o consumo de energia e água, a geração de resíduos e o transporte dos animais. Falando em animais, foram 7.926 inscritos. E ainda temos o pavilhão da agricultura familiar, que foi ampliado. E neste ano traz 509 expositores de 218 municípios. Outro destaque é a querência inclusiva, um espaço de acolhimento para pessoas autistas, neurodivergentes, com ambientes de convivência, área infantil, regulação sensorial e orientação para as famílias. Lembrando que a visitação é das 8 às 20 até o domingo 6 de setembro.
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Chupeta, Chupeta, lá da Vipasa Veículos, é. E também Chupeta que foi um dos fundadores aí da banda Novo Rumo, que no próximo dia 5, tá pertinho, dia 5 de setembro, 40 anos da banda Novo Rumo, né? Ele tá viajando, voltando de Santa Maria, justamente com Augusto William, indo comigo aí. Valeu, Chupeta, grande abraço pra ti aí, bom dia! Olha aí a banda Novo Rumo, hein? Saudade, hein? Tocava muitos bailes, hein?

0: dia 5 de setembro, 40 anos da banda Novo Rumo. É no próximo sábado, lá em Agudo. Semana eu vou Agudo, vou procurar meu amigo Chupeta pra bater um papo com ele também, tá certo, Chupeta? Vamos conversar aí. São 8h44. Alô, Claudio Miro, também mandou um WhatsApp pra nós. Abraço, Claudio Miro, lá em Dona Francisca. Bom dia pro amigo também. Vamos mais gente aqui que mandaram um recado pra nós também. O Lisandro Batista, acho que esse áudio já não foi, né? O Lisandro Batista mandou uma fotinha junto com as duas filhas, né? E mandou mais um áudio pra nós aí. Alô, Lisandro!
1: Oi, Francisco, manda um alô pro Martins. Parabéns, Martins, pro seu aniversário, tá? O Lisandro Batista aqui do Boqueirão. Um abraço, Francisco.
0: Valeu! Valeu, Lisandro. Bom dia, meu amigo Washington. Washington de Porto Alves, Agudo. Temos ligado Machando com a Marlene Henkes. Abraço, Washington. Valeu. Lá do Porto Alves, também com a esposa, sua companheira Marlene. Abraço pra ti aí. Bom domingo pra vocês aí. Sucesso e felicidades. Temos mais uma. Quero homenagear meu avô, o Antônio Machado. É de aniversário dele. Eu queria tocar Se Flores em Vida, a gente já rodou essa música aí. Mas um abraço. Parabéns aí, seu Antônio Machado, né? A Eduarda que mandou pro vovô, então aí. Valeu, Eduarda. Grande abraço pra ti aí. Pro vovô Antônio. Isto. Eu acho que é daquela região do Lombalto. Valeu pra ti aí, então. Minha amiga Eduarda, e parabéns, então, homenageando o vovô Antônio Machado. Ô, tio Antônio, parabéns, sucesso e felicidades pra amiga. Bom dia, ligadinho aqui na integração, o Dedé de Lomba Alta. Alô, Dedé. Um abraço, Dedé, hein? Dedé que trabalha ali no Edir, o Dedé, o Miguel, o Sandro, o Edir, a Nívia. Abraço aí pra toda a família, abraço pra ele. Pro Sandro, pro Dedé, pro filho dele, né? Olha aí, pra sua esposa, pro seu filho, deve estar no quartel também. Abraço, Dedé, tudo de bom pro amigo aí, obrigado. Bom domingo pra vocês aí.

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Uma musiquinha aí para seu Ademir pediu lá, né? Olha aí, ó.

Pouco tem o Porca Véia cantando lembrança, né? Ah, tem Porca Véia cantando lembrança aí pra todos os nossos ouvintes. Abraço, pessoal do Pedro Pinheiro da Estiva. Alô, pessoal do Pedro Pinheiro, abraço, patrão, né? Meu amigo Daniel. Bom dia, meu amigo também Gilberto Londro, patrão do CTG Estância do Mirim também. Para nos mandar a programação em seguidinho para nós podermos divulgar também aqui na integração. Abraço, Gilberto Londro. Grande abraço pro amigo aí. 8 horas e 48, tá cantando Porca Véia.

Olha aí, faltando 8 minutos para as 9 da manhã. Hoje tem almoço da PAI, aí no Salão da Comunidade Evangélica. Todo mundo convidado a participar do almoço da PAI na semana de excepcional. Remate de gado geral em São Cepé, pessoal. 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

Faltando 7 minutos para as 9, 24º Kerp Fest da Comunidade Evangélica Luterana de Formigueiro, dia 4, 5 e 6 de setembro, dia 4, sexta-feira, às 9 da manhã, venda de cucas e doce, e a partir das 19 horas de sexta, tem sorteio de prêmios. Dia 5 de setembro, sábado, às 9 da manhã, venda de cucas e doce. 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Meio-dia, almoço com churrasco de gado, galeto, buffet variado, frutas. E logo após almoço, terá sorteio de prêmios. Participe da festa. Abraço para o presidente Diógenes Gambert, seu Osvaldo, a Sandra e a toda a equipe aí que fazem parte da Comunidade Evangélica de Formigueiro.

0: Vamos em frente, faltando 5 para as 9 desta manhã. Vamos ver que tem mais gente aqui participando, né? Sempre tem, então aqui, olha aí, não para nosso... Bom dia, meu amigo Luiz Bortoluzzi, como é que tá Santa Lúcia? Eu estive esta semana em Santa Lúcia, foi na quarta-feira, né? Final do Campeonato Municipal de Bocha. Abraço, povo de Santa Lúcia, meu amigo Chico Bortoluzzi, né? O João Pedro, seu filho também. Pessoal de lá, nosso abraço. Pessoal de Santa Lúcia e Três Vendas. Abraço, pessoal de Três Vendas, campeã. Jaime Michelotti, Bruno. Abraço, povo de Três Vendas, que também estavam lá vibrando, comemorando o torneio, o Campeonato de Bocha. Abraço aí, pessoal de Três Vendas, comandado pelo Jaime Michelotti, campeão municipal de Bocha, lá em Santa Lúcia. O Luiz Bortoluzzi não estava lá, né? Tá trabalhando, né? Trabalha à noite, né? Tava concentrado no serviço. Bom dia, meu amigo Chico, estamos aqui na escuta, manda um abraço pra gente. Bem, Galdéria, quem é que é esse índio velho aqui que nos mandou, cara? Vamos pesquisar aqui. Ah, o Deco! Alô, gremistão Deco! Como é que tá, Deco? Tudo bem contigo aí? Grande Deco, um abraço pra ti, pra tua família, pros teus filhos, pra tua esposa, que estão de manhã aí. Bom dia, Chico, manda um almoço. Hoje o almoço tá, pai, é nos vaquianos. Ah, tá certo, é nos vaquianos, é. Me perdi nessa aqui. Valeu! Um abraço foi pra quem aqui que mandou pra nós. Foi pra nós que mandou, né? Isso aí. Um abraço, meu amigo Paulo Bilha. Bom dia para Elisa Zavarese. Então, hoje é nos vaquianos, o almoço da Pai. Hoje, então, não é no Salão Evangélico, sim no CTG, os vaquianos.
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0: Batista, Danilo Batista, bom dia, Danilo. Isso aí. Bom dia, quero homenagear aqui o seu Edoni Luiz Carvalho Loba Alta, que no dia de amanhã, dia 31, vai estar de aniversário. Feliz aniversário, muitos anos de vida e que Deus abençoe. Abraço, meu amigo José Leandro da Silva, pessoal do Passo de Serraria, pessoal da Loba Alta, homenageando aqui. Bom dia, meu amigo Chico, ótimo domingo para você e sua família. Temos na escuta do programa eu e a Patrícia. Grande abraço aí, Patrícia. Ô, Jânio, um abraço, Jânio. Franciscano, lá da Francisca, lá da beira do Rio Jacuí. Pescou lambari, pintado, lá no Jacuí e agora tá pro Restinga, né? Abraço, Jânio, pro amigo aí, tudo é bom pra ti e pra sua companheira também, a Patrícia. É, residindo conosco aí. 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
0: Essa pra cá, tá? Vem os três churus do seu rádio, faltando, ou seja, 9 da manhã, 9 horas aí. 18 graus de temperatura.

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Bom dia, bom dia. Mais uma participação aqui, as últimas do programa. Leonardo da Rua Padre Aparício de Oliveira Pereira. Um almoço para minha esposa Karine e meus filhos. Meus filhos Pietro, Daniel e para Yasmin. E para a mãe Sandra, lá da Belamir Fontana. Queria uma música do Novo Rumo aí. Meu anjo. Vê se tu acha isso aí do meu anjo, né? Novo Rumo. Um ótimo final de semana para todos vocês da rádio. Valeu. Sou o Leonardo, da Padre Aparício de Oliveira. Abraço, Leonardo. Tudo bom para ti, para a família toda aí, para sua família. Tá bom, Leonardo? Grande abraço aí. Eu tenho mais uma aqui também. Vamos ver quem mandou para nós aqui na ata. Aqui, ó. Bom dia, Chico. Hoje a Maitê. A Maitê Machado de Oliveira está completando 7 aninhos. Parabéns, felicidades a ela. Da vovó, te ama muito. A Marizane Pereira, lá do Faxinado Eugênia. Parabéns, um abraço, Marizane. E parabéns à netinha Maitê Machado de Oliveira, de aniversário hoje, 7 aninhos. Vamos lá, Nando Rodrigues, canta, grupo Novo Rumo. Valeu, um abraço, bom domingo a todos.

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5: 9:10.
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0: Olá, ouvintes! Muito bom dia, agora são 9 horas mais 12 minutos, 9:12. É a Rádio Integração de Restinga Seca e o Domingo da Integração nesse dia especial em que já estamos comunicando diretamente aqui de Esteio. Neste 30 de agosto de 2026, nós estamos aqui em Esteio para mais uma edição da Expo Inter, a 49ª edição, que tem como lema neste ano: nosso futuro tem raízes fortes. Nós falamos aqui do Parque de Exposições Assis Brasil Esteio, a Rádio Integração abrindo dessa forma a programação e a cobertura especial que estaremos realizando durante esta semana. E hoje, de forma especial também, o Domingo da Integração sai do estúdio e está aqui diretamente do Parque Assis Brasil em Esteio. Nós estamos aqui com a realização deste segundo dia, a programação. As atividades a serem realizadas, atividades que serão realizadas até o domingo, dia 6, véspera. Teremos, só corrigindo aqui um detalhezinho com o cabo aqui, e vamos em frente. Vamos aí, senhor Emerson Friedrich, que está conosco aí nos trabalhos de áudio, com a direção de Wilson Carlos Cirolini. Há pouco estávamos aí com o colega Francisco Bouzan, também comunicando no Sertão em Querência neste domingo. E aqui queremos agradecer também aqueles que nos proporcionam a cobertura da Rádio Integração estar sendo realizada diretamente aqui de Esteio. 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Farsul também está conosco nessa parceria aqui desta cobertura. O BRDE, também os patrocinadores que estão conosco. 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Também estão conosco esses parceiros que estão com a cobertura especial que a Rádio Integração realizará durante esta semana, com boletins e toda essa programação especial que será realizada. O tempo aqui é parcialmente encoberto, poucas nuvens, temperatura agradável na marca aí dos 17, 18 graus é a temperatura aqui no parque, soprando um ventinho que deixa até a sensação térmica um pouco mais baixa, mas o pessoal caminhando aqui muito à vontade, alguns de casaco, outros e camiseta de manga curta. Enfim, o movimento sempre nesse domingo, nesse início de Expo Inter e no primeiro final de semana, é aquele movimento um pouco mais tranquilo, um pouco mais calmo nessas primeiras horas da manhã. 19 graus aqui em Esteio, a gente confirma aí a temperatura. Temperatura que também deve estar nessa média também por Restinga Seca, máxima de 22, a mínima registrada hoje, logo mais cedo, foi de 16 graus. Foi a temperatura que se manteve assim durante a madrugada. E assim a Rádio Integração vai levando informação. A gente vai levando música, levando também os nossos parceiros patrocinadores aí do estúdio, os ouvintes que também podem participar, podem mandar seus recados aí pelo WhatsApp, pelo 3261-1270. É o WhatsApp aqui da Rádio Integração. E nós iniciamos aí com o Baitaca, Gaúcho Raiz, e na sequência tem a Berenice Zambuja, É Disso Que o Velho Gosta. São 9:16, é a Rádio Integração e o Domingo da Integração hoje, direto de Esteio, direto da Expo Inter, a 49ª edição, que segue até o próximo domingo, e a Rádio Integração estará esta semana acompanhando e registrando aqui, com muitas informações, procurando levar os vários momentos que aqui serão realizados, várias atividades que serão desenvolvidas desde o dia de hoje. Inclusive hoje, só antes da música, Emerson, já destacar que hoje já teremos aqui um candidato à presidência da República que estará cumprindo agenda aqui no parque. Logo mais a partir das 10 horas da manhã, Romeu Zema, ele que é candidato pelo Partido Novo, estará aqui no parque circulando, estará concedendo entrevista ali na casa da Farsul. E lembrando que também logo logo nós teremos aí o destaque da Farsul, trazendo aí os detalhes, trazendo as informações desta semana e destacando também a programação deste final de semana e desta semana, que é a Expo Inter em sua 49ª edição. 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Também Sistema Ocerg, Sescop RS, Sindicato Rural de São Cepé, BRDE, também a parceria da Farsul, a Federação da Agricultura do Estado do Rio Grande do Sul, o apoio do Sindicato dos Trabalhadores Rurais de Restinga Seca, um abraço Solon e equipe, Agroambiental, com soluções para o agronegócio e também ambiental, Cotricel, Unidade Restinga Seca, Marcelo Tomás e equipe aí na gerência, presidente José Paulo Salerno, também nosso muito obrigado, e o apoio de Schiffelbein, peças, implementos, terraplanagem e serviços lá em Agudo para toda a nossa região. São 9 horas 18 minutos, 9 com 18, música chegando, Baitaca e Berenice Zambuja, e a integração direto do Esteio aqui na Expo Inter. Bom dia, região!
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1: 9 horas.
2: Isso. Agora são 9 horas 26 minutos, 9:26. É a Rádio Integração de Restinga Seca. Nós estamos direto aqui da Expo Inter, Parque de Exposições, Assis Brasil em Esteio, 49ª edição deste grande evento que é realizado aqui em Esteio. Iniciou ontem, os portões foram abertos ontem e a sequência das atividades elas seguem até o próximo domingo, seguem até o próximo final de semana. Nós já estamos aqui na Casa Farsul, no espaço aqui da Farsul, onde que logo mais teremos a chegada e a presença aqui do candidato à presidência da República, o Romeu Zema, do Partido Novo, também estará aqui. E logo logo a gente registra também aqui algumas participações, o próprio presidente aqui, o senhor Domingos Velho Lopes, que é o presidente da Farsul, também o senhor Darcy Hartmann, que é o presidente do sistema da Ossergues, sistema Orsec Sesco PRS, também está por aqui. A gente vai levar aqui a mensagem dele, pedir licença então aqui o presidente Darcy, também para levar sua mensagem que os ouvintes da Rádio Integração. Opa. Presidente, sua mensagem que os ouvintes da Rádio Integração Restinga Seca, estamos ao vivo neste domingo, segundo dia, abrindo aqui as atividades da Expo Inter e o sistema Ossergues também, sempre parceiro e acreditando em mais uma Expo Inter, em toda essa valorização do cooperativismo que move também o nosso Rio Grande do Sul. E sua mensagem àqueles que nos acompanham lá na região central do estado. Seu bom dia aqui aos ouvintes.
3: Bom dia aos ouvintes, é uma satisfação, uma alegria de poder participar deste programa. E acho que a feira está bonita, o tempo está ajudando, né? A natureza realmente tem sido pródiga com todos os expositores, com toda a população. Nós tínhamos uma previsão de chuva intensa até terça-feira, tivemos uma chuva fraca ontem, hoje já temos um tempo bom e queremos que isto avance. E nós entendemos que essa feira, e nós estamos agora conversando com o Domingos, presidente da Farsul, essa vai ser uma feira de debate, de discussão, de renegociação. Também vai ser uma feira de oportunidades, tem produtor capitalizado, vai ter belas oportunidades de aquisição de compras. A pecuária, ela está num estágio esse ano bem melhor do que a agricultura, mas acreditamos que para todos temos oportunidade. E se não tivermos oportunidade, vai ser um momento de nós fazermos um debate.

0: muito sério, muito profundo, para que nós possamos renegociar esses passivos, onde o produtor ainda precisa resolver essas pendências para poder plantar com tranquilidade.
1: Então, acima de tudo, a feira sempre com aquele momento de resiliência presente. Já estamos aí uns 3, 4 anos nesse ritmo, e esse mais um ano ainda para ter o agricultor, ter sua resiliência, ter também esse fortalecimento por parte das cooperativas que enfrentaram aí esses últimos meses, esse baque também, todas as questões econômicas que envolvem também.
0: É, eu entendo assim, né? Vai ser um ano de, os juros são altos, com certeza, mesmo com a eleição não vai resolver nada por milagre, os juros no ano que vem também vão ser muito altos ainda, mas eu também vejo oportunidades. O El Niño sempre tem sido um motivo, um momento de reconstrução, e acima de tudo o momento é alta produtividade do agro do Rio Grande do Sul. E sempre quando nós produzimos bem, outras regiões do país podem sofrer impactos climáticos. Então, eu entendo que a recomposição de preço da soja, dos produtos agrícolas, poderá acontecer. Já estão acontecendo, e nós acreditamos que vai ser um momento de oportunidade, e o ano que vem nós possamos aí comemorar uma boa safra com bons preços e começarmos a recompor essas dívidas que o produtor aí teve acumulado, esses endividamentos nos últimos anos.
1: E o próprio espaço também da Ossergs preparado ali para realizar várias atividades ao longo de toda a semana.
0: É, nós temos aí visita de ministro, nós temos visita esse ano político, então também convidamos todos os candidatos a governador, a presidente da República, porque o cooperativismo ele precisa de todos, e acima de tudo nós temos que discutir também com todos os candidatos um projeto de Estado. Projeto de Estado que precisa ser avançado no que diz respeito ao desenvolvimento, no crescimento. Eu entendo que a seca, ela mostrou uma série de questões, e também nessas questões eu entendo que a agricultura tem que rediscutir um pouquinho o processo de industrialização. Nós não podemos só ficar na produção de grãos, fazer a parte mais complexa, mais difícil, onde o clima nos impacta com muita intensidade. Precisamos ir para o processo de industrialização, e aí precisamos do apoio do Estado com juros adequados para que nós possamos fazer investimentos, e o cooperativismo está pronto para fazer isso. Precisamos aí uma parceria muito grande com o Estado, e aí o novo governador que vai entrar, que vai vencer a eleição, vai ser fundamental para que nós possamos construir essa parceria.
1: Presidente, muito obrigado pela atenção. Bom evento, voltamos a conversar ao longo dessa semana, direto lá da casa também, sempre com essa parceria da Ossergs aqui com a Rádio Integração. Muito obrigado e um bom domingo.
0: Muito obrigado, e convido todas as pessoas do interior de Porto Alegre, de todo o estado do Rio Grande do Sul, que venha na Casa Cooperativista. Muito bonita, é uma casa de integração, cooperativismo gosta de pessoas, cooperativismo é feito de pessoas, e gostaríamos de ter e receber todo mundo lá para que nós possamos fazer um grande congraçamento do cooperativismo, já que o estado do Rio Grande do Sul é o estado mais cooperativo do Brasil.
1: Valeu, muito obrigado, presidente Darcy Hartmann. Senhor Tarciso Mineto, também muito obrigado pela atenção. Seu bom dia, senhor Tarciso. Aqui os ouvintes da Rádio Integração Restinga Seca. O senhor bem conhece também a nossa região centro. Também falando aqui, neste momento, ao vivo para toda a nossa região centro. Bom dia.
2: Bom dia. O presidente Darcy já falou aí. É uma satisfação e um bom trabalho para vocês aqui na feira. E vocês sempre fazendo essa cobertura aí. Nós do cooperativismo, o presidente Darcy falou para vocês aí. Estamos aí junto aí. Convidamos para visitar a nossa casa do cooperativismo. Você está à disposição de vocês lá.
1: Bom trabalho.
2: Um abraço, obrigado, e bom trabalho para vocês também.
1: Valeu, muito obrigado. Tarciso Mineto, que integra também a equipe da Ossergs, também participando conosco nessa oportunidade. Agora são 9 horas mais 33 minutos, 9:33. Temperatura na marca dos 18 graus. É a Rádio Integração falando. Você que ligou há pouco o rádio, você que está em sintonia aqui da Rádio Integração, nós estamos falando diretamente de Esteio, aqui no Parque Assis Brasil, em Esteio. Daqui a pouquinho a gente vai ouvir também aqui a manifestação do presidente, o senhor Domingos Velho Lopes, presidente aqui da Farsul, também está por aqui. 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Integração. 9:34, 9:34, temperatura nos 18 graus. A gente volta aí os estúdios, Emerson. Podemos ir com a música e depois já entra aí com a Farsul, já entra aí com... Tem nossa sequência também.

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8: Agora são 9h41, 9h41. 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Nós estamos diretamente aqui de Esteio, Parque de Exposições Assis Brasil, 49ª Expo Inter. Este evento que iniciou ontem foi a abertura dos portões, e teremos ao longo desta semana, teremos ao longo desses próximos dias até o próximo domingo, a realização da feira, a realização aqui de várias atividades. Lembramos que estamos aqui junto ao espaço da Farsul, a Farsul que tem como lema: produtor rural não tem tamanho. E como diz aqui no seu, na sua entrada aqui do espaço, aqui do seu pavilhão, a lavoura e a criação devem ser irmãs e sócias inseparáveis. Essa frase é de Assis Brasil. Assis Brasil que leva então o Parque de Exposições Assis Brasil em Esteio, leva o nome de Assis Brasil, aqui o parque, localizado aqui no município de Esteio. E a movimentação que a gente pode descrever aí ao ouvinte que está acompanhando a rádio, ela já aumenta agora, já tem uma movimentação um pouco maior aqui do público que circula, sempre aqui com a presença de muitas crianças, muitos jovens que também participam ao longo aqui dos dias, participam ao longo das atividades que são assim realizadas. E as atividades que nós teremos em instantes será aqui com a chegada do candidato à presidência da República, o Romeu Zema. Inclusive já aumenta um pouco aqui a movimentação por parte dos demais profissionais de imprensa, também a parte aqui da assessoria do candidato, a presença também aqui da Brigada Militar aqui junto ao espaço aqui, guarnecendo também, sempre dando esse respaldo ao público que aqui visita, sempre com muita segurança que se tem aqueles que chegam aqui ao parque, que conferem, que participam ao longo de todos os dias, aqui ao longo da semana, e sempre basicamente aqui as excursões do interior que movimentam também a visitação. Nós teremos aí, por parte dos sindicatos dos trabalhadores rurais e sindicatos rurais da nossa região, a partir de amanhã já, muitos que estarão organizando, os sindicatos da nossa região, do nosso município, no caso, estarão organizados para vir na quarta e também na sexta-feira. Serão os dias que nós teremos aí a presença também aqui junto ao Parque Assis Brasil e toda essa movimentação que ocorre também com as atividades paralelas que são desenvolvidas. Nós teremos agora na próxima quinta-feira, também numa promoção aqui da Farsul, o lançamento das feiras de primavera. E entre essas feiras, nós teremos o lançamento da 51ª Expofeira lá de São Cepé, que será lançada agora então na próxima quinta-feira, juntamente com as demais feiras que são realizadas por todo o Rio Grande do Sul. As feiras de primavera, que tradicionalmente elas iniciam a partir da realização aqui da Expo Inter, que se dá então o início destas feiras de primavera por todo o estado do Rio Grande do Sul e da nossa região. A gente destaca a feira de São Cepé, que será lá no mês de outubro. Também teremos outras atividades. Amanhã, por exemplo, nós teremos o lançamento da abertura da colheita do arroz, mais um ano que será realizada lá no sul do estado. Também teremos atividades relacionadas à pecuária, o universo pecuária, que esse ano não será realizado lá em Lavras do Sul, e sim atividades que serão desenvolvidas aqui na Expo Inter ao longo da semana. Teremos atividades que serão desenvolvidas também em um lugar específico aqui, referente ao setor da pecuária, que teremos também estas atividades ao longo desta semana. Além de outras entidades, por exemplo, aí, entidades ligadas ao setor do calcário, entidades lá de Caçapava do Sul, que também estarão aqui participando, atividades que serão desenvolvidas no dia de amanhã, junto aqui ao Espaço da Farsul. Então a gente traz um panorama daqueles eventos que serão desenvolvidos ao longo dessas atividades que teremos de hoje até o próximo domingo. São 9 horas 46 minutos, 9:46, é a Rádio Integração de Restinga Seca. Nós falamos diretamente aqui do Parque de Exposições Assis Brasil em Esteio, as atividades que são desenvolvidas neste domingo, agora o sol presente, iluminando, rompendo a barreira aqui das nuvens. Estamos aí com sol, bonito domingo, temperatura agradável, está aí na marca dos 18,5 graus a temperatura neste momento. A gente traz música, Emerson. Vamos então com o Ginete de Fronteira, Dante Ramon Ledesma, é quem vem para cantar na sequência. E também teremos o Claudir Gomes, A Vida Lá Fora, são os parceiros que estão conosco, também os nossos patrocinadores, parceiros que estão com a Rádio Integração. A gente vai saudando aqui mais uma vez aqueles que nos proporcionam essa presença aqui na Expo Inter. 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O apoio do Sindicato dos Trabalhadores Rurais de Restinga Seca, Agroambiental, Cotricel e também Schiffelbein, Peças e Implementos e Terraplanagem, são os nossos parceiros. A presença da Rádio Integração com o apoio dessas empresas e entidades em mais um ano, na 49ª Expo Inter, e a presença aqui das informações que logo logo a gente volta a salientar aqui na programação neste domingo. Você que está participando, mande seu recado, mande aí a sua participação via WhatsApp 3261-1270, 3261-1270 é o WhatsApp da Rádio Integração, recebendo seu recado e recebendo agora para você, ouvinte, mais música, Dante Ramon Ledesma, e na sequência tem Claudir Gomes cantando aqui na Integração. Bom dia, região!

0: É a Rádio Integração de Restinga Seca. Nós voltamos a falar diretamente aqui de Esteio. Estamos aqui na Expo Inter, 49ª edição. Faltando agora 5 minutos para as 10 da manhã. Temperatura em 19 graus. Nós seguimos aqui em frente à Casa Farsul, inclusive encontrando visitantes da nossa região centro, os amigos de Formigueiro. O Robson Cardoso vai dar seu bom dia aqui aos ouvintes da Rádio Integração. Robson, estamos ao vivo aí no Domingo da Integração. Seu bom dia àqueles que nos acompanham, tudo bem?
1: Bom dia, Rafael. Bom dia a todos os ouvintes da Rádio Integração. Uma satisfação encontrar os amigos aqui, né? A gente já se conhece lá da nossa região. Estamos aqui visitando a feira, Rafael. Um dia bom, um dia bonito, né? Abriu o sol, a expectativa era que chegaríamos aqui com bastante chuva, mas graças a Deus está fazendo um dia bonito e estamos aí visitando a feira.
0: Bem, Robson, para quem está nos ouvindo, nos fale e nos faça um relato. Como que é vir para a Expo Inter, a nossa região, você que veio de excursão, um grupo organizado lá por Formigueiro, que horas vocês saíram, que horas chegaram aqui e a expectativa de ficar aqui ao longo do dia?
1: Bom, Rafael, para vir para a feira é sempre muito bom. A gente vem sempre ver novidades, né? Eu tive ali já visitando o pavilhão do cavalo crioulo, tive visitando o pavilhão dos outros equinos, né? Cavalo crioulo é a raça que eu sempre crio, né? Então é sempre bom, muito bom visitar aquele pavilhão. Nós saímos de Formigueiro em torno de 13h30, chegamos aqui 8 horas da manhã. A previsão de retorno em torno de 5h30, 6 horas por aí. E vamos aproveitar bem o dia visitando a feira, né? E sempre tem novidades para olhar, né? Já tivemos ali nos pavilhões das maquinárias agrícolas ali, da John Deere, da New Holland, da Massey Ferguson ali. Estamos visitando. Agora daqui a pouco a gente vai pro almoço e à tarde vamos continuar visitando a feira de novo.
0: Você fazer essa referência ao cavalo crioulo, é algo que sempre é muito procurado também, esse espaço do cavalo crioulo em relação aos animais que ali estão expostos. Os que são os tratadores, enfim, os criadores, e que ao longo da semana também tem aqui as provas, Robson. É sempre interessante, então, ali, esse espaço para ser visitado. O que tu avalia também de ter essa presença e poder já ter observado ali esse espaço?
1: Ah, com certeza, Rafael. É sempre muito bom visitar aquele espaço ali. Estive olhando ali animais muito bem tratados, né? Conversei com os tratadores, inclusive, né? Animais que vão para a prova, animais já que já são premiados de outras provas, né? Então, cada vez que a gente chega naquele pavilhão ali, a gente vê animais de excelente qualidade, né?
0: E não está somente você, né? Vem mais gente aí que te acompanha. Quem é que te acompanha aí de conhecido? Quem é que organizou também o grupo aí, excursão, Robson?
1: A organização da excursão ali foi do Fábio Silva, né? Que é o nosso colega lá do Mercado Cotricel, ele e o Adrian. Então tem um grupo grande de Formigueiro. Eu tô aqui com meu primo Ivori, com meu primo Matheus, com meu primo Clésio, que é daqui de Porto Alegre, né? E o Wagner lá do restaurante de Formigueiro. Estamos aí visitando a feira.
0: E a dona Ilma não quis vir?
1: Não, a dona Ilda ficou em casa. Ela fica... desejou uma boa viagem e tá na escuta, né? Ela tá sempre ligadinha na Rádio Integração lá, né? Inclusive mandar um abraço lá pra minha mãe, né? Um abraço pra dona Marina Garcia também, que estão sempre as duas em casa. Então, isso aí.
0: Um abraço aí a dona Hilda Cardoso e a dona Marina.
1: Isso, a dona Marina Garcia.
0: Então, um abraço aí a elas. Robson, obrigado pela atenção, por também aguardar esses minutos aqui para poder também levar teu relato aqui aos ouvintes da Rádio Integração. E é uma alegria para nós encontrar também aqui pessoas da nossa região, poder registrar essa presença aqui aos ouvintes.
1: Com certeza, Rafael. Muito obrigado pelo espaço, muito obrigado pela tua atenção, da Thaís. E desejamos aí um bom trabalho para vocês nessa semana aí e um bom retorno aí para os seus lares depois.
0: Valeu, para ti também. Boa feira, bom evento e bom retorno depois aí para a nossa região centro, lá para Formigueiro.
1: Muito obrigado.
0: Valeu, muito obrigado. Tá aí o Robson Cardoso, obrigado pela atenção também, atender aqui a reportagem, atender aqui a participação da Rádio Integração nesta manhã. São 10 horas em ponto, 10 em ponto, nós estamos com o Domingo da Integração, direto aqui de Esteio, Parque de Exposições Assis Brasil, aqui em Esteio, a 49ª Expo Inter. Nós vamos aí com o intervalo, Emerson. Aqueles que estão parceiros conosco, aquele trabalho que a integração realiza, também agradecendo aos nossos patrocinadores e agradecendo também a todos que estão na audiência, a todos que estão em sintonia dos 98,5 FM, acompanhando aqui a Rádio Integração, neste domingo, domingo especial, hoje dia 30 de agosto, finalizando aí o mês de agosto, e a integração presente aqui na Expo Inter, 49ª edição, neste domingo, especial de sol, de algumas nuvens, e de muitos grupos que estão circulando também aqui no Parque de Exposições Assis Brasil em Esteio. Daqui a pouquinho voltamos com mais informações. Temperatura na marca dos 19 graus, são 10 horas, mais 1 minuto, 10 e 1, integração de Restinga Seca, direto de Esteio, aqui na Expo Inter.

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1: Agora são 10 horas 3 minutos, 10 com 3, 20 graus é a temperatura. É a Rádio Integração de Restinga Seca, nós estamos em Esteio, direto aqui do Parque de Exposições Assis Brasil e a programação da 49ª Expo Inter. Expo Inter em sua 49ª edição, rumo à edição de número 50, os 50 anos, as 50 realizações deste evento, que é a maior feira a céu aberto da América Latina. Daqui teremos as próximas feiras pelo estado do Rio Grande do Sul, as chamadas feiras de primavera, que serão lançadas aqui na feira, serão lançadas ainda nesta semana, as feiras que assim seguem até o mês de outubro, novembro, dezembro, lá no início do ano também, mas a grande concentração das próximas feiras se dá até o mês de outubro e novembro. E sempre aqui, entre final de agosto e início de setembro, antes de iniciar a Semana Farroupilha, sempre se tem a Expo Inter, que é aquele momento ali de movimento, tanto na parte do Pavilhão da Agricultura Familiar, que estaremos destacando também esta semana, o setor de máquinas, que também estaremos aí buscando e levando informações referente a esse setor, que é o que impulsiona principalmente a parte econômica da feira, a parte econômica do estado do Rio Grande do Sul, que nesses últimos anos tem sofrido aí com baixas em relação aos números. A comercialização não foi tão satisfatória nos últimos anos, em função de toda a situação que o Rio Grande do Sul está, mas lógico, sempre é importante motivar, sempre é importante realizar o evento, porque aqui mesmo que se tenha todas essas condições adversas que o estado vive em relação à economia, em relação à política, sempre aqui é o momento da reivindicação, sempre é o momento aqui de dar aquela atenção especial por parte dos que estão aí à frente das administrações, governo do estado, governo federal, que sempre a partir daqui ouvem as reivindicações que são conclamadas e realizadas sempre a partir da feira aqui da Expo Inter, e é o que se tem e é o que se espera este ano. Claro que esse ano, um ano atípico, um ano político, um ano eleitoral, então aqui teremos toda uma movimentação bem maior em relação ao número de candidatos e políticos que estarão circulando aqui durante a feira. E, inclusive, para quem chegou há pouco aí no rádio, ligou há pouco, nós estamos aqui junto ao espaço aqui da Casa Farsul, aguardando logo mais a chegada do candidato à presidência da República, o candidato Romeu Zema, ele que é do Partido Novo, que estará também chegando, e logo logo também teremos aqui a sua manifestação através da Rádio Integração. Nós temos aí recados, o recado aqui da Nilce da Silva Silveira, desejando aqui um bom dia a todos que estão acompanhando a Rádio Integração. Bom dia, Nilce, muito obrigado aqui pelos votos e um bom trabalho, é o que ela deseja também nesta manhã, está acompanhando e ligada aqui com a Rádio Integração, acompanhando aqui a nossa programação. Abraço, Nilce, obrigado pela sintonia. E tem áudio aí, Emerson, vamos ouvir então o recado, ouvinte que participa, ouvinte que se manifesta também aqui na programação da Rádio Integração, Emerson.
2: Muito bom dia, meu amigo Rafael. Como é que tá o amigo, tudo bem? Tá bonita essa festa aí em Esteio, eu tô acompanhando aqui na Rádio Integração, tá excelente. O domingo não tá muito bonito, mas fazer o quê? Tem que tocar o barco pra frente. Toca pra nós aí os tropeiros de Rosário, junto e misturado. Abraço.
1: Olha aí, valeu então aí o amigo Ivan Machado pedindo aí os tropeiros de Rosário. O Emerson já vai preparar essa então aí. Vai preparar essa para tocar logo mais e levar também aqui aos ouvintes da Rádio Integração. A gente aproveita aqui para continuar registrando e ouvindo aqui as manifestações dos que são ligados à diretoria da Farsul. Também está por aqui o senhor Francisco Chardon. Senhor Francisco Chardon, de muito tempo também aqui, sempre participa. É sempre uma alegria rever aqui o amigo. Senhor Francisco Chardon, falando aqui aos ouvintes da Rádio Integração, para a nossa região centro, que o senhor tão bem conhece lá nosso município de Restinga, São Sepé, toda a nossa região centro. Seu bom dia também aqui aos ouvintes da Rádio Integração, senhor Francisco.
3: Bom dia aos ouvintes, os amigos de toda essa região. É um momento importante porque essa Expo Inter, ela dá um ânimo, ela mostra uma recuperação que o setor está precisando. E o papel dessa grande feira sempre foi esse, é mostrar o Rio Grande, indiferente de crise ou não crise, mostrar o que, que é o representante do setor nosso e o que, que representa essa festa para o nosso setor.
1: Comentava há pouco também, senhor Francisco, que tradicionalmente sempre a Farsul e as demais entidades parceiras organizam aquele momento de lançamento, que a partir daqui é dada largada às nossas muitas feiras em primavera, entre elas a Expofeira lá de São Sepé, que será realizada em outubro, e esse ano de uma forma especial também teremos este lançamento.
3: Inclusive, esse ano nós vamos ter, vamos inaugurar esse ano um novo local de encontros, em tudo que é a pista B, Centro de Eventos Carlos Rivacis Peroto, e na quinta-feira, a partir das 11 horas, vai ter o lançamento de 16 feiras nossas aqui. Vai ter um grande carreteiro, o nosso panelão tradicional, aquele que já foi em Brasília e muitos. Vamos fazer uma festa bonita para os sindicatos vir aqui lançar suas feiras e algumas premiações também. Então é um momento que o sindicato vai ser recebido aqui no parque. As excursões são, já tem 40 excursões confirmadas, e vai ser a gente dedicar um espaço importante para aqueles que são realmente os nossos representantes do interior.
1: Claro. Outro momento importante, senhor Francisco, é o ano eleitoral, e não teria de ser diferente a presença também dos candidatos, tanto os candidatos à presidência da República, que aqui alguns estarão e logo, logo chegará um também aqui, mas principalmente os candidatos ao governo do estado, que também estarão sendo recebidos aqui e lá nesse espaço, em um debate, enfim, teremos muitas discussões esta semana.
3: É um momento deles apresentar o seu programa, é um momento deles vir buscar o seu voto e mostrar realmente quais são os seus planos, quais são os seus projetos, que é uma hora que cada um tem que escolher o seu destino, mas é importante que procurem pessoas que tenham noção do que nós representamos.
1: E qual é o seu sentimento estar aqui mais uma Expo Inter, poder estar aqui trabalhando? Claro que mesmo com esses últimos anos, com toda essa dificuldade, o senhor usou uma expressão muito interessante no início, que aqui sempre é algo que motiva. Então dá para se dizer que energiza aí o nosso agricultor, o nosso produtor, a partir daqui, criando força e resiliência também.
3: Esse ano são 49 anos, o ano que vem estará fazendo 50 anos aqui, e a Farsul estará fazendo 100 anos o ano que vem. Então o ano que vem vai ser uma grande... E essa já serve de preparação para a próxima feira.
1: E o senhor está desde qual edição?
3: Eu estou aqui desde a primeira.
1: Então, é alguém com muita propriedade aqui para falar aqui todo esse crescimento.
3: Junto com o ministro Cirly Lima, na época, era o ministro, o governador era Perac Barcelos e o nosso secretário de Agricultura era Luciano Machado. E aqui onde nós estamos era uma granja de arroz.
1: Que legal, que bom sempre ouvir, é sempre importante ouvir esse relato do senhor. E bom lhe encontrar também aqui para levar aqui os ouvintes da Rádio Integração. A gente se encontra ou no sul do estado, na nossa região centro, ou por aqui também. Então desejo ao senhor bom trabalho e sempre obrigado pela atenção.
3: E num momento difícil que nós estamos atravessando no agronegócio, a gente sempre manda uma voz importante, porque o produtor rural, ele realmente muitas vezes precisa de um carinho. Isso é fundamental.
1: Valeu, muito obrigado, senhor Francisco Chardon. Neste momento, Romeu Zema, candidato à presidência da República, cumprimentando aqui o presidente da Farsul, o senhor Domingos Velho Lopes, ao vivo aqui para a Rádio Integração de Restinga Seca. Estamos direto aqui do Parque de Exposições Assis Brasil Esteio, e acompanhado aqui também do candidato ao Senado, Marcel Van Hatten. Também ele acompanha aqui os demais candidatos aqui junto ao Partido Novo, e a presença aqui da Rádio Integração registrando também este momento importante, que é momento aqui da feira ter aqui a presença, ter também aqui esse momento político, esse momento aqui que se tem por parte dos candidatos, sejam eles à presidência ou ao governo do estado, candidatos ao Senado. Sempre é importante registrar também esses momentos importantes. E a Rádio Integração, única emissora da nossa região centro, a acompanhar aqui este ato, este momento que estamos acompanhando neste instante, quando são 10h13, 10h13, ainda segue aquele momento aqui de boas-vindas por parte do presidente, o senhor Domingos Velho Lopes, registrando aqui e cumprimentando, então, certamente passando aqui algumas reivindicações por parte do setor, que aqui serão apresentadas e já estão sendo apresentadas, então, aqui ao candidato à presidência da República, o Romeu Zema, que cumpre a agenda neste final de semana, está desde ontem aqui no estado do Rio Grande do Sul, permanecerá ao longo do dia de hoje aqui na feira, e a gente ressalta que nós teremos aí possivelmente outros candidatos ao longo desta semana. Está agendado pelo menos a partir de quarta-feira, no próximo dia 2, a presença do candidato, o Flávio Bolsonaro, que estará presente também aqui na feira. E hoje, então, neste domingo, dia 30, neste momento, já estamos aqui registrando a chegada do candidato Romeu Zema, que em instantes vai conceder entrevista coletiva aos profissionais de imprensa que estão aqui, já aguardando então aqui para levar a sua manifestação aos ouvintes da Rádio Integração e a todos que nos acompanham também. Logo, logo a gente estará com as imagens nas nossas redes sociais. Destacando que a Integração está presente aqui em Esteio, aqui na 49ª edição da Expo Inter. A Expo Inter, que chega à sua 49ª edição, e como disse há pouco o senhor Francisco Chardon, que acompanha desde a primeira realização, essa já é uma feira que já se prepara então aí para a edição do número 50, uma edição que será certamente muito especial a do ano que vem. Lembrando que há 2 anos atrás nós tivemos aqui, mesmo com todas as dificuldades do estado, lá no ano 2024, a feira foi realizada num grande esforço por parte aqui da Farsul, Secretaria da Agricultura do Estado, Governo do Estado, realizaram a feira mesmo com todas as dificuldades que o estado viveu e ainda vive. A feira não deixou de ser realizada, e este ano também, né? Mediante a todo o cenário que estamos, cenário político, cenário econômico, a feira também é momento de reflexão, é momento de debate, é momento importante de se discutir também todo o atual cenário que vive o agronegócio gaúcho e principalmente brasileiro, que se tem em toda essa situação aí que estamos vivenciando e noticiando sempre a cada semana. 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Nós vamos então aqui ao deslocamento então para acompanhar e registrar o momento aqui que o candidato Romeu Zema estará se manifestando à imprensa. Ele ainda cumprimenta aqui as pessoas que estão aqui circulando, está aí conversando com os que estão aqui visitando. Candidato Romeu Zema chegando então ao estado do Rio Grande do Sul, já está desde ontem, já é conduzido aqui pelo presidente da Farsul.
4: Pode puxar, gente.
1: E nós vamos então aqui acompanhar para ouvir aqui a sua manifestação também nessa oportunidade. É a Rádio Integração de Restinga Seca, que estamos ao vivo neste momento, aqui ao lado, para ouvir também o candidato Romeu Zema nessa oportunidade. São 10h17, 10h17, nós estamos ao vivo aqui no Domingo da Integração, direto aqui de Esteio, Parque de Exposições Assis Brasil. Enquanto o pessoal organiza aqui, os demais profissionais da imprensa, para registrar e ouvir aqui a manifestação do candidato Romeu Zema, ao lado aqui do candidato deputado Marcel Von Hatten, também está ao lado aqui do candidato Zema, também ao lado aqui do presidente Domingos Velho Lopes, que logo logo vai falar também nessa oportunidade. E a Rádio Integração registrando neste momento aqui em Esteio, Vamos, neste momento, ouvir então aqui a manifestação do candidato Romeu Zema, a partir de agora falando com os ouvintes da Rádio Integração. Vamos acompanhar.
5: O principal local central da Expo Inter, tá?
6: Perfeito. Podemos? Bom dia a todos, primeiramente. O agro no Brasil tem sido a atividade econômica que mais cresce, que mais tem contribuído para o desenvolvimento econômico e precisa ter todo o apoio do governo federal, estaduais e municipais. 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Tenho escutado em diversas regiões do Brasil e principalmente aqui no Rio Grande do Sul, que foi um estado muito afetado por condições climáticas extremas, agricultores que não colheram nada e que não tem tido nenhuma cobertura por parte do Estado brasileiro. Pessoas que trabalharam a vida inteira e que estão aí agora só com dívidas, sujeitas inclusive a perder a sua propriedade. O Estado brasileiro precisa acordar para essa questão. Precisamos também dar segurança para o homem do campo. Ele não pode ficar desguarnecido. O número de crimes rurais em diversas regiões do Brasil tem ampliado. Precisamos dar uma condição satisfatória nessa questão, evitar, proibir as invasões de terra. Hoje nós temos um Ministério do Desenvolvimento Agrário que sabemos notoriamente tem financiado movimento de invasores. Isso é algo que é inadmissível num país que depende tanto dessa atividade. Como presidente, da mesma maneira que fiz como governador, eu darei todo apoio a esse setor que tem sido a locomotiva do Brasil.
7: Obrigado, gente.
1: Mais pergunta? Este então, estão aqui para responder qualquer pergunta. O candidato Romeu Zema, também participando aqui, junto à Expo Inter. Mas essa edição, então, o candidato Zema que fez essa declaração aqui aos profissionais de imprensa, registrando que ele está acompanhado aqui do candidato ao Senado, Marcel Van Hatten, acompanhado também aqui do presidente Domingos Velho Lopes, que o acompanha então até a parte interna aqui da Casa da Farsul, ainda sendo muito cumprimentado aqui pelos visitantes da feira. Toda uma movimentação que agora se deu aqui em frente à Casa da Farsul, detalhando aqui o nosso ouvinte, logo te traz também as imagens aí nas nossas redes sociais. O candidato Zema ainda segue ali cumprimentando o público que prestigia este domingo, essa manhã do domingo, que por horas o sol se esconde, por horas o sol se apresenta. E esse foi o registro, então. Momento importante que a Rádio Integração registrou, e salientando aos nossos ouvintes que nós teremos e estaremos dessa forma registrando todos os candidatos à presidência da República que aqui estarão participando ao longo dessa semana. O primeiro deles, então, a visitar a feira foi o candidato Romeu Zema, candidato pelo Partido Novo, que está aqui no estado do Rio Grande do Sul desde ontem, seguirá hoje ao longo do dia aqui na Expo Inter, pelo menos ainda agora pela manhã, início da tarde, estará visitando aqui os vários segmentos da feira, e a Rádio Integração registrando também esse momento importante da nossa democracia. Este ano importante que o Brasil vive, que é para decidir então quem serão aí aqueles que estarão à frente do nosso país pelos próximos 4 anos, tanto em nível federal, estadual, a integração registrando naquilo que for possível, na medida do possível, registrando então essa presença dos candidatos aqui em Esteio, na Expo Inter. 10:33, aliás, 10:23, 10:23, gente vai de música aí, Emerson, registrando aí a participação dos ouvintes, inclusive aí os pedidos que se tem aí de música. O Heraldo lá nas Tunas está acompanhando. Um abraço, Heraldo. Obrigado aí pela sintonia. Bom dia, obrigado aí pela companhia. Um abraço a todos vocês que estão conosco, que estão em sintonia da Rádio Integração. Mais música, Emerson. Daqui a pouco a gente traz mais informações direto aqui do Parque de Exposições Assis Brasil Esteio. Temperatura nos 19 graus, agora são 10:24, 10 horas 24 minutos. É a Rádio Integração de Restinga Seca que registrou ao vivo aí para toda a região centro a presença aqui do candidato Romeu Zema, candidato pelo Partido Novo, candidato à presidência da República, falando aqui aos ouvintes da Rádio Integração. Música chegando no embalo da boa música aqui no

0: Agora são 10h28, 10h28, é a Rádio Integração Restinga Seca, direto aqui do Parque de Exposições Assis Brasil Esteio. E agora nós estamos aqui para ouvir as meninas que integram a corte, as soberanas, a rainha, princesas aqui da Expo Inter, e a Júlia Mendes, a Júlia que é rainha da Expo Inter 2026, vai nos apresentar também aqui as colegas que acompanham ela. Mas primeiramente, Júlia, teu bom dia aos ouvintes da região centro do estado, e como que é para você também ser rainha da Expo Inter neste ano 2026, estar circulando e certamente recebendo muitos cumprimentos por estar também aqui representando a beleza da mulher gaúcha, as quatro que estão aqui representando então o nosso estado do Rio Grande do Sul. Seu bom dia com os ouvintes.
1: Bom dia a todos os ouvintes, é um grande privilégio estar aqui hoje nesse dia lindo. E como você falou, viver isso aqui é viver cultura, tradição, e o nosso traje, inclusive, traz muito da força da mulher gaúcha, inspirado na Anitta Garibaldi, também na Ieda Maria Vargas, que tem toda a elegância. Mas a Expo Inter, o recado que eu deixo para todos os ouvintes, isso aqui é pertencimento, isso aqui é cultura, é inovação. Então, para vocês que vivam essa experiência, que vivem a cultura, que venham visitar a Expo Inter esse ano. Também estou aqui com a Júlia. Júlia, por favor.
2: Olá, pessoal. Me chamo Júlia Pereira Palmeira. Sou primeira princesa da Expo Inter de 2026. E aproveitando que a Júlia já falou, a gente deixa o convite. E deixa o convite para o pessoal vir no nosso evento que vai ter de várias soberanas. Dia 4 de setembro tem mais 70 cortes confirmadas que vão embelezar o Parque de Exposições Assis Brasil aqui.

0: Esteio.
1: Bem, a Júlia é a primeira princesa, Júlia a rainha. Quem são as demais aqui, Júlia?
0: Nós temos aqui a Maria Luísa. Maria Luísa, por favor, conte pra nós aonde você é.
2: Bom dia, pessoal. Bom, eu sou Maria Luísa da Alpian Vila e eu sou rainha infantil do Expo Inter. Gente, a feira tá linda. Vem pro Expo Inter e vem curtir cada momento daqui.
1: Que bom. Quem mais?
0: A segunda princesa, Stephanie.
1: Bom dia, Stephanie.
3: Bom dia, ouvintes. Eu sou Stephanie Gares, que sou da Candelária e sou a segunda princesa da Expo Inter. Nós acreditamos que esse ano de 2026 será mais um ano, né, de recordes batidos. Já batemos alguns, já temos mais de 7 mil animais inscritos na Expo Inter, né, recorde. Então, acreditamos que esse ano teremos muito mais ainda para bater.
1: Bem, se é de Candelária, é quase nossa vizinha. De Restinga Seca, Rádio Integração ali, quase ao lado ali de Candelária, então... Especial receber aqui essa participação de vocês. Júlia, parabéns aí pelo trabalho. Também a todas as demais que estão aqui. A Júlia, a Stephanie e a Maria Luísa. Júlia, obrigado pela atenção e que vocês continuem com toda essa atenção e carinho também com o público. E certamente vocês terão que ter muito fôlego aí, até inclusive antes aqui de você participar, você estava pedindo água aqui, porque a semana... E vocês estarão todos os dias aqui ainda percorrendo e recebendo aqui esse carinho do público.
0: Com certeza, nós estamos aqui recebendo, já estou quase sem voz, é o segundo dia de feira. Nós conversamos muito, falamos muito, mas isso a gente faz com muito amor, né, gurias? A gente faz com muito amor no coração, porque a Expo Inter é isso, é família, é cumplicidade. Eu vou deixar também enfatizado aqui esse encontro que nós vamos ter, que são mais de 75 cortes, ou seja, 75 municípios. Nós estamos trazendo para dentro da Expo Inter 75 essências, 75 lugares diferentes do nosso estado. E isso tem muito valor. A Expo Inter é isso, é pertencimento. Então eu deixo também o convite que todos venham visitar até o dia 6 de setembro. As portas da Expo Inter vão estar abertas para receber todo mundo. E essa semana... Nós temos vários dias de sol, frio, chuva. Então, as quatro estações dentro de uma semana. Porque Expo Inter é isso, né? Expo Inter é viver todas as estações bem definidas.
1: Júlia, aqui a sua colega de Candelária. Você de qual município? E apresente demais municípios também aqui das suas colegas.
0: Eu sou do norte do Rio Grande do Sul, sou lá de Nonoai. A Júlia é de Soledade. A Maria Luísa Nova Brás. E a Stephanie, que é de Candelária, que já se apresentou. A terra dos dinossauros, a terra das pedras e a terra do churrasco. É do churrasco?
4: Churrasqueiros.
0: Dos churrasqueiros.
1: E a tua terra?
0: A minha terra das belezas naturais, conhecida como a capital da rapadura, mas no Rio Grande do Sul, isso é uma competição. Então, assim, ó, não dá pra nós falar muito sobre isso.
1: Tá bem, Júlia, obrigado mais uma vez pela atenção, aos que acompanham vocês, que dão esse respaldo para vocês percorrerem também aqui esses vários quilômetros, digamos assim, dentro da feira. E durante toda essa semana, boa presença e boa feira para todas vocês.
0: Muito obrigada.
1: Valeu, muito obrigado. Soberanas aqui da Expo Inter, quando são 10h33, 10 horas mais 33 minutos, 20 graus e a temperatura, é a Rádio Integração de Restinga Seca. Nós estamos aqui diretamente do Parque de Exposições Assis Brasil em Esteio. 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Rádio Integração. Bom dia a todos, 10h34, mais música, Emerson. Daqui a pouquinho também a sequência dos nossos patrocinadores e as inserções políticas, essa obrigação que estamos também aí neste período. E logo, logo a gente retorna com mais informações aqui de Esteio, o Parque de Exposições Assis Brasil e a 49ª Expo Inter.

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11: Agora são 10:40, 10:40. É a Rádio Integração de Restinga Seca, aqui pelos 98,5 FM. Nós falamos diretamente aqui do Parque de Exposições Assis Brasil, em Esteio. Programação que segue até o próximo final de semana, até o outro domingo, dia 6. Domingo que vem, véspera de feriado, quando a feira se encerra. E quando também teremos aí todo esse momento aí de preparação também para a 50ª edição, que será no ano que vem. A edição do número 50, que será no próximo ano. E este ano também recebendo já um bom público. Várias são as excursões. A gente observava também, quando chegava aqui junto ao parque, o grande número de ônibus e veículos que estavam se deslocando. Claro que o período da manhã sempre é aquele momento ainda um pouco mais tranquilo em relação ao período da tarde. Período da tarde que se tem um movimento maior por parte dos grupos ou dos que vêm da região metropolitana, os que vêm em deslocamento diretamente de Porto Alegre e dos municípios aqui ao entorno, muitos que também se deslocam dos municípios do interior do estado ao longo do dia de hoje ainda estarão aqui participando e prestigiando a feira. E a gente destaca também aqui algumas participações. Os ouvintes que vão mandando aqui seus recados, quem vai mandando o recado aqui: bom dia, Rafael, amigos aqui da Rádio Integração, bom trabalho. E mandamos os parabéns para o Martini. É o Martini que hoje está no aniversário, hoje dia 30, Luiz Carlos Martini, aniversariante desse dia. Também manda aqui o seu bom dia, o Vicente e a Lenir, lá da Palma, lá em Santa Maria. Buenos dias, então, aqui, através dos amigos lá da Palma, Santa Maria, também parabenizando o colega Martini pelo seu aniversário hoje. E também um bom dia aqui, parabéns pela transmissão aqui da Expo Inter, a Ivone de Souza também cumprimentando o trabalho que a Integração está realizando. Você que está conosco, acompanhando aqui a Rádio Integração, nosso muito obrigado pela sintonia, pela audiência, os amigos que estão conosco nesta manhã de domingo, hoje dia 30. E parabéns ao colega Martini, aniversariante de hoje. Também recebe um abraço aqui de toda a equipe. Nosso diretor Wilson, que também nos acompanha. E todos os demais colegas que estão cumprimentando aí o colega Martini pelo seu aniversário no dia de hoje. Vamos trazendo mais música aí, Emerson. Chegando com mais música, quando são 10h43, 10 horas 43 minutos. Banda Elite e Os Atuais. É a sequência das bandas que rodam aqui no Domingo da Integração. E daqui a pouquinho mais informação, mais música agora e logo logo mais informações. Faltando agora 17 minutos para as 11 da manhã, 20 graus é a temperatura, é a integração direto de Esteio aqui no Parque de Exposições Assis Brasil e a Expo Inter em sua 49ª edição.

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9: Agora são 10 horas 53 minutos, 10h53. Nós estamos direto aqui do Parque de Exposições Assis Brasil em Esteio. E nós vamos conversar agora com o Davi Teixeira. O Davi, que integra também a Secretaria de Agricultura do Estado do Rio Grande do Sul, vai falar aqui aos ouvintes. E ele que já participou conosco por várias outras oportunidades, através também do Universo Pecuária, realizado lá em Lavras do Sul. Das várias oportunidades, conversamos também lá no sul do estado, Coleto do Arroz. E este ano, Davi, presente aqui na Expo Inter, você também integrando a Secretaria da Agricultura, Pecuária, Produção Sustentável e Irrigação do Estado, nos conte um pouco do que, como que é estar também inserido junto à Secretaria e participando e vivendo também esse momento que é a nossa 49ª Expo Inter. Seu bom dia com os ouvintes da Rádio Integração.
10: Bom dia Rafael, amigos da Rádio Integração, sempre um prazer falar com os amigos que estão sempre cobrindo todos os eventos do agro no Rio Grande do Sul, né? E isso é muito bom. Estamos sempre falando que o agro precisa se comunicar e ser comunicado, e o trabalho que vocês fazem é realmente de excelência, de estar sempre apoiando os eventos. Bueno, 49ª Expo Inter, um ambiente muito de entusiasmo por parte da pecuária, um tanto mais delicado por parte da agricultura. Sabemos as dificuldades da agricultura gaúcha nos últimos anos, ora em função de estiagens, ora em função de excessos de chuva, como este ano, né, que estamos passando aí por um El Niño, que vai certamente atrapalhar mais uma vez a agricultura, produtor com um grau de endividamento, né, acelerado, e tudo isso para a gente tentar aqui fazer os arranjos, seja na política pública, que hoje estou tendo a oportunidade de colaborar, seja aqui no fomento e na produção, junto aos produtores, para inserir mais a pecuária dentro do contexto dos sistemas de produção integrada. A gente entende a pecuária como uma solução ativa e efetiva deste próprio processo de fragilidade momentânea da agricultura, porque a pecuária é uma lavoura, vamos dizer assim, com bastante resiliência e adaptação a essas condições climáticas oscilantes que o território gaúcho historicamente apresenta. Claro que quando vem os extremos climáticos a gente se preocupa mais, mas é uma característica do Rio Grande do Sul, anos de estiagem alternado com anos de excesso de chuvas e alguns anos ditos normais. E isso nas séries históricas fica muito evidente.
9: Davi, para este ano, a programação do Universo Pecuário aqui, aqui vocês já realizaram também anos atrás o lançamento junto ao espaço da própria Farsul ao lançar as feiras de primavera. Esse ano não teremos lá em Lavras. Gostaria que você detalhasse como que será também realizado este ano. Inclusive vocês estão ali no pavilhão internacional com um espaço montado, algo que ali é bem destacado, chama muito a atenção também pelas atividades que ali são realizadas.
10: Exatamente, Rafael. O Universo Pecuária, que se propõe a ser esse instrumento de comunicação e fomento da pecuária sustentável do Rio Grande do Sul, ele optou esse ano, 2026, por fazer ações itinerantes ao invés de fazer a grande feira Universo Pecuária em Lavras do Sul. O ano que vem, 2027, voltaremos com a edição em Lavras do Sul. Esse ano fizemos ações como o Agro em Punta, no Uruguai, a abertura da colheita em Capão do Leão, o Salt Summit Brasil aqui em Porto Alegre, fizemos a Nacional do Hérito do Bráfora aqui no Parque Assis Brasil, no outono, e agora estamos na Expo Inter e devemos fechar esta sequência de eventos itinerantes em Lavras do Sul durante a Expo Lavras, né? Durante os 90 anos da Expo Lavras em Lavras do Sul em novembro, tá? Mas não com a edição cheia do Universo Pecuária, mas com ações do Universo Pecuária dentro da Expo Lavras. E esse ano estamos com um belíssimo espaço no Pavilhão Internacional, aqui dentro do centro do Parque da Expo Inter, junto ao espaço do governo, ao espaço do SEBRAE, do Senar, da Farsul, que é o Juntos pelo Agro, junto ao espaço dos países aí, né, dos consulados, Uruguai, Canadá, Paraguai, Alemanha, que também fazem os seus negócios ali, junto a outros espaços da Secretaria da Agricultura, inclusive ali, que hoje estou ligado, para promover a carne gaúcha, para promover a cadeia da pecuária, para mostrar tanto para o setor quanto para o cidadão urbano, né, as coisas que vêm do campo, as coisas que vêm da pecuária, que estão no nosso dia a dia, não só a carne, estamos divulgando ali também outros produtos que vêm da pecuária, que não são, que vão além da carne, vamos dizer assim. Então a gente tem uma expectativa de fazer uma bela Expo Inter divulgando todos esses trabalhos.
9: Analisando, Davi, desde o momento que foi iniciado todo esse trabalho do Universo Pecuário, dessa intensificação, digamos assim, com essa divulgação no consumo, na criação, o que você tem a analisar aqui, os ouvintes, e compartilhar conosco do crescimento, digamos, daquele que cria, do próprio consumo interno em relação a preço, em relação a tudo que se enfrenta? Tivemos um crescimento desde que iniciou todo esse trabalho do Universo Pecuário?
10: Eu acho que o grande crescimento que a gente já consegue mapear em termos de impacto de um instrumento como Universo Pecuária no setor, ele é um crescimento de fazer com que a pecuária esteja mais visível como uma cadeia de valor perante os nossos atores políticos, financeiros, institucionais, que a gente conseguiu já, através do esforço coletivo, não só do Universo Pecuário, mas das próprias instituições parceiras que a eles se agregaram, criar uma voz mais uníssona e coletiva sobre: ó, eu sou a pecuária, eu estou aqui, eu quero ter o meu papel reconhecido, né, na economia do estado, eu posso colaborar mais como atividade pecuária com a retomada do protagonismo econômico do Rio Grande do Sul. Somos uma cadeia de valor que sempre esteve aqui na origem do povo gaúcho e até hoje se sustenta e pode auxiliar inclusive atividades pares que porventura passem por dificuldades. É uma cadeia de valor muito resiliente, muito que vai no passo aparentemente mais lento, mas sempre vai. Então defendemos muito isso. Este eu acho que já é o ganho capitalizado por um projeto, vamos dizer assim, como o Universo Pecuária. Conseguiu sacudir outros atores da cadeia relacionados, né, para que se juntassem e juntos pudessem chegar às canetas mais pesadas, como eu digo, que são as grandes lideranças.
9: Tá bem. Davi, muito obrigado. Voltamos a conversar. Obrigado pela atenção.
10: Eu que agradeço.
9: Valeu. Davi Teixeira, que integra a equipe da Secretaria da Agricultura, também Universo Pecuária, também participando aqui os ouvintes da Rádio Integração.
0: Eu não almoço aqui.
9: Uma rápida manifestação aqui do presidente Domingos Velho Lopes, ao vivo aqui para a nossa região centro, presidente. Segundo dia da Expo Inter e já recebendo aqui a presença de um presidenciável, Romeu Zema. Momento importante para se debater a situação do agronegócio gaúcho e a Farsul também, com toda essa grande representação que é através aqui de uma das organizadoras da feira. Seu bom dia com os ouvintes.
5: Uma satisfação nós estarmos na integração, né? De fato, uma Expo Inter que já começou extremamente forte, né? Agora abrindo o tempo, então ela está muito bem organizada e extremamente politizada. Hoje tivemos já uma boa conversa com o presidenciável Romeu Zema, falando da importância do agro, a questão dos biocombustíveis, a questão da segurança jurídica produtiva, da direito de propriedade. Então, uma pauta extremamente longa e muito bem conduzida. E teremos também na quarta-feira um almoço aqui na Farsul com uma coletiva de imprensa com Flávio Bolsonaro e no sábado outro almoço aí com Ronaldo Caiado. Então, a Farsul fazendo a sua função de levar informações e trazer as demandas do setor produtivo gaúcho aos presidenciáveis para botar as nossas pautas, nossas necessidades para que esses tenham extensão. Romeu Zema foi muito bem na sua conversa conosco, bem alinhado, entendendo, conhecedor dos problemas da questão do endividamento, da questão do seguro rural, a questão das commodities, então dos biocombustíveis, uma pessoa extremamente atualizada, tivemos uma boa conversa com ele.
9: Presidente, a gente volta a conversar ao longo da semana. A gente já lhe envia um abraço aqui no nosso diretor Wilson e também no nosso parceiro Paulinho Salerno, que estará conosco também ao longo dessa semana.
5: A satisfação é nossa de estarmos na integração. Mando um grande abraço a toda a região de Restinga Seca, toda a região central do nosso estado e um forte abraço ao Paulinho e ao Wilson.
9: Obrigado, obrigado, presidente. Presidente Domingos Velho Lopes, também participando aqui os ouvintes da Rádio Integração, ao vivo aqui no programa Domingo da Integração, qual estamos aqui registrando nesta manhã, quando são, vamos aqui à hora certa, 11 horas 3 minutos, 11 com 3, é a Rádio Integração direto aqui de Esteio, Parque de Exposições Assis Brasil e a programação especial que estamos aqui transmitindo, registrando a você ouvinte, você que nos acompanha nesta manhã. A gente segue agora com mais música, Emerson. Vamos aí com mais música e depois já trazendo aí a sequência também das inserções, o nosso compromisso aí com as inserções. Então vem aí o Porca Véia, o Matinê. Canta Porca Véia, aqui na Integração, quando são 11h03, integração direto da Expo Inter, 49ª edição aqui no Parque de Exposições Assis Brasil, em Esteio.

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11: Agora são 11 horas 14 minutos, 11:14, a Rádio Integração de Restinga Seca. Nós estamos direto aqui do Parque de Exposições Assis Brasil em Esteio. Programação que segue até o próximo domingo, hoje segundo dia de Expo Inter, um dia bonito, dia de sol entre poucas nuvens, temperatura agradável e muitas pessoas, muitas famílias que já estão circulando, já estão aproveitando também a programação neste domingo, a movimentação que já é bem intensa. Nós estamos aqui desde por volta das 9 horas da manhã, quando iniciamos aqui o nosso trabalho e também apresentando o programa hoje direto aqui de Esteio e registrando que já tivemos também aqui na integração a manifestação do candidato, o presidente à presidência da República, o Romeu Zema, do Partido Novo, que está circulando hoje aqui no parque, e se tem toda essa movimentação também para o dia de hoje aqui em Esteio, e assim segue a programação até o próximo domingo. Como há pouco o presidente aqui da Farsul, o senhor Domingos Velho Lopes, já adiantava que nós teremos agora na próxima quarta-feira a presença do candidato, o Flávio Bolsonaro, estará também concedendo uma entrevista coletiva aqui junto à Casa Farsul, aqui o Espaço da Farsul, e no sábado teremos a presença aí do candidato, o Caiado, que também estará visitando aqui o município de Esteio, estará visitando aqui a feira ao longo dessa semana, então no próximo sábado. E a Rádio Integração registrando os vários eventos, várias atividades que serão desenvolvidas ao longo desta semana. Estaremos acompanhando aí diversas entidades que organizam suas atividades, suas programações que serão desenvolvidas ao longo desta semana e a presença da Rádio Integração registrando também estas atividades. A gente traz também aqui para este domingo a agenda desse domingo, algumas atividades que estão ocorrendo agora pela manhã. Então, hoje na pista de ovinos, o que serão ali apresentados 934 ovinos de 14 raças aqui na Expo Inter. É um dia ali para mostrar também os vencedores, também os jurados que estarão ali acompanhando, e ainda o dia de provar o churrasco de cordeiro. Então, isso dentro aqui da programação, dentro do pavilhão internacional, aliás, na pista de ovinos, através da ARCO, que é a Associação dos Criadores de Ovinos do Estado do Rio Grande do Sul. No pavilhão da agricultura familiar, também a vitrine também que demonstra a carne ovina, que não precisa ficar restrita ao assado. Então, de outras formas que também são apresentadas aqui, a carne de ovinos, também assim é realizada essa atividade para o dia de hoje. Outros assuntos também que hoje teremos: o Memorial do Queijo Gaúcho, a Casa da Apil. Hoje também será apresentado um queijo de quase metros para mostrar o que existe antes da gôndola. Então, hoje, o memorial, que chama atenção pelos 14,91 metros de altura, sendo da história o maior espaço dentre eles aqui do Parque de Exposições Assis Brasil, a produção de leite, a indústria, também a sanidade, a rastreabilidade, a tradição e a gastronomia que revelam tudo que desaparece quando o queijo chega pronto ao consumidor. Então, isso ali na casa da Pio também será desenvolvida esta atividade. E ainda dentro do pavilhão o pavilhão internacional, o Universo Pecuária também apresenta esse espaço da pecuária, muito além do bife, tecnologia e rastreabilidade. A certificação de subprodutos que permitem desafiar o público urbano a descobrir quantas coisas do cotidiano começam dentro desta cadeia. São 671 mil animais para ajudar a escolher quais touros merecem deixar descendentes. Enfim, tudo isso também é debatido aqui dentro do pavilhão internacional, as atividades que são assim desenvolvidas. Então, uma agenda muito extensa de várias atividades que são desenvolvidas aqui no Parque de Exposições Assis Brasil Esteio, e a presença aqui da Rádio Integração registrando, acompanhando também essas manifestações aqui dos grupos, de todos aqueles que estão organizados a realizar aí as suas atividades. São 11h18, você que participa, você que manda seu recado via WhatsApp da Integração 3261-1270. Nosso abraço a todos que estão nos acompanhando. A gente traz mais música, Emerson. Vamos trazendo mais música. Também registrando aí os ouvintes que estão conosco neste domingo aqui em Esteio, região metropolitana, sol entre nuvens. E aí em Restinga Seca, Emerson, nos mande o relato aí do tempo, como que está o tempo também por aí na região, sol entre nuvens ou mais fechado um pouquinho aí, mais encoberto o tempo. Nublado, né? Então, o Emerson já nos relata aí que o tempo está um pouco mais nublado, mais encoberto aí na nossa região centro. Aqui em Esteio, a presença do sol, temperatura já na marca dos 21 graus. E a gente traz então agora, para cantar aqui na sequência, os Monarcas. E logo depois tem o musical JM e a sequência aqui do Domingo da Integração, hoje fora do estúdio. Hoje estamos fora do aqui, Assis Brasil, em Esteio. Alguma oscilação aí na nossa transmissão em função da internet, mas na maioria aí do tempo estamos aí praticamente 100% aí de qualidade de áudio também chegando aos nossos ouvintes. 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temperatura aqui em Esteio, nos 20 graus, cantando Os Monarcas e na sequência tem aí o musical JM, é a integração hoje direto aqui de Esteio.

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2: Agora são 11:31, 11:31. É a Rádio Integração de Restinga Seca, direto aqui de Esteio, Parque de Exposições do Brasil, e a programação da Expo Inter, 49ª edição. Os nossos parceiros patrocinadores, o qual agradecemos aí a parceria da cobertura que estaremos realizando durante toda esta semana. E nós estamos aí, Emerson Friedrich, com o colega Emerson dos Trabalhos de Áudio, e também com o nosso diretor Wilson, que vai trazer também o seu recado, sua manifestação nesta manhã. Wilson, seu recado também conosco nesta manhã. Bom dia, Wilson.
3: Amigo ouvintes, bom dia a todos que nos acompanham através da 98.5, a sua Rádio Integração. Queremos dizer muito obrigado e um belo domingo neste dia 30. E por falar em dia 30, hoje o colega Martini, Luiz Carlos Martini, está de aniversário. Parabéns. Parabéns, Martini. Parabéns. Desejamos tudo de bom. Saúde acima de tudo para você, para a esposa, para o filho, enfim, os seus familiares, o colega Martini. Nós estamos hoje muito satisfeitos e felizes, pois o trabalho é iniciado quase há 48 anos, pois em dia 2 de dezembro faremos 41, estamos em 47. Esse trabalho da integração, e que a gente procurou ir para tudo onde a gente podia ir fazer o trabalho. Começando aqui por perto, conquistando a audiência do trabalho participativo da integração e divulgando as coisas boas, principalmente difundindo as belas causas. E hoje, nós estamos hoje, desde as 9:00, como já fizemos outros anos, e essa sequência de trabalho que a gente também iniciou na abertura com o Leito do Arroz, há 30 anos, quase atrás, 30, sei lá. E estamos aí, hoje seguindo. Hoje temos também em Esteio, hoje com o máximo prazer, desde as 9:00, em Esteio, o Rafael fazendo cobertura, ouvindo autoridades, dando a panorâmica de lá, daquele, né, pessoas ligadas ao setor da pecuária, e, enfim, a todos que fazem o movimento do agro, todas essas manifestações. Parabéns, Rafael, e a integração fica feliz com isso, certamente todos os colegas, por ter um companheiro que se dedique e vá lá fazer esse trabalho. E que está sempre conectado com essa grande fatia de mercado, com as autoridades, Farsul, todos os demais. Queremos parabenizar o Rafael, desejando boa sorte. E aqueles que estão aí fazendo o rádio conosco, certamente nos sentiremos orgulhosos por ter a equipe integrantes que façam isso, como os demais setores aqui, os demais cobrem também. Obrigado, um belo domingo, até a próxima. E parabéns hoje, palmas ao Martini. Um abraço, meus amigos, bom dia. Emerson, na parte de áudio, um abraço a todos.
2: Valeu, Wilson, valeu, tá aí nosso diretor Wilson, também aí com sua manifestação, sua participação, registrando e também acompanhando essa programação especial que a Integração realiza neste domingo, hoje dia 30. Mais uma vez aí os parabéns ao colega Luiz Carlos Martini e a todos os demais aniversariantes de hoje, os que celebram seu dia hoje também, nesse dia 30 de agosto. Nosso muito obrigado aí pela companhia, pela sintonia, aos que estão em deslocamento aí pela nossa região, pela nossa quarta colônia, aos que estão se dirigindo aí tanto para a cidade quanto para o interior, para os municípios aí do entorno nosso de Restinga Seca, nossa grande quarta colônia, toda a nossa região centro, que acompanha a integração diariamente, acompanham a nossa programação aqui pelos 98,5 FM e acompanham também a Rádio Integração lá nas redes sociais. A gente lembra que daqui a pouquinho a gente já vai trazer ali imagens atualizando as nossas redes sociais, referente também a todo esse movimento que estamos acompanhando aqui em Esteio, o Parque de Exposições Assis Brasil, que recebe nesse segundo dia de feira um público bem, bem considerável, um público que a gente observa aí caminhando bem tranquilo, pois não chove, não tem aquela presença tão forte do sol, está encoberto entre nuvens, por alguns momentos o sol se apresenta, temperatura está agradável, até um pouquinho mais friozinho na sombra, então demonstra que muitas pessoas caminhando ainda de manga curta, muitos aqui de casaco, enfim, esse é o nosso inverno gaúcho e é o inverno que é a Expo Inter também. A feira, ela é acompanhada muitas vezes pelas quatro estações. Nós que já acompanhamos aqui há alguns anos a Expo Inter, a gente acompanhou já de abrir aqui a feira com um frio de menos 10 graus, 5, 7 graus aqui, temperatura no início, nessa arrancada de feira. Depois a temperatura ele subindo gradativamente, ter a presença também da chuva, ter também a presença do calor. Então praticamente todas as estações elas são vivenciadas ao longo dessa semana inteira aqui na Expo Inter. E que bom que aqueles que estão vindo estão neste domingo, inclusive grupos, excursões da nossa região centro que estão aqui participando. Mais cedo conversávamos aí com pessoas de Formigueiro que também estão aqui aproveitando aqui o dia de hoje. Outros tantos grupos que estarão participando ao longo desta semana estarão se organizando e virão para Esteio, ou por conta própria, carro próprio, grupos menores, excursões através dos sindicatos rurais, do Sindicato dos Trabalhadores Rurais, as associações que se organizam e que aqui participam. Então certamente teremos aí muitos momentos para serem aproveitados aqui na feira até o próximo domingo, dia 6 de setembro, e a integração registrando toda essa movimentação até a próxima sexta-feira. São 11h38, 11 horas 38 minutos. Um abraço a todos que estão conosco, já aqueles que estão almoçando, aqueles que estão aí dando início ao seu almoço ou preparando também aí a pecuária neste domingo. Estão conosco aí aqueles que participam, aqueles que já mandaram seus recados aí pelo 3261-1270. Um abraço a todos vocês. Vamos em música, Emerson. Vamos então aí com o Mano Lima. Mano Lima vem para cantar. E o Grupo Cordiona na sequência aqui da Rádio Integração. E o Domingo da Integração, hoje direto do Parque de Exposições Assis Brasil, aqui em Esteio. Estamos aqui na Casa da Farsul. Logo, logo a gente circula por outros ambientes e ao longo do dia também produzindo conteúdo para as nossas redes sociais. E a presença da Rádio Integração com todos vocês neste domingo, direto aqui de Esteio. Canta Mano Lima, aqui 98,5 FM.

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2: Agora são 11 horas 49 minutos, faltando 11 minutos para o meio-dia. A temperatura aqui em Esteio, aqui no Parque de Exposições Assis Brasil, estamos aí com 21 graus neste momento, temperatura que se mantém. Então vamos atualizando aqui a temperatura neste momento e assim seguimos também lá para o Restinga Seca, lá em Restinga, 19 graus neste momento. 19 graus é a temperatura neste momento e aqui em Esteio, conferindo aí em instantes e confirmando já a temperatura, mas dizendo também aqui aos nossos ouvintes que estamos com o sol entre nuvens, temperatura nos 21, se mantém aí nos 21 graus neste momento aqui em Esteio, no Parque de Exposições Assis Brasil. E a Rádio Integração, direto aqui do parque, hoje com esse programa especial, com o Domingo da Integração Especial, direto aqui do Parque de Exposições. Nós teremos outras informações ao longo do dia também nas nossas redes sociais, ao longo do dia também na nossa programação e repercutindo as entrevistas que foram realizadas hoje, nós também estaremos repercutindo amanhã durante o programa Olho Vivo, aí com o nosso diretor Wilson, também com o colega Norton Ávila, enfim, a equipe da Interação registrando aí todos esses detalhes que estamos acompanhando nas várias pautas e movimento também aqui junto à Expo Inter. Mas registrar aqui um abraço ao amigo, grande amigo, o senhor Odir Tadeu Possebon. O senhor Tadeu Possebon, que está conosco, nos acompanha lá de São Miguel. Dias atrás conversava com ele ali em Restinga, ali na Praça Domingos Mostardeiro. E ele que nos envia aqui também a mensagem, está acompanhando aqui a Rádio Integração, parabenizando a Rádio Integração aqui pelo trabalho direto aqui de Esteio e também parabenizando seu filho, o Everton, que está no aniversário hoje, juntamente com o Martini. Então um abraço aí pro amigo Everton, que está no aniversário hoje, também o Martini, que aniversaria hoje, o senhor Tadeu Possebon também, que nos acompanha lá em São Miguel, tá ligado, acompanhando aqui a Rádio Integração neste domingo, nesse dia 30. Acompanhando aqui os 98,5 FM. Também te mando aqui um abraço ao colega Marcelo Rodrigues. Um bom dia para o Marcelo, também lá em São Miguel. Nos acompanha também, Marcelo. Um abraço. Estará se programando para vir para Esteio agora essa semana, quem sabe aí, para dar uma observada aqui na área das máquinas ou aqui dos animais. Ou o Marcelo, que gosta também, é um apreciador aí do cavalo, estará aqui na parte aqui do cavalo crioulo também, vendo as provas, conversando aqui com os criadores, os tratadores, né, Marcelo? Então, um abraço aí ao colega Marcelo Rodrigues, também nos acompanha. Um abraço também ao Paulinho Salerno, que também estará conosco ao longo desta semana, produzindo aí muito conteúdo para o próximo sábado no Conexão Agro, que teremos também repercutindo a Expo Inter, essa 49ª edição. Então, dito isso, Emerson, a gente agradece mais uma vez aí pela parceria, colega Emerson, aí nos trabalhos, sempre muito atento aí, sempre nessa parceria conosco aí quando estamos nesse trabalho de externa, é sempre muito bom aí tê-lo conosco aí no dia a dia, e também aí com a direção de Wilson Carlos Cirolini também nos acompanhando nessa oportunidade. A gente agradece também aqueles que estão conosco aqui, os nossos patrocinadores, Antônio Meneghetti Faculdade, a toda a equipe, a toda a direção lá da ANF, ao sistema Ocergs. Hoje mais cedo conversamos também com o presidente, o senhor Darcy Hartmann, ao Sindicato Rural de São Cepé, o presidente José Aurélio, que estará também esta semana por aqui na feira, estaremos conversando com ele ao longo desta semana, a equipe do BRDE, também parceiros conosco, e a Farsul, que nos recebe também nessa oportunidade. Estamos agora aqui na Casa Farsul, transmitindo parte do programa aqui deste espaço, que é a Federação da Agricultura do Estado do Rio Grande do Sul. 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Estamos aqui acompanhados também aqui da Thaís Danzman Chaves, a Thaís que também acompanha a Expo Inter, não é o seu primeiro ano, Thaís, de acompanhar aqui o trabalho que a Expo Inter proporciona a tantos setores e a tantos segmentos. E finalizando aqui a programação, você que está conosco aqui registrando as imagens também, acompanhando toda essa movimentação desse segundo dia, Thaís. Tua impressão também e o teu relato de mais esta feira, que é a maior feira a céu aberto da América Latina. Bom dia, Thaís.
3: Bom dia, Rafael. Bom dia a todos os ouvintes. A impressão que a gente tem é que o público se renova a cada instante, as famílias chegando, as pessoas chegando, a interação que existe, é um clima que está ameno, né? Tá, a temperatura está ótima. Por alguns momentos a gente tem a sombra, né? O sol se esconde um pouquinho, mas a gente vê uma grande circulação, as excursões chegando, tem o pessoal que trabalha, mas também tem todos aí que estão percorrendo os espaços, né? Dos estandes, famílias, representantes, e estamos sendo muito bem-vindos, e acompanhar aqui o trabalho é um grande aprendizado e também uma oportunidade de conhecer, né, um pouco mais desses outros espaços que a gente já conhece, mas também os bastidores da informação, né, desse veículo tão importante que é o rádio, e que está levando aí a informação praticamente, né, instantânea até os ouvintes da região, que a Rádio Integração tem toda essa abrangência.
2: Inclusive a Thaís, que é caçapavana, já encontrando também aqui alguns caçapavanos, e vale registrar também, Thaís, que ouvimos ainda agora pela manhã a manifestação das soberanas, a rainha e princesas aqui da Expo Inter, e o traje delas. Você também traz uma curiosidade, algo interessante também em relação ao vestido que as soberanas estão vestindo.
3: O traje, ele tem toda uma, né, um contexto que na entrevista que o pessoal vai poder ver, que elas explicam ali, né, quem estava acompanhando a rádio escutou um pouquinho da rainha e também das princesas, e também um conterrâneo da região lá do Portal do Pampa, o Lavrense Rafael, né, que é o que desenhou pelo segundo ano os trajes das soberanas e também vem fazendo pelo estado. Então é uma roupa muito bonita, significativa. Anitta Garibaldi, né, que ela comentou com a gente ali. Então a gente vê a beleza da mulher gaúcha de diferentes regiões na representação aqui no parque. Elas também que andam com uma equipe e fazendo fotos, né, dando entrevistas, e sendo que elas recém estão no segundo dia.
2: Tá bem, Thaís, muito obrigado aí pela parceria também conosco. Bom trabalho e bom evento também aqui. Estarás também durante essa semana acompanhando aqui as atividades aqui em Esteio, aqui na 49ª Expo Inter.
3: Muito obrigada, Rafael, e quem está nos escutando, que queira vir para a Expo Inter, é oportunidade, né? A feira está muito bonita, a gente vai agora visitar o pavilhão lá da agricultura familiar, já passamos por outros também, os animais, né, que estão aí ainda no momento de premiação. A chuva não assusta, nós vamos ter vários, né, momentos aí do tempo, o céu aberto, talvez um pouquinho mais de chuva, de frio, mas não se assuste, venham para o parque, venham para a Expo Inter, para a 49ª nona exposição, né, Expo Inter 2026, que vale a pena.
2: Olha, muito obrigado. Então, tá aí o relato da Thaís Danzman Chaves, caçapavana, que também acompanha aqui esse domingo, esse dia aqui da Expo Inter. A gente vai aqui registrando o bom dia. Queremos desejar ao Martini feliz aniversário, com saúde, muitos anos de vida. Um abração da Isabel e o Vinícius Moro. Ô, Vinícius, o Vini. E o Morinho também, um abraço. Um abraço aí pro Vini, também para Isabel, os amigos que nos acompanham lá em São Miguel, interior de Restinga Seca. Quem mais aqui? O bom dia da Mosa Prates. Muito obrigado, Mosa. Obrigado aí pela sintonia. Um abraço aí aos amigos que estão conosco, acompanhando aqui a Rádio Integração. Paulinho aqui dizendo que por lá tá nublado também, né? Está nos ouvindo, está nos acompanhando aí no rádio. Paulinho Salerno, que também estará conosco ao longo desta semana e produzindo aí todo o material especial para o próximo sábado no Conexão Agro. Obrigado também ao nosso diretor Wilson aí pela companhia. E em nome de todos os colegas, Marcelo Rodrigues, que também está na sintonia, o Chico, diz o Chico que viria para cá, né? Não sei se hoje, se algum dia da semana vai vir também aqui para a Expo Inter, também aproveitar aqui essa grande feira que demonstra aí toda a do agronegócio e pecuária do nosso Rio Grande do Sul. Encerramos então, Emerson. Vamos encerrando aqui. Olha aqui, mais gente chegando. Olha aqui, estou na sintonia. Abraços aí, nosso ex-vereador Altamir Noro, lá em Vila Rosa. Alô, Noro. Aquele abraço. Expo Inter também te espera, hein? É, o pessoal ali das máquinas estão te esperando ali para levar, quem sabe, um John Deere ou um Daniel Rola aí, né? Um abraço, Noro, obrigado pela sintonia também lá em Vila Rosa, nos acompanha também nesta manhã, nesse finalzinho de manhã, início de tarde. Mais uma vez registrando e agradecendo aqui os nossos parceiros patrocinadores, a Antônio Meneghetti Faculdade, Sistema Ocerg, Sescop RS, Sindicato Rural de São Cepé, BRDE, também o nosso abraço em nome da Farsul, a Federação da Agricultura do Estado do Rio Grande do Sul, o apoio do Sindicato dos Trabalhadores Rurais de Restinga Seca, a Agroambiental, Consultoria Agronômica Ambiental, Cotricel, Unidade Restinga Seca, presidente José Paulo Salerno, também o vice Simval, um abraço, Marcelo Tomasi, também aí de Restinga, lá para o Zé Carroso, lá em Formigueiro, um abraço, também aqui o agradecimento a Schiffelbay, Terraplanagem, também serviços e peças lá em Agudo. Estes então os nossos parceiros patrocinadores que estão conosco nesta grande cobertura que a integração realiza, também levando desta forma a manifestação de vários segmentos, os vários assuntos e temas que aqui serão trabalhados ao longo desta semana e que nós, de uma forma ou outra, vamos procurar levar também ao nosso público ouvinte e o nosso público também das nossas redes sociais. Encerramos aí, Emerson, então, com os Três Tirus e o Tio Mederico com os Serranos. Essas duas, então, vamos ter aí para rodar, para encerrar. Mais algum recado aí, senão a gente já finaliza por aqui. Agradecendo a ti, Emerson, e a todos os ouvintes que estiveram conosco nesta manhã. São 12 horas mais 2 minutos. Um excelente domingo é o que a gente deseja. Bom almoço a todos. Muito obrigado. Um bom dia e, ao longo do dia de hoje, mais informações em nossas redes sociais.

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5: 12 horas e 13 minutos.
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0: 12h34.
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1: 12 horas e 59 minutos.
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0: 13h20.
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1: 13h43.
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0: 14 horas e 1 minuto.
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1: 14 horas e 28 minutos.
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1: 14h50.
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0: 15 horas e 11 minutos.
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1: 15 horas e 53 minutos.
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1: 16 horas e 40 minutos.
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1: É, viu só isso aí.
2: 11 de maio, que é um dia antes do aniversário do Marcelo, né? 12 de maio.
3: Exatamente.
1: Mas é 12 de maio mesmo, não é 12 de junho?
2: 12 de maio.
1: Não é junho?
2: Não.
1: Eita, achei que fosse junho. Muito bem, são 5 horas mais 3 minutos.
2: Não, falando sério, é 12 de junho o aniversário.
1: Deixa eu ir pro outro jogo, vamos lá, o Marcelo Salzano, vamos falar do Inter, daqui a pouco o Nicolas fala da Chape. Mas agora a gente tem também que falar um pouco do Inter aí, o Marcelo Salzano, que joga 7:30.
4: Joga 7:30 contra o Bahia, e se você me permite, desta vez,
1: posso
4: começar com um extra-campo,
1: claro,
4: do Internacional?
1: Vamos lá.
4: Porque essa, penso eu, é uma questão que extrapola o gramado, e por isso o Inter tem aí uma crise para resolver o quanto antes. Pois o que que acontece? O Internacional, em função de salários atrasados, tivemos aí reuniões do grupo de jogadores com a direção e também a comissão técnica e optou por não ter concentração antes do Grenal 4-5-3, o jogo de ida das quartas de final da Copa do Brasil. Porque hoje o Inter tem uma dívida e precisa quitar aí com seus jogadores, principalmente, de aproximadamente 10 milhões de reais. E temos aí em atraso duas folhas de direito de imagem por parte do Inter e também uma parcela referente ao 13º salário de 2025. Então, o presidente Alessandro Barcelos sequer viajou para Salvador e o Inter pretende, nos próximos dias, antes do clássico Grenal, de quinta-feira na Arena, tentar pelo menos solucionar parte desta questão. E o presidente, ele se manifestou no estádio Beira-Rio após o Grenal da quinta-feira e falou sobre o assunto, as prioridades que ele tem nesse momento em relação a quitar essas pendências, e até nessa resposta foi questionado sobre outros transfer bus que pode sofrer por parte da FIFA, e o presidente respondeu isso.
5: Provavelmente acontecerão e nós vamos trabalhar para sanar isso, pagar isso dentro do prazo que nós teremos aí para frente, considerando todos os riscos que a gente conhece e tem de punições nesse nível. Algumas delas já em negociação, e a gente vai ver se consegue, né, o mais rápido possível. Mas eu repito, a prioridade do clube neste momento de reorganização e reestruturação vai ser as questões internas, salário de colaboradores, de funcionários e de jogadores, porque essa é o mais importante para nós nesse momento.
4: Portanto, presidente Alessandro Barcelos respondendo aí e deixando claro a prioridade nesse momento, que é quitar esses salários atrasados com o elenco. Repito, a dívida hoje ela gira em torno de 10 milhões de reais. Duas folhas de direito de imagem dos atletas e ainda parte do 13º salário referente ao ano de 2025. Por isso, o Inter tenta buscar alternativas no mercado e podemos dizer que a mais fácil, entre aspas, de ser alcançada, é claro que se chegar a proposta, é ainda a venda de algum jogador. E o Inter, ele hoje está desesperado, o Inter está ávido por dinheiro, ávido pela grana, para tentar primeiro solucionar esse problema sério que vem atravessando fora de campo.
1: E isso vai para o campo, né, JP? Essa questão de a gente já viu, não teve concentração no último jogo, não é que o time teve entrega no Grenal, não foi isso, mas isso afeta.
6: Afeta, Pfeiffer, eu acho que afeta, e eu até fiz menção a isso no ganho do jogo, pelo menos no primeiro jogo, após a notícia ter sido tornada pública, ter tido chegar até o torcedor e até a imprensa, eu fiz elogios aqui, repito, ao comportamento dos jogadores do Inter em campo. Acho que não teve alteração nenhuma no comportamento da equipe, pelo menos no coletivo. Um ou outro jogador, depois que a gente fica sabendo, a gente olha com outros olhos, né? Mas eu acho que coletivamente, por enquanto, e a entrevista, principalmente do mercado, que os guris fizeram na zona mista depois do Grenal, pelo menos na minha interpretação, ratificaram isso de que o grupo está unido, ainda que haja divergência de opiniões, o que é salutar, né? E junto com o treinador. Agora, aquilo que eu disse também durante a semana, eu repito aqui, para o torcedor do Inter é bem o cenário que o Salzano tá descrevendo ali. O torcedor fica pendurado pelo time.
1: Uhum.
6: Porque enquanto essa situação não for resolvida, a reação parte dos jogadores, né? Mas quero crer que isso não vai acontecer de novo hoje no jogo contra o Bahia, mas sim, a tua pergunta foi se isso de fato afeta. À medida que isso vai ganhando corpo, vai afetando cada vez mais. E assim, o resultado do primeiro Grenal ainda não é suficiente para que as coisas piorem, mas pode o grupo continuar unido, só que uma eventual eliminação no Grenal aí eu acho que pode, esse problema pode se agravar.
1: E daqui a pouco o Salzano vai falar sobre as questões de dentro de campo também, tem o Nicolas para falar da Chape, o Paulo Nunes também para falar do time do Grêmio para hoje, mas agora nós vamos balançar a rede, vamos ao Campeonato Brasileiro de 2003, na 26ª rodada, o Inter fez 3-1 no Bahia. Edu Silva marcou o terceiro gol do Inter, narrado aqui na Guaíba pelo galo missioneiro Orestes de Andrade.
7: Agora o Edu mete para Clayton, que a torre recuar e entrega a bola para Cavina. Abre a jogada do Chetolo, o Dito meteu na canhota procurando a subida de Vinícius. Ele ultrapassa do Bizona, jogou para a ponta. Agora Vinícius meteu a bola para o meio. Que beleza, de bola para o meio do engatilhou, preparou, disparou. Gol!

0: do Silva. Uma triangulação espetacular pelo lado esquerdo. 17:40 dessa etapa final. Jogou de perna esquerda, recebeu, deu um canhonaço indefensável para o Emerson. Mete pro fundo do gol. Corre pro abraço, camisa número 6 colorado. E o placar tá mais que beleza. Tá bonito, tá maravilhoso para o futebol do Rio Grande. Agora na Fonte Nova você curte. 3 para o Internacional, 0 para o Bahia. O detalhe, o Brasil quer ouvi-lo na Guaíba da Albizol.
1: É, o Internacional que vinha tentando. Foi com alguns arremates a longa distância, não dando sorte. Edu Silva mandou ver, ajeitou da direita para a caneta esquerda, olhou o goleiro e mandou um balaço longe do alcance do Emerson, que nada pôde fazer. Eu repito, Internacional está mais respeitado do que Antônio Carlos Magalhães aqui na Boa Terra. Está dando de relho no Bahia. Edu, um super gol Internacional. 3-0, Denis.
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11: Odete, vamos trabalhar rapidinho aí, Odete. Vamos falar rapidinho, vamos. Mais uma. Quem é que me chamou?
12: Eu, Paulo Nunes.
11: Diga, Paulo.
12: Só pra citar que aconteceu uma homenagem, né, do Grêmio. A diretoria do Grêmio prestou homenagem para o zagueiro Kahneman, que completou 350 jogos com a camisa do Grêmio. Ele recebeu uma placa e uma camiseta, né, com o seu nome, com o número de jogos que ele completou com a camisa tricolor. O Nicolas Wagner fez os registros ali também pra gente colocar nas nossas redes sociais na sequência. Mas feita a homenagem, o Grêmio, Pfeiffer, que vai jogar com o seu terceiro uniforme hoje, né, aquele uniforme azul. Então... daqui a pouco teremos a estreia contra a Chapecoense do terceiro uniforme gremista da temporada.
13: Ô, Pfeiffer, sobre essa homenagem ao Kahneman, até filmei aqui, o Grêmio agora tem o Ring LED, né? Que esse anel todo de tela, né? Que tem. Enquanto a homenagem rolava ao vivo no telão, o Ring LED tinha ali uns inscritos, 350 jogos, Kahneman, e ele dando o carrinho deitado em todo o Ring LED, andando por todo o estádio, assim, muito legal. A homenagem com ele dando um carrinho, até botei no meu Instagram ali, @GutierreSanches, depois posso mandar o vídeo aí pra vocês. Não,
14: duas informações do DM antes da Odete, Pfeiffer. Ah. Falei com Orestes de Andrade Júnior.
11: Boa.
14: O velho tá ainda com resfriado, razão pela qual ele não visitou o neto, porque com resfriado, claro, criança pequena e tal, mas já tá melhor.
11: Boa.
14: Boa notícia do padrinho. E falei com a prima, com a Eixa Lebet.
11: Sim.
14: Que é a esposa do Rogério Amaral, o temporão do tio Armando e da tia Paulina, e ela me mandou uma mensagem aqui dando bom dia e dizendo que Rogério tá tudo bem, que o procedimento cirúrgico foi com sucesso e que ele já está no quarto.
11: Oh,
14: então temos
11: notícias.
14: Duas boas notícias aqui. Grande dos nossos notícia, companheiros.
11: Para que a gente possa também seguir na tranquilidade aqui, os nossos dois colegas vetados pelo departamento médico, né, nessa tarde de domingo.
14: Mas é coisinha, o Rogério tá semana que vem com a gente, claro. Já, e o padrinho também.
11: Claro.
15: Sobre o Kahneman.
14: Ele não vai se escorar nesse papo aí, deixar
11: não,
14: só
11: não,
14: eu
11: não,
14: e o Bruno,
11: não.
14: Tá, padrinho?
11: Ô, Galo Missioneiro, amanhã temos que trabalhar, Galo.
15: Rapidinho, Fábio, só como os tempos hoje são outros, né? E como mostra essa homenagem, são
11: 350,
15: né? Como mostra, em primeiro lugar, a longevidade, por óbvio, né? Mas como o Kahneman ficou muito tempo fora do time.
11: Eu ia dizer isso quando o Vô te chamou.
15: Porque, por exemplo, o único que eu lembro de cabeça, porque... acabou sendo notório na época, o Roger, quando se despede do Grêmio, tá terminando em 2003, aquele jogo contra o Corinthians, que encerra o Brasileirão, ele sai com 505 partidas. Uhum.
11: Era o Danley com um pouco mais de 500 e o Roger que completou 500 logo na sequência.
15: Ou seja, são 150 partidas a mais do que o Kahneman no mesmo do Roger, com certeza.
11: Não, eu ia dizer, não fosse aquela cirurgia, aquela questão quadril, o Kahneman já ia ter feito 500.
15: Isto.
14: O Kahneman teria feito. Não, os amarelinhos em sequência, não, depois mas daí é do jogo,
11: né, Zé? Vamos parar. Aí pega no pé do
14: Grêmio. O Roger não. O Roger não pegava tanto amarelo como o Grêmio.
15: O Kahneman, mais de um ano, ele é reserva do Grêmio.
11: Sim. Muito bem, Odete, vamos lá. Escolhe uma vítima aí, Odete.
2: Bruno Oliveira.
11: Toma aí, ó. De 1 a 7.
16: Pode ser a 5, então.
11: Vai.
17: Fiz 24 gols e 51 jogos entre oficiais e amistosos. Conquistei meu gol número 500 aqui na goleira da Ala Norte. A mesma que marquei depois da reforma do gramado.
16: Isso aí é um... Tava sendo homenageado, certamente, e a assessoria entregou o papelzinho pra ele ler, né?
18: Tava dando um tonel.
16: É, também. Ah, não faço ideia, cara.
11: Ué?
16: Dá uma dica aí, me ajuda. Ou deixa eu ouvir de novo.
11: Tá, escuta de novo então.
17: Fiz 24 gols e 51 jogos entre oficiais e amistosos. Conquistei meu gol número 500 aqui na goleira da Ala Norte. A mesma que marquei depois da reforma do gramado.
11: 500? Massa.
14: Ele é técnico hoje?
16: 500 gols?
14: Não trabalha na Baixada?
11: Não.
19: Certamente atacante, né?
11: Certamente atacante.
16: Ah, daqui a pouco é um zagueiro que fazia bastante gol.
19: Sim.
11: Ele...
16: Claro que não, né, cara? Pode ser.
11: Ele fez base no Inter. Mas foi formado pelo Grêmio. Fez parte da base no Inter.
14: Tá. Eu achei parecida com a voz do Cuca.
11: Profissionalizou no Grêmio. Quem é o Zé?
14: Eu achei parecida com a voz do Cuca, embora tenha um som um pouco distorcido pelo eco. Mas dá uma chance de
15: novo. 450 gols a menos do que o rapaz.
14: Não, mas a voz é parecida.
13: Bota de novo.
11: Vai.
17: Fiz 24 gols e 51 jogos entre oficiais e amistosos. Conquistei meu gol número 500 aqui na goleira da Ala Norte. A mesma que marquei depois da reforma do gramado.
16: Cara, 500 gols não é pra qualquer um, cara. 500 gols é um número absurdo.
11: Jogou no Grêmio. Alguns anos no Grêmio.
16: Imagina só, cara. 500 gols, cara.
11: Jogou na Chapecoense. Jogou no Bahia.
15: Pá. Que isso, cara. Eu acho que não tem esse número.
16: É, que agora todos os que eu pensei, o número de gols já quebra, entendeu?
14: Ah, 500 no total da carreira.
11: Sabe que tem um amigo meu, acho que é amigo de vocês também, o Luciano Rola. Trabalhando pela rádio da LBV. Foi fazer um jogo do Trianon.
16: Tá.
11: E esse rapaz.
19: Tá aqui na nossa frente.
11: Chama ele aí, que eu vou contar essa história.
19: Acho que ele tá no ar.
11: Ele tá no ar. Aí ele tava pela rádio da LBV e esse jogador, ele tem um irmão que não ficou famoso, não jogou bolas.
16: Tá.
11: Mas que foi convidado pra jogar nesse mesmo jogo do Trianon. E aí o Luciano Rola chamou o cara. E fez entrevista, cara. E aí, fulano? E a história? Pô, legal. Pô. Aí quando acabou assim, ó. Eu só não quis te cortar, mas eu sou o irmão dele. Ele falou, mas de boa, sim, eu fiz de boa contigo. Mas aquele lá, eu sou irmão dele. Mas
16: o Grêmio esses tempos fez um aniversário e convidou o irmão do Renato.
11: Isso, exatamente. Anunciou,
16: vai fulano, ciclano, jogador.
11: E o irmão do Renato.
16: O irmão do Renato.
14: O Mauro?
16: A gente se olhou assim... Eu nem sabia que o Renato tinha irmão, cara.
14: Não, mas o Mauro jogou no Grêmio, gente.
11: Não era esse cara. Tá, mas esse jogador aí?
14: Não, eu sei, mas o Mauro, irmão do Renato, jogou no Grêmio. Não firmou, mas jogou.
11: Tá bom, mas esse que fez 500 gols aí, jogou no Bahia, na Chapecoense, no Grêmio. Jogou no Juventude.
15: Das dicas.
16: Que isso, cara?
15: O meu palpite.
13: Não, é o Ricardo Bueno, né?
15: Que eu tenho,
13: mas ele não tem 500.
15: Que se encaixa é que jogou na Chape.
11: É.
15: Eu acho que é o... Assim, pensei.
11: É.
15: O falecido Bruno Rangel.
16: Mas não tem 500 gols.
13: É, tem 500 gols, cara. Assim como o Ricardo Bueno, que eu também tô chutando, acho que ele não passou pela Chape.
11: Mas eu vou falar que, assim, eu acompanhei a carreira desse atleta em questão, desde o início até o fim.
16: Ah.
11: E eu não lembro dele ter feito 500
16: gols. Pois eu ia perguntar. Ele tem,
15: mas ele fala
16: gols?
15: Ali, entre amistosos também, né?
11: Ah, bom, de repente o jogo do Trianon tá.
16: Túlio Maravilha.
15: É, o Túlio chegou no 900.
13: É, ele conta desde a base.
16: Aí pode ser. Só pode.
15: Eu vou dar um chute aqui, sabendo que vou errar, mas pelo menos pra provocar a galera. Porque vocês vão entender o motivo do chute, já que ele fez 500 gols, Rodrigo Grau.
11: É o Rodrigo Grau?
15: Que bárbaro!
2: É possível.
11: É o Rodrigo Grau.
13: Tem que olhar os números dele no Japão, lá nos lugares onde ele teve, né?
14: O Grau, quem tá chegando, o Grau lá não teve.
18: É o Bergson, cara.
15: Primeiro que eu não sabia que o Rodrigo tinha feito base no Inter.
11: Essa aqui tá lá, isso eu não sabia, tá aqui na assessoria do Odete, me passou.
15: E agora eu quero fazer, pedir desculpas ao Zé Aldo pela brincadeira que eu fiz com o Cuca, mas eu reforço ao Rodrigo Grau. Quanto, 500 gols?
11: 500 gols, é o que ele disse ali na entrevista, né?
18: O Rodrigo Grau muito raçudo.
15: Ele deve ter feito uns 400 a menos.
18: O Rodrigo... Cheguei ao meu gol 500, diz ele.
15: E é um baita cara, tá trabalhando em Portugal, acho que no Portimonense, se não tô enganado.
18: Já não sei, tô...
15: É, um baita, eu conversei com ele, um baita de um cara, mas 500 gols. Só assim,
14: o Rodrigo, o
18: ele
14: João.
18: Ele esteve em campo durante 500 gols. É. Entre os 22 jogadores em campo.
14: Tu que trabalhou com ele, o Rodrigo não foi seleção de base? Depois foi. Não teve que fazer uma retificação de registro civil porque tinha um probleminha na idade?
15: Isso, por isso que eu falei que se alguém pra ter 500 gols... Justamente, Zé, por isso que eu fiz a brincadeira. De que pra ter 500 gols
11: cara,
15: jogou mais
11: tempo.
15: Cara,
11: eu tô vendo aqui, eu peguei aqui o site... O site de estatísticas, o gol, tá?
18: Tá.
11: Quanto então assim, ele apresenta... 4 gols pelo Juventude.
15: Pô, achei que era mais.
11: 25 pelo Sport. Não, isso aqui tá errado.
19: Tá errado. Chegando perto dos 500.
11: Não, tá errado isso aqui. Porque ele não fez só 4 gols com a camisa do Grêmio. Não, aqui
15: pelo
11: que
15: Grêmio?
11: Ele fez 4 gols
15: não,
11: pelo Grêmio.
15: Não,
11: fez
15: mais.
11: Fez muito mais. Não, isso aqui tá errado.
19: Porque esses jogos mais antigos eles não computam muitas vezes, né?
11: Pois é. Então não vou, não, não vou
15: Juventude
11: por aqui.
15: Não deve ter feito 4, Rodrigo. Não, fez não carreira no Juventude. Aqui. Ele é campeão da Copa do Brasil 99, né?
11: O Juve, não, não.
15: Acho que é, não. É campeão gaúcho.
11: Não, ele, gaúcho. Ele tá no Grêmio 99.
18: Ah, mas nessa conta entra.
11: Que ele tá no Grêmio
15: 98, ele... perdão. 98, Juventude é campeão gaúcho, ele é o.
11: Sim, ele tá emprestado pelo Grêmio, isso.
15: 99, ele tá campeão gaúcho pelo Grêmio.
11: Isso, exatamente.
18: Cara, essa depois... conta aí entrou interclasse.
13: Assim, ó. Na internet, não dá pra confiar, pode ser o mesmo lugar que a Odete tirou. Ele atingiu o gol 500 em outubro de 2012, quando jogava pela Chapecoense.
15: Sim, é o lugar que ele mais fez gol na Chape, isso é verdade.
13: Isso, e depois fez um gol 600 na Dinamarca, eu já acho que não é verdade.
15: Cara, se impõe uma entrevista com o Rodrigo.
11: Não, tá aqui no a Dinamarca, é verdade, tá aqui 2017, no Djursland da Dinamarca.
13: Ah, então, ó, faz sentido, daqui a pouco ele tem 600 gols na carreira mesmo.
14: Esse é o contrário do Pelé, que aquela federação de história e estatística tirou 800 gols do Pelé. Ah, diz que ele tem 700.
11: Ele jogou no ele Corinthians botar esse áudio dos pra ele Estados ouvir. Unidos.
15: Ah, ouve isso aqui, Rodrigo.
11: Ele jogou no Corinthians dos Estados Unidos.
18: Não existe isso aí.
19: Pô, eu sou o Corinthians de Alagoas, né?
11: Que loucura isso aí.
15: Fiquei fazendo brincando.
11: Ô, Paulo Nunes, e o Grêmio em campo, que daqui a pouco sai a escalação aí.
19: Pois é, Pfeiffer, daqui a pouco vai ser publicado, confirmada a escalação do time do Grêmio, mas um provável time para a gente trabalhar nesse momento, lembrando que o técnico Luiz Castro não tem hoje o Diego Caíto com a lesão no ombro, o lateral direito, né? E o volante, o Noriega, que está suspenso pelo terceiro cartão amarelo que ele recebeu contra o Red Bull Bragantino. As informações que, pelo menos prévia ao jogo do Grêmio, a expectativa é também de preservação do lateral esquerdo Marlon e do centroavante Carlos Vinícius. Não sei se vai se confirmar, daqui a pouco na escalação a gente vai ter a certeza se acontecem essas preservações. Caso elas aconteçam, Caio Paulista e Bright White seriam as alternativas ao Marlon e também ao Carlos Vinícius. Outra questão, uma mudança deve acontecer, é aí de ordem, acredito que técnica, de escolha do técnico Luiz Castro, o Amuso, né, retomando a titularidade na vaga do Giovanni Cabral. E aí tem uma mudança que vai acontecer, porque o Diego Caíto não tá. O Pavon deve ir pra lateral direita. E assim abre uma vaga na ponta direita. TT e Enamorado, as opções para ocupar essa condição de titular no Grêmio pro jogo de hoje. Provável time, Pfeiffer, daqui a pouco a confirmação. Mas o Everton, Pavon, Wallace. Tem o Kahneman disponível. O Kahneman jogou o clássico Grenal. Não sei se o Kahneman jogaria duas partidas em sequência. E aí, sem o Kahneman, tem o Gustavo Martins, que está liberado, né, como alternativa hoje também, já esteve no banco no Grenal.
11: Seriam três, porque eu duvido que o Kahneman fique fora do Grenal da Arena, viu, Paulo?
19: Pois é, e aí eu não sei se o Kahneman joga hoje, Pfeiffer, por essa questão. Então, assim, sem Kahneman, Gustavo Martins, né, o Wagner Leonardo também está relacionado para o jogo, mas acredito que o Wallace e Gustavo Martins...
20: Um detalhe, Paulo, para colaborar, Gustavo Martins foi jogador do Grêmio selecionado para dar entrevista para a TV, além do técnico Luiz Castro.
19: Importante, não tinha visto. Então, acho que tá aí a resposta, Pfeiffer, Gustavo Martins e o Wallace. E aí, na lateral esquerda, se o Marlon não jogar, se for de fato poupado, aí é o Caio Paulista, né? O Danilo Barbosa, pô, tô falando de Diogo Barbosa. O Danilo Barbosa deve ser titular, né? Já que não tem o Noriega. Então, Danilo Barbosa, Vijaçante, Krovinovic. Krovinovic chegou sorridente hoje aqui na arena. E aí o ataque com o Enamorado ou o TT, vai da escolha do técnico Luiz Castro, e acredito que o Enamorado tá um pouco na frente. É, com o Carlos Vinícius, se ele for poupado, aí é o Bright White, e acho que na esquerda vai o Amuso, viu, Pfeiffer? Acho que o Amuso vai retomar a condição de titular. Esse é o provável Grêmio, daqui a pouco a confirmação oficial, mas colocaria por aí, provável time do Grêmio, que em cerca de 6 minutos vai ser confirmado aqui na arena.
11: Então, antes de eu passar pro Guti, ô Nicolas, fala da Chape aí, Nicolas.
20: A Chape, que embora esteja virtualmente rebaixada, né, Pfeiffer, vem embalada por uma vitória no último domingo, 1-0 sobre o São Paulo, lá na Arena Condá, em Chapecó. Essa foi apenas a segunda vitória da Chapecoense no Campeonato Brasileiro. O técnico é o gaúcho e meu conterrâneo de São Leopoldo, Rafael Lacerda, que aqui no Rio Grande do Sul trabalhou no Caxias e no Aimoré, depois foi para o Amazonas, subindo o Amazonas da Série D até a Série B do Campeonato Brasileiro, trabalhou no estado de Goiás, no Atlético Goianiense e no Vila Nova, e chegou pouco antes da parada para a Copa do Mundo nessa missão complicada na Chapecoense. E a gente pode ouvir o que o Lacerda falou sobre esse jogo contra o Grêmio, a projeção dele para esse confronto de logo mais aqui na arena.
2: Um grande jogo, com certeza. As duas equipes precisando da vitória, o Grêmio também precisa, né? Apesar de estar envolvido nesse mata-mata de Copa do Brasil, ainda mais a rivalidade que tem em Grenal, a gente assistiu o jogo, né? Reassistiu agora pela manhã e foi um jogo muito intenso, né? De muita entrega de ambas as equipes, então com certeza gera desgaste, mas com certeza eles terão tempo de recuperar e tem um grupo grande e qualificado, né? Daqui a pouco pode ter alguma alteração na equipe, mas o nosso foco, eu confesso, está muito mais na nossa equipe, né? Muito mais nas coisas que a gente tem que fazer. Para nós treinadores e comissão técnica, a semana aberta ela é muito boa. Claro que jogar também é, porque eu digo, quanto mais tu joga, mais tu vai evoluir, mais tu vai pegar ritmo de jogo, e isso é importante. Por isso que eu não vejo assim muito, tu não jogou, tu tá mais descansado, mas se tu jogou, tu tá mais condicionado com o jogo. Então, são dois caminhos, né?
20: Os dois lados da moeda citados aí pelo Lacerda, se referindo ao fato da Chapecoense ter tido a semana cheia para trabalhar, enquanto o Grêmio teve o Grenal na quinta-feira pela Copa do Brasil. Em relação ao time da Chapecoense para o jogo de hoje, o volante Camilo é desfalque, recebeu o terceiro cartão amarelo diante do São Paulo, também não poderia atuar pela cláusula no contrato de empréstimo com o Grêmio. Camilo que pertence ao Grêmio. Por outro lado, né, se não conta hoje com o Camilo, o Lacerda terá o retorno do lateral direito Bruno Tubarão, recuperado de uma lesão. E aí tem dúvida na lateral direita se o Bruno Tubarão volta ao time titular ou se o Heitor, ex-Inter, contratado recentemente pela Chapecoense, segue no time titular. A provável escalação da Chape, que vai ser confirmada dentro de alguns minutos, tem Anderson no gol, a linha de defesa com essa dúvida na lateral direita entre Heitor e Bruno Tubarão, Cauã Faria e Eduardo Doma é a dupla de zaga, com Bruno Pacheco na lateral esquerda. Meio de campo com Bruno Matias, Iago Felipe e Giovanni Augusto. No ataque, Marcinho Garcês e Túlio Eduardo. Curiosidade sobre esse centroavante da Chape, Pfeiffer. 21 anos, disputou a Série D pelo Decisão. Equipe de Pernambuco, marcou 8 gols em 9 jogos na Série D. E aí foi contratado pela Chapecoense da Série D para a Série A do Campeonato Brasileiro.
11: É um salto direto. Vai pro Lanterna, mas tá na Série A do Campeonato Brasileiro. Guti, daqui a pouco saem as escalações e aí a gente

0: joga há muito tempo. A zaga, eu acho que é uma questão até de dar um descanso ao Kahneman. E o titular tem sido o Gustavo Martins. Em que pese eu ter elogiado e mantenho muito o Kahneman no Clássico Grenal. Foi muito bem. Agora, preservações, eu não sei que tabela do Campeonato Brasileiro o Luiz Castro está olhando para pensar nessa possibilidade. É claro que um elenco que tem, assim, não tanta certeza, um Carlos Vinícius que anda, né, errando bastante, não tem sido aquele cara de tantos gols, se torna um pouco mais tranquilo você daqui a pouco botar o Braithwaite aí, fica como escolha, fica como revezamento, fica como preservação pro próximo jogo da quinta-feira, teste, mas eu não concordo em achar que o jogo de hoje, de logo mais, seja um jogo para preservar.
1: Grêmio.
0: Essa é a minha questão. Vamos ver já.
1: Então vamos lá, sobe o hino do Grêmio.

0: hora de sabermos o que pensa Luiz Castro. Bota o Grêmio no papel aí, Paulo Nunes.
1: Vamos lá, Pfeiffer. É o time que projetávamos com algumas alterações. E eu falei Grêmio, eu esqueci que aqui na Arena o Grêmio divulga na ordem numérica. Então vamos lá, ó. O Everton 1. Aí é o seguinte, Pavon 7 na lateral direita. Joga o Gustavo Martins, número 6, ao lado do Wallace, 82. E na lateral esquerda vai o Marlon, número 23. Então o Marlon não entra no rodízio. Meio campo, 15, Danilo Barbosa, vai começar entre os titulares com o capitão Vijaçante, número 20. E também o número 10, o Krovinovic. E aí as mudanças maiores no ataque. Giovanni Cabral, 77, se mantém no time titular. Joga o Enamorado, número 99, com Bright White, 22. Carlos Vinícius, então, no banco de reservas. Além do Carlos Vinícius, o banco tem o 12, Gabriel Granto, 3, Wagner Leonardo, 4, Kahneman, 9, Amuso, 11, TT, 18, João Pedro, 30, Matheus Nascimento, 40, Jefferson Fornec, 50, Zortea, 54, Pedro Gabriel, 65, Riquelme e 95, Carlos Vinícius. Tá aí, time banco do Grêmio.
0: Repete o 11 inicial.
1: 11 do técnico Luiz Castro. O Everton, Pavon, Gustavo Martins, Wallace e Marlon, Danilo Barbosa, Vijaçante, Krovinovic, Enamorado, Giovanni Cabral e Bright White.
0: E já já o Gutieri vai falar sobre essa escalação do Grêmio, porque já temos a Chapecoense no papel. Sobe o hino da Chape. Vamos lá, Nicolas Wagner, a escalação da Chapecoense.
2: Dentro daquilo que projetávamos, Rafael Lacerda manda a campo a Chape com Anderson, goleiro número 98, a linha de defesa com Heitor 5, Cauã Faria 21, Eduardo Doma, capitão número 3 e Bruno Pacheco 91. No meio de campo, Bruno Matias 16, Iago Felipe 88 e Giovanni Augusto 10. No ataque, Garcês 31, Marcinho 7 e Túlio Eduardo, número 9. No banco de reservas da Chapecoense, 30, Matheus Aurélio, 44, Luciano, 15, Rafael Thierry, 26, Everton, 12, Fernando, 19, David, 80, Miguel Carvalho, 77, Dylan Borreiro, 97, Enio, 70, Rubens e 29, Franco Rossi. Time banco da Chapecoense para enfrentar o Grêmio aqui na Arena.
0: E aí, Guti, as duas escalações definidas e divulgadas para Grêmio e Chapecoense, Guti.
3: Vai parecer contraditório com o que eu falei antes, mas não tá me cheirando preservação de ninguém. Para mim, esse é um time titular do Grêmio, é uma configuração de time titular. Eu não considero, pela segunda vez, eu diria até terceira, né, se a gente pensar, mas teve o jogo, o clássico Grenal, mas é a segunda vez que o Bright White aparece no time titular. O Giovani também é a segunda com o clássico e mais hoje. Então, assim, o Enamorado é uma certa surpresa, né? A Musi e TT, não sei o que acontece com a Musi, porque o próprio Luiz Castro, depois do Grenal, disse que ele não tinha condição para iniciar e tal. Várias vezes já aconteceu isso com a Musi, né? Inclusive. Mas esse é um time titular do Grêmio. Com o que se pode ter, ou, por isso que afirmo, com algumas escolhas barra testes. Pode parecer estranho alguém dizer assim, não, mas tá.

0: testando contra a Chapecoense? Não, não tá testando, tá experimentando, mas com uma certa convicção de que quer ver se o Bright White consegue ajudar. Porque se o Carlos Vinícius tem condições e ele é realmente o titular do Grêmio, não dá pra abrir mão no jogo hoje. Ou ele não tem condições, né? E pelo lado da Chapecoense, até tava observando, né, o time da Chape, no fim joga o Heitor, não joga o Tubarão, aquele que jogou no Internacional, tem 25 anos. Mas é um time que você vai ver a vida pregressa, né, com perdão da expressão, desses jogadores. Todos eles, né, com uma carreira assim não tão grande, no máximo o Giovanni Augusto, que é um cara muito mais experiente já num fim de carreira, mas é um time que o Grêmio tem que bater hoje, Pfeiffer, né? Bruno Pacheco a gente já conhece há bastante tempo, mas também, se não me engano, já tem 34, 35 anos, jogou no Ceará, no Fortaleza, o Inter e o Grêmio acho que quiseram esses tempos e tal. É um time que os experientes já são bem experientes e não tiveram grandíssimas carreiras. E os outros são caras de uma idade boa, mas que também, né, não vem brilhando tanto assim. É claro que no futuro você pode pensar, mas pro jogo de hoje é obrigatório, imperativo que o Grêmio consiga uma vitória.
1: Em seguida a gente vai palpitar e eu quero que a Odete venha de novo. Vamos chamar mais uma vítima, Odete. 5h35.
2: Salzano Pardal.
1: É contigo, Salzano. Tem muita voz ainda, ó. De 1 a 7 menos a 5.
3: Vamos com a 3.
1: Vai.
4: Gosto de ficar em casa, curtir os filhos, deitar na minha cama, ver depois do jogo, sempre assisto, né? Pra poder melhorar alguma coisa, pra poder ajustar alguma coisa, mas é uma coisa que eu amo fazer, gosto de assistir futebol, então.
3: É a menor ideia. É.
1: Alguém tem alguma ideia, não? Pela voz? Jogou no.
5: Eu sou metido a querer entender, eu sou o que mais erro, mas sou metido a querer acertar. Certo. Mas dessa vez tá bem distante da minha memória auditiva. Jogou. Vai tocando ficha aí, roda de novo, vamos ver.
4: Lá, gosto de ficar em casa, curtir os filhos, deitar na minha cama, ver depois do jogo, sempre assisto, né? Pra poder melhorar alguma coisa, pra poder ajustar alguma coisa, mas é uma coisa.
1: Jogou na Chapecoense.
0: Eu tenho um chute, eu não sei se ele jogou na Chape. Ah. Ele jogou no Inter?
1: Jogou no Inter.
0: E no Corinthians?
1: Não sei se ele jogou. Não, acho que ele jogou no Corinthians.
3: Meu chute seria de um jogador que jogou no Inter e no Corinthians.
1: É que eu não
0: o Roger, né?
1: Quem?
0: Não é o seu travante, Roger?
1: O que hoje é técnico?
0: É.
1: Tava no Atlético. Esporte, acho. É o Roger?
0: Mas ele não jogou no Corinthians, viu?
1: Não lembro, não sei.
6: Jogou, acho que jogou no Corinthians.
0: Jogou, né?
3: Eu ia chutar o Gil. A voz muito parecida com a do Gil.
1: Da Lei?
0: Verdade, parecida também.
3: Exatamente.
1: Da Lei de Gil.
3: Jogou em 2008, né?
1: Muito bem. 5h37, vamos palpitar.
6: O Gil da Lei é muito bom.
1: Não ainda?
6: Calma, já vamos.
1: Ah, não. Tamo de boa.
7: Tempinho pra todo mundo pensar aí.
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1: Tá bom, vamos lá, vamos indo assim. Primeiro Grêmio Chapecoense. É o primeiro palpite. Inter e Bahia hoje vai ser sem escalações, né? Palpite de Inter e Bahia vai ser sem escalações.
6: Realmente vai mudar muita coisa a escalação.
1: Grêmio Chapecoense é o jogo das 6h30 da tarde. José Aldo Pinheiro, teu palpite.
5: 1x0 Grêmio.
1: Só isso, Zé? Nossa senhora.
5: O Grêmio não faz gol em ninguém. Esse centroavante que tá atualmente jogando o Grêmio não chega nem na área direito mais.
1: Muito bem.
5: Dizem que ganha uma fortuna.
1: Gutierrez Sanches.
0: Como o Zé tá mais pra trás de mim na tabela, né? Eu não preciso marcar ele. Então, 1x0 é o que eu ia botar mesmo. Uhum. Pro Grêmio.
1: Muito bem. Paulo Nunes.
8: 2x0 para o Grêmio.
1: Agora nós vamos ver. Agora ele tá. O gigante tá brabo porque.
6: Por que ele tá brabo?
1: Porque o Juan.
0: Só uma dúvida.
1: Ah.
0: O Martin, ele vai votar 2 jogos, tu também?
1: Sim.
0: Sim, mas. O aproveitamento também pode dar um problema pra você.
1: Exatamente, né? Por isso.
7: Mas é o que eu falo há um ano e meio. Mas
1: ninguém tirou, a bronca do Martin.
7: Quanto mais erra do que acerta, depois você vai cair, cara.
1: É a bronca do Martin, é essa questão do aproveitamento. É a bronca do Martin, é essa. E o Nicolas tá nessa, porque o Juan Viana atingiu 5 jogos necessários pra entrar no ranking. E de 7 jogos ele já acertou 2, né? Então ele disparou.
9: É, se eu tivesse no Grenal, eu teria acertado também.
10: Ah, tá.
9: Mas como é que vocês não botaram 0x0? Era o resultado mais óbvio da história. Na quinta-feira.
1: Tá aí hoje, Nicolas.
10: Como é que
1: tá,
10: eu acordei? Tinha o palpite dos outros ainda, velho. Mas era só o que me faltava, cara.
11: É o Nicolas,
1: né? É o Nicolas, né?
9: E aí, hoje, né? É 1x0 pro Grêmio, Fife.
1: 1x0?
7: Se não for 1x0.
10: Se não for, eu vou te cornetear. Ah, como é que não botou o resultado?
9: Mas quinta é óbvio que era 0x0. Como é que só o Luan botou 0x0?
10: Que loucura, velho.
1: Que é, Paulo?
12: Luiz Felipe Scolari tá falando por aqui na Zona Mista. Vamos ouvir. Tá. Filipão por aqui, tá sendo feita a primeira pergunta.
13: Com a direção e talvez sair do comando do Grêmio?
14: Primeiro que eu não avalio, não é a minha função. Minha função é trazer os meninos do Júnior, trabalhar com os meninos do Júnior, fazer com que eles progridam para bem do Grêmio e uma série de coisas assim, e conversar com a direção sobre um ou outro assunto quando solicitado. E não vou avaliar nunca o trabalho de um profissional que, como eu fui profissional da área, e nunca entendia que alguém poderia se imiscuir no trabalho do outro. Não é a minha função, não seria ético de jeito nenhum e não farei isso nunca na minha vida.
12: Filipão, então, já que o senhor não avalia, né, o trabalho do treinador, o senhor já esteve na posição dele, explicou agora. Um jogo como esse, contra o Lanterna do campeonato em casa.
14: É importante, muito importante, antes tu me faz a pergunta, os três pontos não são de a gente pensar em dizer assim, não tá bom um, não tá bom, não sei o quê, é inegociável que nós tenhamos esses três pontos para que a gente possa respirar melhor um jogo de quinta-feira. Então, para que chegar quinta-feira com alguma confiança muito maior, para ter mais tranquilidade, para uma série de situações evoluírem melhor ainda, todos os jogadores precisam desse trabalho, não só o Luiz Castro como treinador, mas todos nós, todo gremista.
15: Filipão, em vários momentos você disse que jamais se meteria no trabalho do Luiz Castro, daria algum palpite, né? Mas no momento de turbulência que o Grêmio viveu, foi procurado pela comissão técnica para dar algum palpite?
14: Não é da minha alçada. Não faço isso, não vou fazer. Poderei colocar alguma situação quando contactado de que eu já tenha vivido, mas não farei isso nunca e não terei essa situação nunca colocada para mim, porque já sabem que eu não vou fazer.
13: Filipão, até sobre isso, é um jogo muito decisivo na quinta-feira e tu é um cara muito histórico que viveu grandes jogos decisivos. Qual tem sido o seu papel como coordenador técnico, envolvido dentro do vestiário ou não? Qual tem sido o seu papel junto aos demais jogadores nessa fase diferente tua da carreira?
14: Bom, meu papel é desenvolver a confiança dos jogadores, dar a eles a oportunidade de trabalharem normalmente, de serem bons amigos, de saberem que o Grêmio é grande, que o Grêmio tem essa filosofia, que o Grêmio trabalha assim, o assado, uma série de coisas assim. Mas dentro de um plano tático, nunca farei, não farei, posso afirmar novamente a vocês que não farei nunca uma interferência, porque não aceitava no momento que eu era técnico. Então não posso fazer no momento de não ser técnico.
13: Filipão, o senhor sobre a saída do MEC, o quanto esse jogador pode se adaptar ao futebol do Porto, e principalmente você acompanha bastante a base do Grêmio. O que tem de bom para vir pela frente também dos jogadores?
14: Não esqueça que nós já colocamos aqui pro Luiz 5 jogadores que vieram da base esse ano. E não é de um ano, não é em 3 meses, 5 meses, 4 meses, que nós vamos pegar o jogador da base, colocar no time de cima e o jogador estar pronto. Nós vamos ter esse jogador normalmente em 1 ano, 2 anos, para que ele progrida. Agora, falando sobre o MEC, acho ótima a saída dele para o Porto, porque o Porto é uma das equipes na Europa que mais abrem oportunidades aos jogadores jovens e mais abre espaço para venda em termos de Europa. E eu acho que o MEC vai dar o segundo passo, desculpe, o primeiro passo ele já deu, que era a saída, vir para o time de cima, jogar no time de cima, saída para uma outra equipe. E o terceiro, em termos de qualidade, ele vai ter que dar a partir da chegada dele ao Porto. E foi muito bom pro Grêmio. Muito bom para o MEC.
11: Filipão, o senhor, como um representante que está acompanhando de perto a base, o que o Grêmio entende desses jogadores que estão agora? Quem mais pode subir? Como é que o senhor avalia esses jogadores? Isso por agora?
14: É muito cedo para trazer outros jogadores. Nós já temos aqui 4 ou 5 jogadores jovens que não é de um ano para o outro que vão render tudo aquilo que a gente deseja. Eles vão ter que acrescentar, aprender a jogar um campeonato brasileiro, que não se joga um campeonato brasileiro com sub-20, é difícil. Então eles vão aprendendo para que no ano de 2027, no ano de 2028, nós tenhamos mais jogadores da base fazendo parte do time principal do Grêmio. Na base nós vamos ter, quem sabe, para o ano de 2027, mais 1 ou 2 jogadores que eu acho que mereçam a oportunidade de pelo menos se incorporarem à equipe principal e trabalhando. Mas o Campeonato Brasileiro te obriga a ter jogadores com extrema qualidade, com jogadores com um tipo físico muito forte. É diferente, o Campeonato Brasileiro não dá chance a que se coloque jogadores sem estrutura ainda para disputar um campeonato. Então, a base vai servir de apoio para 2026, como está servindo, mas 2027 já tem mais um ou outro jogador que desponte, para que nós tenhamos mais jogadores indo para a equipe principal e tudo mais. Mas para isso, nós precisamos que os técnicos da equipe principal aceitem como aceitou o Luiz Castro. Jovens e que vem trabalhando, vem ensinando, vem mudando as características ou vem acrescentando algumas características para a melhora do Grêmio.
13: Filipão, sobre isso, o senhor no papel de coordenador técnico, o Pelarpe, por exemplo, nesses momentos de turbulência, falou que a permanência do Luiz Castro não se deve ao ingresso dos jovens e algumas situações que são vistas no dia a dia que a gente não observa. O senhor, no papel de coordenador técnico e ex-treinador, com a história que tem, o que nós, do lado de cá, não vimos que os senhores do lado daí veem no dia a dia que fazem com que a gente possa acreditar que o trabalho do Luiz Castro vai virar de uma vez por todas?
14: Não é de um dia para o outro que vai virar, porque nós temos um trabalho sendo feito há muito tempo, há 4, 5, 6 meses, com características diferentes. O Luiz Castro tem uma ideia sobre o futebol, tem que pôr em prática, mas não é o Luiz Castro sozinho, são os jogadores junto com o Luiz Castro que tem que acrescentar ou fazer isso para que as características tuas apareçam, para que outras de um companheiro apareça com a minha participação, uma série de coisas assim. E o trabalho do dia a dia que nós vemos é muito bom. Agora, aos poucos, ou vamos conseguir, ou futuramente, então nós não vamos conseguir, aí vamos pensar sobre alguma coisa. Mas o que se vê no dia a dia é um ótimo trabalho, são ensinamentos, são características que podem ser mudadas e que os jogadores precisam também entender que isso pode ser posto em prática.
12: Deixa eu voltar um pouquinho no Filipão, treinador. Data de hoje é marcante também, né?
14: Já foi.
12: Mas o título é importante, tá na história, tá marcada a memória dessa conquista, por favor, Felipe.
14: Fico feliz, satisfeito, contente por ter participado de uma campanha que o Grêmio participou há 31 anos atrás. Fico extremamente honrado de ter no meu time aqueles jogadores que foram espetaculares e eu fazer parte dessa equipe, fazer parte desse grupo junto com os diretores. E hoje, claro, que tomara que aconteça o melhor para nós, que é o título de 31 anos atrás e a vitória de hoje.
12: Tá aí, Luiz Felipe Scolari, Pfeiffer, falando conosco aqui na Zona Mista, falou bastante do Luiz Castro, né? Também relembrou um pouquinho, né, desse gancho dessa conquista, né, do Grêmio. Quis, né? Nós fizemos a homenagem ali mais cedo, né, no nosso arquivo, e quase que os colegas não lembraram, né?
1: Só informa o gol aí, ó, Martim Moura.
16: Mais um do Samuel Lino, Pfeiffer. A vitória do Flamengo pra cima do Botafogo, 2-0. Chegando ali em 40 minutos da segunda etapa no Maracanã. Flamengo vice-líder. Botafogo.
1: Encostando também. No líder, né?
16: Hã?
1: Encostando no líder.
16: Três pontos atrás. O gol vai ser validado, né? Gol legal. O Flamengo vence.
5: Como uma
16: Botafogo.
5: Conquista. Perdão, Martin, desculpe mesmo.
16: Vai, já tinha encerrado.
5: Ah, perdão, vai, eu pensei que tivesse atrapalhado. Eu disse, como o futebol, ele se prorroga para além do campo, para além do gramado. Quando tem uma conquista importante como essa, ele irradia, vou dizer uma expressão um pouco antiga, em desuso, uma bem-aventurança do seu entorno. Sabe que eu ganhei dinheiro com a final da Copa Libertadores de Medellín?
1: É.
5: De forma indireta. O Grêmio tinha dificuldades financeiras. E atrasou o pagamento, o recolhimento dos encargos sociais de um atleta que tinha sido decisivo naquela Libertadores. E aí, ajuizada a ação trabalhista, o Grêmio nos procurou para fazer um acordo. Dada a importância e a estima que eles tinham pelo atleta e a gratidão pela conquista da qual ele participou diretamente, o Grêmio deu o passe livre para ele em troca da dívida. E eu, como advogado atuante na defesa desse atleta, ganhei as minhas peles, né, Pfeiffer?
1: Que espetáculo, hein?
5: Então foi em função da conquista.
1: Não, tu tá bem, Zé. Esse que é o detalhe. Desde lá, de 1925, tu tá bem. Essa que é o detalhe.
17: 3 então, milhões isso. de reais.
1: Isso aí. 5,50. Ô, Marti Moura, o palpitão. Grêmio Chapecoense.
16: Grêmio Chape?
1: É.
16: Eu vou de 1-1.
1: Ih, rapaz, isso aí dá aquela orientação que eu dei no grupo, tá dentro disso aqui.
0: Ah, mas não é impossível, tá?
1: É, eu sei que não.
0: Pode parecer estranho, mas hoje em dia já não é mais.
1: Muito bem, mas assim, eu vou de 3-1 pro Grêmio hoje. 3-1 pro Grêmio hoje. E nós vamos embora, nós vamos conseguir entregar no horário para as obrigatoriedades que nós temos.
5: Só uma ressalva aqui, Pfeiffer. Ah. Se vocês observarem nas imagens das câmeras, que aqueles que estão na live da Rádio Guaíba, vocês vão verão dois profissionais de manutenção e uma escada alta às minhas costas. Eles estão trocando a lâmpada aqui da cabine da Rádio Guaíba, que pifou no meio do caminho, isso acontece, né?
1: Claro.
5: Então eles estão trabalhando. Como são os nomes de vocês aí? Como é teu nome?
18: Ezequiel,
5: tu é gremista ou colorado, Ezequiel? O Ezequiel é gremista e o Felipe. Hã? Os dois são gremistas. Então, não se entregaram, ou se entregaram corretamente. Os dois são gremistas. O Ezequiel e o Felipe estão trocando a lâmpada aqui para nós.
1: Sim,
5: aí.
1: Não seria agora, nesse momento, nesse local, que eles diriam que não são gremistas, né?
5: Não, estão bem treinados, estão bem treinados.
1: Exatamente. Já nós vamos para o palpite de Inter e Bahia.
16: Enquanto isso, Pfeiffer, terceiro do Flamengo. Flamengo 3, Botafogo 0. Confesso que até agora eu só vi a bola entrando na rede.
10: Carrascal.
1: Ô, meu amigo Marçal, meu irmão Marçal, tá feia a pegada aí, né, irmão?
10: Esse é o golaço coletivo. Para quem gosta de gol coletivo.
1: Ah, foi o Marçal que errou o passe ali.
10: Só um pouquinho.
1: Ah, Marçal. Pfeiffer,
10: dá uma olhadinha.
0: Ah, mas que golaço depois do erro dele. Teve muita jogada do Flamengo, né?
19: Lembrou o barril.
10: Olha, que é isso?
1: Não tem um impedimento
20: parei,
1: ali no...
20: Parei,
1: no
20: eu acho que tem. Olha o que o Nicolas tá dizendo lá.
1: Quem, Nicolas?
19: Lembrou o barril, né, Pfeiffer?
1: Lembrou. Isso é típico gol do barril dobrado. É típico gol do barril dobrado. Que não teve esse final de semana, né? Semana que vem a gente volta. Semana que vem é Boxing Day. Uhum. Pá, semana. Botaram o jogo no sábado e no domingo. Né? Quero ver meus atletas, né?
10: É, eu sábado tô fora já.
1: Ué, por quê?
10: Compromisso familiar. Tô fora,
1: confirmado
10: o
1: gol?
16: Confirmado.
1: 3-0 pro Flamengo. Ô, Odete, vamos lá rapidinho, mais uma vítima, hein, Odete? Só não chama o Paulo
17: Guti
1: que tá
17: Sanches. Guti Sanches.
1: Guti Sanches. Guti. 1, 2, 4, 6 e 7.
0: 1.
1: Vai.
21: Porque o torcedor provoca. Aí quando um jogador reage, aí a torcida sai como coitadinho. Não, provocou então, cara, calma aí.
1: Viu?
0: Bah.
10: Pelo contexto, eu diria Fabrício. Mas não é.
0: Não. É, mas é meio mineiro, assim, meio goiano, né?
1: Volante que jogou no Inter, jogou no Bahia e na Chape.
16: Inter, Bahia e Chape?
1: É, e ainda joga.
0: Bruno Silva.
1: Volante Bruno Silva. É o Bruno Silva?
2: O que é um monstro, né?
1: É impressionante. Foi pelas dicas ou foi pela voz?
0: Ambos.
1: Tudo bem. 5,54. Que isso, Gutierrez?
4: Meu amigo Gutierrez.
0: Ô, cara, o Bruno Silva tá jogando a Série B. Eu vi ele em algum lugar. É, eu vi um jogo que ele tava.
1: É, o Confiança?
2: O Confiança foi rebaixado pra Série D.
0: É, então eu tava vendo Série D. Eu vi algum...
2: tava na Série C, foi rebaixado pra Série D.
0: Eu em algum lugar e eu vi o Bruno Silva em campo, cara.
1: Tá jogando no
0: Agora
1: Confiança.
0: É tanto jogo, é tanta coisa que o cara, né...
1: Então vamos lá.
0: Esse dia eu tava vendo o Danúbio Progresso da segunda divisão uruguaia. Eu larguei. Não,
1: parabéns,
0: calma,
1: parabéns,
0: calma.
1: Parabéns.
0: Respira. É, aí parei e tirei.
1: É, parabéns, parabéns. Não, aí não dá. Aí nós vamos ter que chamar, né, o departamento médico para ver o que tá acontecendo.
5: Cada um com as suas diversões. Eu acho legal isso. Eu acho legal. Por exemplo, eu às vezes eu fico aqui trabalhando e tô chuleando as decisões a meu favor em outras coisas, né? E me divirto Depende. Com aquilo também.
1: Depende do que você tá falando.
5: Essa coisa das liminares, essa coisa das decisões judiciais.
1: Você trabalha, né? Você é o teu ofício.
5: Claro, claro.
1: E aí, saindo tudo positivo, aí tu paga o almoço na semana pra galera, né?
5: Mas tu não acha que eu não me divirto porque eu me divirto. Aliás, se eu pudesse dar um conselho aos 61 anos de idade, vovô de 4 netos, 5 meninas, 1 menino, 6 filhos, 5 casamentos, eu diria, trabalhem naquilo que vocês gostam, que vocês se sentirão sempre acompanhados e felizes de alguma coisa. Muito se bom. Não tiver nada, tu tem a parceria do teu trabalho que te dá prazer, que te realiza.
1: É isso aí.
5: Eu me sinto feliz no rádio e também na atividade como advogado.
1: Esse então, José Aldo sempre, Pinheiro.
5: Tô sempre bem.
1: Sempre bem.
22: Dei o meu contributo, ínfimo.
1: E que depois que essa liminar for positiva, ela vai pagar o almoço da galera na semana.
5: O MP já veio com a gente, viu?
1: Veio só, é isso aí, ó. Inter e Bahia, o palpite. 5:56. Inter e Bahia, o palpite de Bruno Oliveira. E aí o detalhe é o seguinte, né? Sem as escalações, né? Sem saber se tem preservação, a gente já sabe dos desfalques que tem o Inter.
0: Só no talento e intuição.
1: Exatamente. Inter e Bahia, ô Bruno Oliveira.
23: 1-0 pro Inter.
1: Olha aí, muito bem. João Paulo Fontoura.
24: 2-0 pro Bahia.
1: Marcelo Salzano.
25: 0-0.
1: 0-0, brabo aí. Martin Moura.
25: 3-0 pro Bahia.
1: Bahia, esse era o meu palpite.
25: Vai acertar então.
1: É, eu vou contigo nessa.
25: Vamos. Pra dentro deles, né?
1: Não, pra dentro deles também não, não é. Não é pra tanto.
25: Que isso? Cara?
1: Não, vamos nessa aí. É, terminou lá no Maracanã?
25: Terminou. O Flamengo venceu 3-0. É o vice-líder do Campeonato Brasileiro.
1: É o futuro campeão brasileiro, né?
25: Fica torcendo contra o Palmeiras, que joga contra o Mirassol no Maião, 6:30.
1: Flamengo se encaminhando bem pra ser campeão brasileiro.
26: Muito bem. No que está a dizer, completamente.
1: 5:57, Odete. Vamos mais uma vítima, e aí, Odete? Chama mais um. Agora o Paulo já está à disposição, se quiser também.
27: Paulo Nunes.
1: Então vamos lá. Ô, Paulo. Ah, só faltou liberar o microfone dele.
28: Isso.
1: Né? Sim, já estou ok no campo.
28: Mas tu não sabe, de repente ele vai jogar hoje.
24: Esse cara é um demônio.
28: Não, isso aí, não, isso aí. Não, não dá, cara. Vocês vão te pegar aí, velho.
1: Ô, meu. Tu tá arrumando umas inimizades pra
28: ti. Tu vai te incomodar com isso aí. Tu não tem ideia do desespero que tu tá mexendo.
1: Chama outra aí, chama outra.
27: Martin Moura.
1: Martin. 2, 4, 6 ou 7?
25: Vamos com a 2.
29: Se a gente entrar em campo cabisbaixo ou de qualquer outra forma, as coisas não vão acontecer.
25: A voz me intriga.
1: Jogou no Inter, jogou no Bahia, jogou na Chape.
28: Ok.
25: Mas tá todo mundo jogando esses três.
1: Olha só.
25: Meu Deus.
1: Tá muito bem, Odete, hoje.
25: Inter, Bahia e Chape. Vamos de... Agenor.
1: É o Agenor?
27: Não.
1: Não é o Agenor.
28: Que não é. Ué, mas...
29: Se a gente entrar em campo... cabisbaixo ou de qualquer outra forma, as coisas não vão acontecer.
3: Acho que eu sei quem é.
4: Acho que não adianta.
3: É a...
4: Ih, gagueiro. O JP apertou e ele já pensou duas vezes.
3: Posso ir?
1: É atacante.
3: Tá, não, é justamente o que eu tava pensando.
4: Confite, Soldado.
3: Neilton.
1: É o Neilton?
27: Não.
3: Jogou no Vitória, não.
1: É atacante que está atualmente na Série C do Campeonato Brasileiro.
4: Na Série C, é.
5: Posso dar escutar um pouquinho aí?
1: Pode.
29: Se a gente entrar em campo cabisbaixo ou de qualquer outra forma, as coisas não vão acontecer.
1: Aliás, estava na Série C do Campeonato Brasileiro.
4: Ih, então quer dizer que não está mais. Então.
1: Não está mais.
3: Não é aquele ponteirinho que brigava com todo mundo?
4: Rossi?
3: Não, mas o... Ah, ele mesmo. Pode ser. Jogou nos três até.
5: Não.
3: Nossa, foi boa.
5: Uma carinha de moeda,
3: foi,
5: né?
3: Foi boa. Ele jogou no Bahia, não jogou?
4: Jogou. Cara de quê?
5: Moeda. Uma carinha de moeda, meio tipo gato angorá?
3: Não jogava absolutamente nada.
5: Jogou no Vasco também?
1: Isso. Sim, mas não é ele, no caso. É. Disse que não é ele.
5: Criador de confusão, né? Eu entendi.
4: Mas não é ele.
5: Olha, eu que enfrentei essa segundona aí nos anos 70.
4: Mas ele joga desde essa época, pô. Não, né?
1: Olha só.
5: Aquele cara que jogou no Bragantino antigo, né? Depois jogou no Inter e foi pro Vitória, o Ítalo?
3: Jogou no Bahia. Ítalo. O Ítalo é o centroavante, é ídolo do Bragantino.
5: Ele?
3: Tava na transição. Mas...
27: Não.
3: Inter, Bahia, Chape e foi centroavante.
1: É. Segundo o Bahia, o time dele foi eliminado da Série C do Campeonato Brasileiro ontem. A nota que foi dada, atribuída a ele, que entrou no decorrer da partida. Não teve tempo de colaborar muito. Nota 5.
4: Tá.
3: Já vimos coisas piores, então.
5: Eu não sei se os ouvintes estão se divertindo, mas eu estou me divertindo muito. Já viu coisa pior, então, Marte?
3: Não, nota 5. Não teve tempo de colaborar. O problema foi o tempo, não ele.
1: O time dele... tá me ouvindo aí, Nicolas?
19: Sim.
1: O time dele foi eliminado ontem na Série C.
3: Gaúcho?
19: Pois é, tô pensando.
1: O time não é gaúcho.
3: Não é gaúcho.
4: Mas foi eliminado por um gaúcho?
1: Também não foi. Foi eliminado por... Ontem foi eliminado num jogo contra um catarinense.
4: Chamou o Nicolas só pra nos despistar, né?
1: Claro, evidente.
5: A bola pica, quica, uma correria.
3: Inter, Chape, Bahia.
1: É. Reserva nesse time que foi eliminado ontem na Série C do Campeonato Brasileiro. Atacante.
4: Ah, cara, meu Deus.
1: Desistem?
3: Não. Diz outro clube aí.
4: Tá difícil.
3: Que não o atual. Outro clube.
1: Mas eu tenho que pesquisar.
3: Ah.
1: Eu dei 4 times dele.
3: Enquanto isso, Pfeiffer, o Santos confirma a vitória para cima do Corinthians, se defendeu muito na segunda etapa, mas com sucesso. Santos vai para a 14ª posição com 29 pontos. Com isso, o Grêmio, mesmo vencendo, não sai da 15ª posição.
1: Muito bem. Muito bem, muito bem.
3: Que ano jogou no Bahia, mais ou menos?
1: Vamos lá. Ele hoje tem 36 anos de idade, é isso? Tem 36 anos de idade. No Bahia, ele jogou em 2019.
3: 2019?
1: É. Depois de
5: ter jogado... Ele jogou no Grêmio também?
1: Depois de ter jogado no Inter. Ele não...
5: Ah, o cara do River Plate?
1: Ele não jogou no Grêmio.
5: É aquele Gardelão lá do... Jogou no Nordeste também, fez sucesso lá. Centroavante alto.
1: Olha, eu acho
5: artilheirão
1: que
5: ele fez sucesso. Artilheirão dos times pequenos do interior.
1: Acho que tu tá confundindo.
5: Como que jogou no River?
4: Jogou no River.
1: Ah, não, não, não, não, só um pouquinho. Agora eu vou te. Só um pouquinho. Tu tá falando simplesmente de um dos maiores centroavantes do futebol brasileiro. O mais injustiçado centroavante do futebol brasileiro.
6: Léo Gamalho.
1: Se tivesse jogado na dupla Grenal, teria pego seleção brasileira chamado Léo Gamalho.
0: Tá, mas o Léo Gamalho jogou no River. Desculpa a minha ignorância.
1: Jogou no River. Ele sai do Grêmio, vai pro River, vai do River, ele vem pro Inter.
28: Ele, não foi ele que foi enrolado pelo empresário?
1: Exatamente, empresário, essa
28: é
1: a história.
28: É, o empresário disse pra ele, não, vamos pro River, acertei tudo lá, a partir de tal
1: ficou
28: dia.
1: Ficou dois dias no River e ele voltou
28: aí
1: pra
28: ele
1: jogar.
28: Ele chegou no River.
1: Mas um dia sair do Grêmio pro Inter direto, da base do Grêmio.
2: River Plate ou River do Piauí?
1: River Plate, da Argentina.
28: Aí ele chegou no River e os caras... Trouxe calção e chuteira.
1: É, exatamente.
28: Como assim? Eu não vim ser apresentado negativo. Tu veio aqui fazer teste.
5: O Nicolas acha que os bruxos do Pfeiffer vão jogar no River do Piauí.
1: É?
5: Pra ele defender desse jeito, Nicolas. Não,
1: só Léo time Gamalho, grande. Léo Gamalho, se tivesse pego dupla Grenal, assim, bem, tivesse dado chance pra ele, tinha ido pra seleção brasileira.
5: Os amigos do alemão é o lateral finalista da Champions...
1: Sim, o Marçal, que hoje falhou no gol do Flamengo.
28: O River da estalagem mandou o Carlos Eduardo Torres. O time de Várzea de Viamão.
1: Mas aqui, ó, mas não é dele que a gente tá falando.
28: Boca do... Pois é,
1: esse opa, que da,
28: mas
1: da
28: de quem
1: voz,
28: seria,
1: Dete,
28: então, que a gente tá falando?
1: Ele jogou na Chapecoense, uh-huh, por exemplo, em 2011.
28: Ah.
0: Bota de novo aí.
29: Se a gente entrar em campo cabisbaixo ou de qualquer outra forma, as coisas não vão acontecer.
0: É, não é que eu tô pensando.
1: Ele jogou no Inter em 2018. E no Bahia em 2019. E no Fluminense em 2020.
6: Ah, não. Não. Ah. O Wellington Ponteirinho?
28: Silva.
6: Wellington Silva.
7: Acho que não.
1: Não, ele jogou.
0: É, eu ia até chutar o Wellington Paulista, mas não é também.
28: Não, Paulista não.
6: Ele tá jogando na Várzea.
1: 36 anos de idade, que é o que ele tem hoje, ele foi eliminado ontem do Campeonato Brasileiro da Série C com o Guarani de Campinas.
0: Vai lá olhar, né? Aí não vale.
1: Em 15 jogos pelo Inter, marcou um gol.
7: Foi 2018, né?
1: 2018.
7: Tu falou, é atacante ou centroavante? Tu falou?
1: Atacante. Eu só falei que é atacante.
7: Ah, 2018 era.
0: Ah, tá, agora eu batei. É Luca. Cara, olha o Davidson, cara. O Davidson não dá, velho.
1: Não, o Davidson não
0: é. Eu fiquei assim, não, tô nem aí. Como é que é o nome do cara, né? Não é tô nem aí, né, meu?
1: Exatamente. Vamos lá, vamos aproveitar, vamos mais uma então aí.
27: João Paulo Fontoura.
1: 4, 6 ou 7?
6: 7.
1: Vai.
29: Eu acho que a equipe deles são todos jogadores, todos os setores são perigosos, né? Tem que estar esperto em todos deles. Mas a gente tem que estar esperto ali atrás por causa da casa dele que são rápidos, né? Então a gente tem que estar esperto nisso aí. Tá.
6: Não?
2: Defensor.
1: Defensor,
6: sim,
1: né?
6: Sim, mas eu não...
5: Faltam umas aulas, né?
1: Que ano tu chegou no Grêmio, JP?
6: 11.
28: Eu sou um perigo pra vocês.
1: É, mas ele já tinha saído.
2: Foi o Thierry, Fife?
1: Ele já tinha saído do
6: Grêmio. Não, não é o Thierry.
1: Não é o Thierry. Jogou no Grêmio. Jogou no Bahia. E jogou na Chape.
6: O Grenal gosta de time.
7: Jogador.
6: Grêmio, Bahia e Chape?
1: É. É, como o tempo já tá...
6: Douglas Grolli. Não, não é.
1: É o Douglas
6: Grolli?
1: Não.
6: Desculpa. Claro, destaque de interior de Santa Catarina.
7: Eu raramente acerto pela voz, raramente.
1: Chapecoense foi o último time dele.
7: Olá.
5: O cabeludinho aquele? Meio campo 10, Camilo?
7: Jogou no Inter.
6: Não, Camilo é do Inter.
0: É Grêmio?
1: É Grêmio.
5: Me dá zagueiro, mais uma chance, tá aí.
1: Vai mais uma, bota mais pra
29: lá. Eu acho que a equipe deles são todos os jogadores, todos os setores são perigosos, né? Tem que estar esperto em todos deles. Mas a gente tem que estar esperto ali atrás por causa da casa deles que são rápidos, né? Então a gente tem que estar esperto nisso aí.
28: último time dele foi a Chape.
25: Cícero.
1: É o Cícero?
27: Não.
8: Cícero não era defensor?
25: Não,
0: jogou
25: de
0: 5
25: já.
0: Qual a posição dele?
1: Zagueiro.
9: É Grêmio, Bahia e Chape. Isso.
28: Mas ele jogou no Grêmio jovem ainda? Ou já tava mais pro final da carreira?
1: Não, jovem. Começou a carreira no Grêmio.
28: Ah, tá.
25: Foi só caindo.
9: Começou no Grêmio e encerrou na Chape. Zagueiro.
1: Zagueiro.
25: Zagueiro.
5: E jogou no Bahia em que ano, alemão?
1: Ele jogou no Bahia em 2011, emprestado pelo Grêmio. Depois de uma passagem no Kyoto Sanga do Japão.
0: Elton?
25: Não.
0: O Elton não é.
5: Luciano não é porque é um sotaque acariocado, né, tio?
1: É.
0: Uma coisa até meio nordeste, na verdade.
1: Ele é de Aracaju.
0: É.
11: Eu vou dar chance pra você fazer outra pergunta.
1: Só porque 6 e 9 eu tenho que passar pro Zé.
28: Bafa. O último time dele foi a Chapecoense.
1: Foi.
28: É que eu não sei se começou a carreira no Grêmio, mas... Zagueiro?
1: Zagueiro.
28: Thiego.
1: É o William Thiego?
9: Boa.
28: Eu também não.
1: William Thiego, eu contei pro Cadu fora do ar. Que o William Thiego a gente cuidava.
25: É jacaré, o apelido dele?
1: Aham. Uhum. Quando eu estacionava o carro, ficava cuidando assim, pra que lado o Thiego vai treinar agora lá no suplementar. Aí tirava o carro, porque certamente a bola ia ultrapassar e ia pegar o carro. Era grosso nos treinos, muito bem. 6:10, tá tudo certo aí, José Aldo Pinheiro?
5: É, mais ou menos, Pfeiffer. É. Deixa eu te fazer um registro aqui. O nosso querido Haroldo Santos me passou uma notícia que me entristece profundamente.
1: Ah, foi.
5: Muitas viagens. Companheiraço, cara alto astral, companheiro assim do improviso, da parceria na farra, no trabalho, na piada, em tudo. Grande figura. José Ernesto, editor de fotografia do Correio do Povo, por 22 anos, nos deixou hoje. Eu não sabia, ele estava paciente de câncer no pulmão, enfrentando e peleando com essa doença terrível. E acabou nos deixando no dia de hoje. Então eu queria deixar a minha solidariedade à família. Eu não sabia dessa notícia.
1: Nos unimos a esse sentimento aí e com a família. Bom, mas muito bem, vamos lá porque o show continua. Ô Nicolás.
9: Oi.
1: Segue na zona mista um pouquinho, tá?
9: Tá.
1: Até que a gente tem o ok do Paulo no campo. E aí, qualquer coisa, José Aldo, a escalação do Grêmio com o Nicolas, tá?
5: Tá.
1: Até que a gente...
0: Zé,
1: ali, eu não vai precisar.
0: Voltei. Troquei aqui o cabo, agora sim.
1: Foi só ameaçado, né, viu?
0: Eu vou pra tua direita. Tá. Assim que subir a fumaça toda aqui, que foi o show pirotécnico, depois...
5: Sim. Ah, vai evitar a fumaça?
0: É porque eu não posso passar agora, né?
5: Ah, entendi. Eu pensei,
1: Nicolás,
5: que era por causa.
1: Tá tudo liberado, viu, Nicolás?
9: Da tua... sereno, então.
5: Por causa da tua grande capacidade respiratória, Paulinho, tu quis evitar aquela fumaça.
0: Não, é porque eu até por mim eu iria, mas a ordem é pra esperar fazer toda a queima de fogos, enfim, pra depois passar.
1: Muito bem. Ô, Zeldo!
5: Agora sim, vamos tocar a ficha.
1: Então vamos lá, porque tem dois jogos. Tem Grêmio e Chapecoense, tem Inter e Bahia, é o Campeonato Brasileiro. Aqui no Futebol da Guaíba.
12: 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José Aldo Pinheiro.

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O sinal marca 6:15 da tarde, às 6:30 a bola rola. O Grêmio aqui na arena contra a Chapecoense. Na sequência, em Salvador, o Bahia recebe o Internacional e nós vamos contar os dois jogos. Começa mais cedo aqui, 6:30, e depois do intervalo a gente já passa a fazer o duplex com o Bruno Oliveira. Bom, o futebol Guaíba chega até você através do seu celular, no seu

Tem o chat onde você também manda suas mensagens para que a gente possa interagir. 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Vai no player e você vai nos ouvir. Em nome de toda a equipe, aqui na Arena, estamos ao lado do comentarista Gutierrez Sanches, com Paulo Nunes, com Nicolas Wagner, os repórteres, a dobradinha que está no gramado, no plantão está Marte Moura, e o nosso time tem ainda na mesa de áudio o Davidson Rosa e o Daniel Zucco, que chega na sequência. Na coordenação da central, o Guilherme Silveira. Na central técnica, o Guilherme é o que está operando, é o nosso coordenador que está operando a central. A produção é do Carlos Eduardo Torres. Na coordenação do esporte, Rafael Pfeiffer. Na gerência geral de jornalismo e esporte, Rafael Sequim. E a direção geral de Claudinei Girotti. Em nome de todos, o narrador José Aldo Pinheiro está dizendo: muito boa noite, senhoras e senhores ouvintes.

0: José Aldo Pinheiro, vai pintar no telão também a escalação do Grêmio aqui na arena. 1, Everton, 7, Pavon, 6, Gustavo Martins, 82, Wallace e 23, Marlon. 15, Danilo Barbosa, 20, o capitão Vijaçante e 10, Krovinovic. Na frente, 99, Enamorado, 77, Giovanni Cabral e 22, Bright White. O técnico Luiz Castro tem no banco de reservas 12, Gabriel Grando, 3, Wagner Leonardo, 4, Kahneman, 9, Amuso, 11, TT, 18, João Pedro, 30, Matheus Nascimento, 40, Jefferson Torneck, 50, Zortea, 54, Pedro Gabriel, 65, Riquelme e 95, Carlos Vinícius. 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
1: Nós estamos fazendo aquela observação natural de acompanhar a repercussão pelo áudio do telão, da manifestação do torcedor. Depois os nossos repórteres vão nos dizer quem é que tá de bem com a torcida. 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Aproveite! Agora o outro lado, alô, alô, Nicolas Wagner, a escalação da Chapecoense.

0: Alô, José Aldo Pinheiro, a Chapecoense está escalada pelo técnico Rafael Lacerda com Anderson, goleiro número 98. A linha de defesa tem Heitor 5, Cauã Faria 21, Eduardo Doma, capitão número 3 e Bruno Pacheco 91. No meio de campo, Bruno Matias 16, Iago Felipe 88, Giovanni Augusto 10. No ataque, Garcês 31, Marcinho 7 e Túlio Eduardo número 9. No banco de reservas da Chape, 30 Matheus Aurélio, 44 Luciano, 15 Rafael Thierry, 26 Everton, 12 Fernando, 15 David, 80 Miguel Carvalho, 77 Dylan Borreiro, 97 Enio, 70 Rubens e 29 Franco Rossi. 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
1: 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Agora é hora da palavra inicial do comentarista do futebol Guaíba. Grêmio Chapecoense na Arena, comenta pela Guaíba Gutierrez Sanches.
2: Boa noite, Zé, boa noite pra todo mundo. O Grêmio precisa, né, dessa vitória. Claro que todo mundo precisa, isso é meio óbvio, mas é um jogo em que o Grêmio não pode se dar o luxo. E a gente ouviu o Filipão antes ali falando, primeiro que fica claro, né, que ele não se mete no trabalho do Luiz Castro. Também fica claro que ele deixa meio aberto, assim, que as coisas serão avaliadas depois. Mas para além de qualquer coisa, o Grêmio precisa vencer hoje. O Grêmio precisa desses 3 pontos. O Santos venceu, o Vasco venceu. E até olhando a escalação do Grêmio contra essa Chapecoense de sangue doce, isso é preciso observar, ela não tá mais, infelizmente para ela, com o fantasma do rebaixamento. Agora virou uma realidade para a Chapecoense. E isso talvez faça os jogadores ficarem mais leves, o trabalho mais leve. Venceu na última rodada, então também é perigoso nesse sentido. Mas a gente vê um Grêmio que a esta altura da temporada, e já estamos bem avançados nela, ainda tem muitas dúvidas, né? De jogador que chegou, como Danilo, Sayo Noriega, quem sabe ele aparece como titular no próximo clássico. O Carlos Vinícius e o Bright White meio que estão revezando essa semana, queira ou não queira, né? Porque ele não jogou, o Carlos Vinícius não entrou, não iniciou contra o Bragantino, agora novamente, então tem aí uma pequena dúvida nesse lado. O mesmo vale pro Giovanni Cabral e uma certa surpresa com o Enamorado. Mas é tanta desconfiança sobre o time e sobre os jogadores do Grêmio que a gente já não acha assim que seja um time reserva ou uma escolha surpreendente, ou alguém acha injusto o TT estar de fora do time. Alguém acha injusto o Amuso, que até poderia estar, mas o Luiz Castro disse que no Grenal não tinha muitas condições. Então, assim, é um time do Grêmio ainda buscando se encontrar. E não se encontrou até agora, hoje já 30 de agosto, já com uma boa parte desse segundo turno jogado. Só que é um Grêmio que precisa vencer. Ele deveria estar evoluindo, deveria hoje apresentar alguma coisa que ainda não apresentou. Mas se não for possível, pelo menos os 3 pontos diante da Chape, porque esses são inegociáveis, é.
1: 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Agora vamos seguir voltando ao gramado, a escalação da arbitragem para o jogo Grêmio contra a equipe da Chapecoense. Alô, alô, Paulo Nunes.
3: Zé, apita Rodrigo José Pereira de Lima, de Pernambuco, auxiliado por Nailton Júnior de Souza, cearense, e pela pernambucana Carla Renata Cavalcante. Rodrigo Carvalhais de Miranda será o responsável pelo VAR, ele é carioca, Zé.
1: 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Vamos agora falar com o estúdio. Boa noite, Martim Moura.
4: Tudo bem, Zé? Boa noite.
1: as equipes de Grêmio e Chapecoense, a situação das equipes na tabela do Campeonato Brasileiro, Martim.
4: O Grêmio, Zé, podendo abrir 3 pontos de vantagem para a zona de rebaixamento. O Grêmio vencendo vai a 28 pontos, ele é o 15º, não sai dessa posição em caso de vitória, mas fica torcendo contra Inter e Mirassol para manter essa zona de rebaixamento em 25 pontos, o 17º Inter, podendo abrir aí 3 pontos de vantagem em relação ao primeiro dentro da zona de rebaixamento. A rodada tá bastante acirrada pela parte de baixo da tabela, as equipes de baixo vão pontuando bastante. O Santos acabou de vencer o Corinthians por 1-0, o Vasco venceu ontem o Cruzeiro por 3-1 também, e o São Paulo bateu o Bragantino por 2-1, portanto o Grêmio precisa fazer a parte de casa, venceu a lanterna do campeonato para talvez abrir 3 pontos de vantagem pro Z4, Zé.
1: É, o Paulo tá ali isolado atrás do gol, não sei se ele tem essa informação. O Gutierrez recebeu uma informação de última hora aí. Sobre o Grêmio.
2: É, o atacante Giovanni Cabral.
3: Ah, aqui ó, alteração, né? Vai ser substituído pelo Amuso. Ele fica no banco e as informações com mais detalhes do porquê dessa escolha posteriormente, né? Vai ser
2: divulgado. Não, ele fica fora do banco.
3: Desculpa, deixa eu ver aqui, ó.
2: Fora do banco.
3: Ah, perfeito. Obrigado, Guti. Obrigado. É, eu tô embaixo aqui no campo e às vezes oscila o sinal aqui pra nós, mas é isso, viu, Zé? Então vai o Amuso no time titular do Grêmio.
1: Bem, o Marte Moura está nos falando de Grêmio contra a equipe da Chapecoense, mas a rodada começou ontem, Marte.
4: Começou ontem, Zé, com 3 partidas, o Galo venceu a Vitória por 2-1, o São Paulo voltou a vencer no Campeonato Brasileiro, bateu o Bragantino também por 2-1. No São Januário, o Vasco bateu o Cruzeiro por 3-1, foram as 3 partidas de ontem. Hoje pela manhã, 11 da manhã, um grande jogo na Arena da Baixada. Atlético Paranaense e Fluminense empataram em 3-3. Nos jogos das 4 da tarde, o Flamengo bateu o Botafogo por 3-0. Na Neoquímica Arena, o Santos venceu o Corinthians por 1-0. Agora, 6:30, além de Grêmio e Chape, também tem no Maião, Mirassol e Palmeiras. 7:30 tem Bahia e Inter na Fonte Nova e 20h no Mangueirão tem Remo e Coritiba no dia de amanhã, Zé.
1: Eu tenho visto esse sistema moderno que o Grêmio tem utilizado e não sei se eles aperfeiçoaram, melhoraram. Hoje pareceu mais estético do que das outras vezes. As luzes agora elas se retorcem pelos ares, fazem movimentos curvilíneos.
3: Pois é, sabe que
1: tá bonito.
3: Eu tô do lado do pessoal que faz essa queima de fogos aqui, são duas mesas que disparam, viu, Zé? Primeiro a parte central, tô vendo aqui, ó, ao lado. Eu até fiz um vídeo, vai para nossas redes sociais depois. E depois a parte do fundo lá atrás, viu, Zé? Não sei se também essa configuração, ela acaba mexendo nessa ordem aí dos fogos que tu tá destacando. E o Grêmio me confirmou aqui, ó, sentiu um desconforto na coxa, por isso tá fora o Giovanni Cabral.
1: Vamos acompanhar o hino nacional brasileiro.

0: Em seguida, rola a bola para Grêmio Chapecoense pelo Campeonato Brasileiro. Essa rodada, repete, Marti Moura. Essa é a rodada número 20.
1: 25, Zé.
0: 25. Os jogos que começaram ontem, os jogos do domingo. Completa a rodada pra nós aí, Martim.
1: O Atlético Mineiro bateu vitória por 2-1. O São Paulo venceu o Bragantino também por 2-1. E por 3-1, o Vasco venceu o Cruzeiro ontem à noite. Os três jogos do sábado. Hoje pela manhã, Atlético Paranaense e Fluminense empataram em 3-3. O Flamengo venceu o Botafogo por 3-0 agora às 4 da tarde. No mesmo horário, Santos fora de casa venceu o Corinthians na Neoquímica Arena. 6:30

0: vice-lanterna Remo 23, lanterna é a Chape com 14.
1: Bom, o Gutierrez Sanches, o Grêmio entrou com um uniforme todo diferente, está em campo com esse desfalque de última hora. Qual é o prejuízo que tem o time do Grêmio sem o Giovanni Cabral?
2: Zé, muda a característica, a gente não sabe por que o Luiz Castro tem optado pelo Giovanni Cabral, o que tudo indica, ele é titular, né? Jogou um Grenal, veja só a importância, né? Do jogo, ele não seria um experimento, né? Um teste no clássico Grenal. E agora ele estava escalado, né? Tanto que rasurou, digamos assim, a nossa ficha aqui. Então, o Amuso era um titular. Vamos ver que condição ele tem. Mas o que muda realmente, um tem mais velocidade, o outro tem mais força física, fica em campo ou entra em campo o que tem mais velocidade.
1: Essa é a terceira camisa, Paulo?
3: Isso que eu ia dizer agora, essa é a terceira camisa gremista. É todo o uniforme, é o terceiro, né? Calção e meia. Grêmio todo com a camiseta azul, com a gola branca, tem uns detalhes em branco também nas laterais. Os números, viu, Zé, seguem dourados na camisa. Então, boa sorte ao narrador, que eu acho que vai precisar.
2: Isso aí é uma coisa até, vou usar uma expressão meio feia aqui, é até meio brega do futebol brasileiro, tá? A gente se submeter a isso. Número não é enfeite, gente. Tá dourado, não se enxerga. Eu conheço.
3: Chape, Gucci, Chape é branco, dourado.
2: Dourado também, não é bom de assistir. Ô Paulo, explica pro nosso ouvinte como é que funciona nas grandes ligas do futebol mundial.
3: Em todas, né?
2: Tem
3: na
2: regra,
3: Europa, pelo menos, é obrigatório.
2: Tamanho, contraste.
3: A fonte do número.
2: Isso.
3: E a camisa, ela tem que destoar, né? Camisa clara, número escuro, camisa escura, número claro. Camisa listrada, o clube tem que colocar um quadrado ou alguma identificação no número que possa aparecer se a camisa for listrada, por exemplo.
2: Se a gente tá pensando em criar uma liga, vamos começar a pensar nesses detalhes também, né? Ou chama quem trabalha com isso também para falar. Eu entendo o marketing, o pessoal da direção de arte, do design e tal.
3: Mas, ô Gucci,
2: mas não é só para bonito, né?
3: Essa fornecedora do Grêmio, ela fornece para os times europeus também, né?
2: Claro, claro.
1: Mas o contraste desse cor de ouro sobre a camisa azul praticamente inexiste.
2: Não aparece.
1: A longa distância.
2: Verdade.
1: Já sobre o branco, eu identifico o 9, o 5.
2: É, o 5 aqui.
1: O Heitor, que era do Inter, né?
2: Isso, então,
1: é fácil. Agora, sobre o azul, é um Deus nos acuda. Então, os repórteres vão nos ajudar, o Martin vai nos ajudar e a Guaíba vai entregar o mais fiel possível a história do jogo, a imagem do jogo. O que estava rolando ali bem no meio do gramado? Tinha um ferro enfiado ali?
3: Não. Era um minuto de silêncio, tá sendo respeitado.
1: O que tá trazendo aí o...
4: Quem?
1: O Krobe?
2: Não, eu acho que é um caninho de sinalização.
4: Talvez de irrigação, enfim.
2: É, pode ser, mas é um caninho de PVC.
1: Ele tava pontiagudo, acima do nível da grama, hein? Bem no meio do gramado, a bola vai rolar.
3: O minuto de silêncio para Natal Mauro Vanzotti, responsável, um dos, né, pela ampliação do Olímpico.
1: Apita o árbitro, rolou, tá valendo! A bola está rolando pelo campo defensivo do Grêmio, recuada para o goleiro, levanta para o ataque o Everton na risca da grande área, tira de cabeça o zagueiro Cauã, ele toca para a intermediária, volta a bola para o Grêmio, ganhou bem o Krove, no comando jogou Bright White, foi derrubado, não deu nada ao árbitro, retruca a zaga, mas a respingada sobrou para o Grêmio, caiu pela direita com o Pavon, ele acaba perdendo, tentou dar um passe na ponta para o Enamorado, recuperação da bola pelo time da Chapecoense, levantamento para frente da área do Grêmio, rebateu o zagueiro, a bola voltou para a Chape, dominou, pegou a sobra do Wallace, a Chapecoense joga pelo lado direito com Bruno Matias recua a bola para o 21, Cauã atravessa a bola para o Pacheco no lado esquerdo, por lá vai sair jogando Bruno Pacheco, era o Eduardo Doma tocando a bola, voltou agora o Bruno para ele, atrasa para o goleiro no interior da grande área, 0-0 aqui Guaíba, eu disse aqui Guaíba, tem jogo na arena, eu tô na Guaíba, informação CMPC.
4: Bola rolando no Maião para Mirassol e Palmeiras, 0-0 com o resultado, Inter é 18º na tabela de classificação.
1: Os caras não sabem o quanto eles fazem bem pra gente com o seu carinho, com as suas manifestações de estímulo. O Pierre Dias diz assim, narrador número 1 do Brasil. É claro que não é, mas o carinho faz bem. O Celso Collin diz, Zé, boa noite. É sempre uma alegria poder contar com as suas transmissões. Ele tá lá no interior da Bahia, nos acompanhando, naquela região onde tem gaúchos. Luiz Eduardo Magalhães, Barreiras. Vem a bola pelo campo defensivo, trabalhada pelo time do Grêmio. Na lateral direita, toca atrás, agora faz o recuo. Joga Pavão para o zagueiro central. Central do Grêmio, pela direita o movimento é feito pelo Gustavo Martins, ele recua a bola para o goleiro Everton que vai levando pela intermediária, 0-0, começo de jogo, chegamos a 1:45, toca mais uma vez a bola pelo lado esquerdo na intermediária, é para o Wallace atravessa para o lado direito para Gustavo Martins, são os meninos do Grêmio, vem a bola dominada pelo zagueiro, vai se aproximar do meio do gramado, parece sem saber o que fazer, sem saber por onde chegar ao ataque, a bola foi

0: no lado esquerdo da área, do lado direito da área da Chapecoense, tira a zaga catarinense, rebate a bola pro meio do gramado, volta a jogada para o Crove, ele é de primeira, Mister é bom, ele é rápido, não fica enrolando, joga a bola para o Amuso, arranca para a linha de fundo, leva pela ponta esquerda, vai o Amuso, para o Obreco, levou o marcador, jogou para o Krovinovic, ainda o croata com a bola dominada, erguendo a cabeça, olhando para quem jogar, inverte o jogo para o lado direito, boa esticada de bola, mata na coxa, coloca no gramado, Pavon tocou, que boa bola aberta pela ponta na combinação com o lateral, Pavon tentou dar o calcanhar, deu uma pirueta, se atrapalhou, caiu o papo, o que que aconteceu com o Pavon, ô Nicolás?
1: E era bonita a triangulação, Zé, mas bonito não foi o que o Pavon fez, tentou o toque de calcanhar, acabou furando em bola, e aí evitou ao menos que ela saísse pela linha de fundo, jogou pela linha lateral, reposição já feita pela Chape.
0: A bola vem pro jogo, vem para o ataque no campo defensivo, se defende o time da Chapecoense na esquerda, rebate o zagueiro, tira o Bruno Pacheco no chutão, pegou aberta a zaga do Grêmio, olha o contra-golpe, Giovanni Augusto estica a bola pra direita, recebe, domina o camisa 7, Marcinho, tenta um drible, é desarmado, agora é o contra-golpe do Grêmio, vem com a bola, vem bem, tocou o Marlon para o lado esquerdo, é pra Amuso, no mano a mano, arranca o Amuso pela ponta esquerda, vai pra cima da zaga, já invadiu pela lado esquerdo, a área, clareou, levantou, forçou demais o Amuso, ele é um pouco exagerado, a bola quase cai no fundo do gramado, pela ponta direita, foi lá, buscou, recebeu, dominou, Enamorado atrasou para Pavon, Pavon na entrada da área, agora sim o Enamorado domina, gira, toca a bola e trabalha pelo meio campo o time do Grêmio, vem a bola, o Danilo Barbosa pede, recebe, está com a camisa número 15, dominando pelo lado direito da intermediária ofensiva do Grêmio, um toque curto lateral para Vidia, Vidia Santi devolve a bola para Danilo Barbosa, Barbosa tem a bola, vai levantar, joga para Crove, o Krovinovic atrasa a bola para o Danilo, Danilo pela ponta direita fez o toque agora para Pavon, Pavon recua a bola para o Vidia, Vidia Santi recua pelo meio do gramado, 0-0, passa o tempo, 4 minutos da etapa inicial aqui, Guaíba, a bola é dominada pelo lado direito da defesa do Grêmio, nas proximidades do meio do gramado, cabeça erguida, vai pro jogo, toca a bola, Gustavo Martins estica na direita, faz a combinação com o Danilo Barbosa, que abriu no corredor, vai descendo por lá, recebe a bola, vai jogar pra grande área, Pavon, olha pra quem tocar, o time da Chape fica todo recuado, o Grêmio vai circulando a bola pra tentar chegar na área, mas não encontra espaço, volta, retoma o jogo, busca lucidez, busca um pouco mais de serenidade na construção pra não colocar contra-golpe a favor do adversário, ele pra não arriscar, joga agora o Clube na ponta, mete a bola pra o Enamorado, o colombiano atrasa a bola, o recuo encontra colocado o argentino Pavon, Pavon atrasa a bola no campo defensivo, na cabeça do grande círculo para Marlon, Marlon pelo lado direito na intermediária, joga a bola para Gustavo Martins, centraliza para Danilo Barbosa no corredor central da intermediária de defesa do Grêmio, ele bate a bola na esquerda para Marlon, que atrasa para o Wallace. A opinião é Dália?
2: A Chapecoense, ela não sai lá de trás, ela vai no máximo no meio de campo, num bloco médio, mas o Grêmio não consegue atrair tocando a bola atrás.
0: João Luiz Pérez diz que está em Dois Irmãos com o Rádio da Guaíba, está nos acompanhando, obrigado pelo carinho. Ouve aí, a informação é do Marcelo Salzano.
3: Inter escalado na Arena Fonte Nova, Ronaldo e Thiago Maia, as novidades. Matheus Cunha, Brian Aguirre, Félix Torres, Maripan, Matheus Bahia, Ronaldo, Bruno Henrique, Thiago Maia, Vitinho, Bernabé e Alan Patrick. O Inter pro jogo das 7:30 contra o Bahia, José Aldo Pinheiro.
0: Sinal marcou 5 de jogo. O Marcelo Salzano informou. Arranca Chapecoense na esquerda. Garcês levou, foi desarmado. O árbitro não deu nada. Volta a bola pra zaga do Grêmio com o Enamorado. Enamorado ganha, toca pelo meio da intermediária. Passa a bola para Danilo Barbosa. Atravessa para o lado esquerdo. Fez o movimento chamando pro jogo no bico da grande área. O Marlon, Marlon mais à frente. Ainda pelo corredor esquerdo, já na intermediária, se aproximando do meio do gramado com a bola dominada. O Crove olha e diz: eu vou lançar, se ajeitem. Ele tocou na esquerda agora para Amuso, na velocidade, arrancou Amuso, ganhou do Heitor, cruzou, cabeçaço pro gol, bate a bola por cima, tentou o Bright White, mas a bola pegou no zagueiro, saiu, escanteio, é aí no teu lado, Nicolás.
1: Primeira conclusão do Grêmio no jogo, Krovinovic acionou Amuso na ponta esquerda, ele colocou na frente e fez o cruzamento, Bright White, próximo à marca do pênalti, cabeceou, a bola bateu nas costas do Doma e saiu pela linha de fundo, é escanteio pro Grêmio, lado direito, Pavon na bola.
0: Aí vem cobrança, Pavon, quem sabe o gol, placar tá 0-0, são 6 agora, correu pra bola, Pavon, perna direita, levantou na área, cabeçada no zagueiro, voltou pro Krove, mandou pro gol, agarra o goleiro, Krovinovic, não é fácil de pegar essa bola de bate pronto não, aí Nicolás.
1: É, pegou o rebote ali o Krovinovic, próximo à meia lua da grande área, no lado esquerdo, chapou a bola, mas no centro do gol, sem muita força, ficou tranquilo pra defesa do Anderson, segue 0-0 aqui na Arena, Grêmio Chapecoense informando para a Banrisul.
0: O que é que estamos falando de público, Paulinho? 20 mil, 22?
4: Olha, Zé, acredito que uns, no máximo 25 mil, viu, nesse momento, pra Galeazzi e Martinox aqui na Arena.
0: 25, é?
4: É, mas no máximo assim, viu?
0: Ô, Nicolas, no olhômetro.
1: É, eu diria que uns 20. A projeção do Grêmio era de 17 a 20 mil, viu, Zé?
0: Ataca o Grêmio pela ponta direita, bola jogada no fundo do gramado, tenta passar, não consegue. O Vidia Sante ganha lateral para o Grêmio cobrar no fundo do campo. O Gutierrez Sanches pegou o microfone e ia dar um palpite também sobre a questão do público.
2: É, eu acho que tem uns 20 por aí, tô com o Nico.
0: Em torno disso,
2: no máximo.
0: Um pouquinho mais, quem sabe um pouquinho menos, mas é em torno disso. A bola vem para o ataque de novo, o Grêmio tem pressa, vai pro jogo. A bola é movimentada pelo Enamorado, atrasa para Vidia Sante, que atrasa para Danilo Barbosa, que atrasa para o zagueiro, no meio do campo, no meio do grande círculo. A bola foi mal movimentada pelo Wallace, tentou a bola com a jogada do Gustavo Martins, deu no pé do adversário, arranca a Chapecoense, a chance clara de gol, já recompôs o Grêmio, já fechou, vai bem o Grêmio, chega a batida pro gol, passa na frente do gol, se desespera o jogador do Grêmio que errou o passe, foi o Wallace.
4: Olha, Zé, foi um erro no círculo central, me pareceu Danilo Barbosa, viu? E aí depois o Garcês finalizou, ela desviou na marcação e foi pela linha de fundo, mas passou perto do poste esquerdo do Everton. Tiro de meta, ou melhor, escanteio para Chapecoense pelo lado direito. Quem vai atravessar o gramado lá para fazer a cobrança pela Chape é o camisa de número 91, Bruno Pacheco.
0: Quem errou, errou feio. Só não quero ser injusto, me pareceu o Wallace, mas o Paulo tá acreditando que possa ter sido Danilo Barbosa. Mas foi uma mancada federal. Vem a cobrança pela ponta direita, permanece 0-0, 8 minutos e meio. Correu pra bola, fez o levantamento, bem o goleiro Everton, rebate. Abafaram ele, ele chegou a reclamar que foi tocado, o árbitro deu sequência. Fica a bola com o Enamorado, ganhou do primeiro, tenta, levou o segundo, é desarmado, perde a bola. Toca o jogador da Chapecoense, Bruno Pacheco, pela linha lateral. Arremesso defensivo para o Grêmio pelo lado direito. 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Daqui um pouco, 7:30 da noite, tem o confronto do Internacional contra a equipe do Bahia em Salvador. Você vai ouvir Bruno Oliveira comandando aqui pela Guaíba. E em casa, um outro dos nossos narradores da equipe está nos ouvindo. Orestes de Andrade pegou um resfriadão daqueles, está se recuperando, está com o rádio ligado e está nos acompanhando. Muito obrigado pelo carinho da audiência. A bola vem pelo setor esquerdo, vai atacar o Grêmio pela meia esquerda, já rompeu a divisória, vai levar para a ponta. O toque é do Amuso na passagem do Marlon, devolveu para o Amuso, ele olhou para quem tocar, atrás a bola para jogada no Krovinovic. Krovinovic, o croata, tocou na ponta, lado esquerdo de novo para Marlon. Ele breca, não evolui, recua, atrasa de novo sobre a divisória, no meio do campo pelo lado esquerdo. A jogada do Wallace, devolve pela ponta. A bola volta a cair no pé do Marlon. Tentou na entrada da área, falta! Adiantou agora o Bright White, tomou a pancada do Bruno Matias e o árbitro tá marcando. É boa falta para o Grêmio, frontal à área, a 4 passos da divisória, um pouquinho mais para o lado esquerdo aí, Nicolas.
1: Bright White recebeu o passe do Marlon, foi derrubado pelo Iago Felipe, e aí o Grêmio vai ter uma boa oportunidade nessa cobrança de falta. Como tu bem disse, Zé, pendendo pro lado esquerdo, uma falta frontal. Pavon já ajeitou a bola com carinho, foi dali, por exemplo, que ele marcou o gol da vitória diante do São Paulo.
0: Marlene Faleiro diz boa noite, Guaibeiros, em Capão da Canoa, torcendo pelo Grêmio, ligada na Guaíba. O sinal marca 10 de jogo, primeiro tempo 0-0, Correio do Povo pensa independente. Ajeita Pavon, olha o Pavon aí, quem sabe o Pavon na bola parada. Há muita crítica, há muitos aspectos do Pavon, das suas questões técnicas de tomada de decisão, mas ele ganhou confiança na bola parada, vai cobrar falta, autorizado, correu, bateu na barreira, voltou, Pavão, não consegue pegar, sobra, tira o zagueiro, rebate o Iago Felipe, volta a bola pro campo defensivo do Grêmio, sobra a bola pro Everton, goleiraço que tem o Grêmio. O Everton toca pelo lado esquerdo, fez um movimento para Marlon. Marlon tem a bola dominada, devolve para o Everton, que joga com as mãos, joga com os pés, orienta o time, é uma liderança importante do time do Grêmio. Ele passa pela meia direita, movimenta agora para o zagueiro, é Danilo Barbosa, enfiado como zagueiro do centro da linha de três. Ele toca a bola atrás na esquerda, agora fez o passe para o Wallace, devolve para o goleiro, recebe na meia lua da grande área, vai seguir jogando o movimento do Everton. O Everton passou para Danilo, Danilo pela direita para Gustavo Martins, jogou na tentativa de uma saída de bola trocada de pé em pé. Vidia Sante bateu de longe, arrisca, toca alto. Giovanni Cabral, Giovanni Augusto, era ele? Não era ele, né? Era o Garcês?
4: Era o Garcês, camisa 31, viu, Zé? Ele trouxe a bola da ponta esquerda pro meio, mas pegou embaixo da bola, né? Tiro de meta já cobrado pelo Everton na informação CMPC.
0: O nome daquele nosso amigo que usa aqueles mantos árabes, eu tenho ele, inclusive, no meu contato de celular, me deu um branco, agora ele apareceu agora no telão. Ele aqui de perto de Lajeado, tá sempre nos ouvindo. A bola vem agora para o lado esquerdo, levantamento de bola para a área da Chapecoense, saiu para dominar o goleiro. 11, 12 agora da etapa inicial de 0 a 0 aqui em Guaíba, no Banrisul. 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Banrisul, como futebol Guaíba, agitadona, a torcida do Grêmio querendo ajudar o time a uma vitória. A bola é tocada pela meia esquerda no levantamento do zagueiro, vai passar da divisória, sobra Garcês, tentou dominar, perdeu, chegou o centroavante, não passa também o Túlio Eduardo, tira a zaga do Grêmio bem com Gustavo Martins, a bola volta pra Chape que domina com o Iago Felipe, ele roda sobre a marcação do Enamorado, limpa o lance, recua a bola pro zagueiro, sai de trás o Cauã, Cauã toca aqui na direita para Marcinho, Marcinho domina a bola, erga a cabeça, olha pra quem jogar, recua, faz uma boa combinação, movimenta a bola com o Iago Felipe, o 88, ele pisa na bola, carretilha em cima da bola, olha pra quem jogar, fica orientando o time, o Grêmio não marca, só cerca, e aí o cara fica ali, tocando o braço pra lá, pra cá, como maestro, com a batuta na mão, ele lança a bola pra ponta direita, pra corrida na zaga, chegou, tentou, o Wallace perdeu pra o homem, alguém apareceu nas costas dele, o Wallace tenta meter o pé, não consegue, tira na cobertura, Gustavo Martins, a Chapecoense chegou forte pelo lado direito aí, Paulo Nunes.
4: E era com o Heitor, viu Zé, ele ganhou na velocidade, conseguiu antes da bola sair, fazer o cruzamento, a defesa do Grêmio fez o corte, escanteio pra Chape, e agora vai lá o Giovanni Augusto, camisa 10 da Chapecoense, pra fazer a cobrança, vem bola na área do Grêmio aí.
0: Alô Paraná, alô Adelar, Pedro Klein em Toledo, no Paraná, com Rádio na Guaíba, interagindo pelo chat lá do canal Guaíba Esporte no YouTube, é onde nós comunicamos com você que está nos acompanhando em todos os cantos do Brasil e também no exterior. A bola tá parada, vai seguir a cobrança de escanteio, são 13 minutos da etapa inicial, vem bola pra área, a zaga não tirou, é chance do gol da Chapecoense, abafa a zaga do Grêmio, que jogada de dúvida da defesa, tem vazado mais de uma vez, já aconteceu isso, agora vai a Musso no contragolpe, ele vai arrancando pela esquerda, levou o marcador, tentou atravessar a bola, demorou pra chegar a parceria, a Musso deu uma janelinha, ganhou no primeiro, vai levando, passou por dois, não deu falta o árbitro, a Musso queria, o árbitro mandou seguir, vem agora, briga pela bola Bright White, agora ele vai marcar falta. Os lances foram símiles, foram assemelhados, mas o árbitro entendeu que só houve falta no lance da Chapecoense. Agora vem contra-golpe, bola nas costas, a zaga do Grêmio não tira, o goleiro salvou, o goleiro vai entrar, salvou duas vezes, chega a zaga pra tirar, mas se é uma loucura esse goleiro, era gol certo da Chapecoense que ele salvou aí, ô Paulo.
4: E pra aplausos do torcedor do Grêmio, porque o Everton salvou em cima da linha o que seria o gol do Túlio Eduardo, atacante da Chape.
0: Vai Enamorado pela direita, pegou fogo o jogo, resposta do Grêmio, bola na área, tira a zaga, bico para o lado esquerdo na intermediária, volta a bola para o Grêmio, faz a proteção, o Danilo Barbosa, brecou a passagem do jogador Garcês, quem estava no lance era o centroavante, Túlio Eduardo, estava lá atrás buscando o jogo, era o Giovanni Augusto, e ele mete a bola, e o árbitro não dá falta, o árbitro está deixando rolar solto, aí é o cara de Pernambuco, aquele, o grandão, a bola volta para o lado direito, vem para a área, vai sair o gol, Chapecoense! O árbitro foi deixando rolar, foi deixando rolar, e aí a Chapecoense abre o placar aos 15 minutos da etapa inicial. Quem fez o gol?
4: Garcês.
0: Garcês tá fazendo 1-0 Chapecoense. Paulo Nunes.
4: É porque o Grêmio reclama de uma falta na origem do lance no Amuso. O árbitro do jogo, Rodrigo José Pereira de Lima, deixou o jogo seguir. E aí o Giovanni Augusto esticou a bola em velocidade na ponta direita e veio o cruzamento por baixo. A defesa do Grêmio não chegou a tempo e no segundo pau Garcês cumprimentou o goleiro Everton, bota no fundo da rede aqui na arena, Garcês camisa 31, Guti, a Chape abre o placar na arena, 1-0
2: É, eu já ia falar antes do gol, né? Tava esperando porque o Zé falou que o jogo pegou fogo, mas pegar fogo é uma, é apenas um adjetivo sobre o jogo, mas por que que pega fogo? Porque o Grêmio é um dos times mais mal treinados da Série A do Campeonato Brasileiro. O Grêmio com 15 minutos tá tomando um sufoco da Chapecoense. E pasmem, tá tomando 1-0. O Grêmio facilita defensivamente, o Grêmio não consegue sair tocando e a Chape facilmente rouba, tanto que ela nem queria subir. E agora o lance rapidinho, tava na cara, já é o terceiro contra-ataque bem encaixado. Quando não é contra-ataque é o Grêmio com uma dificuldade enorme de produzir alguma jogada de ataque. Dito e feito, não dá pra dizer que surpreende. A única coisa que a gente duvida muito da análise de quem está internamente no clube, vendo que o trabalho está sendo bem feito, Martim.
5: O Grêmio é 15º com 25 pontos, pode entrar na zona de rebaixamento se o Mirassol vencer a equipe do Palmeiras e o Inter pontuar contra o Bahia às 19h30 da noite. A Chapecoense, 20ª, ainda lanterna, vai chegando a 17 pontos na tabela de classificação. Garcês marca o seu segundo gol com a camisa da Chape, o primeiro pelo Brasileirão.
0: Aquele lance foi no teu lado, Nicolas. A reclamação na origem do gol da Chapecoense, uma falta a favor do Grêmio, te pareceu que houve ou não?
4: Me pareceu que não, Zé, em cima do Amuso, né?
0: Agora tem cobrança de escanteio pela direita, o Grêmio está perdendo por 1-0, o goleiro vinha fazendo milagres, o Everton, a Chapecoense finalmente fez o gol, o Grêmio tenta reagir, cobrou o escanteio, tirou a zaga, voltou a bola, caiu para o Avid Assante, na esquerda agora para Krovinovic, no bico da área, olhou, cruzou, bola fechada, tira o zagueiro, volta para Enamorado, clareou, mandou pro gol, bateu no zagueiro, gol! Enamorado, eu chamo ele de mosquito, ele pega a bola, toca pro gol, bate no Gustavo Martins e vai pra rede da Chapecoense, não deixou se empolgar a Chapecoense, não deixou ganhar confiança, ganhar segurança e empata o jogo, aos 18 minutos da etapa inicial, tá tudo igual aí no teu lado, Nicolás.
4: Resposta imediata do Grêmio, depois da cobrança de escanteio, a bola sobrou pro Enamorado, de fora da área do lado direito, o colombiano arriscou, teve o desvio na marcação e aí matou o goleiro Anderson. A bola morreu no canto baixo direito do goleiro da Chape. Enamorado empata pro Grêmio logo depois de ter saído atrás do marcador. 1-1 aqui na Arena, Guti.
2: É, agora o Grêmio também contou um pouco com a sorte, com a vontade, com a obrigação também de ir um pouco à frente. Mas claro que o jogo continua preocupante. Agora, o melhor dos mundos, né? Você toma um susto no início da partida, empata logo em seguida, pelo menos, entre aspas, tá tudo zerado, Martim.
5: Grêmio é 15º, vai chegando a 26 pontos na tabela de classificação. A Chapecoense lanterna tem 15 com esse empate. Segundo gol do Enamorado com a camisa do Grêmio, primeiro no Campeonato Brasileiro.
0: Movimenta a bola, o jogo tá interessante pela questão das atividades ofensivas, das defesas, grandes defesas do goleiro Everton e dos gols. Nós temos 18 minutos e já temos 2 gols, mas o resultado é péssimo para o Grêmio.
2: E o desempenho também, Zé.
0: Tira a zaga da Chapecoense, eu vou girar um placar aqui, Guaíba, Guaíba FM 101,3, girando o placar do futebol. Primeiro tempo de partida, 19 minutos da etapa inicial na Arena em Porto Alegre. O placar é 1 para o Grêmio, 1 para a Chape, que vem com o Garcês. Volta para roubar, ganha o Mosquitinho. Fica com a bola, o Enamorado toca na esquerda para Marlon. Confirmando, 19 minutos e 22 segundos da etapa inicial. O placar é 1 para o Grêmio, 1 também para a Chapecoense.
3: Na Arena Fonte Nova, 19h30 da noite, o Inter encara o Bahia.
5: Grêmio é 15º com 26 pontos. O Inter, nesse momento, é o 18º. Tem 25 pontos conquistados na tabela de classificação. Em andamento, jogo das 18h30. No Maião, Mirassol e Palmeiras vão empatando em 0-0.
0: Ouvimos a juventude da Guaíba no giro do placar, aguardando o Internacional para jogar com o Bahia, Bruno Oliveira. Depois, Martim Moura. São os meninos da nossa equipe, talentosos jovens de microfone que estão conosco na jornada que vai contando até aqui. 1 para o Grêmio, 1 também para a Chapecoense. O giro do placar foi para Amrix, Associação Médica do Rio Grande do Sul. Volta a bola pelo meio-campo do Grêmio, tocada pelo Pavon. No lado direito, Pavão recua a jogada, vai ingressando no grande círculo com a bola dominada, Gustavo Martins, ele atravessa para o lado esquerdo, agora para Marlon, levanta nas costas da zaga, rebate a zaga da Chapecoense, fora do lugar, o meio campo do Grêmio, tem uma broca imensa por ali, vem a Chapecoense com a bola dominada, volta correndo, desesperado para dar o combate, agora vem Assante, ele toca a bola mais atrás para o zagueiro, recebe, domina, livre de marcação, o Doma, Doma passa para o Cauã, Cauã devolve para Doma, e só agora o Grêmio abafa a marcação do time, faz a marcação, abafa em cima da zaga do time da Chapecoense, tem que pressionar o homem da bola lá na frente, tem que ter gente que tenha capacidade físico-atlética de fazer lá em cima o abafa e voltar se perder a bola. Vem a jogada, vem agora a bola para o domínio do Krovinovic, ele recebe da divisória pela meia direita, rompe a divisória, está no meio campo ainda tocando para a jogada do Vidia Sante, na frente Bright White, esticou na ponta para a arrancada do Enamorado, ele chegou no bico da grande área, olhou, cruzou a bola forçada demais, o Enamorado, ele quis cruzar, mas deu uma bola forçada às costas da zaga e também do ataque direto na linha de fundo do outro lado, Nicolas.
6: desculpas.
1: Pede desculpas, o namorado, autor do gol do Grêmio, para o Amuso, porque o cruzamento foi muito ruim, muito forte, passou pelo Amuso, saiu pela linha de fundo, tiro de meta já cobrado pelo Anderson, 1-1, Grêmio Chapecoense aqui na arena, informando para a Rodoquímica.
0: Rogério Sequinal ligado na Guaíba, o guri Edu também, que está guardando o jogo do Inter, a bola vem na direita, o Grêmio vem bem agora, opa, errou o cruzamento, pegou mal na bola o jogador, quem é que fez esse cruzamento? Pavon?
1: Pavon.
0: Pavon erra o cruzamento, a bola volta para Krovinovic, ele brigou, o cara da Chapecoense e se engalfinha com ele, ele vai fazer a falta para não deixar o contragolpe, o árbitro viu e deu e pediu para ele com um gesto de mão, acalma, acalma, o jogo para, Gutierrez Sanches, a coisa não tá segura, apesar do 1-1 e aparentemente a possibilidade de uma reação do Grêmio.
2: José, para além dos problemas coletivos que o Grêmio demonstra durante todo o ano, em nenhum momento demonstrou uma evolução nesse sentido, também há os erros individuais. Que namorado errando, o Amuso teve um contra-ataque naquele lance que depois ele recuperou e virou o gol, poderia ter tocado antes pro enamorado que sairia na cara do gol, agora a mesma coisa, o erro do Pavon. O Grêmio é uma tempestade perfeita, coletivamente sucumbe e há bastante tempo, e aí individualmente vem a consequência.
0: 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A bola é dominada pelo campo defensivo do Grêmio na meia direita com o Vidia Sante. Traz a bola, Vidia. Ele vai romper a divisória, atravessa para o lado esquerdo para Marlon. Marlon recebe aqui bem aberto, vai se aproximar da intermediária da Chapecoense. Mete a bola no comando para o Amuso. Amuso passa no marcador. O Vidia foi derrubado. O árbitro deu a vantagem. Ficou a bola agora para Krovinovic. Krovinovic vem com a bola dominada, olhando para quem tocar. Tocou para o Marlon. Marlon devolveu para Amuso. Amuso faz o drible, leva para dentro. Centraliza o jogo, passou a bola para o Krove. Krove tocou agora para Danilo Barbosa. Ele vai tocar na ponta direita, fez a abertura, não deram espaço para conclusão. Mas ele abriu uma boa bola para o enamorado, vai pro drible, arrancou, ganhou, chegou na linha de fundo, fintou o marcador e a bola foi tocada para escanteio. Raspou no corpo do jogador do Grêmio na hora que o zagueiro tocou. E a bandeira do outro lado tá dando tiro de meta, Nicolas.
1: É, o enamorado reclamou, mas nitidamente. A bola toca nele depois do carrinho do Bruno Pacheco. Portanto, é só tiro de meta para a Chape, já cobrado pelo Anderson. 1-1 aqui na arena, informando o CMPC.
0: Além da tinta Rodocolor ser da Rodoquímica, os aditivos para concreto também são Rodoquímica, do nosso querido Miguelão, o Miguel Nunes e de toda a turma. A bola vem agora da Rodoquímica, a bola vem agora pelo meio do campo, trabalhada pelo time da Chapecoense com Bruno Matias, camisa 16. Ele atravessa para o lado esquerdo para Felipe, Iago Felipe, mais à frente, joga a bola para Garcês, Garcês de novo com o 16, Bruno Matias. Ele recua a bola, trabalha o time da Chapecoense no meio do gramado com uma certa qualidade de controle de jogo. Nem parece que é um time que está na zona do rebaixamento, rebaixado praticamente.
2: E com confiança, Zé. É uma linha de cinco. Os dois pontas por dentro, junto com o centroavante. E aí chega Giovanni Augusto, Heitor, o lateral esquerdo, Bruno Pacheco. A Chape se sentindo à vontade. Não é o tempo todo, mas quando tem a bola, consegue envolver o Grêmio no seu campo.
0: É curioso, o time do Grêmio não consegue nunca uma dobra de marcação. É sempre um para um e não é marcação, é cercamento à distância.
2: E lento, lento.
0: Bola parada, o árbitro está marcando posse de bola para o Grêmio. 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Aqui Iba, na arena, a bola vem agora pela meia esquerda, jogada pelo Wallace, mais à frente passou para Krovinovic, ele limpou dois marcadores, tocou na esquerda, rende a linha lateral sobre o meio do gramado para Marlon. Marlon atrasa a bola na intermediária dentro do campo tricolor para o Wallace toca a bola para Krovinovic, que devolve para o Wallace tem a bola na perna esquerda, vai se aproximar do meio campo, 1-1, o placar do jogo é como fosse 0-0, o Grêmio tá perdendo dois pontos em casa, a bola jogada agora Krovinovic, fez boa combinação com o Bright White, devolução para o Krove, atravessa para o lado direito, vai livre agora receber, dominou, preparou o Pavon na ponta, jogou para o enamorado, a marcação dobra para cima dele, ele vai tocar nas costas da zaga, lançou a bola para a corrida, não conseguiu chegar, o Vidia Sante recuada a bola para o goleiro, rebate na perna esquerda, tira o Anderson, toca a bola que vai para o meio do campo, o Grêmio subiu bem, ganhou de cabeça, rebateu, tirou lá de trás, agora Gustavo Martins, mas a sobra na intermediária é da equipe da Chapecoense, que domina e vai pro jogo. Correio do Povo, pensa independente, a bola foi jogada no meio do grande círculo para o centroavante Túlio Eduardo, ele fez um breque atrás atrasou a bola, recuou para a jogada agora do Giovani. Giovani Augusto levantou lá na área, na marca do pênalti, quase um pouquinho mais à direita, na marca do pênalti, dominou no alto o goleiro. O Everton aí no teu lado, Paulo Nunes.
4: É, o lançamento do Giovani Augusto, né? Acabou sendo forte a bola pro Marquinhos. O Everton saiu da meta e segurou firme. Já repôs a bola em jogo na informação Rodoquímica.
0: Amuso atrasa a bola, recua, jogada na esquerda para Marlon. Marlon toca na frente da grande área, mais atrás ainda agora para o Gustavo Martins. Chama pro lado direito para jogar o Vidiassante. Atrás da divisória, quatro passos pela meia direita. Ele recua a bola na cabeça do grande círculo para o Augusto, para o Gustavo Martins. Gustavo Martins para o Wallace. Wallace joga a bola agora para Marlon. Marlon vai lançar longo lá pela ponta direita. Boa bola para Pavão. Meteu no peito, colocou no gramado. Vai Pavão, às vezes não faz nada, mas às vezes faz tudo. O Pavão chegou no fundo do campo, janelinha no segundo, olha o Pavão, chegou o zagueiro com ele, mete o pé e toca a bola para escanteio, a bandeirinha marca, escanteio. Eles querem uma falta do atacante do Grêmio aí, Nicolás.
1: Reclamam muito os jogadores da Chape, pedindo falta do Pavão em cima do Garcês. Não foi marcada pela arbitragem, apenas o escanteio. Pavão no lado direito vai fazer a cobrança.
0: A bola tá parada, Pavão pra fazer a cobrança. Autoriza o árbitro, 27 minutos de jogo, 1-1. Vem bola na área, subiu Gustavo Martins, brigou de cabeça, tirou a zaga, voltou a bola, ganhou Danilo Barbosa, sobrou agora pra jogada de novo do Gustavo Martins. Ele ajeitou, tira de perna esquerda, mal o zagueiro, deu uma rosca, caiu pro Pavão, pode fazer, bateu! Gol do Pavão! Um lindo gol do Pavão! É uma coisa incrível! É o positivo e o negativo, é o certo e o errado, é o bom e o ruim, tudo num só. Esse cara chama-se Pavão, o argentino Pavãozito. O zagueiro deu uma rosca no lado esquerdo da área, ele puxou pra dentro e de perna esquerda fez aquele arco-íris no canto oposto. Bola pro fundo da rede da Chapecoense, aos 28 da etapa inicial. Vira o Grêmio pra cima da Chape, 2 para o Grêmio, 1 pra Chapecoense. Pavão, autor do gol aí no teu lado, Nicolás.
1: E o Pavão na comemoração aponta para a perna esquerda e diz: uma vez, até que enfim, de tanto tentar essa conclusão com a perna esquerda, o Pavão acertou uma. E depois de um lance feio na área da Chapecoense, todo mundo cabeceou a bola que ficou viva e aí o Garcês afastou mal. A bola sobrou no lado direito da grande área para o Pavão, que como sempre trouxe para a perna esquerda e bateu colocado, buscando o canto direito. Dessa vez a diferença é que ela morreu no fundo das redes. Pavão tá virando pro Grêmio aqui na Arena. Grêmio 2, Chape 1, Guti.
2: Uma hora ele ia ter que acertar, né? A gente até comentou essa semana o quanto o Pavão tenta esse tipo de jogada, às vezes desperdiça muitas jogadas com uma opção melhor para fazer isso. Dessa vez ele acertou, mas o lance resume muito o que as duas equipes lutam no campeonato, né? Um bate-rebate bizarro de cabeça e aí sobrou bem pro Pavão. Méritos dele, e estatisticamente ele erra muito esse tipo de lance, mas o que interessa é que o Grêmio tá vencendo por 2-1, Martin.
5: Grêmio é 15º com 28 pontos, abre 3 pontos de vantagem para a zona de rebaixamento, chegando a sua 7ª vitória no Campeonato Brasileiro. Pavão marca seu 4º gol em 2026, o 2º no Campeonato Brasileiro.
0: Agora o árbitro tá perdendo o time do Grêmio, os jogadores estão perdendo a paciência com ele. Ele marca a distância, ele não dá amarelos, ele não inibe uma jogada como essa em que há um contragolpe. E o jogador mata o contragolpe, é clássico do cartão isso aí, ô Nicolás!
1: Exato, Zé, clássico de cartão amarelo. Iago Felipe matou o contra-ataque que vinha sendo puxado pelo Vilhaçante no lado direito, já no campo de ataque do Grêmio. O árbitro deu a falta, mas não deu o cartão amarelo. E depois do gol do Grêmio, os jogadores da Chapecoense estavam reclamando da origem do lance, pois, né? É. O escanteio em que o árbitro não marcou a falta que os jogadores da Chape estavam pedindo.
2: É, eu até fiquei com essa impressão na hora aqui, olhando o que foi falta, mas depois olhando o replay, o Pavão parece que vai pegar ele, mas não pega. Não foi falta, foi realmente escanteio.
0: Agora Muso arrancou pela esquerda, o zagueiro antecipou, meteu o pé, toca a bola pra linha de lado. Eu não posso não, por uma questão de isonomia, deixar de perguntar ao Nicolas. Na origem do gol da Chapecoense, o Grêmio reclamou uma falta no começo do lance. No escanteio cedido pela Chape ao Grêmio, o Pavão não fez falta no zagueiro?
1: No jogo do Campos, nenhum dos dois lances foi falta, tá?
0: A bola volta para o meio do campo, na intermediária, o Grêmio vai dominando, pegando a sobra agora, Danilo Barbosa, era o Gustavo Martins, ele ganhou a jogada, tocou para Krovinovic, na esquerda fez o toque, agora para Amuso, atropelado Amuso, o árbitro tá querendo deixar o jogo rolar, mas agora marcou a mão do Krove e parou o jogo. O pior é que com isso... pode um da diretoria renovar com o Pavão, diz o Giovanni Bauer. O Giovanni, pelo jeito, não gosta do Pavão, mas ele está sendo importantíssimo. Se o Grêmio não cair, o Pavão pode ser um dos responsáveis diretos pelo salvamento do Grêmio. Ele vem fazendo gols decisivos. Ele erra, mas acerta. A bola tá parada. 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Girando o placar do futebol. 31 minutos e 30, etapa inicial na Arena em Porto Alegre. Giramos o placar, invertemos o giro, vamos de novo. Estamos girando o placar do futebol. Guaíba, 32 agora. O primeiro tempo tem Grêmio. Grêmio 2, Chapecoense 1.
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5: Grêmio é 15º com 28 pontos. O Inter, 18º, tem 25 pontos na tabela de classificação. Nos jogos das 4 horas da tarde, o Flamengo venceu o Botafogo por 3-0. O Santos venceu o Corinthians fora de casa por 1-0.
0: Vem pro jogo, chega a batida forte, desviada pra linha de fundo. Pega na frente da área, arrisca o chute, toca. Acabar o Bruno Matias pela linha de fundo, só o tiro de meta, trabalha um pouquinho o Paulo Nunes.
4: É de fora da área, né? A tentativa do Túlio Eduardo, centroavante da equipe da Chape, só que saiu à esquerda do Everton, que cobrou o tiro de meta na informação rodoquímica.
0: João Luiz Peters está reclamando que o juiz está de sacanagem, diz ele, não está gostando da atuação do juiz. O Fraga diz, tem que renovar com o Pavão, vão ter que engolir o Pavão. A bola vem agora para o campo defensivo no lado esquerdo do Grêmio, a bola é longa lá do bico da grande área pela direita, a jogada do Gustavo Martins, ele fez o toque para o Marlon, tomou uma trombada, saiu com a bola e tudo fora do campo, reclama do árbitro que não deu a falta às costas dele. Segue o jogo com o senhor Rodrigo José Pereira de Lima, mandando cobrar lateral para Chapecoense. 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A bola volta, volta pela frente da grande área da Chape. Domina o zagueiro, recua. Agora Cauã para o goleiro. Recebe o Anderson com o pé. Bola dominada na perna esquerda. Ele tá rolando a bola no interior da área. O Grêmio só cerca, só jacaré, só com os olhos. Ninguém pressiona o goleiro. Agora ele sai jogando, toca na direita aqui para o Heitor. Heitor recebe a bola, vai levantar para o campo de ataque. É Bruno Matias, ganhou do Krove, passou além do meio do campo, sobra a bola para o 9, Túlio Eduardo. Túlio Eduardo, perna esquerda, chuta contra o corpo do Danilo Barbosa. A bola ganhou elevação, subiu e caiu ainda dentro do grande círculo. É a Chape com a bola dominada. É o time de Chapecó, na gauchada de Chapecó, dominando e rolando a bola para o campo de ataque pelo lado esquerdo. Vem a bola para Garcesa, atrás agora para a jogada do Iago Felipe. Ele atravessa para o lado direito, chama para o jogo. Giovanni Augusto vai tocar mais à frente com a bola dominada, o camisa 10 roda a bola no flanco pela ponta para o Heitor, devolve para o Giovanni Augusto. A opinião é depois desse lance, vamos ver se não vai dar nada. O time do Grêmio é sempre muito inseguro defensivo, ainda que agora tenha baixado todas as suas linhas, todo mundo, até os atacantes estão na frente da área, bem chegando, bem marcado o atacante, pega mal e toca para fora pela linha de fundo. Gutierrez Sanches, a opinião é Dália Alimentos.
2: O Grêmio tem sorte que a Chapecoense é muito fraca, né? Essa é a realidade, não à toa tá praticamente arrebaixada, inclusive perdendo um jogo em que ela tem mais lances de finalização, mais chances do que o próprio Grêmio. Aquilo que tu falava do Grêmio não subir as linhas, o Grêmio dificilmente sobe, quando sobe não consegue efeito positivo e o Grêmio não consegue mais ficar com a bola. Agora já faz um bom tempo que a posse é muito maior da Chapecoense. Repito, só não vira pior porque a Chapecoense também tem muita dificuldade técnica.
0: A opinião é Dália Alimentos com Gutierrez Sanches, representante da grande categoria de grandes jornalistas da nossa Osório do Litoral. Vem a Chape de longe, arriscou, agora Giovanni Augusto tentou pegar o goleiro adiantado, mas pegou longe do gol pela linha de fundo, Paulo Nunes.
4: Ele viu Everton fora da meta e tentou mandar direto, só que saiu à direita, né? Foi pela linha de fundo a finalização do Giovanni Augusto. No lance anterior, Zé, o Bright White perdeu a bola e ouviu algumas vaias da torcida do Grêmio para ele, na informação CMPC.
0: Vem a cobrança, a bola é dominada pela zaga do Grêmio com o zagueiro Gustavo Martins, tocou para o Wallace é pressionado, atrasa para o goleiro, o Everton domina no interior da grande área, na pequena área ele estava, escorreu um pouquinho do domínio dele, ele levantou pelo meio de campo, forçou o passe e tocou para fora.
2: Só para não te atrapalhar, lembra como a gente falou que a Chapecoense não apertava em cima? O Grêmio é tão enfadonho na sua troca de passes, que a Chapecoense está se achando agora, e tá certa, que pode, tem confiança para apertar a saída de bola. E pasmem, o Grêmio não tá conseguindo sair.
0: Vai o Grêmio puxando o contra-golpe, se empolgou a Chape, quem sabe mais um, aperta a bola na ponta agora, devolução, invadiu o Pavão, passou do ponto, recebeu a bola do enamorado, mas dominou mal, girou, cruzou na pequena área, saiu o goleiro, soltou a garra agora, Anderson, segura pra Chapecoense. E aí, Nicolás?
1: Chegada do Grêmio pelo lado direito, Pavão cortou de novo pra esquerda, fez o cruzamento, desviou na marcação, a bola subiu, e aí o Anderson em dois tempos ficou com ela. Chape troca passe no campo de defesa, 2-1 vence o Grêmio de virada aqui na arena, informando o Banrisul.
0: Aditivos para concreto é da Rodoquímica, mas pode chamar de aditivos da Rodô. 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Daqui um pouco tem o Bruno Oliveira comandando ao lado do Marcelo Salzano, com o nosso querido JP. O João Paulo Fontoura, o jogo do Internacional com o Bahia. A bola vem pelo lado direito, rompendo a divisória com o domínio, o time da Chapecoense sai pro jogo. O camisa 21 toca na bola, recua, o toque vai cair agora pelo meio do gramado da bola do Cauã, voltou para o outro zagueiro, recebe o Doma, Doma devolveu para o lado direito, vem agora o 10, busca jogo, Giovani Augusto atrasa, combina curto com o Bruno Matias, devolve a bola na direita para Giovani Augusto, o time da Chapecoense está se infiltrando entre as linhas de marcação do Grêmio, tentando cavar um espaço para fazer a jogada, agora o Grêmio fechou lá atrás e não tem contragolpe, a Chape não consegue entrar, fica com a bola dominada, o Grêmio ganha por 2-1, 37 minutos, vamos ouvir o torcedor que tá cantando bonito na arena, a torcida do Grêmio tá dando o seu recado. Eu não consegui entender nada. Dá pra traduzir aí, Nicolás? O que que eles estão cantando?
1: Difícil, Zé. Teria que tirar o fone aqui pra ver melhor.
0: Mas é um barulho gostoso, porque é ritmado, tem os instrumentos acompanhando e eles cantam bonito.
4: A letra dessa música diz: ganhar a Libertadores é o tudo que eu imagino.
0: Poxa vida. É sempre bom um time dos nossos do Rio Grande do Sul ganhar uma Libertadores, pro narrador, pro comentarista, pro repórter. É uma emoção de grande jogo. A bola parou. Aqui não tem Libertadores, aqui tem um Campeonato Brasileiro, briga pra não cair. Tem falta contra o gol do Grêmio no lado do Paulo Nunes.
4: É uma falta na intermediária para a equipe da Chapecoense. O Heitor, lateral direito, está ajeitando a bola. O Giovani Augusto chega por ali também. Olha, Zé, é de certa distância, viu? Tá com jeitão que vai levantar na área essa bola o time da Chape. Tem uma chance aí, a equipe visitante de Chapecó, para fazer a cobrança.
0: Bola parada, ajeita. Tem dois jogadores, a uma dupla de caras da Chapecoense na posição da cobrança. Um deles parece ser Giovani Augusto. O não consegui identificar quem é o segundo.
4: Heitor e Giovani Augusto.
0: Heitor, ele mesmo. Cabeçudinho, jogou no Inter, na lateral direita. O árbitro vai autorizar. Heitor ficou com preferência. Saiu o Giovani. Ele correu pra bola. Heitor bateu sobre o gol pela linha de fundo. Alto sobre o travessão. Tiro de meta, Paulo.
4: É, o Heitor mandou direto, né? De perna direita, tentou aquela bola que tem aquele chute chamado folha seca, né, Zé? Cai em cima do goleiro, mas foi atrás do gol do Everton. Tiro de meta, vai fazer a reposição o goleiro gremista. Na informação, é Rodoquímica.
0: A bola parada na reposição para o goleiro do Grêmio. Sai jogando agora o Everton, toca na direita para Gustavo Martins, levanta pelo meio. A bola é para Pavão. Pavão tá iluminado, tentou dar o passe, demorou. Deram um tranco por baixo, a bola saiu curta, voltou para Chape que domina. Veio com a bola dominada, vem de frente Marcinho. Marcinho 7 abre pelo lado esquerdo. Aí está a Chape. O levantamento para a área de cabeça. Tira bem o zagueiro Gustavo Martins. Toca a bola. Perdeu o Bright, mas o Bright não tá conseguindo jogar de costas. Tem a lei, Celso. Tem a lei, Mano Menezes. O cara que ganha mais de 500 tem que saber jogar de costas com a marcação em cima e dominar. Ele não conseguiu dominar uma bola e aí criou um problemão pro goleiro do Grêmio aí, Paulo.
4: É, porque o Marlon acabou cometendo a falta e fez a falta na intermediária no ataque da Chape, em cima do Bruno Matias, e o Marlon recebeu o cartão amarelo. Ele tava pendurado. Não vai a Salvador enfrentar o Vitória. E é o seguinte, Zé, o Marlon deu uma bronca no Wallace, o zagueiro do Grêmio. A falta mais pelo lado esquerdo do ataque da Chape. só que mais próxima do gol do que a anterior. O Giovanni Augusto, me parece que tá ajeitando ali. Tu pode me ajudar por aí, porque agora o jogador que ficou é ele, né? Ele que tá ajeitando. Então tem a chance aí o time da Chape nessa bola parada.
0: Na anterior, o Heitor pegou por cima do travessão. Agora a preferência ficou pra Giovanni Augusto pra fazer a cobrança. 40 minutos, marcou o sinal eletrônico. Primeiro tempo na Arena, em Porto Alegre. O Grêmio ganha de virada 2-1 da Chapecoense. Fez uma virada o Grêmio. Depois o Martin vai nos dizer quantas vezes o Grêmio conseguiu uma virada no Campeonato Brasileiro. Eu não lembro de outras vezes. É muito difícil o time do Grêmio fazer gols de virada, fazer resultados de virada. Vai pra cobrança, prepara Giovanni Augusto, tá ganhando, tá bonito, correu pra bola, bateu em cima da barreira, sobrou na área pro gol, agarra o goleiro, rebate, domina, tranquilo Everton, não canso de dizer, é um tiozão, mas é um baita do goleiro, veterano, mas ele usa a experiência a favor dele, segurou aí no teu lado, Paulo.
4: É o Giovanni Augusto, bateu por baixo, a barreira pulou, só que a bola ficou viva e caiu no pé do atacante da Chapecoense, o Marcinho, que mandou no gol, um chute rasteiro forte, o Everton em dois tempos fez a defesa.
0: A bola volta, jogada agora pelo setor esquerdo. Tem, tem um dado do jogo muito curioso aí, Gutierrez.
2: A TV mostrou 10-5 pra Chapecoense em finalizações. Aqui pelo SofaScore, 11-6. Claro, teve muito chute fora da área, pra fora. Mas agora, por exemplo, teve uma defesa do Everton. O Grêmio chuta menos que o Lanterna do campeonato na sua casa.
6: Vamos ver se o Luiz Castro vai falar das finalizações hoje, né?
0: Tá descompactando.
2: É, quando serve, ele fala, né?
0: Tá descompactando de novo o time, ó. Se espalhou, se esparramou de novo.
2: Mas é que o Grêmio, ele é assim, né? Ele só vai mudando o setor onde ele ocupa. E agora ele não tá nem conseguindo isso, ficar no campo da Chapecoense. É uma saída de bola, é o Krovinovich se mexendo um pouquinho, o Vijaçante vem receber, a Chape aperta e rouba a bola como agora.
0: Errou o Vidia, deu de graça, olha a Chape, chegou com chance de fazer o gol, o Garcês cruzou, tira o zagueiro! A bola volta pra Chapecoense na entrada da área, dominou, Marcinho é marcado, Krovinovich empurrou o cara, o árbitro mandou seguir, bem na jogada, ganhou agora, tirou o Marlon, Marlon passa a bola para o Amuso domina, recua para o Marlon que toca para o Krovinovich, sabe jogar com a bola no pé esse trio, a bola de novo caiu para o Amuso, falta nele para o jogo, o árbitro para marcar falta, Paulo Nunes.
4: É no campo de defesa em cima do atacante do Grêmio, o Amuso, né? Cometida pelo Heitor, o Grêmio vai cobrar essa falta pelo lado esquerdo no campo de defesa, o Marlon tá ali para pegar a bola para fazer a cobrança, a informação é Rodoquímica.
0: A bola tá parada, quem é do campo sabe da importância de escolher bem o que plantar, acesse rsmaisrenda.com.br, CMPC, viva o natural. 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
5: Essa é a sétima vitória do Grêmio no campeonato, sendo a quarta de virada. O Grêmio já virou contra o Botafogo, já virou contra o Santos, já virou contra o São Paulo e tá virando hoje também.
0: A sétima virada?
5: Não, é a sétima vitória e a quarta virada.
0: Obrigado, um dado interessante esse. A bola vem pra frente da área do Grêmio. O Grêmio tá fazendo umas saídas de risco que não há necessidade. A bola vai agora para o domínio do Danilo Barbosa, que jogou pra Vidia Sante, que atrasou para Pavão, que tocou para o Barbosa, que tocou para o Vidia. Triangulando o Grêmio, pressionado pelas costas. Perdeu a jogada, o árbitro não deu a falta no cara da Chapecoense. Vai dar rolo, vem a bola pra entrada da área. Garcês dominou, tentou o drible. Em cima dele, Barbosa esticou a perna. Era Gustavo Martins, mas agora esticada a bola pelo lado direito, porque a sobra permaneceu com a Chapecoense. Vai dominando o Marcinho, ele olhou no bico da grande área pra quem tocar, tá tentando o drible pra cima do Marlon, por entre as pernas meteu a bola, bem tirou Wallace e jogou pra Krovinovich, domina a bola o croata, tenta sair jogando, caiu, não deu falta o árbitro, volta a jogada agora pro centroavante, arriscou pro gol, bate forte Túlio Eduardo, linha de fundo. Eu tô ouvindo vaia?
4: Sim, vai ter cartão. Tem vaia da torcida e cartão amarelo no banco de reservas do Grêmio. Apareceu pro Kahneman, zagueiro do Grêmio, recebeu o cartão. E a torcida vaiou. Essa finalização veio de fora da área do Túlio Eduardo e teve vaia.
0: O Kahneman que tá no banco?
4: Isso, completou 350 jogos com o Grêmio, ganhou uma camisa no pré-jogo.
0: A vaia então é pelo cartão ao Kahneman ou pela atuação da arbitragem?
4: Acredito que a vaia foi pelo erro da saída de bola.
2: É pela Chape, a Chape tá dominando o Grêmio, o torcedor do Grêmio tá sentindo. A única coisa que o Grêmio tem de positivo no jogo hoje é o resultado, por enquanto. É um primeiro tempo muito preocupante, acabamos de trazer os dados de finalizações, mais uma agora. O Grêmio não consegue nada. E tem uma outra coisa, por pior que seja o time do Grêmio no sentido coletivo, não dá pra Krovinovich e Vijaçante perder o tanto de posse de bola que estão perdendo na saída de bola do Grêmio. Ah, eles não estão conseguindo? É verdade. Então volta pra aquela configuração de balão do Everton. Porque do jeito que tá, o Grêmio tá perdendo bola na intermediária defensiva. O jogo é muito ruim do ponto de vista de desempenho do Grêmio. Resultado maravilhoso, o Grêmio tá vencendo.
0: 44 minutos, sobe a placa. O tempo de acréscimo vai a 48 do primeiro tempo. 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
6: Tu tava cogitando que a torcida tinha vaiado o amarelo pro Kahneman. Agora o telão anunciou o cartão amarelo e aplausos para o Kahneman pelo cartão recebido.
0: A bola dominada na frente da grande área. Alguém tinha que puxar a orelha do juiz. Ele tá caminhando em campo, acompanhando os lances à distância. E tem muitas faltas duvidosas, às vezes, que ele deixa a dúvida para o estádio e para quem tá narrando também. A bola volta pro campo de ataque da Chapecoense. Garcês tentou bater de cabeça na frente, perde a jogada, volta de graça para a zaga do Grêmio, vai seguir tocando, bateu na frente pela intermediária lado direito, passou o zagueiro, movimentou Gustavo Martins para Lídia Santi, que atrasou agora para o Wallace, que tocou para o Gustavo, que domina na frente da grande área lado direito do campo de defesa do Grêmio, lá na lateral, chamou pro jogo, mete a bola no Pavon, Pavon domina, olha para o que fazer, olha para quem tocar, toca a bola na frente, joga para o Danilo Barbosa, Danilo Barbosa atrasa a bola para Gustavo Martins, todo mundo se esconde atrás da marcação, parece que não querem receber.
2: Quem recebe a bola no Grêmio, Zé, recebe sozinho, não tem ninguém para aproximar, para lançar, todo mundo recebe praticamente sozinho, olha o Muso agora, sozinho.
0: Vai atacar pela direita, o Grêmio vem com a bola, o toque é curto, na jogada novamente do Krovinovic, jogou para o Muso, tentou devolver para Krovinovic, lá no lado direito, tava completamente livre, pedindo a bola ao enamorado e não tocaram para ele. 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O jogador do Grêmio entrou livre para dominar o centroavante, vai tocar pro gol, salva o goleiro. Incrível o que aconteceu, erra em bola. Garcês perdeu a passada e caiu na frente da bola na pequena área com o gol escancarado para fazer o gol. Paulo Nunes, que acidente é esse?
4: Porque o Giovanni Augusto ganhou a bola do Pavon em velocidade, né? E deu passe no meio da defesa do Grêmio pro centroavante, o Túlio Eduardo. Ele bateu rasteira no canto direito, o Everton mergulhou e espalmou. Pra sorte do Grêmio, Zé, pra sorte do Grêmio, o Garcês, ele errou a passada pra finalização, senão fatalmente a Chape empataria o jogo.
0: Vem a bola na entrada da área, Pavon preparou o Krovinovic, vai bater de perna esquerda, riscou, pegou fraco no corpo do zagueiro, tira a defesa, a bola vai ficar pra Chapecoense, pega a sobra. A Chapecoense tem uma vitória atlética sobre o Grêmio, tem uma vitória física, ela chega sempre antes. Agora vem a bola pra entrada da área, Bright White tentou, não conseguiu, mas pegou a sobra, ganhou bem, Vidia Santi tocou pra Krovinovic. Atrasou a bola, vem chegando, dominando o Marlon, olhou na meia lua da área, fez o toque para Pavon, ele fintou o adversário, o Pavon tem a bola, tirou o marcador, ganhou, tocou no lado direito, na lateral da grande área, cruzou o enamorado, pegou no zagueiro, voltou para o enamorado, ele vai pro drible, ainda ele, balançou o corpo, tenta passar pelo fundo do gramado, mas acaba desarmado, perde a bola para Garcês, volta o time da Chapecoense numa tentativa de contra-golpe, antecipa bem Gustavo Martins, joga a bola para o enamorado, numa jogada de corpo, tira o adversário, uma outra finta, sentou no escorregão o marcador, o jogador da Chapecoense. A bola volta pelo grande círculo, movimentada pelo time do Grêmio, 47,5, vai acabar, acabou, termina o primeiro tempo, final da etapa inicial de jogo, 2 para o Grêmio, o Marlon aplaude o torcedor, 2 para o Grêmio, 1 para Chapecoense, o primeiro tempo termina, e nós vamos, eu não sei se vai dar para fazer algum registro com o apoio da TV, mas nós vamos para o Bruno Oliveira em seguida, então, para já introduzir nesta cobertura dupla, no duplex da Guaíba, o jogo do Internacional com a equipe do Bahia em Salvador. Alô, alô, Bruno Oliveira!
3: Alô, José Aldo Pinheiro, vamos lá, daqui a pouco a bola rola na Arena Fonte Nova, 7:30 da noite, e nós já vamos começar escalando as equipes. Marcelo Salzano, escala o Inter, Salzano. Alô, Bruno Oliveira, o Internacional de Paulo Pezzolano vai a campo com Matheus Cunha, 23, Brian Aguirre, 35, Félix Torres, 4, Maripã, 3, Matheus Bahia, 6, Ronaldo, 16, Bruno Henrique, 8, Thiago Maia, 29, Vitinho, 28, Bernabé, 26, Alan Patrick, capitão número 10. No banco de reservas, Pezzolano terá o goleiro Anthony, 12, os zagueiros Pedro Cauã, 46, Juninho, 18, lateral esquerdo Luiz Felipe, 53, o volante Viliagra, 5, os meias Gabriel Vinícius, 52, Caleb, 30, e os atacantes João Vitor, 44, Eliasson, 17, Carboneiro, 7, Sanabria, 19, e Alejandro, número 9. Time Banco do Inter, na informação Banrisul, Bruno Oliveira.
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7: 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Marcelo Salzano, escala agora o Bahia, Salzano.
8: Somos da turma tribo.
3: O Bahia, do técnico Rogério Ceni, vai a campo com Ronaldo, número 1. Romão Gomes, lateral direito, 31. A zaga de David Duarte, 33. Ramos Mingo, 21. Luciano Juba, lateral esquerdo, 46. Meio de campo, capitão Acevedo tem a 5, Eric 14, Rodrigo Nestor 11, na frente, Kike Oliveira 99, Eric Pulga 16 e Alejo Vélez número 9. No banco de reservas, Rogério Ceni terá à disposição o goleiro Guido Herrera 17, os zagueiros Canu 4, Marcos Vitor 44, Marco Moreno 33, o lateral esquerdo Zé Guilherme 66, volante Caio Alexandre, 8. O meia Michel Araújo, 15. E os atacantes Ademir, 7. Cauê Furquim, 57. Juan Pablo, 99. Everaldo, 27. William José, número 12. Time Banco do Bahia. Na informação Rodoquímica, Bruno.
7: 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As equipes já no túnel, na sequência, entram no gramado, tanto Inter quanto Bahia, 7:30 PM, a bola vai rolar e agora para dar-lhe alimento, sempre vai bem, JP Fontoura, o que esperar de Inter e Bahia? É o jogo da semana pro Inter, JP, boa noite.
9: Boa noite, Bruno, pra mim é o jogo da semana. O Inter entra em campo daqui a pouco na Fonte Nova, dentro da zona do rebaixamento, e acho que é por aí a resposta se explica. Agora não tem como desconectar, Bruno, esse jogo de hoje com o jogo que passou, o primeiro Grenal da Copa do Brasil no Beira-Rio, e o próximo Grenal, o jogo de volta na Arena. Por que que eu te digo isso? Porque são 5 trocas, né, em relação ao jogo do meio de semana no Beira-Rio. E de jogadores que ficam de fora do jogo hoje, a gente pode considerar preservados o Vijagra e o Carbonero, sendo que o volante argentino é um dos jogadores pendurados. Então também eu imagino que tem essa preocupação para o jogo do Beira-Rio contra o Santos.
7: João Paulo Fontoura falando para Dalha Alimentos, sempre vai bem. Martin Moura, e aí, Martin, tudo certo por aí?
10: Tudo bem, Bruninho.
7: Qual é a situação do Inter nesse momento na tabela? Complicou a coisa, né, Martin?
10: Afundado na zona de rebaixamento, Bruno. Rodada muito ruim pro Inter até o momento, porque o Grêmio tá vencendo, o Santos venceu, Vasco venceu, Mirassol tá pontuando. O Inter é o 18º, tem 25 pontos. Se perder, pode ser ultrapassado ainda pelo Remo, terminando a rodada na vice-lanterna do Campeonato Brasileiro. Por outro lado, o Inter vencendo obrigatoriamente termina a rodada fora do Z4, porque reultrapassaria o Vasco na tabela de classificação e também passaria a equipe do Mirassol, Bruno.
7: Então, na pior das hipóteses, 19º colocado pro Inter, mano.
10: Exatamente.
7: Aí é a situação muito complicada, que a gente vai contar essa história. Jogo duríssimo pro Inter hoje, com um time bastante modificado. Quer falar, Marcos?
10: Se o Inter não vencer e o Remo vencer, o Inter é vice-lanterna.
7: Tá certo. 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Salzano, antes da bola rolar, arbitragem pro jogo, Salzano.
3: Apita o jogo na Arena Fonte Nova, o mineiro Paulo César Zanovelli da Silva, auxiliado pelo mineiro Guilherme Dias Camilo, por Alexandro Quadros Tomé de Roraima. O quarto árbitro vem do Paraná, Paulo Roberto Alves Júnior, e o VAR, o responsável nesta noite em Salvador, será Paulo Renato Moreira da Silva Coelho, do Rio de Janeiro. O quarteto de arbitragem e o VAR para Bahia e Inter, Bruno Oliveira.
7: Tá aí a arbitragem escalada por Marcelo Salzano, as equipes no gramado da Arena Fonte Nova. O Inter de Matheus Cunha, Aguirre, Félix Torres, Maripã, Matheus Bahia, Ronaldo, Bruno Henrique, Thiago Maia, Vitinho, Bernabei e Alan Patrick. O Bahia de Ronaldo, Romão Gomes, David Duarte, Ramos Mingo, Luciano Juba Acevedo, Eric Rodrigo Nestor, Kike Oliveira, Eric Pulga e Alejo Vélez. As escalações das equipes na sequência, a bola vai rolar. 19h30 começa. É mais um jogo de decisão pro Inter dentro do Campeonato Brasileiro. 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Torcedor sempre se faz presente na Arena Fonte Nova, né, Salzano?
3: Exatamente. Temos um bom público na Arena Fonte Nova nesse momento. A torcida do Bahia, ela sente o bom momento da equipe, até porque o Bahia vem de uma vitória no clássico na última semana no Barradão, na casa do Vitória, e comparece em bom número. A Arena Fonte Nova, ela tem capacidade para aproximadamente 50 mil torcedores. Nós temos neste momento de 20 a 25 mil espectadores. É uma boa presença do torcedor do Bahia. Torcida colorada se faz presente em pequeno número em Salvador, informando Galeazzi Martinox.
7: E daqui a pouco também tem o segundo tempo no comando de José Aldo Pinheiro. Tem Grêmio e Chapecoense. O Grêmio tá vencendo, intervalo de jogo 2-1 pro Tricolor. 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E antes da bola rolar também, JP, vamos falar desse Bahia, porque é um time que tem o mesmo treinador há muito tempo, um trabalho já mais consolidado e que é um adversário sempre difícil de enfrentar na Fonte Nova, JP.
9: Nas mãos do Rogério Ceni, há bastante tempo, o Bahia pra mim é um dos times que joga melhor futebol, só que ele tem há bastante tempo também, é um problema talvez de peças, tem uma dificuldade pra colocar a bola pra dentro, cria bastante chance, mas não machuca o adversário. É verdade que isso aconteceu no último final de semana, como o Salzano referiu no clássico, mas o Bahia hoje pra mim tá sem seu principal jogador, que é o volante Jean-Lucas.
7: João Paulo Fontoura falando pra Dali Alimento, sempre vai bem. Salzano, quer falar, Salzano? Os pendurados do Inter, né? Porque o próximo jogo no Campeonato Brasileiro também é jogo de 6 pontos, Salza.
3: Dos jogadores que vão começar a partida, tá? O goleiro Matheus Cunha, o lateral direito Brian Aguirre e hoje o ponteiro Bernabé. Eles estão pendurados com 2 cartões amarelos. No banco, Villagra, ele também tem 2 cartões. Se levarem o amarelo hoje, não jogam contra o Santos no próximo domingo no estádio Beira-Rio.

0: bancos de reservas, o Inter faz a última conversa, o Bahia também. Tudo pronto, a bola vai rolar em Salvador, Bruno. O
1: sinal já marcou 7:30 da noite, em instantes a bola vai rolar. Eu vejo alguns nomes nessa escalação do Inter, Thiago Maia é um exemplo, JP. Faz tempo que esse homem não joga, hein?
2: Última vez foi...
1: Reapareceu, né?
2: Em Salvador, na derrota do Inter pro Vitória da Bahia, por 2-0 no final do mês de maio. Bastante tempo sem jogar.
1: Tá voltando pro time hoje o Thiago Maia. A bola vai rolar. Já tá no centro do gramado. Só por ti, professor. Vamos lá. Autoriza aí. Agora sim. Autoriza o árbitro. Mas o Inter não deu a saída ainda. Autorizado. Vambora, gurizada. Só por vocês. Agora sim. Tá valendo, a bola tá rolando na Arena Fonte Nova. Vamos pros primeiros 45 minutos, saída do Inter. Bola recuada pra Matheus Cunha, meteu o lançamento longo, afastou a defesa do Bahia. Mari põe de cabeça, tem que afastar a bola de novo, voltou pro comando do Bahia. Lado esquerdo, Eric Pulga domina, já passa pelo primeiro marcador, trabalha no meio de campo. O Bahia toca a bola com o David Duarte na sua zaga no grande círculo do gramado. Já se coloca todo no campo de ataque o time do Bahia. Bola com o David Duarte, tá jogando de toquinho o David Duarte hoje nessa zona. Esse é o detalhe aí do zagueiro do Bahia.
0: Isso mesmo, essa torre gêmea chamada David Duarte.
1: E vai partindo Bahia, já chega com certo perigo, lançamento longo, Bernabé corta no meio do caminho, volta a bola pro Inter, no bate rebate ficou pra Matheus Bahia, trabalha no meio de campo com o Thiago Maia, perdeu a bola, Vélez dominou a entrada da área, abriu pelo lado direito, vem cruzamento perigoso, Maripan bota o pé na bola, ela sobe, afasta a zaga do Inter num segundo momento, completando. Vitinho tentou ganhar a segunda bola, não conseguiu, Bahia já recupera, a bola é do Bahia nesse comecinho de jogo, as primeiras Bruno, movimentações, diga Martim.
0: Inter fora do Z4, 16º, 26 pontos, põe o Vasco e o Mirassol de volta.
1: Aí a notícia do Martin Moura, um minutinho de bola rolando, mas esse ponto é importante. Tira o Inter da zona do rebaixamento, pelo menos dá alguma tranquilidade pro Inter trabalhar. E vai o Inter pro comando de ataque. Lançamento é bom pra Vitinho, quem sabe o gol colorado. Abriu jogada, Brian Aguirre bateu, explode na zaga. Volta a bola, afasta a zaga do Bahia. Agora vai ter contra-ataque o tricolor. Tenta passar pela marcação, consegue pelo lado esquerdo. Eric Pulga deixou pra trás o jogador Félix Torres na recuperação. Bem na jogada, Ronaldo. Félix ficou com ela, trabalhou no meio de campo. A bola com o Bruno Henrique. Ele domina de perna direita, olha mais à frente. Um minuto e meio de jogo, primeiras movimentações. O Inter já teve uma chance boa, bola trabalhada com o Alan Patrick pelo lado direito, ele toca ela mais atrás, trabalha com o Ronaldo. Ronaldo de perna direita vira o jogo pro lado esquerdo do setor de defesa colorado com o Matheus Bahia. Bahia carrega na direção do Vélez, que tava na marcação dele, ultrapassa, deixa o marcador pra trás, trabalha pelo lado esquerdo com o Bernabé, recua a bola na zaga pra Maripan. Maripan de perna direita busca a jogada agora com o Félix Torres, campo de defesa colorado, lado direito, deu um bom passe pelo lado direito, já no ataque é Brian Aguirre que erra o passe, dá bola de graça pro Bahia que trabalha a partir do seu campo de defesa, pelo lado esquerdo, bola trabalhada, a tentativa do passe era pro Roman Gomes, tenta o lançamento longo, ele domina, baixa a bola pro gramado, toca na zaga pra David Duarte. David trabalhando mais uma vez pelo lado direito do campo de defesa com o jogador Roman Gomes, domina a marcação à frente dele, o Inter não aperta, bola recuada de novo pro David Duarte, domina de perna direita, olha pra frente, busca a melhor opção, é Alan Patrick o jogador mais adiantado do Inter tentando roubar essa bola, não consegue roubar, trabalha bem o Bahia pelo lado esquerdo, o Inter tenta uma pressão alta com Félix Torres, conseguiu sair jogando de trás, bola lançada pra Eric Pulga, foi desarmado por baixo, sai a bola pela linha de lado, arbitragem marcou só o lateral, não teve falta, né, Salzano?
0: Não teve falta, apenas lateral para o Bahia. Rogério Ceni agitado à beira do campo, Paulo Pezzolano também, 0-0 na Arena Fonte Nova, informando o Banrisul.
1: Vai partindo o Bahia, lançamento longo, a tentativa era pra Pulga, mais uma vez, corta de cabeça Félix Torres, sobra a bola no meio de campo com o Ronaldo, ele domina a marcação à frente dele, ele passa a bola pelo lado esquerdo da zaga, trabalhando com o Matheus Bahia. Bahia abre mais na esquerda ainda com o Bernabé, tenta o lançamento no campo de ataque, a bola era pra Thiago Maia, corta a zaga, voltou pra Bernabé, conseguiu recuperar bem, tentou um passe mais à frente pra Alan Patrick, não conseguiu recuperar a bola colorado, o passe foi forte demais. Recupera o Bahia que trabalha no campo de defesa de novo, tenta sair jogando de trás, lançamento é bom, mas no campo de ataque é tentativa do Bahia de avançar, o Inter tenta o corte por baixo, a bola sobra para Maripan, Vélez ganhou, deu sobra de bola, Vélez dominou dentro da grande área, cruzou rasteiro, explode na zaga colorada, consegue ficar com a bola Maripan, trabalha mais à frente para Thiago Maia, Maia abrindo o jogo pelo lado esquerdo, com o Bernabé tentava o lançamento longo para Vitinho, afastou a zaga, a bola vai sobrar com o time do Bahia no meio de campo, boa jogada por ali do Acevedo, tenta sair do primeiro, do segundo, toca a bola mais atrás, sai jogando bem de trás agora a zaga do time do Bahia com Ramos Mingo, abre jogada pelo lado esquerdo com Luciano Juba, Juba domina, para o pé em cima da bola, toca no meio do gramado para Acevedo, domina de perna direita, marcação à frente dele, tem que trabalhar mais atrás com David Duarte, David vira o jogo pro lado direito para Roman Gomes, Roman abrindo jogada mais à frente, pelo lado direito a tentativa é para Kike Oliveira, trabalhou por dentro, era para Acevedo, tem carrinho por baixo e tem

0: Falta marcada, Salzano.
1: É uma falta forte cometida pelo Ronaldo. Até correu o risco de levar um cartão amarelo, mas o árbitro não entendeu assim. O Paulo César Zanovelli, 0-0 na Arena Fonte Nova, informando CMPC.
0: 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Eu tô na Guaíba. 4 minutos e meio do primeiro tempo, quero te ouvir, João Paulo Fontoura, pra dar-lhe alimento, sempre vai bem.
2: É o que se esperava, né, Bruno? O Inter com uma postura bem mais defensiva, a equipe do Bahia tentando propor o jogo, mas o Inter já assustou uma vez e tem que ser por aí o jogo.
0: É, o Inter tentando nas ligações diretas, vai trabalhando a bola o Bahia, é vez do Bahia trabalhar no seu campo de defesa com David Duarte, ele domina, o Inter não dá o bote, Alan Patrick, o homem mais adiantado, David Duarte meteu o lançamento longo, é pra Kike Oliveira, ela passa por todo mundo, fácil defesa do Matheus Cunha aí, Salzano.
1: É, o lançamento muito forte, o Matheus Cunha apenas deixou a bola chegar nele, fez a defesa com tranquilidade, vai repor a bola em circulação, 0-0 em Salvador, informando Rodoquímica.
0: Daqui a pouco tem o segundo tempo também na Arena do Grêmio, José Aldo Pinheiro comanda a segunda etapa de até então Grêmio 2, Chape 1. Vai o Inter, lado esquerdo do campo de ataque, bola para o Thiago Maia, ele deixou escapar essa bola pela lateral, arbitragem diz que a bola não saiu, segue o jogo, bola trabalhada no campo de defesa, recuo perigoso, o Ronaldo afasta de perna direita, o Vitinho tava em cima dele, Marcelo Salzano.
1: É, o Vitinho fazendo ali a pressão para cima do goleiro Ronaldo, que acabou dando um bico, desvencilhando o perigo que rondava a área do Bahia, que vai para o ataque.
0: Trabalha o Bahia pelo lado esquerdo do campo de ataque, a bola tocada para o Juba, Juba de perna esquerda, pede aproximação, bola tocada por dentro, chega Eric pelo meio de campo, abre a jogada pelo lado esquerdo, mais uma vez trabalhando a bola, dessa vez com o Roman Gomes, lançamento é bom pelo lado esquerdo para Eric Pulga, deixou para trás a marcação do Félix Foz, uma, duas vezes, tirou para dançar o zagueiro colorado, e aí ele derrubou o Eric Pulga, a arbitragem não tá marcando falta, pela reclamação do Pulga não marcaram nada, Salzano.
1: É, no jogo do campo não me pareceu nada mesmo, o Félix Torres foi só na bola, o Eric Pulga tentou cavar a falta, o Inter agora que vai pro ataque.
0: Tenta uma escapada pelo lado esquerdo, Berdabei, atrás o tempo da jogada, tem que tocar a bola mais atrás para Matheus Bahia. Bahia trabalhando no meio de campo com o Bruno Henrique, ele domina, olha na direção do campo de ataque, não encontra a melhor opção, toca a bola mais atrás para Maripan, ele devolve a bola para Bruno Henrique, na linha divisória do gramado, ele dá o passe agora pelo lado esquerdo para Matheus Bahia. Bahia trabalhando de novo com o Bruno Henrique, mais atrás, domina, marcação não aperta, ele trabalha com tranquilidade, recua a bola no zagueiro Maripan abrindo jogada pelo lado direito para Félix Torres. Félix abrindo mais ainda pelo lado direito para o Brian Aguirre. Boa bola na frente. É para Alan Patrick. Dominou. Limpou o primeiro marcador na entrada da grande área. Meteu bom passe pelo lado esquerdo. Dominou o Bernabé. Vai sair o gol do Inter. Bateu para fora. Pegou muito mal na bola o Bernabé, mas o Inter chegou, Salzano.
1: Boa chegada do Internacional e um bom lançamento de Alan Patrick. De perna esquerda às costas do Roman Gomes, o Bernabé apareceu como atacante, chutou longe do gol, mas foi uma chegada perigosa. 0-0 em Salvador, informando Banrisul.
0: Situação começou. Na arena, Zé.
3: A bola está rolando para o segundo tempo. Grêmio contra o time da Chapecoense, 2-1. Informação do repórter Paulo Nunes.
4: Saiu Marlon, 23, entrou Pedro Gabriel, 54, do time do Grêmio.
0: Vai o Bahia trabalhando pelo lado esquerdo, bola com o Juba, Juba dominando, marcação à frente dele, trabalha por dentro com o Eric, chega Eric, devolve pra Juba, lado esquerdo, recua a bola na zaga, David Duarte domina, abre jogada pelo lado direito para o Roman Gomes, Roman tentou passar pela marcação do Thiago Maia, carregou na direção do campo de ataque, driblou, deu bom passe pelo lado direito, é pra aqui que o Oliveira olhou pra dentro da grande área, tentou cruzamento, afasta Matheus Bahia, lateral pro Bahia, 0-0.
3: A bola parada, uma cobrança de falta para Chapecoense. O Giovanni Augusto está parado, está com a bola à frente dele. A barreira do Grêmio formada com dois jogadores. A camisa do Grêmio à distância parece a da seleção brasileira, aquela azul. Correu o Giovanni, bateu no pé do Pavon. Tira o Pavon no chutão, rebate a bola para o campo de ataque. Não há ninguém do Grêmio, volta de graça a bola para Chapecoense.
0: O Bahia trabalha no campo de defesa com o goleiro Ronaldo, trabalhando pelo lado direito da zaga com David Duarte. Duarte toca a bola mais para o lado direito para o Roman Gomes. Chega, domina, devolve a bola para David Duarte. 8 minutos e meio da primeira etapa. David trabalhando pelo lado esquerdo. A bola chega no zagueiro, que é o Ramos Mingo. Trabalha agora no campo de ataque, já ultrapassa a linha divisória. Tenta o lançamento longo. O Inter recupera. Bola com o Bruno Henrique. Sobrou pelo lado esquerdo da zaga. Ela ia ficando com o Juba. Deu um lançamento longo nas mãos do Matheus Bahia. Aliás, nas mãos do Matheus Cunha. 0-0.
3: No Banrisul, o consignado estadual tem até 6 meses para começar a pagar e prazo de até 84 meses. 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A bola vem pelo lado esquerdo, está atacando a Chapecoense com o Giovani Augusto. Ele tabelou, passou no pé do Garcês, voltou a bola para Giovani, tentou no fundo do campo pela ponta esquerda, foi na liga de fundo lateral, ganhou bem. Bruno Pacheco vai cruzar, atrasa a bola para Garcês, atrasa a jogada agora para o Giovani Augusto. Olhou, levantou, jogada perigosa, tirou o zagueiro do Grêmio. Quem bateu foi o Danilo Barbosa de cabeça, volta a bola para Chapecoense, ganha de cabeça, tira o Amuso, recua a bola perigosamente na área, conserta a zaga do Grêmio com Wallace, mas volta para Chapecoense. A Chapecoense volta sitiando o Grêmio, apertando o Grêmio dentro do campo do Grêmio.
0: 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Matheus Bahia meteu um lançamento longo, é pro pivô do Vitinho, perdeu a bola, sobrou para David Duarte, abriu jogada pelo lado direito, é boa a bola do Bahia, chega no lado direito, o jogador Roman Gomes meteu o cruzamento, afasta Maripã de perna direita, joga o perigo para longe, a bola volta pro Bahia ainda, vai levar perigo a jogada do Kiki Oliveira, teve um pé alto por ali, a bola saiu pela linha de lado, arbitragem tá marcando apenas o lateral, 0-0 Bahia Inter.
3: Vem a Chapecoense com a bola na entrada da área, preparada, chegando de trás, dominou, vai tocar pro gol o Bruno, alto pela linha de fundo, Bruno Matias toca a bola, tiro de meta para o Grêmio.
0: O arremesso lateral, a arbitragem marcou em favor do Inter, depois do pé alto, não deu falta, não deu nada, vai sair jogando Colorado pelo lado esquerdo, a bola é de Bernabé, lança ela pro campo de ataque, a tentativa é pra Vitinho, Vitinho tenta ganhar no alto, consegue, mas a bola sobra de graça pro Bahia no campo de defesa, a arbitragem tá indicando que vai parar o jogo, a arbitragem não, mandou seguir, mas a bola é do Bahia no campo de defesa, recua ela lá atrás com o David Duarte, 0-0 na Fonte Nova.
3: Pavon abre a bola pelo lado direito para o domínio do enamorado, atrasa para Pavon pela meia direita, toca para Danilo Barbosa, agora para Krovinovic, na cabeça do grande círculo, ele atravessa a bola pelo lado esquerdo, joga para o Pedrinho Gabriel, Pedro recua a bola para o zagueiro, toca no pé do Wallace pelo lado direito para o outro zagueiro, para o Gustavo Martins, à frente para o Pavon jogou a bola, deram uma pegada no Danilo Barbosa, o árbitro não deu, e vem a Chapecoense, vem descendo pelo lado esquerdo com bola dominada, Gustavo, o Giovani Augusto olhou, atravessou a perigo, pra fora de cabeça, joga pra linha de fundo, perde o gol a Chapecoense com o seu lateral direito, Heitor. 0,
4: Marcinho.
3: 1 para o Grêmio, 2 para o Grêmio, 1 para a Chapecoense, repito, o Grêmio ganha por 2-1 da Chapecoense, bola parada.
0: Escanteio pro Bahia, lançamento segundo poste, o golpe de cabeça, a bola se perde pela linha de fundo, mandou mal o David Duarte, contra-ataque que o Inter liga rápido, bola pra Vitinho, lado esquerdo, tentou o passe pro meio da área, não tinha ninguém de Colorado lá no meio pra receber essa bola, fica de graça ela pro Bahia, mas o Inter chegou numa escapada, 0-0 na Arena Fonte Nova.
3: Volta a bola pelo campo defensivo do Grêmio, sobra pelo lado direito para Pavon, atrás agora para o Everton, onde o gol?
4: É no Maião, Eduardo abre o placar pro Mirassol, Mirassol 1, Palmeiras 0, o Inter volta a entrar na zona de rebaixamento, 17º, 26 pontos.
3: Aqui bola fora, lateral para o Grêmio.
0: O Bahia trabalha a bola no campo de defesa com David Duarte, vai carregando na direção do campo de ataque, pede aproximação, ninguém chega, ele abre jogada pelo lado direito com o Roman Gomes, mais à frente para Kiki Oliveira, dá o passe curtinho no meio de campo, tentativa de jogada por dentro com Acevedo, tenta driblar a marcação, aí seguraram a camisa dele, a arbitragem parou, marcou falta do Ronaldo, quis levar a camisa do adversário para casa, não tá valendo mais nada, 0 Bahia, 0 pro Inter.
3: Passa o tempo, 5 minutos, trocas. Marca o eletrônico, o Grêmio vai mexer.
4: Carlos Vinícius e João Pedro foram chamados por Luiz Castro.
3: Aqui a bola parada no pé do goleiro do Grêmio.
0: Vai partindo Bahia, Roman Gomes abriu jogada pelo lado direito no campo de ataque, bola com Kiki Oliveira, trabalha mais atrás, devolve ela no Roman, a marcação à frente dele é do Thiago Maia, ele deixa curtinha pra Kiki Oliveira mais uma vez, pertinho da linha lateral, trabalhando por dentro agora com Acevedo de primeira, devolve pra Kiki, Kiki recua a bola na zaga pra David Duarte, domina no grande círculo do gramado, já abre jogada pelo lado direito mais uma vez, coisa feia, Roman Gomes deixou a bola escapar, lateral pro Inter 0-0.
3: Vem a bola para o Grêmio, vai atacar agora Pavon, levou um tranco, caiu, o árbitro parou e marcou sobre a divisória, lado direito da meia cancha do Grêmio, falta em cima do Pavon, é bola parada para o Grêmio.
0: No Banrisul, o consignado estadual tem até 6 meses para começar a pagar e prazo de até 84 meses, o Inter tentava um lançamento longo pro campo de ataque, a bola volta para a zaga do time do Bahia, recuada para Ronaldo, deu passe enforcado pelo lado direito, o Bahia consegue ficar com ela ainda, trabalhando no setor do meio de campo, bola para Acevedo, tentou driblar 1-2, marca Acevedo abriu jogada pelo lado direito, corta Matheus Bahia, a bola volta pra zaga, é do Bahia a bola, 0-0 na Fonte Nova.
3: Mexeu o Grêmio, Paulo Nunes.
4: Entraram Carlos Vinícius e João Pedro, saíram enamorado e o bastante vaiado, Bright White.
3: A torcida tá aborrecida hoje. O Grêmio ganha por 2-1 de virada, são 6,5, recuada a bola para o goleiro Everton, ele se desespera e chama alguém para receber, para sair jogando. Ele toca agora para o lado esquerdo, o passe é feito para o Wallace joga a bola para o Pedrinho Gabriel, traz a bola para frente da grande área, atravessa para João Pedro pelo lado direito, recebe o outro lateral do Grêmio, se aproxima já do meio do gramado, toca a bola para Pavon atrasa a bola para João Pedro recua para o zagueiro na frente da grande área, Gustavo Martins.
0: O Inter tem um arremesso manual a 14 minutos da primeira etapa. Tenta sair jogando do campo de defesa. Brian Aguirre dá um balão pro campo de ataque. A tentativa na ligação direta era para Alan Patrick. Ele nem conseguiu chegar na bola. Ela se perdeu pela linha de lado. Arremesso manual pro Bahia. O placar é 0-0.
3: A bola é dominada pelo Grêmio, ganhando Danilo Barbosa. Lateralmente na direita para Pavon. Vai passando João Pedro. Pediu a bola. Vai para a linha de fundo. Chegou o lateral. Pode devolver. Brecou. Parou. Olhou. Vai tocar a bola entre os marcadores. Jogou no pé do adversário. Buscava uma bola para o Vidia. Sandy que passava as costas da zaga, tirou a defesa da Chapecoense, mas a bola foi recuperada pelo Grêmio. Danilo Barbosa para Krovinovic, jogou para o Amuso, atrasa a bola quase no meio do campo, de novo para Danilo Barbosa. Agora foi a jogada para Vidia, Vidia devolveu para Danilo, Danilo pelo lado esquerdo para o Pedrinho Gabriel, Gabriel atrasa a bola para o zagueiro Wallace no campo defensivo do Grêmio, 2-1 para o Grêmio.
0: 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O Inter sai jogando no campo de defesa, a bola para Félix Torres, já pertinho da linha divisória, ergue a cabeça, olha para frente, toca a bola para Brian Aguirre de primeira, trabalhando com Bruno Henrique de primeira de novo, para Vitinho, devolveu tudo de primeira, Bruno Henrique domina no meio de campo, recua, a bola atrasa a jogada, Félix Torres trabalhando por dentro agora com Alan Patrick, chega para fazer o domínio, marcação à frente dele, ainda Alan Patrick, deixando no lado esquerdo da defesa com Matheus Bahia, lançamento é bom para Thiago Maia, que bola de primeira para Alan Patrick, invadiu a área, lado esquerdo, tentou cruzamento, tem desvio, Ronaldo tentou defender, a bola entrou, é gol do Inter!

0: bateu de perna esquerda, ele tentou um cruzamento, a bola desviou no meio do caminho, mas a jogada foi bonita desde o início, e o Inter foi recompensado porque ela foi morrer no fundo da rede. Ronaldo tentou, deu um tapa nela, ela tirou o peso e caiu dentro do gol, defendido pelo goleirão do Bahia. Não deu pra ele. O Inter, a 16 minutos do primeiro tempo, tá fazendo 1-0 no Bahia, na Fonte Nova. Marcelo Salzano,
1: pra começar a respirar mais aliviado no Campeonato Brasileiro. Dá certo a aposta de Paulo Pezzolano, pois na jogada de combinação com o Alan Patrick, o Thiago Maia participou. O camisa 10 colorado recebeu na frente, de perna esquerda, que não é a boa, ele chutou, teve desvio e a bola foi no ângulo esquerdo de Ronaldo, que nada pôde fazer. A rede balança e o placar tem mudança. Alan Patrick,
2: atenção,
1: abre o placar na Arena Fonte Nova. Bahia 0, Inter 1, João Paulo Fontoura.
3: A jogada começou com o Thiago Maia, que achou o Alan Patrick. O Inter já tinha assustado duas vezes. O Alan Patrick contou com a sorte, mas teve mérito. Bateu forte, a bola desviou no marcador, encobriu o goleiro Ronaldo. É justo o placar, Inter 1-0 em Salvador.
4: Inter sai da zona de rebaixamento, 16º, vai a 28 pontos, conhecendo a sua sexta vitória em 2026 dentro do Campeonato Brasileiro. Sétimo gol do Alan Patrick no ano, foi o quarto dele na competição.
2: Pavon cobrou o escanteio. Gustavo Martins, escanteio fechado, forte, alto, Pavão é o nome do jogo. Uma assistência espetacular para o terceiro gol. O Grêmio agora começa a matar o jogo e fazer o resultado. Aos 10 minutos e meio do segundo tempo de partida na Arena em Porto Alegre. Gustavo Martins faz 3 para o Grêmio, 1 para Chapecoense. Paulo Nunes.
5: Pavão na cobrança do escanteio, ele bateu forte no primeiro pau e no alto, com bom tempo de bola, Gustavo Martins ganhou da defesa da Chape, desviou de cabeça e tá marcando o segundo dele aqui na arena. O zagueiro gremista vivendo uma noite de centroavante, Gustavo Martins, num testaço, ele bota no fundo da rede. Agora Guti, o Grêmio começa a encaminhar bem a vitória. 3 para o Grêmio, 1 para a Chapecoense.
6: É uma noite de pelo menos eficiência do Grêmio, que não agride muito, que vê a Chape jogar, e uma noite inspirada do Gustavo Martins. Finalmente, um escanteio bem batido no primeiro pau, muito bem desviado pelo zagueiro do Grêmio, que hoje, se não tem tanto juízo, pelo menos o time tem sorte, Martinho.
4: Grêmio 15º, 28 pontos na tabela de classificação, nesse momento 1 na frente do Mirassol, que está vencendo a equipe do Palmeiras e que abre a zona de rebaixamento. Gustavo Martins marca seu segundo gol em 2026, primeiro no Campeonato Brasileiro.
0: O Inter tenta disputar a bola pelo alto, Ronaldo dominava, a bola ainda fica com o Inter, arbitragem não marca falta, Alan Patrick domina por dentro, tenta trabalhar a bola mais atrás na zaga, teve cartão, né, Salzano?
7: Para Paulo Pezzolano, ele não comanda o time contra o Santos, estava pendurado, informando o Banrisul, Inter 1-0.
2: Rodada imediatamente anterior à decisão da Copa do Brasil em Grenal, vai dando vitória da dupla, vitórias da dupla Grenal. O Inter ganha, o Grêmio ganha, o Chapecoense ataca, desce pelo lado esquerdo, a bola é aberta para o jogador Garcês, ele devolveu a bola curta, fez a combinação com o lateral, Bruno Pacheco tocou a bola mais à frente, agora para o Giovanni Augusto, atrasou a jogada, vem chegando, recebendo, dominando, Iago Felipe, ele vai levantar na entrada da área pela meia lua, vem Amuso para fazer o bloqueio do Marcinho, recuada a bola pelo meio do campo para jogada no zagueiro Cauã, Cauã pelo lado direito para o Heitor, o lateral fecha, vai para o centro, faz a diagonal, recua a bola novamente pelo meio do campo para o outro zagueiro, toma, domina para Chapecoense, 3 para o Grêmio, 1 para Chapecoense.
0: Tinta Rodocolor é da Rodoquímica, tem um arremesso manual pro Inter cobrar, arbitragem para, manda voltar, agora sim, vai ser cobrado a 20 minutos do primeiro tempo, bola lançada para Alan Patrick, foi derrubado, os jogadores do Inter reclamaram, o Inter recuperou a bola na entrada da área, Vitinho tentava o passe, era para Bruno Henrique, cortou a defesa do Bahia. O Inter tá vencendo 1 pro Colorado, 0 pro Bahia.
2: Ataca Chapecoense pela ponta direita. Marcinho preparou, a bola vem cruzamento pra área, mete o pé, tira o Wallace, toca pra escanteio. Escanteio pra Chape. A Chape tomou o gol, mas continua controlando o jogo, continua dominando. 13 do segundo tempo, 3-1 para o Grêmio.
0: 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Vai no escanteio, Zé.
2: Bola parada, vem levantamento de bola aérea na cobrança do escanteio para a Chapecoense pela ponta direita. Garcês de perna esquerda vai partir, autorizado pelo árbitro Bruno, lateral esquerdo, ele correu, levantou, bola alta no segundo pau, vem a cabeçada, tira a zaga do Grêmio, bem na rebatida, consertou a defesa, tirou o João Pedro pela linha lateral e o arremesso de novo é para o time da Chapecoense.
0: 21 minutos e meio da primeira etapa, vai trabalhando o Bahia, lado esquerdo, Luciano Juba meteu o lançamento longo para Eric Pulga, se atrapalhou a zaga do Inter, Maripan de cabeça afastou, a bola ainda não se perde pela linha lateral, o Eric Pulga preferiu o lateral do que ficar com a bola dominada. 1-0 pro Inter é o placar, lateral pro Bahia.
2: 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Girando o placar do futebol. O sinal vai confirmar 15 minutos do segundo tempo na Arena em Porto Alegre, Campeonato Brasileiro, rodada 25 do Campeonato Nacional. 3 para o Grêmio, 1 para a Chapecoense.
0: Chegou o Bahia, lançamento para a área, bateu Eric Pulga, é gol do Bahia. Gol do Bahia! Cruzamento que veio do lado direito, Pulga bateu de primeira no ângulo esquerdo do Matheus Cunha, que nada pôde fazer. Aos 22 e meio da primeira etapa, o Bahia chega ao empate no marcador, Marcelo Salzano.
4: E um belo gol de Eric Pulga, com muita facilidade e também felicidade, batendo de primeira um cruzamento que veio da ponta direita. Falhou a defesa colorada, mas o Pulga teve muita felicidade na conclusão, indefensável para Matheus Cunha. O Bahia empata, Pulga o nome do gol, agora Bahia 1, Inter 1, João Paulo Fontoura.
3: O Kiko Oliveira, que deu um drible de futebol de salão em cima do jogador do Inter pelo lado esquerdo e achou seu companheiro que fez o cruzamento forte, aí a falha foi do Brian Aguirre, que deixou o Pulga se antecipar e o jogador do Bahia acertou um chute com rara felicidade, não tinha como Matheus Cunha fazer a defesa, empata o Bahia 1-1.
4: Inter volta a entrar na zona de rebaixamento, 17º tem 26 pontos, está sendo ultrapassado pelo Mirassol, que está vencendo o Palmeiras pelo placar de 1-0. Bahia é o sexto colocado com 38 pontos. Terceiro gol do Eric Pulga em 2026, foi o segundo dele no Campeonato Brasileiro.
8: Mexeu a Chape.
2: Informando.
8: Entraram na Chapecoense Miguel Carvalho, espanhol, número 80, e Franco Rossi, uruguaio, número 29. Saíram Bruno Matias, 16, e Garcês, 31, informando para a Banrisul.
0: Tem uma falta marcada para o Inter no centro do gramado. Alan Patrick foi empurrado, arbitragem para o jogo, 24 minutos do primeiro tempo. O placar é Bahia 1, Inter também 1.
2: O Miguel Carvalho em lugar de quem, Nicolas?
8: Miguel Carvalho, número 80, entrou no lugar do Bruno Matias, 16.
2: E o Franco Rossi no lugar do Garcês?
8: Exatamente.
2: 31 para o Franco Rossi. As mudanças da equipe da Chapecoense, que tem a bola dominada.
8: 29, viu, Zé, o Franco Rossi. Saiu 31, Garcês.
2: Ah, ok. 29, então. Obrigado, Nicolas. Nicolas Wagner. Nós temos 29 para o Franco Rossi. A bola vai de novo pela linha lado esquerdo da defesa do time da Chapecoense. Se aproxima do meio do gramado. O Augusto ganhou a jogada. Tocou agora o Giovanni Augusto lá para o lado direito. Vai atacar a Chapecoense com o Heitor. Heitor domina a bola, recua a jogada. Vai trabalhando com o Marcinho. Marcinho deixando mais atrás ainda. É o time da Chapecoense com o jogador Miguel Carvalho. Ele toca para o lado esquerdo. Vem a bola para o Giovanni Augusto. Giovanni Augusto domina. O Grêmio deixa espaço até aí para a Chapecoense chegar. Está se aproximando da entrada da área. Ninguém marca apertando, só olhando. E bate de fora o jogador Marcinho. A bola vai nas mãos do goleiro, que domina tranquilo. O Everton domina para o Grêmio. 3-1, 18 do segundo tempo. Ganha o Grêmio.
0: 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É a vez do Bahia trabalhar. Bola no campo de defesa, pelo lado esquerdo. Vai trabalhando com Ramos Mingo. Ele toca para David Duarte. David abrindo jogada para Romão Gomes. Recua a bola no goleiro Ronaldo. Ronaldo domina de perna direita dentro da área de defesa do Bahia. Abre jogada pelo pelo lado esquerdo mais uma vez para Ramos Mingo. O Inter aperta na marcação. Vitinho à frente dele, afasta de perna esquerda o zagueiro do Bahia. Lançamento longo, ela volta pro Inter no meio-campo. Maripan de cabeça ajeitando bola para Bruno Henrique. Dominou o marcador pertinho dele. Tentava o passe mais à frente. A bola explodiu na marcação. Se perdeu pela linha de lado. Arremesso manual em favor do Inter, que cobrou rápido a tentativa do cruzamento. O Vitinho quer pênalti, mas a arbitragem não marca. Segue o jogo, bola do Bahia. O placar é 1-1.
2: Tá mexendo o Grêmio.
5: Sai o número 15, Danilo Barbosa, e entra o número 50, Zortea.
2: Danilo Barbosa fora, 50 para Zortea. Mexe o time do Grêmio. A bola tá parada, o árbitro tá fazendo gesto, tem que sair. Ele tentando.
5: É o tempo, né, de saída, senão tem que ficar
2: tem que
5: fora.
2: Um minuto
5: o...
2: fora, hein?
5: Ah, vai ter que ficar fora.
2: Penalizou o jogador do Grêmio. O que vai entrar, ele penalizou o que vai entrar, o Grêmio vai ficar com um minuto com um jogador a menos. Não tinha visto ainda isso.
6: Não, várias vezes já, Zé.
2: Mas numa situação como essa, por que que o cara atravessou o campo pra esse lado, se ele tava do lado de lá, sai lá.
6: Sai,
2: lá.
6: Mas ele quis matar tempo, e aí foi punido, tá certo.
2: Então corre pra sair de campo. O Grêmio continua ganhando, o sinal vai marcar 20 da etapa final. 3 para o Grêmio, 1 pra Chapecoense.
0: Na Fonte Nova, 26 minutos da primeira etapa. Bola pelo lado direito pra Kike Oliveira. Dominou, levou a bola pra perna esquerda, bico da grande área. Meteu o cruzamento no segundo poste. Golpe de cabeça do Eric Pulga. Afasta a zaga do Inter. Dentro do gol, a bola tava entrando e afastou o zagueiro Maripan de cabeça. Volta a bola pro Bahia ainda pelo lado esquerdo. Ela tá no domínio do Juba. Juba dominou, parou. Lado esquerdo da grande área ainda ele levou. Na direção da linha de fundo, passou pelo Bruno Henrique, meteu o cruzamento, sai de soco, muito mal Matheus Cunha, corta no meio do caminho, Thiago Maia. Olha, o Inter se safou, Zé, de tomar o segundo gol. Segue um pro Bahia, um também pro Colorado.
2: 20 minutos da etapa final. Aqui a posse de bola é altíssima do time da Chapecoense. O Grêmio não consegue um desarme. E a Chapecoense troca passes, vai de um lado, vai pro outro. Não chega o gol. Vem a jogada agora pela direita. Levantamento forçado demais do jogador Marcinho. Passa toda a extensão da área do Grêmio. Tira o João Pedro pelo outro lado. Em novo arremesso manual para a Chapecoense.
0: 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O Inter se manda em contra-ataque. Bernabé carregou na velocidade, ele contra David Duarte, deixou o zagueiro chegar, a bola ainda sobrou pro Colorado, é Bernabé que pega a segunda bola, lado direito da grande área. Demorou demais, chegou Eric Pulga, roubou a bola dele, na sequência o Juba cavou o escanteio, chutou a bola em cima do ponteiro esquerdo, Colorado. Tiro de meta pro Bahia cobrar.
2: Tinta Rodocolor é da Rodoquímica. Tiro de meta aqui também em favor da equipe do Grêmio, ganha tempo, faz catimba, faceira o goleiro, vai bater na bola perna direita, agora o Everton levanta pro meio do gramado, uma bola que volta de graça para o time da Chapecoense. O Grêmio só tem na frente o Carlos Vinícius e mais ninguém, então a bola é sempre da Chapecoense quando é feita a reposição direta. Informação, Martim Moura.
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0: O Inter tenta sair do campo de defesa, bola pelo lado direito, Vitinho foi derrubado. Arbitragem tá parando o jogo, marcando falta, 1 pro Bahia, 1 também pro Inter.
2: Aqui a bola é do Grêmio, de novo com o goleiro, está dominando. Eu quero ouvir o Gutierrez Sanches.
5: Público.
2: Informação.
5: 22.522 torcedores na arena, para uma renda de R$1.192.399,94 para Galeazzi Martinox. Tem no bolso aí, né, Zé?
6: Ô Zé, rapidinho, até porque a gente tá num duplex. Continua a mesma configuração, Grêmio com menos posse de bola. Já foram mais de 6 chutes da Chapecoense na segunda etapa. O Grêmio foi chutar a segunda vez agora com esse chute horroroso do Krovinovic. O Grêmio não mantém posse, não tem contra-ataque, cede chances. É impressionante como esse time do Grêmio joga pouco. É há muito tempo, 9 meses, um ano inteiro, uma gravidez. E o Grêmio não consegue jogar minimamente bem.
0: O Thierry Sanches falando para dar-lhe alimento sempre vai bem, que chama agora João Paulo Fontoura no futebol estilo Guaíba.
9: O Inter estava bem no jogo e, por óbvio, sentiu o gol. O gol do Bahia nasceu de uma jogada individual e foi muito bem executado pelo atacante, pelo Eric Pulga. E é óbvio que o Bahia cresceu no jogo, tenta se impor agora logo depois do empate, mas o Inter, por enquanto, faz uma atuação defensiva razoável.
2: Vem a bola pelo campo defensivo do Grêmio, recuada para o Wallace tocou para o Gustavo Martins, jogou na frente para a Zorteia, trazou a bola para o Wallace, recua para o goleiro, na perna esquerda o Everton dá um balão para o ataque, vai cair nas costas da zaga para o Mamuso, sobe para tirar o Heitor, rebate lá no meio, recuando a jogada mais uma vez, agora Miguel Carvalho, ele atrasa para a zaga da Chapecoense, fica a bola dominada pelo meio do campo, vai o time da Chape conduzindo, Marcinho traz a bola por dentro, no grande círculo, toca para o lado esquerdo, faz o passe para Bruno Pacheco, não é Bruno Pacheco não, quem estava aqui para fazer o cruzamento levantou a bola, era ele, né? E o Rossi estava mais por dentro, e a zaga tirou, e a bola volta para o time do Grêmio, volta para João Pedro domina, recua a bola no interior da área, agora para Vidia Sante, que toca para Gustavo Martins, que passa para Zorteia, que devolve para Vidia Sante, que joga na frente, lado direito, vem a bola para saída no contragolpe, João Pedro adiantou, ganhou, nas costas ele passa, nas costas do Pavon, e a bola foi direto pela linha lateral em arremesso manual para a equipe da Chapecoense, 3 para o Grêmio, 1 para a Chapecoense, 24 do segundo tempo na arena.
10: 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O Bahia chega no campo de ataque, bola com Luciano Juba, que recua ela até o zagueiro David Duarte, já posicionado no campo de ataque do Bahia. Toca a bola mais à frente, Eric tenta o domínio de primeira, bola ficou longa demais, ele recua pelo lado direito, perdeu Roman Gomes, o Inter tem a chance de puxar o contra-ataque. Alan Patrick dominou, atrasou o tempo da jogada, tocou para o Thiago Maia pelo lado esquerdo, esse trabalha com Bernabé, agora a bola para Alan Patrick, lado esquerdo do campo de ataque, Colorado domina, troca, toca por dentro com Bruno Henrique, abre jogada pelo lado esquerdo com o Matheus Bahia, Bahia domina, ultrapassa a linha divisória, pede aproximação, toca a bola mais atrás para Ronaldo, Ronaldo inverte o jogo pro lado direito, a bola chega em Félix Torres, 31 minutos da primeira etapa, Félix trabalhando com o Brian Aguirre pelo lado direito, dominou, tocou atrás de novo e o Inter vai recuar toda a jogada na zaga mais uma vez com o Maripan, placar é de Bahia 1, Inter também 1.
2: 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Vem a jogada pelo lado direito na defesa do Grêmio. O toque é feito agora para Zorteia. Zorteia rompeu a divisória, vai chegar no meio do campo. Que linda bola para a corrida. Carlos Vinícius não alcança, sai o goleiro na risca da grande área para se antecipar e dominar para Chapecoense.
10: Vai o Bahia trabalhando no campo de defesa, Ronaldo tentava sair jogando pelo lado direito com Roman Gomes, chutou a bola em cima do marcador, ela se perde pela linha de fundo, tiro de meta que o Bahia vai cobrar com o goleiro Ronaldo. 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
8: Cartão.
2: Informação.
8: Para Bruno Pacheco, lateral esquerdo da Chapecoense, número 91, deu uma pegada ali no Pavon, informando para a CMPC.
2: Aí depois ele se fez de sonso, que não estava entendendo, virou as costas pro juiz e tudo, mas tomou amarelo. Vem a bola para ele, recebe o lateral Bruno Pacheco, vai pelo lado esquerdo do campo de ataque da Chapecoense, foi desarmado, vai dar contra-golpe, todo errado o Grêmio. Erra o Vidia Sante, que atuação ruim do Vidia. A bola mal passada nas costas do companheiro, ajeitou o time da Chapecoense, também erra o passe e a bola vai no fundo pelo lado direito. Correu para dominar o Heitor, evitou a saída da bola, e ainda ele com o domínio na lateral, combatido pelo Krovinovic, atrás a jogada, vem chegando, dominando, movimentando Marcinho, Marcinho joga a bola atrás, trabalhou agora no lado direito novamente o Iago Felipe, levantamento de bola mais à frente pela ponta, no 7 Marcinho abriu no fundo do campo, Heitor na lateral da grande área, levantou a bola, tá na área do Grêmio, fim pra tirar as zagas, Zorteia rebate mal, sobra a bola para o time da Chapecoense, troca passes com a marcação do Grêmio à distância, o Grêmio cerca, acompanha, a Chapecoense vem com a bola de novo com o lateral esquerdo Bruno Pacheco, ele atrasou para o 10, recebe Giovanni Augusto, olhou, levantou na entrada da área, jogada ensaiada, entrou livre, vai fazer o gol, atirou, bate no zagueiro, Wallace, ele faz um verdadeiro gol para o Grêmio, se joga na bola, toca o corpo à frente, explode pela linha de fundo, escanteio para a Chapecoense.
10: É, aqui tem um escanteio para o Inter, 34 minutos da primeira etapa, o placar é de 1-1 na Arena Fonte Nova, o Inter vai para a cobrança com o Alan Patrick, tem que caprichar nessa bola, o Inter saiu ganhando, tomou o empate, tá atrás do placar, tá, aliás, tá tentando voltar à frente do placar, melhor dizendo, Alan Patrick ajeitou a bola no quarto de círculo, mas a bola correu, né? Ele tem um desnível no gramado, agora sim ele ajeita, o auxiliar chega por ali, já confere também, a arbitragem conversando com os jogadores dentro da grande área, vai chover, bola na área do Bahia, o Inter tem que caprichar, Félix Torres já tá por ali, o árbitro conversa ainda com os jogadores, quer muita conversa, o árbitro quer muito papo, professor, autorizado, agora sim Alan Patrick bateu, na marca do pênalti subiu Félix Torres de cabeça, embaixo foi Ronaldo para fazer a defesa, segue 1-1 na Arena Fonte Nova.
2: Melhor em campo quem é? Melhor em campo quem? Adivinha, torcedor? o goleiro do Grêmio. Outro milagre sensacional, cedeu escanteio, vem cobrança de escanteio, o Grêmio ganha por 3-1, mas o melhor em campo é o seu próprio goleiro. Cabeçada do atacante da Chapecoense, errado, longe pela linha de fundo, tiro de meta para o Grêmio.
10: 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O Bahia sai jogando no campo de defesa, David Duarte dominou, Alan Patrick na marcação à frente dele, ele recua a bola no goleiro Ronaldo, que trabalha de perna direita. 35 minutos da primeira etapa, Bahia 1, Inter 1, e o gol, Martin.
4: O gol é no Maião, o Maurício empata pro Palmeiras, Mirassol 1, Palmeiras também 1, Inter volta a sair da zona de rebaixamento, 16º, 26 pontos.
2: A bola vem pro meio do campo, Chapecoense saindo de trás, perde para o Grêmio, 28 minutos, o cronômetro, o relógio, o tempo joga a favor do Grêmio, o Grêmio tem uma vantagem de 2 gols, mas a Chapecoense vem tentando tirar essa vantagem, bola na área, girou, bateu linha de fundo, jogou mal, o jogador da Chapecoense que girava, era Marcinho, não, era Rossi, e linha de fundo, saiu o tiro de meta para o Grêmio.
10: O Bahia chega no campo de ataque, bola no meio de campo com Acevedo, abre jogada pelo lado esquerdo com Luciano Juba, na perna canhota ele trabalha por dentro mais uma vez agora com o Rodrigo Nestor, tentava o passe mais à frente. Félix Torres corta no meio do caminho, o Inter recupera por baixo, o Betinho chegou num carrinho um pouco desnecessário até porque ele tinha o domínio da bola, mas jogou pela linha de lado, arremesso manual pro Bahia, o placar é 1-1.
2: O 12
8: é na Chape, entrou o Fernando, número 12, lateral esquerdo, gaúcho de Santa Maria, saiu o Bruno Pacheco, amarelado 91, informando para a Rodoquímica.
5: E no Grêmio vem aí Zé TT, número 11.
2: TT vem pro jogo, a informação é do repórter Paulo Nunes, inicialmente o Nicolas Wagner, é a equipe da Guaíba, vem agora o Giovanni Augusto, tocou na linha de fundo, salvou de novo a defesa do Grêmio, caiu a bola na área, Giovanni cruzou, tira o zagueiro, rebateu o Wallace, voltou na entrada da área, Chapecoense pega tudo, salva o goleiro, a rebatida caiu no pé do atacante da Chapecoense, cruzamento pra área, tem perigo de novo, sai pra tirar de cabeça Gustavo Martins, cai a bola pra Krovinovic, ele joga agora pra o Carlos Vinícius da esquerda para o Amuso, na aberta zaga da Chapecoense, vai dar o contragolpe, Amuso tem a bola dominada, traz da ponta para o meio, toca nas costas do Krove, deu de graça pra zaga da Chapecoense que estava projetada pelo meio do campo.
10: Vai o Bahia pro campo de ataque, lançamento pra Vélez, pelo lado direito da grande área, tem o Maripan na marcação, ele toca a bola um pouco mais atrás, era pra Kike Oliveira, caiu dentro da área depois do choque, queria um pênalti, a bola é do Inter com o Thiago Maia vai acelerar a jogada, prefere o toque mais atrás para Bruno Henrique, no meio campo colorado ele domina, vai jogar a bola para fora porque o Kike Oliveira ficou caído no gramado, e aí o Inter vai pro fair play, 37,5 do primeiro tempo, Bahia 1, Inter também 1.
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10: Na arena Fonte Nova, 38 do primeiro tempo, o placar é Bahia 1, Inter também 1.
4: Grêmio é 15º com 28 pontos, o Inter é 16º com 26, 1 ponto na frente da zona de rebaixamento, Mirassol 17º tem 25. Amanhã, 8 da noite, encerramento da rodada, no Mangueirão tem Remo e Coritiba.
2: 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O time da Chapecoense tem a bola, vai atacar pela direita. Vem a jogada numa combinação do Miguel Carvalho, recua para o Heitor. Heitor devolve pelo meio para o Giovanni Augusto, que toca para o Miguel. Miguel para Giovanni. Giovanni na frente da área, olhou para quem jogar, devolveu para Miguel. Miguel puxando para a perna esquerda, rodando na ponta pelo lado direito para o Heitor, nas costas da zaga. O passe foi muito forçado, troca do Marcinho para o Heitor. Linha de fundo, tiro de meta para o Grêmio.
5: 11 TT no lugar do 9 Amuso.
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2: Paulo Nunes.
10: 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Tem cartão amarelo, confirma o cartão, Salzano.
4: Para o Inter é Bernabé. E o Bernabé também estava pendurado, não joga contra o Santos no próximo domingo. Cartão amarelo também para o camisa 9, Alejo Vélez do Bahia.
10: Mais um que está fora.
2: Uma bola boa, TT na esquerda, agora na lateral da grande área, o Olha vai fazer o cruzamento, vem a bola do Pavon, tirou a zaga, voltou para o Krovinovic, devolveu para Pavon, pela ponta esquerda, na lateral da área, jogou para o Krove, Krove puxou para a perna esquerda, errou em bola, mas ainda ele cruzou nas mãos do goleiro, agarrou Anderson para o time da Chapecoense.
10: 39 minutos e meio da primeira etapa, o Inter tem um arremesso manual, bola jogada na frente, no bate-rebate ela sobrou com o Colorado no meio de campo, o Thiago Maia tocou a bola mais atrás para Bernabé, que tentava o lançamento para Vitinho no comando de ataque, a bola ficou para zaga do Bahia, David Duarte de cabeça, o Bahia vai trabalhando bola na zaga, bola pro zagueiro Ramos, Mingo de perna esquerda, meteu um lançamento longo, bola é perigosa, corta no meio do caminho, Félix Torres de cabeça, ele recua para Matheus Cunha, o placar é 1, Bahia 1 também pro Inter.
2: Defende-se o Grêmio na movimentação defensiva. Vem a bola para TT. Entrou com vontade, entortou o marcador. Jogou a bola para a ponta direita. Agora para João Pedro. João Pedro tem no centro o Vinícius. É uma boa chance para o quarto gol. Invade a área. João Pedro tem a bola. Olhou, demorou para passar. Se enrolou. Vai perder a jogada. Ele ainda com a bola. Olha para quem tocar. Faz o passe para Zortéia. Já recompôs defensivamente o time da Chapecoense. A bola do Zortéia agora para Krovinovic. Na frente da área. Tocou na esquerda para o Pedrinho Gabriel. Ele invadiu a área. Driblou para o centro. Passou pelo marcador, tem a bola, atrasou para Zortéia, clareou, mandou pro gol, pegou no pé do centroavante do Grêmio, foi pela linha de fundo, o árbitro tá dando escanteio para o Grêmio pela ponta esquerda.
10: Aqui 40 minutos e meio da primeira etapa, Arena Fonte Nova, tem uma falta pro Bahia cobrar no centro do gramado, distante do gol colorado, vai na cobrança aí, Zé.
2: 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Tem jogo na arena, tem rodada do brasileiro, eu tô na Guaíba. Autoriza o árbitro, prepara para levantar. Pavão correu pra bola, bateu fechado, mas bateu rasante, tira uma zaga mal. Sobrou a bola pra Zortéia, se atrapalha, perde a posse de bola. Volta para o time da Chapecoense.
10: Vai o Inter tentando roubar uma bola no campo de ataque pelo lado direito, Vitinho. Na briga, na disputa corpo a corpo, ele acabou puxando o marcador que caiu no gramado. Arbitragem para, marca a falta, 41 do primeiro tempo. Bahia 1, Inter também 1.
8: Trocas.
2: Mexe a Chapecoense, a Guaíba em forma.
8: Saindo o Giovanni Augusto, 10, para a entrada do Enio, ex-juventude, aquele mesmo que se envolveu em esquema de apostas, é o 97. E também está entrando o colombiano Dylan Borreiro, número 77. Sai o 7, Marcinho, informando para a Banrisul.
10: O Inter tentava no comando de ataque recuperar a bola, não conseguiu. O Bahia sai jogando bem lado esquerdo no campo de ataque. Eric Pulga dominou na velocidade. Ele contra a marcação do Maripan, levou para a perna direita na entrada da área. Bateu, colocado, tem desvio no meio do caminho. É gol do Bahia. Gol do Bahia! Eric Pulga carregou pelo lado esquerdo, cortou pra dentro, teve muita liberdade e ainda teve sorte porque o chute desviou e o Matheus Cunha não conseguiu fazer nada na jogada. Aos 42 do primeiro tempo, Bahia vira, o placar é 2 Bahia, 1 pro Inter. Salzano.
4: Paulo Pezzolano se lamenta no banco de reservas, mas o fato é que foi uma jogada muito bem construída pelo Bahia. E também teve muito espaço o Eric Pulga. As costas do Brian Aguirre, ele avançou como quis na entrada da área. Um chute fraco, mas que desvia em Bernabé e tira a possibilidade de defesa de Matheus Cunha. O Inter afunda no Campeonato Brasileiro, toma o vira em Salvador. Eric Pulga, o nome do gol. Agora Bahia 2, Inter 1, JP.
9: Pra ver como são as coisas, né? O Inter apostando todo o seu jogo e dando certo até então, esperando o Bahia pra tentar sair no contra-ataque. E aí quem toma um gol de contra-ataque no final do primeiro tempo é o Inter. Uma jogadinha de calcanhar do atacante do Bahia colocou o Eric Pulga em boas condições pro mano a mano com o Maripan. Ele arrancou com velocidade, conduziu a bola pro meio, tirou o zagueiro do Inter. E aí contou com a sorte, porque ele deu um chute que não seria gol, mas a bola desviou no Bernabé e entrou no fundo do gol do Matheus Bahia. O Bahia vira o jogo em Salvador, 2-1.
4: Quarto gol do Eric Pulga em 2026. Inter agora é 18º, 25 pontos na tabela de classificação. Vai sendo rebaixado para a segunda divisão do Campeonato Brasileiro. Bahia com a vitória, quinto colocado, vai a 40.
2: 36 minutos, faltam 9 para terminar. Aqui o Grêmio ganha por 3-1. Houve uma tímida comemoração do Grêmio, porque o torcedor do Grêmio, ele tá vendo que o time não tá bem, apesar da vitória. Mas quando saiu o gol do Bahia, o torcedor levemente comemorou aqui pela arena. A bola vai pro fundo do campo, numa cabeçada do atacante, do centroavante da equipe do Bahia. Linha de fundo, tiro da equipe da Chapecoense. Tiro de meta para a cobrança do Grêmio.
10: 44 minutos da primeira etapa. Matheus Cunha repõe a bola em jogo, já mete direto no campo de ataque. A tentativa é para Vitinho ganhar de cabeça, melhor para David Duarte. Na rebatida de bola, ela fica com o Matheus Bahia, que recua de cabeça para Maripan. Maripan tem um marcador pertinho dele, recuou com perigo para Matheus Cunha de perna direita. Tem que despachar e a bola se perde pela linha de lado. O Inter se atrapalhou todo, não soube o que fazer com a bola. 2 pro Bahia, 1 pro Inter.
2: 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A bola é dominada pelo Bahia, passa o tempo, 37, faltam 8. Vem a bola pelo lado direito da meia cancha da equipe equipe da Chapecoense. O toque é feito pelo Heitor. Heitor fez o toque mais à frente, por lá está se movimentando, dominando o Miguel Carvalho. Ele foi, devolveu a bola pro Miguel, foi na liga de fundo, cruzou, bate na barriga do zagueiro do Grêmio. Toca o Wallace para escanteio. Nova bola parada no escanteio pro time da Chapecoense.
10: Tem uma reposição de jogo pro Inter aos 45 minutos da primeira etapa. Matheus Cunha vai chegando, toma muita distância. Arbitragem confirma o tempo de acréscimo. Marcelo Salzano.
4: Mais 4 de acréscimo na Fonte Nova. Bahia 2-1, informando Rodoquímica.
2: Iago cobrou o escanteio fechado. A zaga do Grêmio tirou. Volta a bola pra frente da grande área, movimentando o time da Chapecoense na entrada da área do Grêmio. Joga a bola alta entre os zagueiros. De cabeça conserta Pavon. Toca a bola pra fora pela linha lateral. Tava de lateral esquerdo. Agora o Pavon cedendo novo escanteio pra Chapecoense.
10: 46 minutos e meio. Tem escanteio pro Inter pra tentar empatar de novo no placar. 45 e meio, repito. 2 pro Bahia, 1 pro Inter é o placar. A bola é pro Inter pelo lado esquerdo pra cobrar esse escanteio. É Bernabé que toma a distância, vai bater na perna canhota, ergue o braço esquerdo, indica a jogada ensaiada, bateu Bernabé, Maripan subiu de cabeça, o golpe vai pela linha de fundo, cabeceou bem Maripan, mas a bola se perdeu em linha de fundo. Tiro de meta pro Bahia.
2: O Gutierrez tem microfone à mão e quer falar. 38, faltam 7. 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
6: Ô Zé, que é preciso deixar muito claro o jogo do Grêmio hoje. O torcedor, pra quem de repente chega de Marte assim, ah, venceu 3-1. O próprio torcedor na arena tá vaiando. É uma das piores partidas do Grêmio na temporada, e uma temporada em que o Grêmio vai muito mal. Não é azedume de comentarista, o torcedor tá percebendo isso. O Grêmio não tem nada, não tem posse, não tem finalização, cede finalizações da Chapecoense, é um buraco no time, é uma lentidão, é impressionante. Até hoje eu não consigo entender como essa diretoria tenta justificar com o trabalho intramuros no CT, porque o que a gente vê no campo, jogo a jogo, é muito preocupante a atuação do Grêmio contra o Lanterna e já rebaixado Chapecoense.
10: Dá-lhe alimento, sempre vai bem, que agora chama também JP Fontoura. O Inter tomou a virada, JP.
11: É, tomou a virada, mas o Inter não faz uma partida do nível das anteriores que vinha fazendo. O Inter vem se comportando melhor fora de casa, estava fazendo um bom enfrentamento com o Bahia. O Bahia, mesmo jogando em casa, ele dá espaço. O Inter, tanto é que fez, saiu na frente, mas aí tomou um gol, um golaço de contra-ataque. Nesse momento o placar, ele é muito mais cruel do que justo com o Inter.
2: Aqui ataca o Grêmio, vai na esquerda, bola rodada para o Pedrinho Gabriel, ele combinou com o Vidiasante, volta a bola para o Pedrinho, ele tem o Krovinović pedindo atrás, preferiu recuar, o Pavon tá de ponta, bem aberto pela esquerda, no lado direito agora tem uma outra configuração o Grêmio com o TT, a bola volta, volta, jogada agora no Krovinović, ele jogou para Vidiasante no fundo do campo, para Pavon, arrancou pela ponta esquerda, driblou o marcador, invadiu a grande área, o Pavon vai fazer mais um, quer ver? Ele preparou, a bola veio para trás, sobrou o Krovinović, ajeitou para TT, tocou para João Pedro é meio simbanado às vezes com a bola, demorou, mas tocou para TT, preparou para o Krov, deixou a bola, é na combinação, jogada pelo TT para Krovinović, ele escorregou, acabou desarmado pelas costas pelo zagueiro da Chapecoense. 40 minutos, segundo tempo, o Grêmio vai ganhando por 3-1.
10: Na Fonte Nova, 48 minutos, cruzamento para Vélez, afasta Maripan de cabeça, a bola voltou na entrada da área para Kiko Oliveira, bateu cruzado, deu rebote, Matheus Cunha, vem o chute, é gol do Bahia. Gol Bahia, Eric, rebote bizonho do Matheus Cunha pro meio da grande área. Isso aí se aprende na escolinha, Marcelo Salzano, não pode dar rebote pro meio da área, senão acontece isso. 48 do primeiro tempo, 3 Bahia, 1 pro Inter.
4: Uma falha bizonha de Matheus Cunha, depois do chute de fora da área, o Matheus Cunha deu rebote, uma bola fraca para o meio da área e apareceu o Eric completamente livre após o chute do Kiko Oliveira, o rebote do Cunha, tocando para o fundo do gol com uma facilidade impressionante. O Bahia vira e vai construindo a vitória ainda no primeiro tempo. Bahia 3, Inter 1, João Paulo Fontoura.
11: Salzano, eu vou até ser mais incisivo no depoimento do gol no seguinte sentido: o cruzamento para a área foi um balão. E o Matheus Bahia recuou para dentro do gol, transferindo a responsabilidade para a zaga. O Maripan afastou a bola de cabeça, ninguém marcou no rebote. O Eric, de fato, bateu bem, bateu firme. E aí a segunda falha, meu juízo, do goleiro do Inter, que deu o rebote para frente, não para o lado. E aí estava posicionado o Eric para fazer o 3-1. Se já estava ruim para o intervalo com 2-1 contra, 3-1 muito pior.
4: Inter 18º, 25 pontos, vai conhecendo a sua 10ª derrota no Campeonato Brasileiro. Bahia, quinto colocado, vai chegando a 40 pontos com a vitória. Esse foi o 8º gol do Eric em 2026, 3º no Campeonato Brasileiro.
2: Chegamos a 42
10: terminou.
2: Agora. 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
10: Na Arena Fonte Nova, final de primeiro tempo, o placar é 3, Bahia, 1 pro Inter.
4: O Grêmio é 15º com 28 pontos na tabela de classificação. Os líderes do campeonato, Palmeiras, está chegando a 52 com empate em 1-1.
2: 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Que registro dá para fazer do final do primeiro tempo aí, Salzano?
7: Jogadores do Internacional cabisbaixos deixam o gramado. Torcida do Bahia comemora, mas o fato é que o Internacional de novo vai marcando passo dentro do Campeonato Brasileiro.
2: Ataca o Grêmio com o TT, vai chegando na entrada da área com a bola dominada, TT driblou, limpou, clareou, joga para o lado esquerdo para Pavon, Pavon vem com a bola dominada, Pedrinho Gabriel passou para a linha de fundo, ele tocou para Krovinovic, devolveu a bola para Pavon, Pavon mais uma vez com a bola dominada, atravessa para TT, na direita agora para João Pedro, mais aberto pela ponta João Pedro, centraliza o jogo para TT, o Grêmio agora vai para um cadenciamento de posse de bola, vai para uma troca, para uma circulação sem pressa, sem desespero, para manter a posse da bola e sustentar o resultado, 44 minutos, vai marcar o eletrônico, aqui Guaíba, vem a bola na jogada pelo lado direito para Gustavo Martins, está movimentando, tocando para o Wallace pela meia direita, joga a bola para Zorteia, que não entrou mal, ele tem a bola dominada, faz a abertura, lateralmente para João Pedro devolve para o garoto, Zorteia atrás a bola, recua na frente da grande área, o movimento é feito com o Gustavo Martins tocou a bola agora para o Wallace na cabeça do grande círculo para o Krovinovic, que devolveu a bola para uma jogada do zagueiro, Gustavo Martins para o Krovinovic, que passa pelo lado direito para João Pedro, que toca na ponta para TT, acelera na direção da área, e vem TT que mata o João, chegou no fundo, João cruzou, agarra o goleiro, e aí Paulo Nunes
5: é em velocidade, né, o TT deu na ponta direita, no limite o João Pedro pegou para fazer esse cruzamento buscando Carlos Vinícius, embaixo Anderson, goleiro da Chape, fez a defesa.
2: Ah, quero aproveitar, finalzinho de jogo, 44. Hoje estava num residencial e estava lá para um evento social e saiu uma pessoa e me olhou: tu não é o Zé Aldo? Digo, sou ele mesmo. Eu sou o Tardelli. Meu pai gostava muito da seleção italiana. Tardelli Zandonai, muito obrigado Tardelli, pelo reconhecimento, pelas palavras de incentivo, vem o time da Chapecoense pela direita, bola na área, a zaga do Grêmio não tirou, olha o perigo, a chance do gol, abafa, tira agora a Vidia Sante, volta a bola pela intermediária, a sobra mais uma vez a da equipe da Chapecoense, prepara o levantamento para a grande área, o camisa número 12, ajeitou para a perna direita, o Dylan, de graça, a bola sobrou nas mãos do goleiro, bem tranquilo aí, o Nicolas.
12: Cruzamento vindo da direita do Fernando, com a perna direita que não é boa, o uruguaio Franco Rossi desviou de cabeça, mas foi uma bola alta, facilitou para a defesa do Everton, mais 4, Zé, vamos até os 49 nesse segundo tempo aqui na Arena, 3-1 Grêmio informando Rodoquímica.
2: 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Em seguida, nós vamos já escolher o nosso craque ainda com a bola rolando para dar liberdade ao nosso time do jogo da Bahia para falar mais sobre o jogo do Inter. O Inter tá perdendo, a situação é ruim. Eu tava vendo agora um pouco no chat e o Martin pode me corrigir. Ele vai ter que torcer amanhã também pro Remo, contra o Remo, não é isso, ô Martin?
4: Isso aí, para não ser o vice-lanterna.
2: A bola fica para o Grêmio, jogou o TT, dominou, vai fazer empate em cima do goleiro. Por que que ele não queimou a explodir essa bola e chutou na perna do goleiro? Aí, o Paulo Nunes.
5: É, bateu fraco em cima do goleiro o TT, né? Ele poderia ter tentado no ângulo alto, não conseguiu. O Anderson, goleiro da Chape, fez a defesa e agora o TT cometeu a falta e tomou cartão amarelo.
2: Tá parado o jogo. 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A bola volta para o lado direito do ataque da Chapecoense. Foi pela linha lateral. O árbitro está marcando com o assistente do outro lado. Lateral para o Grêmio fazer a cobrança. Arremesso manual. 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Romoquímica, vem a bola no meio do campo, trabalhada, movimentada, tocada pela equipe do Grêmio com o Pavon. Pavon atrasa a jogada, movimenta pelo grande círculo numa jogada com o Vidiasante. Vidiasante tocou curto, fez uma combinação com o Krovinovic. Volta a bola para o Vidia. Vidia agora para as Orteias. Orteia dribla o primeiro, devolve para o Krovinovic, que atrasa para Vidiasante, que toca para as Orteias e vai rodando a bola pelo meio campo. Roda tranquilo, sabe cadenciar o jogo, sabe dar o fazer o tocar e receber de volta. Vem a bola do Krovinovic para ele. Agora recua na frente da área. Não é um tipo de garoto apavorado. Ele não tem medo da bola. Se apresenta pro jogo esse menino. Vem a bola agora para Krovinovic aqui pela meia direita. Atravessa lá para o lado esquerdo para o Pedrinho Gabriel. Pedro Gabriel vai para cima da marcação. Parou, brecou. Atrasa a bola de novo para o Zorteia. Zorteia recua. Agora no lado esquerdo. Toca o zagueiro. Wallace passa a bola para Zorteia. No meio de campo para Pavon. Pavon recua a bola. Parece que cansou a Chape. E o Grêmio se aproveita e sente seguro. E vai tocando bola. Ganha por 3-1. Bola para TT. TT jogou curto para o Vidia. Vidia para Zorteia. Já tem mais de um minuto de posse de bola o Grêmio. Sem deixar sair e sem ser desarmado. Fica com a bola movimentada pela meia esquerda. Pavon. Pavon atrasa e o torcedor vai cantando a vitória. 48 minutos. 48. Vem a bola pelo meio de campo para o Zorteia. Zorteia atrasa agora para o Krovinovic. Krovinovic toca mais atrás. Ele tomou uma pegada lá do Enio. O Krovinovic ficou reclamando. A bola cai no lado esquerdo na frente da grande área. Sobra para o Vidiasante. Vidiasante passa para o zagueiro Wallace. Devolve a bola para o Vidia. Vidia recua na pequena área para o goleiro. Domina para o Grêmio. Bem na perna esquerda Wallace. Toca para o lado direito. Vai seguir jogando. Levando pela lateral o Gustavo Martins. Tomou um tranco, mas conseguiu fazer o passe. A bola foi para TT. TT foi agarrado. Foi derrubado. O árbitro não deu. A bola voltou para o time da Chapecoense. Na entrada da área, o Grêmio vai salvar. Tirou o Gustavo Martins. Tira, sofre a falta. Agora o árbitro marca. Para o jogo aí do teu lado, Nicolás.
12: Foi muito bem agora o Gustavo Martins. Bola enfiada para o Enio. Gustavo Martins se antecipou. Ia limpando o marcador. Foi derrubado. Falta para o Grêmio. 3-1 na arena. Faz a festa a torcida, Banrisul.
2: Mete um gás nessa torcida. 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Ponto meio do gramado. Termina.

0: Grêmio ganha, faz comemoração com seu torcedor. É, o Gutierrez me chamou a atenção que poderia ter uma vaia menos barulhenta que o grito da geral. Talvez o grito da geral tenha abafado alguma insatisfação. Mas eu tenho a impressão que o resultado do Inter e a vitória aqui trazem muito mais essa comemoração.
1: Verdade, Zé.
0: Legitimam essa comemoração. Mas o torcedor nitidamente não ficou contente com a atuação da equipe. Informa.
2: Não, só para registrar que o telão da arena, assim que acabou o jogo, colocou ali o placar do jogo do Inter. Bahia 3, Inter 1. Aumentando ainda mais a festa da torcida gremista aqui na arena.
0: Bom, o torcedor vai deixando o estádio, vamos à escolha do nosso craque Trilegal, a sua vida muito mais Trilegal. O primeiro voto para melhor do jogo é o do comentarista Gutierrez Sanches.
1: Zé, ilustra muito o que foi o jogo. O Everton, sem dúvida nenhuma.
0: O Everton, melhor do jogo no voto do comentarista agora, Paulo Nunes.
3: Meu voto é no Wallace.
0: O Wallace deu um voto, Gustavo Martins também fez dois gols, mas vamos seguir, um voto para cada um, vai se pulverizando a escolha. Agora o voto é do Nicolas Wagner.
2: Sintomático, 6 defesas no jogo, o Everton.
0: É, ele está sendo agora celebrado pela torcida. Ele vai para frente da geral, levanta os braços e a torcida vibra com o Everton. É um goleiraço.
3: E o time vai com ele ali, viu, Zé, nessa saudação ao torcedor do Grêmio que está aqui hoje. E na quinta-feira certamente vai se fazer presente em maior número, inclusive, para o jogo da volta das quartas de final contra o Inter.
0: Ele parece em condições de reflexos, explosão muscular e com a maturidade do tempo, dos longos anos de atividade profissional como goleiro, a par da sua qualidade, que é indiscutível. Então ele está sendo o grande nome do Grêmio, começando a carregar o Grêmio.
1: Se o Grêmio hoje não está na zona de rebaixamento, é pelo seu goleiro. É o melhor da temporada. Já superou Carlos Vinícius, todos os outros. É, o Grêmio está sendo salvo até agora pelo seu goleiro de 38 anos.
0: Ô, Marte, alguém da Chape vai falar aí? Tem condições ou não?
4: Vamos ouvir o jogador da Chapecoense, não, acho que é o Giovanni Augusto, talvez.
5: Iago Felipe. Esse é o meu terceiro jogo pela Chapecoense. É, dos outros dois, eu acho que esse foi o melhor jogo nosso. Mas você vê como o resultado é injusto, né? É, tivemos chances, finalizamos, tivemos muito volume ali no último terço do campo, mas futebol é isso,

0: Martins vai falar, o Martin vai nos orientando.
1: Vamos lá, vamos com Gustavo Martins, zagueiro do Grêmio.
2: Primeiramente agradecer a Deus. Foi como eu te falei, o jogo de hoje era importantíssimo. A gente não podia deixar escapar esses três pontos. Acho que a gente fez o dever de casa. E agora sim a gente já pode começar a pensar no jogo de quinta-feira.
3: Um gol ainda na súmula, vai ter aquele ajuste ali com o namorado. Mas podem ser dois. Dois para a Maitê que está chegando.
2: Olha, eu acho que seria justo dois gols. A bola bate em mim por último, se não bate em mim não ia ser gol. Então acho que tem que ser dois gols pra mim. E foi pra minha filha que tá vindo por aí.
1: Tá aí o Gustavo Martins, é.
0: Por isso que ele colocou a bola por baixo da camiseta e fez aquela coisa de barriga de mulher grávida. Então é a Maitê, a menina dele, que tá chegando.
4: Que venha com muita saúde, a Maitê.
0: Uma frase de síntese desse jogo do nosso comentarista para Dália Alimentos. Sempre vai bem, Gutierrez Sanches.
4: Zé, falaremos, claro, depois, né, no vestiário mais. Mas o que fica são os três pontos. Era o que importava ao Grêmio. O Gustavo Martins tem razão. Mas, assim, não dá pra tapar o sol com a peneira. Foi uma atuação assustadora do time do Grêmio do ponto de vista de desempenho. Salvou o Everton, o Grêmio cedeu mais de 30 finalizações à Chapecoense, não ficou com a bola, não conseguiu agredir, principalmente na segunda etapa. Pode ser que o resultado de 3-1 cedo, né, tenha permitido isso, mas já estava com esse desenho na primeira etapa. Então, assim, em termos de desempenho, o torcedor do Grêmio sai preocupado. É claro que três pontos numa situação tão complicada como a que vive o Grêmio vale muito e vale até mais do que qualquer desempenho.
0: 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Assim como o Gutierrez Sanches, comentarista que sempre vai bem, que sempre manda bem.
4: São palavras suas.
0: Sempre manda bem. Zé. Não gostou nada do jogo. Fala, Martin.
1: O Guaibeiro votou no Everton também como melhor em campo. 48% dos votos contra 38% do Pavon e 14% do Gustavo Martins.
0: É, quem é que votou distoante desse voto do Everton? Foi o Paulinho Nunes?
1: Isso, no Wallace.
4: Isso.
0: Tu quer reconsiderar, Paulinho? Não. Cadê? Silenciou, Paulinho, tá em trânsito agora. Bem, o nosso querido Bruno Oliveira, que transmitiu o primeiro tempo da derrota do Internacional para o Bahia, está chegando para dar continuidade à cobertura. Obrigado, filha. Torcida aqui se despedindo na cabine da Rádio Guaíba, da nossa equipe. O Bruno Oliveira então assume o comando em nome do Banrisul, da CMPC. 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E em nome de Rodoquímica, tinta Rodocolor é da Rodoquímica, para dar sequência à transmissão deste domingo. Já chegamos à noite de domingo e temos ainda pela frente todo o segundo tempo de Internacional e Bahia. Dali, Bruno Oliveira.
5: Valeu, José Aldo Pinheiro, que contou a vitória tricolor na arena. O torcedor tricolor tá feliz. E o torcedor colorado que fica com a gente a partir de agora, JP. Tem uma frase que tu disse antes, né, de terminar esse primeiro tempo. O placar não diz muito bem o que foi essa primeira etapa, né, JP?
6: É, Bruno, eu até cheguei a usar a expressão que o placar naquele momento era muito mais cruel do que justo. A favor do Bahia. A gente até conversava fora do ar aqui, não há desperdício de chance de gol de nenhum dos lados. Eficientes os dois ataques foram. A questão é que o Inter chegou uma vez, a gente até está revendo o gol agora aqui, é um gol que tem um pouco de sorte, porque o Alan Patrick, ele chuta a bola meio que rasteira, ela desvia no marcador e encobre o goleiro Ronaldo. E o Bahia empata em seguida, minutos depois, um golaço do Eric Pulga, né? E aí, de fato, o Inter sente um pouco o gol e toma o segundo gol, que pra mim é um golaço, num gol que era pro Inter fazer na partida, porque o Inter, que tá jogando como visitante, estava se comportando bem defensivamente para sair no contra-ataque. E aí, quando o Inter arrisca uma marcação um pouco mais de pressão na saída de bola do Bahia, o Bahia consegue sair muito bem, um toquezinho de calcanhar, deixa o Eric Pulga sozinho contra o Maripã, ele atravessa praticamente todo o gramado, conta também com a sorte, porque a bola desvia no Bernabéu e trai o goleiro Matheus Bahia, e aí sim, para mim, o terceiro gol na ida pro vestiário é cruel, no sentido de que é uma falha do Matheus Bahia. Ele, para mim, devia ter saído no cruzamento, que foi muito mal feito, um balão para a área, o Maripã afasta, o Eric arremata de fora da área forte, e aí o Matheus Bahia falha de novo, porque ele não rebate a bola para o lado, e sim para frente. E aí pega a zaga com as calças na mão e o Eric, né, faz o terceiro gol. O placar é dilatado, o Inter vai ter que subir uma montanha para buscar o empate, que pela circunstância do jogo já seria um bom resultado. Mas eu acho, para finalizar, que o resultado parcial ele diz muito mais em relação ao momento do Inter.
5: Pois era.

0: comportamento do Inter no campo.
1: Era justamente isso que eu ia te perguntar, JP, porque se a gente tá chegando à conclusão de que o Bahia teve três chances e as três entraram no gol, né? É aquele jogo que dá tudo errado pro outro time, né?
0: É, eu não digo tudo, porque, eu repito, o gol do Inter, ele nasce
1: claro,
0: de uma maneira...
1: Perfeito.
0: A jogada é bem trabalhada, e o Inter já tinha atacado, com um minuto, o Vitinho, Sérgio Aguirre, podia ter feito o gol, né, uma chance desperdiçada, mas o Inter podia ter aberto o placar no início. Depois tem uma jogada do Alan Patrick, que o Bernabé também tem uma chance para marcar, e aos 15 minutos o Alan Patrick abre o placar, mas também de uma maneira fortuita, porque a bola não ia pro gol da maneira como foi e acabou traindo o goleiro Ronaldo. Então, não é tudo, começou dando isso certo, mas depois a coisa muda.
1: Tem troca, Salzano?
2: Não, até o Inter é o mesmo pro segundo tempo, tá? Mas tem uma informação importante, depois do terceiro gol do Bahia, o Matheus Cunha e o Bruno Henrique discutiram, tá? Então, até eu tô buscando mais detalhes aqui, mas teve esse desentendimento, vai começar o segundo tempo.
1: Vamos para a segunda etapa, o árbitro já olha pro cronômetro. Autorizados os jogadores do Bahia. A bola tá rolando, vamos para os últimos 45 minutos de jogo. O Inter saiu na frente, tomou 3 gols na sequência. Tá perdendo por 3-1 na Arena Fonte Nova. Segundo tempo de jogo, a saída é do Bahia, que joga pelo lado direito. A bola pelo zagueiro David Duarte, vira o jogo pro lado esquerdo da zaga com Ramos Mingo. Sai jogando com o Luciano Juba. Ele trabalha mais à frente com o Nestor. Nestor recuando a bola para Luciano Juba, que de primeira passa ela para David Duarte. Abre jogada pelo lado direito no campo de defesa. A tentativa era com o Roman Gomes, tocou mais à frente para Acevedo, tentou o lançamento longo, bola para Kike Oliveira, é perigosa, carregou na perna direita, a marcação não fechou a porta para ele, cruzou, explodiu na marcação, voltou para ele, Kike Oliveira ainda, contra a marcação do Matheus Bahia, meteu o cruzamento na boca do gol, corta a zaga do Inter. Fiquei com a impressão que essa bola pegou no Félix Torres ou Marcelo Salzano, a arbitragem confirma, né?
2: É, porque se não desvia o Félix Torres para a linha lateral, seria o quarto gol do Bahia, 3-1 de virada, informando o Banrisul.
1: 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O Bahia recua uma bola pro goleiro Ronaldo, de perna direita, fora da grande área. Ele tenta o passe pro lado esquerdo, deu uma bola enforcada que o Luciano Juba conseguiu consertar. Trabalhou por dentro, a bola com o Eric, tocou mais à frente pra Eric Pulga. Foi derrubado, a arbitragem parou e marcou falta, Salzano.
2: Eric Pulga foi derrubado quando tentava o giro ali pelo Brian Aguirre. Falta bem assinalada pelo Paulo César Zanovelli da Silva. Bahia 3-1, informando o CMPC.
1: Lembrando que ao final do jogo nós vamos escolher o craque da partida. 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Bola recuada no campo de defesa, trabalha Ramos Mingo, toca ela pelo lado direito da zaga do time do Bahia com David Duarte. David abrindo jogada mais ainda pelo lado direito, quem chega para fazer o toque por ali é Roman Gomes. Esse toca a bola para David Duarte, que recua no Ronaldo, de perna direita, dá um balão para cima, tentando buscar o campo de ataque. A bola é para Eric, ele tenta disputar com Matheus Bahia e consegue vencer. Dá o passe no lado direito para o Kike Oliveira, tentou passar pela marcação do Bernabé, corta o lateral esquerdo colorado, trabalha no meio de campo com o Bruno Henrique, já limpou o primeiro marcador, grande lançamento para o lado esquerdo para Alan Patrick, tem certa liberdade, a marcação chega perto dele, invade a área, Alan Patrick deu o passe para o Thiago Maia, cruzou, a bola explode na marcação do David Duarte, vai sobrar para o Bahia, essa bola pelo lado direito, Acevedo chega para passar de perna direita, bola para Vélez, tenta matar no peito, ela ficou longa demais, recupera o Inter com Alan Patrick, trabalha de perna direita, Ronaldo quase deixou a bola escapar, mas conseguiu dar um toquinho com o bico da chuteira, buscou a jogada com o Bruno Henrique, boa bola para Alan Patrick na entrada da grande área, dominou, limpou, 1-2, foi derrubado, a arbitragem não marca nada, Salzano.
2: É, mas no jogo do campo não me pareceu absolutamente nada, o Alan Patrick acabou errando o domínio, a posse, e o Bahia vai pro ataque, informando Rodoquímica, Bahia 3-1.
1: Ô JP, eu quero te perguntar uma coisa, hein? Das opções no banco de reserva, será que já não era para ter voltado uma troca, pelo menos?
0: Ah, eu voltaria principalmente com o Sanabria, até para esse jogador ganhar ritmo. O Inter tem uma sequência tão importante quanto essa pela frente. O centroavante chegou já faz 10 dias, ele só pode ganhar ritmo jogando, e o Inter tá atrás no placar, tem centroavante no banco, eu botaria no mínimo um deles.
1: É, João Paulo Fontoura falando pra Dali Alimentos, sempre vai bem. Trabalha Matheus Bahia no campo de defesa, foi derrubado, a arbitragem marcou a falta, mas o Inter preferiu Bom, achei que o Inter ia preferir a vantagem, não, preferiu sim, continua jogando. Achei que o Thiago Maia ia parar o jogo, ele toca a bola pra Ronaldo. Segue o jogo, o Inter tem a bola dominada no campo de ataque. Ronaldo toca ela mais à frente para o Bruno Henrique, centralizado no gramado. Trabalha com Alan Patrick marcado por três. Recua a bola mais atrás, lado esquerdo para Matheus Bahia para Thiago Maia, tentava o passe na profundidade. Corta a marcação, a bola se perde pela linha de lado. Arremesso manual que o Inter já cobra. Alan Patrick toca no lado esquerdo no campo de ataque com o Thiago Maia. Thiago Maia deixa ela curtinha para o Bernabé. A marcação chegou em cima dele. A bola saiu pela linha de lado, é lateral pro Inter. Bernabé, ele mesmo faz a cobrança. Toca para o Thiago Maia. Maia trabalha de novo com o Bernabé. Marcação à frente dele. Mais atrás ele dá o passe para Thiago Maia. Recua mais ainda para o Matheus Bahia. Tudo isso pelo lado esquerdo do campo de ataque do Colorado. Bernabé tentou o passe para Thiago Maia de perna canhota. Ele conseguiu driblar o primeiro marcador. O segundo chegou firme na jogada e jogou a bola pela linha de fundo. Era Román Gomes, lateral pro Inter mais uma vez no campo de ataque. Ele trabalha por dentro com o Ronaldo. A marcação do Acevedo chega por ali também. Joga a bola para a linha de lado mais uma vez. Bernabé agora recua a bola mais atrás para o Maripan. Maripan de perna direita dá um passe enforcado, longe, no contrapé do Félix Torres, que tem que correr para recuperar a bola. Félix recuando a bola na zaga. Mais atrás, toca a bola para o Matheus Cunha. De perna direita busca a jogada com o Maripan. O Bahia vai subindo as linhas de marcação. Maripan conseguiu encontrar bom passe para o Thiago Maia. Demorou demais com a bola no pé. Thiago Maia toca ela no meio do campo para o Alan Patrick. De perna direita tem liberdade. Pelo lado direito ele dá o passe para Félix Torres. Aí o problema é esse, né? Aí é o Félix Torres que tá construindo a jogada pelo lado direito. Dá o passe para o Brian Aguirre. Na entrada da área encontrou boa bola para o Alan Patrick. Tentou o passe na profundidade. Corta a marcação. O Inter consegue ficar com a sobra da bola. Ronaldo tem ela dominada. Trabalha com o Thiago Maia. Abrindo jogada pelo lado esquerdo. Intermediária de ataque. Matheus Bahia meteu o cruzamento. Foi na direção do gol. Sobe Ronaldo. Fica com ela. Faz a defesa. E aí, Salzano.
2: Cruzamento muito fechado do Matheus Bahia. Facilitou completamente a defesa do Ronaldo. Bahia 3-1, informando Banrisul.
1: 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O Bahia trabalha a bola no campo de defesa, 5 minutos e meio da segunda etapa. Placar é 3 para o Bahia, 1 para o Inter. David Duarte abrindo jogada pelo lado direito com o Román Gomes. Román toca para Eric, meteu o lançamento longo nas costas da marcação para Kike Oliveira. Dominou, passou pela marcação do Bernabé, levou para a perna canhota, bateu, explode no Maripan. A bola é sobrando para Eric Pulga, a zaga do Inter afastou, mas a sobra de bola é para Acevedo. Entrada da área, tentou driblar o primeiro marcador, conseguiu ficar com ela, abriu jogada pelo lado direito para o Román Gomes, meteu o cruzamento no segundo poste, é para Eric Pulga, fez uma cama de gato, arbitragem não marca nada, a bola ainda fica com o Bahia, recuada pelo lado esquerdo para o Luciano Juba, muita liberdade para cruzar, ele preferiu o passe para Eric, recebeu de volta Luciano Juba, cruzou, afasta a zaga colorada, a bola vai sobrar pro Inter no campo de ataque. Vitinho tentava puxar o contra-ataque, a arbitragem tá marcando o que, Salzano?
2: Tá marcando falta pro Internacional quando o Vitinho se preparava para fazer o contra-ataque pro Internacional. 3-1 Bahia.
1: Vai o Inter, Alan Patrick dominou na velocidade, carregou na direção da linha de fundo, o marcador caiu, cruzou, rasteiro, vai sair o gol do Inter! Vitinho! Gol!

0: cenários possíveis, este, para voltar do segundo tempo, é um muito positivo pro Inter. Alan Patrick dominou pelo lado direito, carregou na força, ele ganhou, cruzou para Vitinho como centroavante, escorou para dentro do gol. Aos 7 minutos do segundo tempo, o Inter desconta. Vitinho faz 2 pro Inter. O Bahia ainda tem 3, Marcelo Salzano.
1: Nesse gol, Alan Patrick curtiu uma de ponteiro direito e fez uma grande jogada. Foi arrastando aos trancos e barrancos a defesa do Bahia e deu um passe, deu um merengue. Se o Vitinho errasse esse gol, por favor, aí não tinha como errar. O Vitinho toca pra rede. O Inter desconta, JP, Bahia 3,
0: cruzamento,
1: Inter 2.
0: Vai sair o empate do Inter, no chute pra fora, inacreditável! O Inter teve a chance de empatar o jogo, 30 segundos depois de descontar no marcador, Vitinho, ele, a bola, o goleiro e o gol, e ele mandou pela linha de fundo. João Paulo Fontoura completa o giro, JP.
2: Mérito do gol do Alan Patrick, não tinha como ele ganhar na velocidade, ele não tem velocidade mesmo diante de um zagueiro pesado, como é o David Duarte. O Alan Patrick foi, digamos, numa terceira marcha e ganhou na força, derrubou com o corpo, lance legítimo, ele cruzou, e aí sim, o Vitinho como centroavante só teve o trabalho de empurrar para a rede para diminuir, por um pecado, no lance seguinte, o Vitinho não deixa tudo igual, o Inter tá vivo no jogo.
3: Inter ainda 18º com 25 pontos, a equipe do Bahia, quinto colocado, tem 40, se o Inter empatar a partida, ele sai da zona de rebaixamento, ultrapassando o Vasco e Mirassol, perdão, ultrapassa apenas o Vasco, vira ser 17º na tabela de classificação. Vitinho marca o 6º gol em 2026, o 2º no Campeonato Brasileiro.
0: 8 minutos e meio, tem cartão amarelo e é pro time do Inter, Salzano.
1: É, pra Maripan, acabou fazendo a falta no centro do gramado, cartão amarelo pro zagueiro chileno, 3-2 pro Bahia, informando o Banrisul. Na sequência, trocas no Bahia, o Ademir e o Michel Araújo vêm aí no tricolor de aço.
0: 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São 9 minutos do segundo tempo. O Inter foi pro intervalo perdendo por 3-1 e já volta mais forte, pelo menos aparentemente, na parte psicológica. O Colorado, que não se entrega, peleia e luta. Bola lançada pro campo de ataque, é pra Alan Patrick, dominou contra a marcação do David Duarte, tentou limpar o marcador, dominou, tocou por dentro, boa bola pra Ronaldo, tem liberdade, trabalha pelo lado direito no campo de ataque com Bruno Henrique, a marcação chega perto dele, ele abre jogada para Brian Aguirre, o Inter não se entrega, Brian Aguirre erra o passe, e aí na sequência o Bahia fica com a bola dominada por dentro, o Inter tenta recuperar, consegue, Maripan dá um toquinho por cima da marcação, ela fica para o Thiago Maia pelo lado esquerdo, bom passe, era para o Bernabé, corta a marcação, a bola volta pro Inter ainda, Alan Patrick tá inspirado, voltou bem pro segundo tempo, dominou dentro da grande área, abriu jogada para Bernabé, tem que caprichar no cruzamento, cruzou, afasta a zaga do Bahia, o Inter tá em cima, bola para Vélez, tenta dominar, limpar com o corpo a marcação, e aí o Ronaldo derrubou ele, fez falta, enlouqueceu com o árbitro, Ronaldo Salzano.
1: É, enlouqueceu com o árbitro e vem trocas no Bahia, tá saindo o Kike Oliveira com a 99, entra o Ademir com a 7. A outra mudança, vamos ver, vai sair o camisa de número 14, o Eric, que marcou o terceiro gol, pra entrada do Michel Araújo, 15, informando Rodoquímica.
0: João Paulo Fontoura para dar-lhe alimentos, sempre vai bem as trocas do Bahia, JP.
2: Ah, o Rogério Ceni tá lendo o jogo, né? Embora tenha feito bom primeiro tempo o Kike Oliveira, o Ademir é um jogador que segura um pouco mais a bola, tem mais qualidade técnica. E a outra troca é justamente para reforçar a marcação. Saiu o Eric, já saiu um pouco mais cansado, para a entrada de outro volante, Michel Araújo.
0: 10 minutos e 40 da segunda etapa. O Inter tenta recuperar a bola no campo de ataque, não consegue. Saiu jogando muito bem o Bahia. Michel Araújo fazendo a sua primeira participação. Trabalha a bola com o Luciano Juba pelo lado esquerdo. Tem o Eric Pulga mais aberto pelo lado canhoto. Ele tenta o passe, Félix Torres corta, Vitinho tenta a recuperação, não consegue, o Juba fica com ela ainda, trabalha por dentro com Acevedo carrega a bola pra perna direita, toca mais atrás da zaga, Ramos Mingo chega por ali, abre jogada pra Ademir, domina pelo lado direito, ele contra a marcação do Bernabé, ainda Ademir levou a bola pra perna canhota, deu um toquinho na frente da grande área, bola pra Acevedo, trabalha um pouco mais atrás, tentativa de devolução pra Acevedo, corta a zaga do Inter, joga a bola pela linha de fundo, escanteio pro Bahia, Salzano.
1: Matheus Bahia, corte Salvador, porque mais uma vez ia chegando com facilidade o Bahia no campo de ataque. 3-2 para os donos da casa, informando Banrisul.
0: Tinta Rodocolor é da Rodoquímica. Quem vai partir para a cobrança por ali é o Rodrigo Nestor. Vai devagarinho, não tá com pressa. O Inter estava pressionando, ele ajeita a bola no quarto de círculo, 11 minutos e 40 da segunda etapa. O Inter não se entrega, o Inter luta. Foi perdendo por 3-1 pro intervalo, já conseguiu descontar. É cedo no segundo tempo, tem escanteio pro Bahia cobrado. Nestor afasta a zaga do Inter de cabeça, não completa. Ela sobra ainda para Ademir na entrada da grande área. Aliás, tá longe da grande área. Inverte uma boa bola para Eric Pulga, ele domina contra a marcação do Bruno Henrique. Tem velocidade, tem que ter atenção com ele. Levou na linha de fundo, Eric Pulga cruzou rasteiro, corta a zaga do Inter. Joga a bola pela linha de fundo, é a vez do Bahia de pressionar, Salzano.
1: Corte providencial do Thiago Maio e o Eric Pulga, uma sarna pelo lado esquerdo de defesa do Inter e de ataque do Bahia. E agora o Rodrigo Nestor, ele vai mudar o lado, vai fazer a cobrança de escanteio. 3-2 para os donos da casa, informando o CMPC.
0: É, já cansou o Thiago Maia, né, o JP? A gente tava olhando aqui a fisionomia, o rosto do Thiago Maia.
2: É, e o ataque do Bahia é muito rápido, né? O Inter tá sempre tendo que correr pra trás, ele tava fazendo a cobertura, foi bem no lance, mas tá cansado.
0: Bem escanteio cobrado pelo Nestor, bola na marca do pênalti, afasta a defesa colorada, ela sobra pra Bernabé, vai ter a chance do contra-ataque, cortou muito bem o marcador, marcação junto dele, abre jogada pelo lado esquerdo, é pra Matheus Bahia, acelerou, passou pelo marcador, boa bola, encontrou bem posicionado o Brian Aguirre, bateu colocado, ela vai pela linha de fundo. O Inter chegou de novo, Marcelo Salzano.
1: É, e caiu no pé de um jogador que não tem o cacuete do atacante. Um contra-ataque muito rápido, puxado pelo Internacional. O passe do Matheus Bahia pro Brian Aguirre na entrada da área, chute muito ruim, perde a chance do empate o Colorado. Bahia 3-2, informando o Rodoquímica.
0: 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Deu atrapalhada na zaga colorada, a bola sobrou para Ademir, cortou o marcador, bateu para fora! Inacreditável a chance que perde Ademir, o Inter se salva!
1: O Maripan cometeu um erro bizarro agora, ele entregou a bola pro Ademir, que invadiu a área e por muito pouco não fez o quarto do Bahia. 3-2 para o Bahia, informando Banrisul.
0: Vai o Bahia de novo pelo lado esquerdo do campo de ataque, a jogada é perigosa. Eric Pulga dominou, invadiu a área contra a marcação do Félix Torres, limpou dois marcadores, bateu de perna esquerda, pra fora de novo! Eric Pulga fez o que quis com a zaga colorada, Salzano.
1: O Eric Pulga fez com o Félix Torres agora algo inacreditável. Ele chutou pro lado, chutou pro outro, ele fez o que quis e acabou chutando de perna esquerda pra fora, perdeu a chance do quarto gol Bahia, informando o Rodoquímica.
0: O jogo tá lá e cá, o Inter tá vivo no jogo, mas tem que ter atenção no setor de defesa. 14 minutos e meio da segunda etapa, bola trabalhada com o Maripan. Maripan tem ao lado esquerdo dele o Matheus Bahia, agora sim ele toca a bola pro lateral esquerdo, o Colorado domina, vai ultrapassar a linha divisória, dá o passe pra Bernabé, bem aberto pelo lado esquerdo, tenta o lançamento, no campo de ataque era pra Vitinho, dominou, a arbitragem não marca impedimento, achei que a arbitragem ia parar o jogo e aí na sequência foi derrubado o Bernabé, mas a bola é do Bahia, a arbitragem não marca a falta. O Bahia trabalha por dentro, tentativa do passe mais à frente pra Vélez, dominou, tentou driblar o Maripan, melhor pro zagueiro colorado que corta e trabalha mais à frente com o Thiago Maia, esse recua a bola pro goleiro Matheus Cunha. E atenção, torcedor, segura a emoção na Guaíba pra gente conferir o tempo e o placar. Na Arena Fonte Nova, 15 minutos do segundo tempo, o placar é Bahia 3, Inter 2.
3: Inter é 18º com 25 pontos, se empatar a partida vai a 26, ultrapassa Vasco e Mirassol e volta a deixar a zona de rebaixamento. A equipe do Bahia, quinto colocado, tem 40 pontos. Amanhã, 8 da noite, Remo e Coritiba jogam no Mangueirão. Se o Remo vencer e o Inter não vencer, pode ultrapassar o Inter na tabela de classificação.
0: 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Tem falta marcada e é pro Bahia, Salzano.
1: É, e uma falta bem assinalada lá pelo Paulo César Zanovelli no campo de ataque do Internacional, cometida pelo Félix Torres em cima do Eric Pulga. Bahia 3-2, informando o CMPC.
0: JP, não tá na hora do centroavante, JP?
2: É, eu respondi essa pergunta quando tava 3-1.
0: E ele ainda não colocou o homem, né?
2: É, o Inter precisa de gols. É verdade que o Inter fez dois gols já sem o centroavante, mas o Inter tem dois centroavantes do banco, um que chegou pra jogar, pra ganhar ritmo, e até agora não entrou. A gente tem 16 do segundo tempo. Agora a diferença do primeiro pro segundo tempo, que agora as duas equipes erraram gols, né?
0: De fato, João Paulo Fontoura falando pra Dália Alimento, sempre vai bem. E o Bahia vai chegando no campo de ataque com Ademir, trabalha por dentro, bola para o Acevedo, domina contra a marcação do Ronaldo, abre jogada pelo lado direito mais uma vez. Dessa vez quem chegava por ali era Michel Araújo, ele recua a bola mais atrás para Román Gomes, dá bom passe na frente para Ademir, domina contra a marcação do Bernabéu, driblou o lateral colorado, bola ainda com Ademir, tenta o passe mais atrás, a tentativa é pro Román Gomes, dominou contra a marcação do Thiago Maia, trabalhou com Ademir, parou o jogo, né, Salzano?
1: É, porque já tava impedido, o Ademir tava voltando dessa condição, tanto é que o auxiliar de número 1, Guilherme Dias Camilo, marcou. Bahia 3-2, informando Rodoquímica.
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1: Caleb e Sanabria, na sequência no Inter.
0: Muito bem, na sequência, duas trocas na equipe do Colorado. Quer um café sim, Daniel Zucco? 17 minutos e meio da segunda etapa, o placar é 3 pro Bahia, 2 pro Inter, bola recuada para Ronaldo. Ronaldo, daqui a pouco ele vai se complicar. Esse aí vai se complicar em seguida. Agora ele saiu jogando pelo lado esquerdo. Bola do Bahia recuada mais uma vez pro goleiro. Ronaldo dominou, não tem marcação perto dele. Ele trabalha com David Duarte. David trabalha de perna direita, ainda não passa a bola. Marcação do Inter chega perto dele. Agora sim mete um lançamento longo, é pra Vélez. Ele tenta dominar no peito, a bola vai sobrar pra Ademir. Boa bola pro Bahia atacar. Bola pra Michel Araújo, entrada da grande área. Matheus Bahia por baixo faz o corte. A bola fica com o Ronaldo, abre ela pelo lado esquerdo pra o Thiago Maia. Thiago Maia vai carregando ela bem devagarinho na direção do campo de ataque, tá cansado o Thiago Maia, toca a bola mais atrás pra Bernabéu. Bernabéu trabalhando agora no centro do campo com o Ronaldo. Ronaldo busca a jogada com o Bruno Henrique. Bruno Henrique toca mais à frente pra Alan Patrick, aberto pelo lado direito, mais aberto ainda estava por ali Brian Aguirre, que recebe o passe, ele recua a bola pra Ronaldo. Matheus Bahia pede bola pelo lado esquerdo do campo de ataque do Inter, bem pertinho da linha de lado, recebe Matheus Bahia, faz uma abertura, uma bola enforcada pra Bernabéu, aí é pra matar o companheiro, né, o Salzano?
1: É, aí foi completamente errado, e o Bernabéu, último lance dele no jogo, tá deixando o campo para a entrada do Sanabria 19, e na sequência o Caleb, número 30, vem pro jogo no lugar do Thiago Maia, número 29, informando o Banrisul.
0: Muito bem, duas trocas no Inter, Caleb e Sanabria em campo. João Paulo Fontoura.
2: O Salzano já fez a leitura ali, vai para cima. O Paulo Pezzolano, surpreendente as trocas, o Thiago Maia estava cansado, a gente já tinha alertado antes. Tá certo o treinador, tem que arriscar. O Inter tá na zona do rebaixamento, tá perdendo, e o Bahia tá dando espaço para jogar. O Inter tem que tentar o empate.
0: Lançamento no campo de ataque, bola para o Alan Patrick, abriu pelo lado esquerdo com o Matheus Bahia, tem Caleb por dentro pedindo bola, ele trabalha com o Alan Patrick, agora sim Alan Patrick trabalhando com o Caleb. Caleb recua a bola mais atrás, ela chega ali pro domínio do Brian Aguirre. Brian Aguirre trabalha com o Ronaldo, recua a bola no centro da zaga para Maripan, bola aberta pelo lado direito com o Vitinho. Vitinho chega para fazer o domínio, dois marcadores à frente dele, ele tem que recuar a bola para Félix Torres. Félix mais atrás para Maripan, marcação do Bahia aperta. Maripan de primeira dá o passe para o Matheus Bahia, vai tentar o lançamento longo pro campo de ataque. A tentativa era para Caleb, corta a defesa no meio do caminho lateral que o Inter cobra no campo de ataque. 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
2: Salzano aqui, fora do ar comigo, conversando, com total razão, né? O Bernabéu tinha levado o cartão amarelo no primeiro tempo, tava pendurado pro jogo, né? Tá fora do jogo contra o Santos, ficou pendurado na partida, e depois da entrada do Ademir, agora tem cartão amarelo, uma falta feia do jogador do Bahia, em seguida o Salzano fala, mas o Ademir tava ganhando os duelos pessoais com o Bernabéu, então fez corretamente, o Salzano tirou ele.
0: E tem cartão amarelo, confirma Salzano.
1: É uma checada muito forte do Román Gomes, tá? Cartão amarelo, entrada pesada do lateral direito do Bahia. O Inter vai colocar a bola na área dos baianos. 3-2 para os donos da casa, informando o Rodoquim.
0: É, não foi com a sola do pé, né, JP? Mas foi uma entrada duríssima.
2: Chegou forte, chegou atrasado, né? É, ficou no limite do cartão amarelo, porque se o VAR quisesse chamar, eu não acharia nenhum exagero.
0: É verdade, tem toda a razão. João Paulo Fontoura falando para Dália Alimento, sempre vai bem. 20 minutos e 40, 3-2 para o Bahia é o placar. O Inter busca o empate no marcador na Fonte Nova. Tem a falta para cobrar pelo lado esquerdo. Caleb na perna canhota, mandou na marca do pênalti, o golpe de cabeça. Sobrou para Vitinho no lado direito da grande área, dominou, perdeu o ângulo, levou a bola para a perna esquerda, meteu o cruzamento, era para Bruno Henrique, quarta zaga. A bola vai sobrar ainda para Vitinho, tentou devolver de cabeça para o meio da área. Afasta a defesa do Bahia, a bola ainda tá viva, pipocando por ali. E aí que tá o perigo, tem contra-ataque. ataque, bola para Ademir na velocidade, ele contra Ronaldo, chega Matheus Bahia, bola aberta pelo lado esquerdo para Eric Pulga, devolveu no Ademir, bateu em cima da marcação, recupera Matheus Bahia, é a vez do Inter de contra-atacar, bola aberta pelo lado direito para Vitinho, tem Sanabria pedindo bola, é para ele mesmo, ficou forte demais, tentou recuperar no alto, não conseguiu. Ademir fica com a bola pro Bahia pelo lado esquerdo do comando de ataque, ele abre jogada com Eric Pulga carregando de perna direita, tocando a bola um pouco mais atrás para o Rodrigo Nestor, esse toca para Luciano Juba, Juba trabalhando por dentro com Acevedo, Acevedo trabalhando de perna direita, recuando a bola na zaga onde está colocado o Ramos Mingo, esse toca a bola para David Duarte, o outro zagueiro do Bahia, David Duarte recuando uma bola enforcada pro Ramos Mingo, não tinha ninguém perto dele para roubar essa bola, agora Sanabria se aproxima, tenta roubar, não consegue, o lançamento foi ruim, mas ganha a segunda bola o Bahia e trabalha pelo lado esquerdo do campo de ataque com Eric Pulga, ele contra a marcação do Félix Torres, recebeu o passe nas costas da marcação, cruzamento, passa na boca do gol com muito perigo, não tinha ninguém do Bahia para conferir, o Inter agradece, Salzano!
1: Essa foi a sorte do Internacional, cruzamento muito perigoso do Ademir, a bola passou por todo mundo, inclusive pelo Alejo Vélez, quase o quarto dos baianos, informando o CMPC.
0: 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O Inter trabalha a bola por dentro com Bruno Henrique. A abertura de jogo pelo lado direito. A bola é para Vitinho. Diga, Martin.
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0: 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Bola com o Inter. Ronaldo deu boa inversão de jogo pro lado esquerdo. Ela chegou no domínio do Brian Aguirre. Domina contra a marcação. Toca a bola mais atrás para Caleb. Trabalhando agora Caleb por dentro com Alan Patrick. Boa abertura. É pra Brian Aguirre. Meteu o cruzamento na boca do gol. Sanabria não conseguiu pular nessa bola. Que faltou pro Inter fazer o gol, Salzano?
1: É, o Aguirre acabou cruzando errado também, tá? Depois do passe do Alan Patrick, foi muito alto o cruzamento do Aguirre, impedindo o cabeceio do Sanabria. Bahia 3-2, informando o Banrisul.
0: 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Pesolano enlouquece com o árbitro, queria a falta em favor do Inter. Ele não marcou, né, Salzano? Deu falta pro Bahia.
1: E foi falta ali do Roman Gomes em cima do Caleb. Na volta, teve uma falta a favor do Bahia, que essa foi marcada. E o Pesolano enlouqueceu no banco de reservas. 3-2 Bahia, informando o CMPC.
2: Com razão, né, Salzano? A falta foi visível, o Pesolano ficou bravo.